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2: 21:05.
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Em Natal, 21h29. Hoje é 30 de julho de 2026. 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Setor este que tem como Igreja Apolo a Igreja de Nazaré 2, que fica localizada na Rua Ermita Cansanção, número 201, no bairro Nazaré. E igreja que está sob a liderança do pastor Manassés Soares Dias e tendo como seus copastores o diácono Francisco César da Silva e o auxiliar Mário Sérgio Pinheiro de Araújo.

0: A paz do Senhor, meu irmão Gideão. A paz do Senhor, meu irmão Amailson Santos.
1: A paz do Senhor, querido Joadir Humberto. A paz do Senhor, nosso querido e amado irmão Amailson Santos, o sonoplasta da Rádio Nordeste Evangélica. Muito obrigado a você que está nos ouvindo. Queremos estender essa paz até você que está aí do outro lado, que está nos escutando, você que está aqui na nossa cidade natal, ou no nosso estado, ou em qualquer outro lugar do Brasil e do mundo. Nós queremos agradecer imensamente por sua participação. Queremos dizer que essa programação, ela é feita especialmente para você que está aí do outro lado nos ouvindo. Muito obrigado por sua audiência de todas as quintas-feiras. Joadir, até parece que foi ontem que estivemos aqui, né? Exato. Os dias estão passando muito, muito rápido, né? Graças a Deus, porque nós temos uma esperança de estarmos eternamente com Cristo, e nós vamos vivendo dia após dia confiando nessa esperança. Então vamos lá, Joadir, vamos à primeira canção desta noite da nossa programação, a canção escolhida pelo nosso querido Evaristo, na voz de Jorge e Daniela Araújo, o hino Tocou-me, e nós vamos oferecer.
0: Ok, eu ofereço para minha esposa Gilza, para minha cunhada Luzinete, que é mais conhecida por Netinha, para minha sobrinha Daiane, que é ali da Assembleia de Deus em Jardim América, também para meu cunhado Josemar e sua esposa Alderina, lá em Açu. Também vai para a minha sobrinha, que é a irmã de Daiane, a Juliane, que casou recentemente, a semana passada, com seu esposo Samuel, que Deus abençoe grandemente. Vai para eles também, eles que se congregam ali em Cidade Nova 1, setor 4, né? E por fim, para toda a nossa terceira idade ali da nossa congregação de Nazaré 2, este hino especial para toda a terceira idade.
1: Muito, muito bem, Joadir, que culto abençoado aquele de ontem, né? Estivemos de terça-feira, né? Estivemos ali na congregação com culto, com a participação da terceira idade. Foi uma bênção, uma maravilha. Graças a Deus por este culto abençoado. Joadir, eu quero aproveitar e oferecer esse hino também para um aniversariante do dia de hoje, a nossa irmã Roseane, ali na congregação em Nazaré 2, ela que é esposa do diácono Samuel Filho, e nós queremos dedicar toda essa programação à nossa irmã Roseane, que conhecemos desde a mais nova infância, né? E até hoje congregamos juntos e servimos ao Senhor com muita alegria. Então, para você, Roseane, dedicamos toda a programação do dia de hoje. Temos mais algumas pessoas também, Joadir, que falaram conosco. Nós já queremos citar o Ronieri, o meu mecânico, tá na audiência desde 11:21 da manhã, Joadir, esperando começar o programa. Ele mandou a mensagem, mandou a foto, tá lá no Planalto, ele com a sua esposa, o Eli, seus filhos, Azaf e Esté. Muito obrigado por sua audiência, querido Ronieri, que Deus te abençoe. Está na audiência também conosco o nosso querido Ricardo, lá de Parnamirim, a irmã Silene Camilo, lá no bairro de Nazaré, o José Adriano, lá de Toritama, Deus abençoe, meu querido, bem como a irmã Selma Camilo, lá da rua Severino Soares, Deus abençoe a irmã Selma, a irmã Vilma Araújo e a irmã Daiane, lá de Jardim América. Nós oferecemos para todos vocês esta canção da sequência.
2: Paz do Senhor a todos.
1: Paz do Senhor, Amailson. Essa é a voz de Amailson.
2: Estou na audiência, né? Eu gostaria também de oferecer o próximo louvor para o irmão Fernando, ele que é, congrega ali conosco lá em, na congregação Monte Hebron, setor 4, lá em Extremóis, com o pastor Alisson. É, ele aniversariou na última segunda-feira e eu passei batido, eu acabei esquecendo de parabenizá-lo, mas hoje estou aqui me redimindo, né? Parabéns, irmão Fernando, que Deus te dê muitos anos de vida e esteja sempre na presença do nosso Deus.
1: Muito bem, vai para você também, meu querido Fernando, Deus abençoe. Então vamos lá, Amailson, na voz de Jorge e Daniela Araújo, Tocou-me.

0: momento da palavra.
1: São 21h39 na capital do Rio Grande do Norte, Natal, e nós chegamos a um momento muito especial da nossa programação. Se você não conseguiu parar um pouco hoje para meditar na palavra de Deus, hoje eu fiz uma façanha, Joadir, eu li o Salmo 119 todinho. 176 versículos. Uma bênção de alimentação para a nossa alma, mas desta feita é Joadir nos trazendo a palavra de Deus.
2: Amém. Vamos meditar um pouco aqui na palavra do Senhor, no livro do Evangelho de Jesus

Jesus, sabendo que o Pai tinha depositado nas suas mãos todas as coisas e que havia saído de Deus e ia para Deus, levantou-se da ceia, tirou os vestidos e, tomando uma toalha, cingiu-se. Depois deitou água numa bacia e começou a lavar os pés aos discípulos e a enxugar-lhes com a toalha com que estava cingido. Aproximou-se, pois, de Simão Pedro, que lhe disse: Senhor, tu lavas-me os pés a mim? Respondeu-lhe Jesus e disse-lhe: O que eu faço não sabes tu agora, mas tu o saberás depois. Bendito seja o nome do Senhor Jesus para sempre. Podemos dar um subtema a esta mensagem, a esta reflexão, considerando no agir de Deus quando não entendemos o processo. Este versículo ocorre no contexto da última ceia, quando Jesus se abaixa para lavar os pés dos discípulos. Pedro, confuso e resistente, questiona a atitude do mestre. A resposta de Jesus é uma das promessas mais reconfortantes para os momentos de incerteza da nossa vida. No verso 7, ele vai dizer: O que eu faço não sabes tu agora, mas tu o saberás depois. Muitas vezes, a vida nos coloca em situações que parecem não fazer sentido. São perdas, esperas prolongadas ou mudanças repentinas nos fazem perguntar: por que isso está acontecendo? Em João capítulo 13, Pedro estava diante do Rei do Universo, agindo como um servo humilde. Ele não entendia a pedagogia da toalha e da bacia. A resposta de Jesus a Pedro é a mesma para nós hoje. A compreensão completa nem sempre é imediata, mas a confiança deve ser. Essa passagem nos mostra que às vezes não compreendemos imediatamente as ações de Deus, mas com o tempo a verdade se revela. Ele nos revela o seu querer em nossas vidas. Tratamos de três pontos deste versículo, desta passagem, a respeito desta questão do saberás depois, né? Primeiro ponto, nós vamos falar sobre a limitação da nossa visão presente. Jesus diz: você não compreende agora. Nossa visão é limitada pelo tempo e pelas circunstâncias. Vemos apenas um ponto, mas Deus vê a frase inteira. O que parece uma humilhação ou um erro para Pedro era, na verdade, uma lição suprema do amor e santidade. Veja que Jesus, sendo o Senhor de todas as coisas, o Mestre, ele vai ao ponto de se tornar semelhante a um serviçal, né? Ele faz o papel de um papel que seria de um servo, de um escravo. Então, por isso que Pedro não entendeu, Pedro não compreendeu, porque como sendo Jesus o Mestre, como sendo ele o cabeça, como sendo ele o Filho de Deus, fazer uma coisa daquela que ele estava fazendo. Então, vem a questão que Pedro, ele não entendeu, né? Ele não entendeu aquele momento de humilhação de Jesus. E por ele não entender, nós encontramos em Deuteronômio, capítulo 29, versículo 29, o seguinte: as coisas encobertas são para o Senhor nosso Deus, porém, as reveladas são para nós e para os nossos filhos para sempre, para cumprirmos todas as palavras desta lei. Ou seja, existem coisas que Deus não revela, existem coisas que é somente para Deus. As que ele quis revelar, ele revelou a nós através da sua palavra. Ou seja, nem tudo, nem todo propósito, nem todo projeto, nem todo plano que Deus tem nas nossas vidas, ele vai nos revelar. Ele vai dizer a maneira como deve ser feito, qual o processo deve ser feito. Por isso que muitas vezes a gente interroga muito a Deus e não compreende o agir de Deus. Então, Deuteronômio vai explicar isso, que as coisas reveladas são para nós e as encobertas é para Deus. E isso corrobora em Isaías capítulo 55, versículos 5, 8 e 9, que diz: porque os meus pensamentos não são os vossos pensamentos, nem os vossos caminhos os meus caminhos, diz o Senhor. Porque assim como os céus são mais

mais altos do que a terra. Assim são os meus caminhos mais altos do que os vossos caminhos, e os meus pensamentos mais altos do que os vossos pensamentos. Ou seja, mais uma vez a gente vê que a grandeza de Deus para nós não temos como nem mensurar, né? A gente não tem nem ideia do tamanho do poder e da majestade de Deus. A gente não tem ideia. A gente às vezes fica imaginando através da sua palavra, né? A gente imagina como seria a grandeza de Deus e entender os pensamentos de Deus, até porque se nós pudéssemos compreender Deus, ele não seria Deus, seria semelhante a nós. Então, ele falando por meio do profeta Isaías, olha, os seus pensamentos não são os meus caminhos não são os seus. Então, traz essa confusão a nós, né? A nós, porque a gente não sabe o dia de amanhã. Deus, ele sabe o dia de amanhã. Nós não sabemos o dia de amanhã. Então, nem sempre o Senhor vai nos revelar ou mostrar o seu agir em nossas vidas. Nem sempre Deus vai revelar aquilo que ele deseja fazer nas nossas vidas, aquilo que ele tem planejado nas nossas vidas, porque os seus pensamentos são totalmente diferentes dos nossos. O caminho do Senhor é totalmente diferente do nosso. O projeto de Deus, às vezes, é tanto que a Bíblia diz que a gente faz planos, mas o executar vem de Deus. E a Bíblia orienta muito a respeito dos nossos projetos, que a gente deve levar à presença de Deus e saber se realmente o que nós estamos fazendo, se é verdadeiramente da vontade de Deus. Um exemplo que a gente pode citar, por exemplo, Jó, o sofrimento que Jó passou. Em momento algum a gente vai encontrar Deus dizendo para Jó que aquele sofrimento seria para que Jó se aproximasse ou conhecesse ele na intimidade, e em momento algum Deus disse que ia dar tudo e daria tudo a ele em dobro. Será que Jó se manteria fiel a Deus se Deus dissesse para ele assim no começo, assim, olha, você vai passar por uma dificuldade muito grande, viu? Você vai perder seus 10 filhos, na nossa linguagem rasteira de Deus, numa lapada só, você vai perder 10 filhos, você vai perder todos os seus bens e por fim você vai perder a sua saúde, meu filho. Será que Jó se manteria fiel como ele se manteve fiel? Então, por isso que Isaías diz, olha, os nossos pensamentos é diferente dos pensamentos de Deus. Então, Deus em momento algum disse a Jó que ele ia passar por toda aquela situação. Mas o que aconteceu foi que Jó permaneceu firme e Deus o abençoou grandemente, como todos nós já sabemos. O segundo ponto é a soberania do eu estou fazendo. No momento em que Jesus diz o que eu estou fazendo, você não entende agora. Jesus não disse que nada estava acontecendo. Ele disse o que eu estou fazendo. Mesmo quando não entendemos, Deus está em plena atividade. A gente não tem noção do que está acontecendo na nossa vida, por que essa luta, por que esta prova, por que eu estou passando por essa situação. A gente não entende, não compreende, mas Deus, ele sabe de todas as coisas. O silêncio de Deus ou o caminho confuso não significa a ausência de Deus. Ele é o autor da história e está trabalhando em áreas que ainda não discernimos. Se existe uma coisa, eu costumo dizer que se existe uma coisa que dói muito em nós, é o silêncio de Deus, né? Porque Deus, ele responde de três maneiras: sim, não e espere. Aí vem um intervalo entre esse espere e o não de Deus, e o sim de Deus, é o silêncio. É uma coisa terrível. Quando Deus chega pra gente e diz assim, olha, eu não vou lhe abençoar nesta área, aí você não vai gostar a princípio, mas aí você vai se conformar. E quando Deus diz sim, aí você fica mais feliz ainda, porque você já recebe de imediato. E quando vem o silêncio? Você ora, você busca, você pede, você jejuma, faz campanha, e é matutino, é ciclo de oração, é consagração, é vigília, e Deus não responde. Isso é angustiante pra gente. Mas aí Deus, às vezes, ele age dessa forma, no silêncio, não responde. Porque ele está esperando o quê? O que Paulo, eu acho lindo, né? Paulo em Gálatas 4, que ele diz, na plenitude dos tempos, Deus enviou seu filho nascido de uma mulher, nascido da virgem, a plenitude dos tempos, o dia de Deus, o tempo de Deus. Então, quando chegar o tempo de Deus, aí Deus vai mandar a resposta, né? Então, nesse texto que a gente leu, Jesus vai falar, o que eu estou fazendo? Ele está dizendo, Pedro, eu estou fazendo, eu estou realizando. Tem um significado. E a gente vai encontrar Paulo escrevendo no capítulo 8, versículo 28 de Romanos, dizendo assim, e sabemos que todas as coisas contribuem juntamente para o bem daqueles que amam a Deus, daqueles que são chamados por seu decreto.
Então, o agir de Deus, ele, e o silêncio de Deus, ele tem um propósito, né? Tudo contribui para o bem daqueles que amam a Deus. Eu costumo dizer também que muitas das vezes o não de Deus para nós é um sim, porque nós estamos pensando de uma maneira, agindo de uma maneira, achando que aquilo que a gente vai realizar é o certo, e Deus diz não, porque ele está vendo lá na frente. Me faz lembrar eu assisti um podcast do pastor Tasso Licurgo, onde alguém interpelou, ele disse, mas que Deus é esse que vai lançar no inferno? Deus não sabe que todo mundo vai para quem vai para o inferno? Então, para que aceitar Jesus se Deus sabe que as pessoas vão para o inferno? E ele disse, Deus sabe, porque Deus ele não é temporal, ele é atemporal. Mas Deus sabe, lá na frente ele sabe quem vai se salvar ou quem vai ser condenado. Mas aí você sabe se você quer servir a Deus verdadeiramente? Você sabe se você verdadeiramente é um servo fiel ao Senhor? Você sabe, aí eu achei interessante porque ele jogou a responsabilidade para a pessoa mesmo, que na realidade é essa. Jesus disse que o que tinha de ser feito a respeito da salvação já foi realizado. A salvação já está garantida. Então, cabe a mim ou a você se manter fiel a ele. Então, Deus sabe aqueles que vai verdadeiramente guardar, independente da situação, independente das lutas, independente do que você está passando, Deus sabe. Então, cabe a quem? Cabe a você. A decisão é sua, a decisão é minha, de se manter fiel a Deus. Então, Paulo, ele escrevendo aqui no capítulo 8, versículo 28 de Romanos, ele diz, e sabemos que todas as coisas contribuem juntamente para o bem daqueles que amam a Deus. E aqui a gente pode botar, sabemos todas as coisas, até esse momento difícil que você está passando, há um propósito. Tudo há um propósito. Deus, ele não faz. Agora, veja bem, há uma diferença que eu quero que você entenda, muito importante. Há uma diferença de provação para consequência de pecado. Porque a Bíblia diz que Deus não nos prova além das nossas forças. E Deus a ninguém tenta, ele prova, ele não tenta. Há uma diferença muito grande. Então, se você está passando por um momento difícil, que se for provação de Deus, pode ficar certo que você vai passar por ela. Se você se manter fiel, você vai passar por ela e Deus não vai lhe provar além das suas forças. Agora, se for consequência de algo que você fez de errado, aí, meu amigo, aguenta o lombo. Aguenta o lombo, se firme, fique firme e pague o preço que você tem que pagar, né? Pague o preço que você tem que pagar. Se Deus tiver misericórdia de mim, de você, ele pode aliviar. Ele não passa a mão na cabeça. Não venha com essa história, não, eu pequei, eu peço perdão, Deus perdoa, não tem consequência. Não existe isso. A consequência vem. Não tem como passar a mão na cabeça. Não, até Paulo escrevendo aos Gálatas, se me fala a memória, ele disse, de Deus não se zomba, porque o que o homem plantar, isto colherá. Então, até esse momento, se você está passando aí, que é provação, se é provação de Deus, vai passar. Há um propósito por isso. E por fim, o número 3 é a promessa do entendimento futuro. A segunda parte do versículo diz assim, mas o entenderás mais tarde. Há coisas que só fazem sentido pelo retrovisor da vida, ou às vezes, apenas na eternidade. O mais tarde de Jesus é o tempo da revelação, onde o que era sombra se torna luz. A maturidade espiritual consiste em aceitar o agora, confuso com base na realidade de quem prometeu o depois. Em Lamentações, nós vamos encontrar em Lamentações 3:39, diz assim, de que se queixa, pois, o homem vivente? Queixe-se cada um dos seus pecados. Então, se o que você está passando é consequência, por exemplo, o camarada cometeu um crime e está preso, está lá atrás das grades. Cometeu um crime, um latrocínio, tráfico, seja lá o que for, está preso. Ele tem de que reclamar de Deus? Ainda que se converteu, ainda que aceitou Jesus que está lá, é salvo, mas vai ter que pagar o preço. Veja que nós podemos tirar um exemplo disso, o ladrão lá na cruz. O que foi que Jesus fez com ele? Tirou ele da cruz? Perdoou a transgressão dele diante da lei romana? Não, senhor. Ele pagou, inclusive até morreu, né? Até morreu. Mas Jesus garantiu a ele o que? A salvação. Hoje mesmo estarás comigo no paraíso, né? E 1 Coríntios 13, 12 vai dizer assim, porque agora vemos por espelho, em enigma, mas então veremos face a face. Agora conheço em parte, mas então conheceremos como também sou conhecido, ou seja, o mais tarde. Então, o mais tarde de Deus, né? Então, para nós, só para nós encerrarmos,
na concluirmos, Jesus lavou os pés de Pedro para ensinar sobre o serviço e a purificação, algo que Pedro só compreenderia plenamente após a cruz e a ressurreição. Da mesma forma, as lavagens e o processo que passamos hoje estão nos preparando para algo maior. Confiamos nas mãos que segura a bacia, pois são as mesmas mãos que foram pregadas na cruz por amor a mim e a você. Então, querido, se você está passando por este momento difícil, que você talvez esteja querendo se desesperar, guarde no seu coração este versículo, João 13, verso 7. Respondeu Jesus e disse-lhe: o que eu faço não sabes tu agora, mas tu o saberás depois. Que Deus em Cristo Jesus nos abençoe, nos dê da sua graça e que nós possamos nos manter fiéis a Ele. Em nome de Jesus. Amém. 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
1: 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O direito ao voto em trânsito é garantido pela Justiça Eleitoral e permite ao eleitor votar de forma temporária em uma cidade diferente daquela onde possui seu domicílio eleitoral registrado. De acordo com o Tribunal Regional Eleitoral do Rio Grande do Norte, essa modalidade ocorre exclusivamente durante as eleições gerais, quando são escolhidos cargos como presidente, governadores, senadores e deputados. O procedimento pode ser realizado pela primeira vez de forma digital, acessando a aba do autoatendimento eleitoral no site tse.jus.br. Repito, tse.jus.br. Para fazer o pedido pelo celular ou computador, o eleitor em situação regular deve informar o número do CPF ou do título de eleitor e utilizar o código de autenticação gerado no aplicativo e-título. A solicitação é enviada diretamente para a zona eleitoral onde o cidadão irá votar. O pedido também pode ser feito presencialmente em qualquer cartório eleitoral. A modalidade é restrito às capitais e aos municípios com mais de 100 mil eleitores. A STTU inicia uma campanha educativa voltada à conscientização de motoristas, motociclistas, ciclistas e pedestres sobre a circulação segura nos principais corredores viários de Natal. A ação antecede a entrada em operação de novos equipamentos de monitoramento e tem como foco a preservação de vidas, o respeito às normas de trânsito e a melhoria da mobilidade urbana. A iniciativa também visa orientar a população sobre as regras de circulação nos corredores exclusivos para ônibus e nas faixas compartilhadas com bicicletas. Os equipamentos estarão distribuídos em eixos viários da cidade, entre eles os complexos das avenidas Prudente de Moraes, Salgado Filho, Hermes da Fonseca, Capitão Mor Gouveia e Mário Negócio, além de outros corredores de grande fluxo. Segundo a pasta, o principal objetivo é orientar os condutores antes do início da operação dos equipamentos, permitindo que a população conheça as regras e compreenda a importância do uso correto desses espaços para a segurança de todos. Sandra Cerqueira na apresentação e na edição, com informações da Tribuna do Norte, Tribunal Regional Eleitoral e da STTU. Continue na sintonia, tem mais informações às 23 horas.
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3: 22 horas.
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0: Agora em Natal são 22:04.
1: Muito bem, meus queridos, estamos de volta. Graças a Deus por esta palavra maravilhosa. Vários irmãos comentaram aqui pelo nosso WhatsApp aqui, dizendo que era uma palavra abençoada e realmente uma palavra que falou aos nossos corações. A gente planta e a gente colhe. É a chamada lei da semeadura, né, Jordi?
0: Verdade.
1: Alguns preferem chamar de a lei do bumerangue, né? Aquele que você joga
0: e
1: ele volta, né? Mas a lei da semeadura, eu acho ela mais interessante, Jordi. Porque na lei da semeadura, você planta 3 caroços de milho, mas não colhe só 3 caroços.
0: É.
1: Você colhe várias espigas de milho. Ou seja, na sua colheita, na sua plantação, a sua colheita, ela é infinitamente maior do que a sua plantação. Então, se você plantar o bem, você vai colher o bem. Se você não plantar o bem, você vai colher aquilo que você plantou.
0: Exato.
1: Essa é a lição que a Bíblia nos deixa, nos ensina. E nós estamos aqui na terra plantando o reino de Deus, porque nós queremos colher a vida eterna com Jesus. Que palavra abençoada que falou aos nossos corações. Deus continue usando o seu instrumento, nosso querido irmão Joadi Humberto.
0: Amém.
1: Agenda aberta para o ano 2027 já. É só convidar o Joadi.
0: Tem agenda, aqui. Eu tenho.
1: Pregador das multidões. Vamos lá, meus queridos, temos muitos irmãos na audiência. Está na audiência a irmã Luzinete, né? O nosso querido Joadi já fez menção. A irmã Sângela também tem falado conosco. A irmã Zélia também está no pezinho do rádio, falou conosco aqui. Ricardo, lá do Parnamirim, juntamente com a sua Ângela, Deus abençoe. Lá em Muriú, está na audiência a nossa irmã Thaís e o irmão Tavisson. Deus abençoe todo o povo aí em Muriú. Deus abençoe a irmã Selma Camilo também, ali no bairro de Ser Rosado. Está na audiência também Zeneide e a irmã Edivânia. E agora falou conosco aqui o nosso querido Guedes, o nosso irmão João Guedes está na audiência. Nós queremos fazer referência aqui também a um grande amigo nosso, né? Que é o Silvio Rufino Júnior. E o seu pai, o Silvio Rufino, eles estão na audiência lá na congregação de Monte das Oliveiras, setor 14. Agora eles já estão em casa, mas são nossos ouvintes assíduos e sempre têm nos dado essa audiência abençoada. Muito obrigado, Juninho, por sua audiência, que Deus abençoe. Também quero mandar a paz do Senhor especial para a irmã Sara Camilo, ali na Avenida Bintas Barros, e a irmã Belzinha, né? A irmã Isabel, que é a nossa matriarca, Davi Camilo também, Daniel e o Carmi, essa é a minha família. Faltou Maria José e Gelza, também sempre estão na audiência da programação. Pois bem, Jordi, dito isto, falado esses nomes, vamos agora à nossa agenda, a agenda do setor de número 31. Nós queremos fazer menção aqui ainda do nosso querido irmão Alcides da Silva. Ele fala conosco que está na audiência e está um pouco longe daqui, viu, Jordi? Ele está em Carapicuíba, São Paulo, e nós queremos agradecer a sua audiência, meu irmão, por estar nos ouvindo aqui em Natal. Que bênção que você está em São Paulo, na audiência da programação da Rádio Nordeste Evangélico. Pois bem, Jordi, vamos ao nosso setor em destaque, setor de número 31. A nossa cidade em Natal, ela é composta por 42 setores e nós fazemos parte do setor 31, cuja igreja Apolo é a congregação lá em Nazaré 2, e o pastor coordenador daquela congregação e do setor é o pastor Manassés Soares Dias.
0: Lá na congregação de Adonai, quem está à frente é o presbítero Antônio Gesso de Lima.
1: Na congregação de Bom Pastor 1, está à frente do trabalho o presbítero Josemar Souza de Lima.
0: Na congregação de Bom Pastor 2, é o presbítero Daniel Fernandes de Lima.
1: Na congregação de Elohim, está à frente do trabalho o presbítero Ronaldo Varela de Araújo.
0: Na congregação de Vida Nova, é o presbítero João Emílio Soares.
1: E por último, mas não menos importante, a congregação Arca da Salvação, que tem como seu pastor o diácono José Nelson de Araújo. Essas são as congregações que compõem o setor de número 31. Pois bem, Jodi, vamos agora ao nosso setor em destaque, a nossa programação, a nossa agenda para essa próxima semana, começando por sábado, mais conhecido como dia 1º de agosto. Iremos mudar de mês, né? Só temos até amanhã para o mês de julho, e no sábado, já 1º de agosto, nós temos nas congregações Polos de Natal o círculo de oração infantil a partir das 9 horas e o círculo de oração dos jovens, o Dejade, também a partir das 9 horas da manhã. A irmã Ivanísia convida todas as crianças e a irmã Maria Félix convida toda a juventude para buscar a presença do Senhor. No dia 2, no domingo, nós temos culto de adoração ao nosso Deus a partir das 18 horas em todas as Assembleias de Deus. Nós temos esse culto começando neste horário. Estará à frente do trabalho o Departamento de Missões da nossa igreja, né? Será um culto de consciência missionária e você é convidado para adorar ao Senhor em qualquer uma de nossas Assembleias de Deus no estado do Rio Grande do Norte e de todo o Brasil. Porém, antes, pela manhã, às 9 horas da manhã, Jodi,
0: nós temos a nossa grande escola bíblica dominical. O auxiliar irmão Jailton Coutinho, que é nosso superintendente, a irmã Eleide, que é a coordenadora pedagógica, irmão Jefferson, que é o secretário, juntamente com o pastor Manassés, convida todos para participarem da escola bíblica dominical. E aí, irmão Maílson Santos, qual é a relação, a lição de domingo da escola dominical?
1: Domingo, dia 2 de agosto, a primeira lição, e a Maílson vai dizer o título dela.
2: Paz do Senhor a todos, né? A lição vai ser a número 5, né? Que vai ser de 2 de agosto, né? Primeira lição do mês de agosto, que é Cristo entre os filósofos, o Deus desconhecido se revela. Que tem o texto áudio, está escrito lá em Atos, capítulo 17, versículo 30. Mas Deus, não tendo em conta os tempos da ignorância, anuncia agora a todos os homens, em todo lugar, que se arrependam. É, vem de arrependimento, né? E a verdade prática, a obra evangelística floresce quando o coração, sensível ao Espírito, discerne os tempos e proclama com ousadia a graça salvadora de Cristo.
0: Amém.
1: Amém. Domingo tem assunto para a escola dominical.
0: Verdade.
1: Se arrepender. Hoje em dia o povo não quer nem escutar mais a palavra pecado, né?
0: Verdade.
1: E quanto mais se arrepender. Mas o Senhor disse: arrependei-vos, porque é chegado o reino de Deus.
0: Até as pregações que nós temos visto ultimamente é só eu, receba isso. Não se, é raro se ouvir pregação sobre santidade, a volta de Jesus e pecado, né? Inferno nem se fala, né?
2: É um egocentrismo terrível, né?
1: É o egocentrismo, é o antropocentrismo, né? É quando o homem está no centro, né? E hoje as pessoas têm feito muito isso, né? Verdade. Nas palavras, nos hinos, nas pregações, o homem tem sido o centro. Tem até o pessoal diz que tem até o hino da restituição, né? Que é restitui, eu quero de volta o que é meu.
0: Verdade.
1: Mas na verdade o que era nosso era a justiça, né? Era o castigo.
0: Ainda,
1: e
0: tem aquele,
1: né,
0: outro que diz: o melhor de Deus ainda está por vir. Já veio o melhor,
1: já
0: foi
1: veio.
0: Jesus.
1: O melhor de Deus,
0: melhor
1: é Jesus.
0: Já veio, foi a salvação em Cristo Jesus.
2: Então, o pessoal está muito mal acostumado. Hoje em dia eu falo muito isso aí. Os irmãos hoje só querem saber de bênção. Irmão, profetiza. Mano, então no momento a profecia é quando Deus manda, não é assim. Olha lá no meio de uma igreja e dizer assim: olha, aqui que tem alguém que está com dor de cabeça. Deus, se dentro de uma multidão daquela não tiver uma pessoa com dor de cabeça, a gente tem que ter muito cuidado, tem um discernimento, irmão. Quando é de Deus, a gente faz prova. Uma coisa que eu vejo muito, eu acho assim, admiro bastante uma pessoa, não somente porque assim, eu quando eu assisto aqui o culto de doutrina na central, o pastor João de Paiva, muitas das vezes eu vejo ali, quando alguém chega ali: eis que te digo, sei o que, você pode prestar atenção, o pastor João de Paiva tá ali com a canetinha anotando ali, ó, dia, hora, profecia, tal.
0: Uhum.
2: Isso aí, irmão, tem que ser assim, porque nem todas as vezes vem de Deus, não. Às vezes a pessoa chega ali e fala por emoção, tem que ter muito cuidado.
0: E me permita dizer, talvez eu esteja até falando muito, mas me perdoe, mas eu acho que o povo mais fácil de se enganar é os crentes, sabia? Porque eu posso muito bem chegar num púlpito, inventar coisas e o pessoal começar a gritar: é glória a Deus, não ter discernimento de nada e eu estar mentindo. Porque a gente é muito levado à emoção. é muito levado à emoção. E hoje o que a gente vê muito em muitos púlpitos aí é só, é igual aquele negócio, se vire, faça isso, leva isso, aquele negócio, aquele movimento, o pessoal quer saber é de movimento. Mas marque um estudo, uma doutrina, uma oração. Então,
2: é uma vigília.
0: Fácil, é muito fácil se enganar a crente. Eu considero, eu posso estar errado. Me perdoe quem discordar, mas para mim o povo mais fácil do mundo se enganar é crente. Aí, porque agora crente imaturo.
1: Que não lê a Bíblia.
0: Que não, que, exatamente, que é imaturo, que não lê a Bíblia, que não busca Deus de discernimento. Por isso que a gente vê esses escândalos, essas coisas nessas igrejas aqui, só a misericórdia de Deus.
1: Quando a gente não lê a Bíblia, a gente não tem a maturidade, né?
2: Eu estava até falando agora há pouco, né, com o Joadir aqui em off, né? Aí até sobre Amós 3 e 7, né? Que a gente tem que ter muito cuidado, porque assim, ó, certamente o Senhor Deus não fará coisa alguma sem ter revelado o seu segredo aos seus servos ou profetas. Isso. Então tudo que vai acontecer, a gente tem que ter muito cuidado, discernimento da palavra de Deus, olha a palavra. Olha a palavra que ali está toda a resposta.
1: É verdade. É verdade. Eu me lembro agora que por muito tempo nós cantamos em nossas igrejas, né? Um hino que dizia assim: é só vitória, irmão, é só vitória, irmão. É só vitória, irmão, que o crente tem.
2: Todas as coisas contribuem para o bem.
1: Mas já em um momento atual eu ouvi essa mesma pessoa que cantava esse hino, ela dizendo: irmãos, por muito tempo eu fiz errado. Eu cantei esse hino. E eu, depois que eu entendi que não é assim, a vitória, a vida do crente não é só a vitória.
0: Verdade.
1: No final vem a vitória. Isso, mas nós passamos dizer a luta e o processo.
0: Isso,
1: né?
0: Não quer dizer que Deus não abençoe. Abençoa infinitamente. Deus abençoa. Uma prova, nós estamos aqui com saúde, graças a Deus. Deus nos trouxe em paz, estamos aqui, estamos com vida, estamos com liberdade. Isso é bênção. Isso não quer dizer que a gente não seja abençoado. Eu particularmente posso dizer, eu com 59 anos, já faz 6 anos que eu estou aposentado, é uma vitória, uma bênção. Mas para que eu me aposentasse, hoje eu tivesse 6 anos de aposentadoria, eu trabalhei 30 anos. Quer dizer, a luta passou, foi os 30 anos de trabalho. E hoje eu estou gozando da minha vitória, né? Então a vitória vem, mas a luta também vem.
1: A luta vem também.
0: É verdade.
1: Mas no final a vitória sempre chega.
0: Chega.
1: Eu estava até comentando.
0: Em Cristo Jesus chega.
1: Eu estava até comentando hoje no trabalho, né? Nós temos vários caminhos na nossa cabeça para Deus resolver os nossos problemas. A gente tem um problema e diz: ah, Deus vai usar Joadir, Deus vai usar Maílson para resolver esse problema aqui. E às vezes não é isso. Deus usa Daniel lá da portaria, que não tinha nada a ver com o processo aqui. E Deus abençoe, e o problema é resolvido, porque a gente acha que a gente pode ajudar Deus nessas coisas, né? Senhor, faz assim, Senhor, usa assim, usa fulano, usa ciclano, mas Deus é que tem o direcionamento certo.
0: A gente acha que Deus tem um manual, né? Ele tem que seguir aquele manual, né?
1: Oh, aqui... Se Deus usou uma jumenta, por que não vai usar?
2: Pega sua Bíblia aí, você olha...
1: Gideão, Joadir e Amaius.
2: Você pega sua Bíblia lá em Eclesiastes 7,14. No dia bom, goza do bem, mas no dia mal, atenta, ou considera.
1: Considera.
2: Porque Deus a este... Pois assim como aquele, a fim de que o homem nada descubra do que há de vir depois dele.
0: Pois é.
1: Você imagina só.
2: É uma incógnita.
1: Você imagina só um.
0: Uma em oposição à outra, né?
2: É só vitória, só vitória. Irmão, essas conversas não caem na minha.
1: Você imagina só um Alice no País das Maravilhas. Só tudo maravilha, tudo maravilha. Quem é que vai se lembrar de Deus?
2: Verdade. Eu vou dar um exemplo.
1: Se a prova nos aproxima do Senhor.
2: Eu vou dar um exemplo meu.
1: Até o salmista, eu li hoje que o salmista disse: foi necessário que eu fosse afligido.
0: É verdade. Bom foi ter sido afligido.
1: É. Né?
0: Para que eu te conhecesse.
2: Eu estava indo para casa, meia-noite, né? Eu chegando já pertinho de casa, depois que eu passo no Esporte Clube 1 e 2, já para chegar no Esporte Clube 3 e 4, que é um local bem escuro, eu ia passando, ia uns 40, 50 por hora mais ou menos. E eu não vi uma pedra de paralelepípedo, tava lá no chão, né? Quando eu vi, já foi em cima, o quê? Sabe? 2 metros da pedra. Aí eu tentei desviar pra esquerda, a moto, o pneu dianteiro subiu e a moto virou pra esquerda e eu caí por cima do meu joelho esquerdo. Aí eu machuquei, cortei ali o joelho, não, mas não chegou a pegar ponto. Mas foi um corte, os irmãos viram, acompanharam todo o meu processo de recuperação. Aí eu disse: é só vitória. E a queda, foi o quê? É só vitória? Não, irmão. Todas as coisas contribuem para o bem. Isso. Aqueles. Todas as coisas contribuem para o bem.
1: Daqueles que amam.
2: Diga a Deus, segundo seu propósito. Tudo há um propósito em nossas vidas. Tudo, então nós não devemos estar assim. Ah, é só vitória, irmão, só vitória. Não. O dia mau, ele vem. Então, esse negócio só vitória. Não.
1: É, a queda foi vitória pro mecânico que foi ajeitar a sua moto e pro o dono da farmácia que lhe vendeu soro e gás, né? Foi vitória pra ele.
0: E graças a Deus que não houve uma quebra de um joelho, de um. Né,
2: é, não, terra, não é fratura. Talvez, né? Mas, irmãos, olha, mas aí vamos lá. O dia mau, ele vem. É. Mas. Antes foi mais eu ter caído e ter ficado em casa esses dias e não ter, quem sabe podia ter tido um acidente, eu ter perdido a minha vida e Deus me guardou.
0: É.
2: Aí a vitória é que Deus sabe todas as coisas. Deus sabe o amanhã, eu não sei nem agora.
0: Cabeça, tivesse um problema no
2: cérebro, eu bati o capacete, eu bati o ombro, tava de jaqueta de motor, que eu uso, ficou dolorido. Agora o meu a joelheira não tinha, tanto que logo em seguida, porque a minha tinha quebrado, né? Eu comprei, agora todo. Logo depois, outro, eu derrapei em cima do viaduto, mas aí eu já ia bem devagar, como fazer a curva, tinha um plástico, passou sobre o plástico e a moto derrapou ali, eu bati com o joelho, não tive nada porque eu tava com a joelheira.
0: Deus sabe todas as coisas.
2: O dia de amanhã pertence a ele, não a mim.
1: É verdade, é benção, Deus tem cuidado de nós, eu digo que até no pneu furado, Jordi, se eu acredito no controle de Deus sobre todas as coisas, é bênção de Deus na minha vida, porque se o pneu da moto furou é porque eu tenho uma moto.
0: É verdade.
1: E tem um livramento para mim lá na frente.
0: Verdade.
1: E Deus me deu a condição de eu ir na borracharia e remendar. Tudo é bênção, se você encarar por esse lado, que Deus cuida de tudo.
2: Eu vou dar outro testemunho sobre a moto novamente. Teve um domingo que eu morava na Zona Norte e a Rádio Nordeste era lá no bairro Nordeste. E era 5, 10 minutos no máximo, se eu viesse devagar, eu chegava na rádio, era bem rápido mesmo, que era pertinho, Zona Norte, ali, bairro Nordeste, e eu sempre saía de carro faltando meia hora. Quando eu fui pegar a moto, o pneu traseiro da moto, eu me chateei ali, eu saí, minha esposa, tenha calma, meu filho, tenha calma. Eu disse, eu vou chegar atrasado, o menino vai estar lá, ele não vai gostar. Porque quem é aquele que tá doido para sair da horário para ir embora e a pessoa não chega?
0: Verdade.
2: Aí eu peguei o transporte, aí eu disse, pede para meu sobrinho Afonso, deve vir me pegar de meia-noite. Aí eu vim, peguei o ônibus, cheguei na rádio e deu ali a meia-noite e meu sobrinho veio, me pegou. Aí quando eu cheguei em casa, minha esposa disse, agora vem aqui, senta aqui. Aí eu disse, o que foi? Eu disse, olha, tava lá no culto hoje, depois você saiu daqui chateado, eu fui pro culto, meu irmão tava pregando e simplesmente assim, ele tava na linha de raciocínio na pregação e simplesmente ele parou e disse, irmãos, nós devemos agradecer a Deus até pelo pneu da moto que fura, porque é livramento de acidente, de morte. Então eu prefiro ter, o pneu antes estar furado, eu pegar do ônibus e ter vindo de meia-noite de carona com meu sobrinho, que já pensou se na ida para a rádio eu tinha me acidentado e ter perdido minha vida. Mas Deus me guardou, é nos mínimos detalhes que Deus nos guarda, a gente tem que ter assim, agradecer a Deus em tudo.
0: Verdade.
1: E quando você não reclama, quando você agradece, gera uma gratidão no coração de Deus. Vamos dizer assim, usar essas palavras humanas, né? Para se referir a um ser soberano, né? Gera uma gratidão no coração de Deus.
2: E eu ainda tenho uma continuação, assim. Em que sentido? Anos depois eu vim a perder minha moto, né? Eu tinha uma Pop, né? Eu perdi a Pop e comprei uma outra moto, um Affecto. Eu tinha um desejo muito grande de comprar um Affecto 2010 e a moto que eu tenho hoje. Eu tinha uma Pop 2007. Aí eu. Num dia lá, eu deixei minha moto estacionada, fui trabalhar com meu cunhado, né? Eu saí, quando eu chego com meu irmão, cadê a moto? Foi um serviço lá na redinha, cadê a moto? Eu disse, aí eu olhei para meus cunhados, né, que são bem meu cunhado e meu irmão, são bem brincalhões, disse, não, alguém, foi você que escondeu, não, foi você, é tudo brincando ali, quem foi que cautou meu na real? Não fui eu. Eu disse, levaram sua moto. Aí todo mundo ali ficou chateado. Muitas pessoas não entenderam, mas rapaz, como é que pode? Você perdeu a moto, levaram a sua moto. Irmãos, eu sou mais ter perdido a moto e não ter me acidentado no dia, quem sabe até ter perdido minha vida, que graças a Deus estou aqui. No outro dia, Deus proporcionou eu comprar a moto que eu tenho hoje, a Affecto 2010, que eu tinha pedido a Deus, que eu tinha vontade muito grande de possuir. Hoje eu tenho essa Affecto 2010. Então, assim, eu só tenho a agradecer a Deus, irmãos, porque quem sabe o livramento Deus me deu para eu estar com a moto hoje. Porque naquele dia eu poderia ter perdido minha vida, mas naquele dia meu cunhado foi me deixar em casa de carro, no outro dia ele foi me buscar, e hoje eu tô aqui. No outro dia a gente foi buscar a moto, que hoje eu tô com ela.
0: Amém.
1: Graças a Deus. Esses são os testemunhos que vão aí enchendo o seu coração de alegria, né? Aqui a irmã Luzinete colocou que o programa tá bom, o debate tá bom. Mas vamos lá, meus queridos, vamos concluir aqui a nossa agenda. ainda dizendo que terça-feira nós temos o culto de Santa Ceia na nossa congregação, em todas as igrejas polo, né, nos 42 setores. Terça-feira, dia 4, culto de Santa Ceia. E temos a campanha do quilo, se você puder levar um quilo de alimento não perecível, para ajudar aqueles irmãos que são mais necessitados. Mais algum aviso, Joadir?
0: Para quem deseja orar, nós temos o nosso culto matutino, né? O auxiliar Maurício, que é o dirigente, convida todos para de segunda a sexta, de 5 às 6 da manhã, estarem ali na igreja buscando ao Senhor. Bem como também o diácono Edson, que é o dirigente do Porcinho de Jacó, convida todos para de segunda, quartas e sexta, de 12 às 13 horas, estarem também buscando ao Senhor. E o mesmo avisa que ainda está em campanha de oração, que começou no dia 22 de junho e vai até o próximo dia 7 de agosto. E está sob o tema de Daniel, capítulo 10, versículos 2 e 3. Eu mesmo mando informar que amanhã quem está na responsabilidade de levar a mensagem é a irmã Lindóia.
1: Muito bem, queridos, essa foi a nossa agenda, o nosso setor em destaque, setor de número 31, cuja igreja polo é a congregação em Nazaré 2. Vamos agora a um momento final da nossa programação aqui no programa Boas Novas, com a participação do setor 31, que é o momento da oração. Alguns irmãos nos comunicaram aqui e nós anotamos aqui, a irmã Zélia continua sempre fazendo seus pedidos de oração aqui por toda a sua família, bem como o Ricardo lá de Parnamirim, que faz o seu pedido pelo Gustavo, e também a irmã Vilma, ela pede encarecidamente para que nós apresentemos a sua filha Amanda, para que o Senhor chegue com providência. A irmã Vilma, junto com a sua filha Amanda, tem passado um processo e que só o Senhor pode chegar com essa providência. Joadir, se tiver algum pedido, e já pode nos elevar em oração.
0: Eu continuo pedindo pelos meus dois irmãos, né, José Dimas e José Outros, questão de saúde também, para que o Senhor chegue com a sua misericórdia, e também pela minha cunhada Luzinete, né, que também precisa de um milagre de Deus. Querido Deus, eterno Pai, graças te damos, Senhor, por este grande privilégio que tu tens nos concedido, Senhor, de aqui estarmos nesta noite para realizarmos, Senhor, esta tão grande obra que tu tens nos confiado, Senhor. Obrigado, Senhor, pelos momentos em que passamos aqui, pela tua palavra, Senhor, pela a conversa que nós tivemos aqui, Senhor, a respeito da tua bondade, da tua misericórdia. E queremos, Senhor, te apresentar todos esses pedidos, Senhor, dos nossos irmãos que ligaram, que mandaram mensagem, que precisam, Senhor, de uma intervenção divina. São problemas, ó Deus, que somente tu, Senhor, pode realizar. Problemas, Senhor, emocionais, problemas físicos. Ó Deus, problemas nos lares, aqueles que estão precisando, Senhor, de um já. Ó Deus, nós não compreendemos muitas vezes o que nós estamos passando, as lutas e as dificuldades. Mas tu que és Senhor dos céus e da terra, tu que conhece o amanhã, tu és que Deus do amanhã, Senhor, tu que és eterno e bondoso, Senhor, chega com a tua misericórdia, Senhor, na vida dos teus filhos e das tuas filhas, Senhor. Realiza um milagre, Senhor, e tudo isto seja, Senhor, para a glória do teu santo e bendito nome. Agora, Deus, nos leva em paz para os nossos lares, nos guarda, nos livra do homem perverso, Senhor, das ciladas de inimigo, nos livra do acidente, ser com teus filhos que irão ficar aqui ainda, Senhor, na rádio. Ó Deus, abençoa, Senhor, o restante do turno dos teus servos, Senhor. Nos concede uma noite de paz e um sono tranquilo, reparador. Perdoa, Senhor, os nossos pecados. E se tu não tiveres voltado no dia de amanhã, Senhor, nos concede da tua graça e da tua proteção. Tudo isto, ó Deus, nós te oramos e te agradecemos no grande e precioso nome de Jesus. Amém.

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0: 22:36, nós chegamos à parte final da nossa programação e nós queremos agradecer a sua participação até este momento com o programa Boas Novas no setor de número 31. Muito obrigado por ter ficado conosco até agora, você que está trabalhando, está nos hospitais, está vigilante, guardando os patrimônios, ou você está trabalhando por transportes de aplicativo. Muito obrigado por estar conosco até agora. Nós queremos agradecer a participação de todos. Muito obrigado, Joadinho Humberto. Muito obrigado, Amailson Santos.
1: Ok, obrigado, meu Gideão, Pai do Senhor, Pai do Senhor, meu Amailson. Obrigado pelo apoio. Agradecendo a Deus, né, por este privilégio. Também agradecer ao nosso pastor Manassés pela confiança a nós depositada.
0: Muito bem, querido, se Deus permitir, quinta-feira estaremos aqui de volta, desta feita já num novo mês, no mês de agosto. Então, estaremos aqui, se Deus permitir. Não desliga o seu rádio, a programação continua, a Maílson já organizou aqui e você vai ficar com a programação da Rádio Nordeste Evangélica. Se Deus permitir, quinta-feira estaremos de volta. A paz do Senhor.
1: Amém.

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1: Fechando mais um bloco de informações deste dia, vamos à última edição do Nordeste Evangélica informa de hoje. O Aeroporto Internacional de Natal em São Gonçalo do Amarante movimentou 1,38 milhão de passageiros no primeiro semestre de 2026. Com isso, o terminal alcançou o melhor resultado para o período desde o início das operações. Além disso, o número representa um crescimento de 16% em comparação com o primeiro semestre de 2025. O desempenho reforça o avanço da aviação e do turismo no Rio Grande do Norte. Ao mesmo tempo, o movimento internacional registrou forte expansão. Entre janeiro e junho, o número de passageiros em voos para o exterior cresceu 92% em relação ao mesmo período do ano passado. Entre os destinos com maior movimentação estão Argentina, Chile e Portugal, que ampliaram a chegada de turistas ao Rio Grande do Norte. Além de impulsionar o turismo, o aumento do número de passageiros fortalece a economia local. Consequentemente, o setor estimula novos investimentos, amplia a geração de empregos e fortalece a cadeia do turismo. A Companhia de Serviços Urbanos de Natal Urbano iniciou um estudo sobre os resíduos sólidos domiciliares na capital potiguar. A pesquisa, baseada em análises gravimétricas, visa identificar de forma técnica e científica os materiais que compõem os resíduos produzidos pela população, gerando informações para o planejamento da limpeza urbana e da gestão integrada de resíduos sólidos no município. Ao todo, serão realizadas 84 análises, distribuídas em duas campanhas de coleta, contemplando os períodos seco e chuvoso. As amostras serão coletadas nas quatro regiões administrativas de Natal, além de áreas comerciais e da região turística litorânea, considerando diferentes faixas de renda da população. Ao final do estudo, os dados passarão por análises estatísticas, incluindo testes de variância, correlações e comparações entre regiões e estratos socioeconômicos. Os resultados vão subsidiar a atualização das políticas públicas de gestão de resíduos sólidos, contribuindo para a expansão da coleta seletiva, a implantação de novas unidades de tratamento, o fortalecimento da logística reversa, programas de educação ambiental e ao aumento da eficiência operacional da limpeza urbana de Natal. Edição e apresentação de Sandra Cerqueira, com informações da Zurich Airport Brasil e da Urbana. Nordeste Evangélica Informa volta amanhã às 8 horas, permitindo Deus, na sua 92 FM. Tenha uma noite muito abençoada na paz do Senhor.
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3: 22:59.
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1: Chamou a polícia e eles fecharam os bares e eles amaldiçoaram aquelas coisas como se elas fossem perversas. Não. O que aconteceu foi que a experiência com Deus dessas pessoas foi tão intensa que elas perderam a vontade de ir lá. A gente não deve ter uma ideia, né, que o problema do cristão é não beber, não fumar e não jogar. Essa é uma ideia muito limitada. Eu conheço muita gente que nem Deus acredita, mas não bebe e não fuma. Por quê? Porque ele não é tonto, né, de fazer alguma coisa para prejudicar a sua vida e sua saúde. Mas assim como uma pessoa pode colocar essas diversões equivocadas num primeiro plano, nós fazemos outras coisas que acontecem na nossa realidade, fazemos essas coisas ídolos também. Pessoas que se relacionam com seus bens, com seu carro, com a sua casa, com a sua posição, com o seu nome, com várias coisas, de maneira tão idolátrica quanto a pessoa que bebe, que fuma e que joga. Quando o avivamento acontece, quando a gente coloca Cristo no seu devido lugar, não existe uma espécie de lei que nos proíbe. A gente simplesmente não tem vontade. O filho conta uma história interessante de uma moça que tinha se convertido de verdade, e ela era dançarina de um desses lugares. E o pai dela obrigou ela a continuar dançando. Por respeito ao pai, que é um sinal de grande avivamento, inclusive, né? Ela voltou lá ao clube para continuar dançando. O que acontece? Quando ela foi, né, ali fazer a sua performance, ela simplesmente não conseguiu fazer. Ela desandou a chorar e dentro dela a coisa estava numa direção tão diferente que não é que ela assim, não, eu não vou fazer isso porque eu não posso. Simplesmente, né, ela tinha outra direção. É como quem comeu filé mignon e picanha e agora tem um pedaço de osso para roer. A pessoa diz: imagina, eu não quero isso, eu tenho coisa melhor. Então não é assim que, né, a gente deve combater. Eu vou fechar esse bar e detonar esse negócio. Não é um jihad cristão, é uma ação do espírito que leva a pessoa na direção certa e um desinteresse por aquilo que não merece o lugar que tem às vezes na nossa vida.
2: Pergunta agora da Suzana, do Espírito Santo. Dá para conciliar a pregação avivalista com movimentos sociais como o movimento da Missão Integral? As pregações avivalistas parecem falar mais de santidade e poder do que a obra social, professor.
1: Muito boa a pergunta da Suzana e é excelente, bem pertinente. Veja, não é verdade que os avivamentos se restringiam à experiência pessoal. Nós vamos ver que muitos movimentos sociais importantes serão decorrentes do avivamento. Por exemplo, a proibição de crianças trabalharem nas minas de carvão na Inglaterra, o fato de limitar o poder absolutista do rei, diversos problemas de exploração dos direitos humanos foram minimizados por causa dos avivamentos. E uma das linhas aqui que vale a pena pensar e refletir é exatamente estudar o avivamento a partir do movimento de John Wesley, dos metodistas. Por exemplo, a briga séria contra a escravidão, né? A rejeição da exploração do ser humano foram uma das marcas assim mais impressionantes do avivamento verdadeiro. A Suzana tem razão, né? Aí vale a pena dar atenção ao foco importante da Missão Integral, e santidade e poder de Deus também devem se manifestar na área social.
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dia! E chegamos nesta sexta-feira, e como é bom saber que você sintoniza um amigo na madrugada. Tudo bem? Muito prazer, meu nome é Cláudio Ronchi. E vamos juntos então, um aproveita para fazer companhia pro outro. Fico contente demais de saber que você sintoniza a gente pelo rádio, pelas nossas afiliadas. Você que nos acompanha através do aplicativo aí no seu celular, nos acompanha através do nosso site. Bem que você pode aproveitar e conhecer um pouco mais da história da RTM aí no nosso site, rtmbrasil.org.br. Vamos juntos então, fique à vontade, inclusive, para mandar uma mensagem para cá, viu? Ah, é bom demais quando chega o seu recado. Para você participar, o nosso WhatsApp, o DDD é o 11. O telefone é o 974-181-456. 974-181-456. E as suas expectativas para esta sexta-feira? Como estão? É. Bom, vamos bater um papo então, vamos aproveitar esse tempo que a gente tem, inclusive hoje é dia de cantoria aqui no Amigo da Madrugada, hein? Sim. Daqui a pouquinho, deixa todas as nossas afiliadas chegarem de mansinho devagarinho, pra gente aprontar aqui a nossa seleção musical, pra gente fazer um coro bem bonito nesta sexta-feira. O que você acha? Bom, né? Bom demais. Bom, daqui a pouco também tem o nosso momento devocional, tem a leitura do presente diário. É para você que tá chegando agora, o presente diário, um devocional. É editado aqui pela RTM, todo dia tem uma mensagem nova. E daqui a pouquinho vamos parar para aprender de forma prática a palavra de Deus. E eu quero aproveitar e convidar você para fazer a leitura junto comigo. Combinadíssimo? Posso contar com você? Então tá bom. O que que você acha de a gente começar a programação de hoje com o melhor da música?

Bom dia para você, uma excelente sexta-feira. Vamos juntos com o nosso momento devocional, a leitura do presente diário. Hoje, 31 de julho. O título do presente diário: Pandemia. A leitura bíblica fica em Deuteronômio, no capítulo 28, versículos 21 e 22. Versículo-chave, Salmo 105, versículo 1. Deem graças ao Senhor e invoquem o seu nome. Divulguem entre as nações o que ele tem feito.

0: ano de 2020, o mundo foi devastado pela pandemia da Covid-19, uma infecção respiratória grave e de rápida disseminação. A cada dia, milhares de vidas eram acometidas e o número de mortos aumentava de forma alarmante. Era impossível ignorar a propagação do vírus e os devastadores impactos que ele causava. Pessoas infectadas em uma velocidade assustadora, atingindo milhares e até milhões de indivíduos de todas as idades ao redor do globo. As notícias eram terríveis. Nesse cenário tão sombrio e devastador, peguei-me refletindo. Já pensou se esta pandemia fosse a conversão em massa de pessoas aos pés do Senhor? Se a cada dia centenas, milhares e milhões de pessoas reconhecessem sua fragilidade espiritual e se entregassem ao senhorio de Cristo? Com certeza teríamos um mundo infinitamente melhor. Seria a pandemia do bem. Cada cristão é responsável por compartilhar as boas novas do Evangelho às pessoas de seu convívio, a fim de que outros conheçam e compreendam o imenso amor de Deus por nós, bem como o sacrifício de Jesus na cruz, que por meio de sua graça, favor imerecido, nos concede a salvação eterna para nossa alma. Cristo nos deu esse mandamento ao dizer: ide. Uma palavra de conforto, um gesto de bondade ou de gentileza, colocar-se no lugar do outro, entre tantas outras ações que promovem o bem, podem abrir um canal de comunicação e transformar a vida de alguém de forma significativa. Por meio dessas atitudes, essa pessoa pode ser tocada pelo imensurável amor de Deus e ter sua vida mudada e transformada para melhor. Se você já conhece e vive sob o poder do Senhor, compartilhe essas boas novas com os outros. Fale sobre o que ele já fez e tem feito em sua vida. O mundo precisa ouvir sobre Jesus e isso poderá causar uma pandemia do bem. Oremos para que a pandemia do amor de Deus seja algo real e global. Cada cristão é responsável por anunciar o amor de Deus e a salvação em Jesus às pessoas de seu convívio.
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2: Eterno Deus, bondoso e amoroso Pai, graças te damos por tantas iniciativas que têm surgido, fruto da tua graça e do teu amor que nos impele a caminharmos pelas boas obras que o Senhor já preparou para nós. Com essa alegria e confiança em ti, agradecemos pela nova série de podcasts Das Feridas à Força e pedimos que esse conteúdo alcance as mulheres. Pai, que ao ouvirem os episódios, as mulheres na Noruega sintam-se amadas por ti, acolhidas e se agarrem na esperança que o Senhor oferece, trazendo cura, restauração e salvação às suas vidas. Que esse projeto agrade teu coração e expresse teu caráter amoroso ao povo norueguês. É no precioso nome de Jesus que oramos. Eu, Suzy Peck, considero uma honra orar com você.
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Bom dia pra você, bom demais saber que a RTM tá chegando aí, hein? Na sua casa, no seu trabalho. Nesta sexta-feira a gente aproveita para convidar você para seguir conosco pelo rádio, pelo computador, pelo celular, enfim. Vamos juntos?

0: Fique à vontade para mandar sua mensagem através do nosso WhatsApp, hein? O DDD é o 11. O telefone é o 974-181-456. 974-181-456. Eu espero a sua participação nesta madrugada. Mandou mensagem pra gente, o Jedson, diretamente do Tocantins, mandou recadinho pra gente.
1: Bom dia, Cláudio Ronco, ouvintes da Rádio RTM. Agradecido ao Senhor por tudo que tem feito a nós.
0: Amém.
1: Mais uma vez aqui, participando e ouvindo essa programação abençoada das madrugadas.
0: Legal.
1: Que nos abençoa com louvores e palavras que nos edifica. E nos fortalece na presença do Senhor. Um abraço a todos, ouvinte da rádio, a vocês da rádio RTM.
0: Opa!
1: Que a cada dia o Senhor possa continuar abençoando vocês cada vez mais.
0: Amém.
1: E tá com uma moda para nós, os caminhoneiros, que estamos aqui.
0: Caminhoneiro?
1: Firme no batente. Opa. Aqui, ouvindo vocês. Tchau, obrigado.
0: Ô, Jedson, na.

0: Até de madrugada, mas daqui a pouco fica aquela maravilha. Ô, gente, vamos aproveitar pra, na parte do refrão. Pode ser? A gente faz aquele coro bonito.
1: Isso.
0: Hã? Posso contar contigo, meu amigo?
1: É.
0: Tem a turma, rapaz, que já tá baixando o vidro assim, ó, do caminhão, do carro, bem devagar. Pra gente fazer aquele coro bonito. Pode ser, Jetson? É. Você que nos acompanha no Tocantins, uma excelente sexta-feira. Vamos lá, vamos lá, vamos lá. O pessoal da RTM também, vai lá.

0: grande abraço pro Jetson, seja sempre bem-vindo nas madrugadas da RTM. Vou aproveitar para mandar aquele abraço.
1: Eu vou, viu?
0: Abraço. Padrinho. Juntos. Ô Jetson, sabe quem também aproveitou pra participar, mandou mensagem nas madrugadas da RTM, rapaz? Chaguinha. Chaguinha, sabe onde Chaguinha nos acompanha? Em Paporanga, no Ceará, rapaz. Aqui, ó, mandou mensagem pra gente, tá ouvindo pela Rádio Ceará. Você que nos acompanha pela Rádio Ceará, uma excelente madrugada, viu? E vamos juntos, um aproveita pra fazer companhia pro outro. Será que ainda tem um cafezinho bom lá na Rádio Ceará? Chaguinha, bem que podia dar uma passada em horário comercial, né? Lá na Rádio Ceará.

0: abraço pro Chaguinho, um abraço pra você que nos acompanha também nesta sexta-feira. A Delúcia, mandou mensagem, né? Quero ouvir o recadinho da Delúcia, cadê?
1: Bom dia, Cláudio Romano.
0: Bom dia.
1: Aqui é a Delúcia de Anápolis.
0: Canta hoje,
1: moça. O clima aqui está maravilhoso, ai, graças sim. a Deus.
0: Muito bom.
1: Eu agradeço a Deus pela oportunidade de poder ouvir essa programação mais essa vez, oh, pela graça do Senhor. Que Deus te abençoe ricamente. Amém. Venha te sustentar, fortalecer, para que todos os dias você pode estar firme, passando para nós aí essa alegria, segurança, a palavra do Senhor.
0: Amém.
1: Em nome de Jesus.
0: Amém.
1: Até amanhã. Em nome de Jesus.
0: Não, mas ela mandou recado hoje, não foi? Será que. Será que Delúcia já. Não, peraí. Será que Delúcia já vai embarcar? Não. Vale? Lógico que não. Não. Não pode? Lógico que não. Acabou de chegar. Que conversa que é essa até amanhã? Não. Ah, essa turma da madrugada, eu te contar. Delúcia, moça, pera aí pra gente cantar aqui. É. Tem cantoria, moça, lógico que tem. Pera aí, não vai não. Fica só mais um cadinho.

Júlio César está com um pezão para cima. Ai, que maravilha. Muito bom, Cláudio Ronque, muito bom, hoje feriado. Deu aquela espreguiçada. Ai.

Atlântico. Um aproveita para fazer companhia pro outro, meu amigo. Dá uma esticadinha aqui nas madrugadas da RTM. Daqui a pouco tem o melhor da música. Tem a missionária Dorothy, tem o Entendendo a Bíblia, tem muito mais, hein? Pra você que está aí aproveitando o feriado e aproveitou para sintonizar aqui no Amigo na Madrugada, fique à vontade para mandar um recado. Tem o nosso WhatsApp, tem o WhatsApp. Eu quero ver o seu recadinho hoje. O DDD é o 11. O telefone é o 974-181-456. 974-181-456. Posso contar com a sua participação hoje? É, então tá bom. Olha aí de Leuza aqui, ó. Bom dia, Claudinho. De Leuza nos acompanha em Ipu, Ceará. Gostaria de mandar um abraço bem forte pra você, pra todos que estão na companhia nas madrugadas da RTM. Deus nos abençoe sempre, amém. Seja sempre bem-vinda. Muito bom receber seu alô no comecinho desta sexta-feira. Jesus Cristo tem todo poder. Olha, a Raquel nos acompanha no Maranhão, né? Mensagem pra gente aqui, ó.

nos acompanha, Imperatriz, pela cidade Esperança. Ô, moça! Álvaro Tito, não faz tigue digue digue não, não, não, não, que eu tô falando, não, Álvaro Tito. Não faz tigue digue digue digue na hora, justo na hora que eu tô falando, meu amigo. Não. Você tira minha concentração, rapaz. Eu já sou concentradíssimo, viu? Grande abraço pra Raquel. Vem com a gente nesta madrugada de sexta-feira. Vou aproveitar pra mandar um abração pra ela. Abração.

Criança, seja sempre bem-vinda. Você sabe que a Miriam Martins também tá por aqui, né? Aí ela não chegou. De mansinho, devagarinho, chegou pra fazer companhia pra gente. Chegou aqui, ó. Olha aqui, ó. Uma ótima sexta-feira, um ótimo final de semana. Deus continue abençoando grandemente todos nós. Nem moça! Vou mandar um abração também. Ah, eu vou, pode.

ela tá dizendo que é enfermeira e vai sair às 5:30 da manhã. Então, moça, dá para aproveitar esta madrugada de sexta-feira e cantar junto com a gente, viu, moça? Sim, lógico. Por que não, né? Ah, temos a oportunidade? Temos que aproveitar, dona Raquel. Firme nas promessas, sabe? Lembra como é que é? Canta o Firme nas promessas? É, só um trechinho? Podemos? Você pode cantarolar pelo menos aí? Às vezes você não pode cantar, né? Cantarolar.

0: seja bem-vinda, Deus abençoe o seu plantão. A gente aproveita também para fazer companhia para você.
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0: Bom dia, Cláudio. Josenildo. Josenildo aproveitou para mandar recadinho no comecinho desta sexta-feira. Também aproveita para participar e cantar com a gente. Será que o Josenildo conhece Firme nas Promessas? Nossa, é isso mesmo. Vamos lá, vamos.
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0: A Esther nos acompanha ontem. Esther vem com a gente diretamente Mato Grosso, né? Esther nos acompanha no Mato Grosso. Ontem tá chegando sexta-feira para as bandas de lá. Mas ela já aproveita para cantar o Firme nas Promessas com a gente também. É, moça?
1: Sim! Nas promessas de Jesus.
0: Uma excelente madrugada tá chegando, né? Já faltam o quê? 12 minutinhos? É, 12 minutinhos. Pra madrugada de sexta-feira no Mato Grosso. A gente aproveita para mandar antecipado, então, um abraço para ela. E convidar, claro, a Esther para cantar conosco nas madrugadas.
1: Jesus,
0: seja sempre bem-vinda. Missionária Dorothy, tudo bem com a senhora? A senhora conhece Firme nas Promessas, né? Não é legal? A gente canta nas madrugadas também. Cantamos, lógico. É lógico. O senhor já ouviu Subarashi, música em japonês que a gente toca aqui, né? Legal também, né? Nunca ouviu? Não acredito. Não acredito. Então, só um trechinho, até chegar na parte do Subarashi, pode ser? Subarashi. É legal a música em japonês.

legal cantar em japonês também, missionária? É legal, a gente canta aqui, cantamos e cantamos direitinho. No sotaque ainda, né? Quem tá conosco aqui? Ah, ela que participou do Revista RTM. Aproveitou pra dizer que está ligadíssima na programação. Cláudio Ronque, abençoadíssima sexta-feira. Deus abençoe grandemente ela. Quem? Você não conhece? Então deixa eu falar pra você. Quem tá conosco? Ai, no... Bem-vinda, moça! Vamos juntos aí no Ainoan, que tá sempre com a gente aqui na parte do Revista RTM. Hoje ela tá esticando aqui, um amigo na madrugada. Ô, sumida, hein? A Ainoan tá sumida das madrugadas. Seja sempre bem-vinda. Ainoan gosta da cantoria. Gosta. Olha, quem também aproveitou para mandar mensagem pra gente foi o Lucas, hein? O Lucas nos acompanha Goiânia e Goiás. Tá ele e tá a esposa Railda. Tá lá o casal bonito acompanhando a gente, fazendo parte das madrugadas. Sejam bem-vindos. Bom demais receber o recadinho dos dois, hein? É uma excelente sexta-feira. Você sabe, casal, que a Nazaré também é outra sumidíssima, viu? Mas ela hoje já tá com a gente aqui. Tá com a gente aqui fazendo companhia nas madrugadas? Tá. Chegou? Chegou de mansinho, devagarinho, a moça aqui, ó. Eu vou mandar um abração, viu, moça? Vou mandar aquele abração.

lembrando que para você participar de um Amigo na Madrugada, tem o nosso WhatsApp, hein? Tem. O DDD é o 11, o telefone é o 974-181-456. 974-181-456. Combinadíssimo? Olha, o João tá conosco também, hein? O João que nos acompanha, o João Araújo nos acompanha em Natal, Rio Grande do Norte. É o nosso ciclista de plantão, né? Será que hoje ele tá pedalando com a turma ou não? Tá mais tranquilo. Tá em casa hoje. Sem bike. É. Hoje tá com pezão pra cima. Maravilha, né? É, vai descansar um pouquinho porque o final de semana está chegando. A turma já está marcando Não, Cláudio Ronque, não. O negócio de ficar com o pé pra cima aqui, Cláudio Ronque. Não. Tá lá a turma lá andando de bicicleta. Hoje até um número um pouco menor, parece, hein? Deixa eu ver. 2, 4, 6, 8, 10, 12 com o João. 12 pessoas hoje. Tá todo mundo devidamente equipado. O João está com o seu capacete, com aquele óculos de quase com um EPI. E a turma tá lá, ó. Ouvindo a gente, deram uma paradinha pra tomar uma água, né? Fazer aquela hidratação. E daqui a pouco eles continuam. Ô, João, aí em Natal, meu amigo, onde você nos acompanha, bom pra andar de bicicleta de madrugada? Muita rua plana, assim, é plano? Porque a minha referência é aqui, né? Então, o que tem de morro nesse lugar aqui, rapaz... É umas ladeironas, é bom pra andar de carrinho de rolimã. Um carrinho de rolimã, que hoje em dia tem muito carro, né? Mas carrinho de rolimã, que o tanto de ladeira dura que você tem que subir tudo depois, né? Mas pra andar de bicicleta aí, Natal, é bom, meu amigo? É. Preciso dar uma passadinha em Natal, viu? No Rio Grande do Norte. Madrugada, porque madrugada é a hora que eu tô acordado, podia, né? Um dia que for visitar Natal, dar uma passeada com a turma aí do João Araújo. Parece uma turma muito legal. O pessoal tem um jeitão de animado. Hã? Ia ser bom demais, hein? Ah, ia ser bom demais. Ô moço, um abração, viu? Vamos juntos! Isso, a gente aproveita pra fazer a companhia pra você e pra turma toda aí. Eu só não vou colocar essa roupinha agarrada aí, porque minha barriga é um pouco... eu sou um pouco assim, acima do peso. E colocar essa roupa, eu não sei como é que chama essa roupa aqui. Eu não sei. Eu falaria segunda pele, como moto a gente coloca a segunda pele, eu não sei como é que chama. Não, essa roupa não é. Vou colocar uma blusa normal, uma bermuda, um tênis e moda. E cantando com o pessoal, né? Será que o pessoal canta, hein, na hora que tá pedalando? Cláudio, você não ia conseguir pedalar e cantar, não. Você não tá, né, não. Você não tá nesse pique todo, não, meu amigo. Para com isso. Primeiro quilômetro, você ia ficar com metade da língua pra fora. Fala, João!

0: ser terrível, Cláudio João, que ia ser terrível. Que, imagina a cena, o João com o celular dele filmando. É, que coisa. Repense as suas vontades. Madrugada, Cláudio Ronco, faz um tempinho que não participo devido aos problemas de saúde. Desejo a você e a todos da RTM uma excelente sexta-feira, abençoada por Deus. Um grande abraço a Dayana, ô moça. Mas tá melhor? Depois você conta pra gente aqui, viu? A Dayana também gosta da cantoria, não gosta? Gosta sim, ela outro dia ela cantou aqui pra mim. Foi. Depois ela bem podia cantar um trechinho também. Né? Seja bem-vinda, viu? Realmente está sumidíssima. Você sabe, moça, que a Luciana mandou recado pra gente aqui. É, mandou mensagem dizendo bom dia, paz do Senhor. É, Cláudio Ronco, eu tô ligadinha aqui, ó. Final de semana abençoado, viu? Toca pra nós Daniel e Samuel. É a Luciana Marçal. Que vem conosco de mansinho, devagarinho. Daqui a pouco, moça, a gente vai com o Daniel e Samuel, porque antes tem a missionária Dorothy, que ela já ficou preocupada comigo aqui, moça. É, ela já ficou, ela manda recadinho, ela não fala, porque como eu tô falando, ela não fala, né? Ela fica mandando um recadinho aqui. Ela mandou um desenho com a ambulância, um monte de gente de bicicleta seguindo a ambulância e o Cláudio Ronk lá. É, com aquele negócio respiração, como é que chama? Aquele negócio que parece estar fazendo inalação. Oxigênio, tá com oxigênio lá. E tá a ambulância. Lá. Ai, ai, não, missionária vai com calma também, né? É, não, vai com calma também, puxa vida. Bom, então tem a missionária Dorothy que vai trazer pra gente um recado muito especial. Eu aproveito pra convidar você que está nos ouvindo nesta madrugada de sexta-feira. É, você que vem conosco nesta sexta-feira. Inclusive, ela vai falar sobre Separada para Cristo, missionária. Como é que é? Mas que título aí? Eu não entendi. Separada para Cristo? Não, agora eu fiquei curioso. O que a senhora vai falar hoje? Não, vou acompanhar então. Você que está nos ouvindo, ouça com atenção agora o recado da missionária Dorothy. Quero aproveitar e convidar você. E fique à vontade também para mandar um recado assim que você terminar de ouvir. Manda um recado para ela. É, para ela saber o que você está achando das mensagens que ela traz aqui nas madrugadas. Pode ser através do WhatsApp, tá bom? O DDD é o 11. O telefone é o 974-181-456. 974-181-456. Vamos lá, missionária, tá pronta? Não, vem nesse outro microfone aqui, ó. Eu não sei porque esse microfone fica muito baixo e eu não consigo ouvir a senhora direitinho. Esse outro aqui, isso. Podemos? É, eu vou abrir o microfone para a senhora agora. Vamos lá? Então vamos com o recado da missionária Dorothy.
1: Olá, aqui é a Dorothy. Estamos dando uma olhada em 1 Tessalonicenses capítulo 5. Eu tenho o que chamo de pequenos deveres que me dizem respeito. Eles são bastante simples e você pode anotá-los. Há um versículo que diz, alegrai-vos sempre. Acredito que no original, esse é o versículo mais curto da Bíblia. Alegrai-vos sempre. Minha amiga, você está se alegrando hoje? Seu coração está transbordante por causa do Senhor? Você está permitindo que Ele a encha novamente com seu espírito para que Cristo seja tudo em sua vida? Você Você está se alegrando em toda essa situação? Você já se deu conta de que seu lugar não é aqui neste mundo? Seu lugar é em Cristo. Portanto, nesse curto período de tempo aqui embaixo, o segredo de todos os acontecimentos é se alegrar em Cristo. Alegrai-vos sempre. Então o texto continua dizendo que não apenas devemos nos alegrar, mas diz no versículo seguinte: orai sem cessar. Assim, nosso próximo dever aqui é orar sempre. Alegre-se, esteja em oração. Então, começar a agradecer a Deus pelo que Ele vai fazer através de suas orações. Agradeça a Deus pelas vidas que Ele vai tocar através de você. Agradeça a Deus pelas situações mais sombrias, não apenas na sua família, mas em todo o país. Deus está desejoso de trabalhar de acordo com a sua crença e oração. Por isso, permaneça em oração o dia todo. Então, o próximo versículo diz: sede gratos por todas as coisas, pois essa é a vontade de Deus em Cristo Jesus para convosco. Algumas pessoas dizem: eu me pergunto qual é o plano e a vontade de Deus para minha vida. Está simplesmente aí. Sede gratos por todas as coisas. Isso se refere ao que é bom, ao que é mal e ao que é indiferente. Há muitos anos, na verdade, foi há cerca de 8 anos, enquanto eu atravessava pela área industrial de um aeroporto, alguém baixou uma grande porta de carga sobre todo o meu corpo. Quando voltei a mim, o Senhor me lembrou da importância de usar esse versículo. No mesmo instante, eu disse: obrigada, Senhor, o que quer que aconteça, o Senhor está no trono, o Senhor está reinando. Estou me alegrando no Senhor. Deliberadamente, eu disse: obrigada. Muito embora tudo em meu corpo dissesse exatamente o contrário. Agradeça a Deus nas boas situações, mas agradeça a Deus também nas más situações. Seja grata por todas as coisas, por todas as coisas. O texto diz: não apenas às vezes, mas seja grata. Por todas as coisas, seja grata. Sede gratos por todas as coisas, pois essa é a vontade de Deus em Cristo Jesus para convosco. Os próximos versículos são muito importantes. Eles falam sobre ter discernimento. 19, não apagueis o espírito. 20, não desprezeis as profecias. 21, mas examinando tudo, conservai o que é bom. Em outras palavras, devemos ter discernimento. Em outras palavras, devemos ser meticulosos. Mas antes, vamos fazer uma revisão. Devemos ser alegres, devemos orar sempre. Por todas as coisas devemos ser gratas. Você é grata por toda a situação? Você é grata? Pois essa é a vontade de Deus em Cristo Jesus para convosco. Que tal começar a ser grata ao Senhor pelas situações mais desesperadoras agora mesmo? Que tal permitir que Deus seja soberano e resolva todas essas coisas através de você? Então, o texto continua e nos diz: não apagueis o espírito. O que que isso significa? Significa simplesmente ter discernimento. Não faça as coisas do seu jeito, mas dê ouvidos ao Espírito do Senhor e à forma que Ele a está dirigindo. Ele falará com você. Não sei como Ele vai falar com você, mas eu sinto em meu espírito e eu posso dizer dentro de meu peito quando Deus está dizendo: isso não vem de mim. E quando Ele nos dá discernimento para saber o que é dEle e o que não é, então o texto diz para sermos meticulosas. Examine todas as coisas. Não aceite imediatamente e pense: ah, isso vem de Deus. Espere e ouça a voz dEle, confirmando aquilo pela sua palavra. Gaste tempo diante do Senhor e conservai o que é bom. Assim como podemos ver nestes versículos finais, devemos ser santas, que significa abster-vos de toda aparência do mal. Já pensei nesse versículo muitas vezes quando estive em determinadas regiões. Não faça coisas que tragam desonra a Deus, abstém-vos de toda aparência do mal. Então chegamos àquele adorável versículo que nos faz agradecer a Deus, pois lemos: quem vos chamou é fiel e Ele também o fará. Louve ao Senhor, que Deus Todo-Poderoso é o nosso Deus. Que o Senhor a abençoe quando você reunir todos esses pensamentos. Os deveres que nos dizem respeito, enquanto dizemos: sim, Senhor. É isso que eu desejo em minha vida para a sua glória. Louvado seja Deus. Amém.
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Muito bem, voltamos aqui com um amigo na madrugada. Pastor e professor Itamir Neves já está pronto, né, para trazer pra gente o Entendendo a Bíblia. Mas antes, deixa eu só aproveitar aqui para ler o seu recado. Mandar um abraço, né? Que é bom mandar abraços. Bom demais. Tem cantoria daqui a pouco. Muito bem, mandar um abração pro Natan. O Natan tá com a gente, ele mandou um recadinho em áudio. Daqui a pouco, Natan, a gente coloca o seu áudio. O Natan que nos acompanha no Pará, né? O Johnny também aproveitou para mandar mensagem, pediu uma com a Aline Barros. A Aline, inclusive, tá chegando aqui, ô Johnny. A gente tá pensando em fazer um dueto. Eu e a Aline. Vai ficar legal. Vai ficar bonito. Mandar um abraço aqui pro Eliseu. O Eliseu nos acompanha, deixa eu ver aqui. Paz do Senhor, boa madrugada. Todos estão na escuta em Curitiba, Paraná. Presbítero Eliseu Soares. Grande abraço. Seja bem-vindo, moço. Bom demais receber seu alô nesta madrugada de sexta. Gil Ferreira nos acompanha, Goiânia, Goiás. Aproveitou para mandar mensagem. Um ótimo final de semana para você, Cláudio. Para toda a equipe da RT, meus ouvintes sintonizados. Seja sempre bem-vindo, moço!

0: também vem junto com a gente. Ah, só lembrando que para participar aqui de um Amigo na Madrugada, pode ser pelo WhatsApp, tá? O DDD é o 11, o telefone é o 974-181-456. Combinadíssimo? Ah, quem também aproveitou para mandar mensagem pra gente foi a Maria Xavier. Maria Xavier nos acompanha no Goiás. Moça! Seja bem-vinda! Aproveitar para mandar aquele abraço. A Estela também tá com a gente. Aproveitou para dizer que tá friozinho aí no Maranhão. Um abraço pra Leida. Falando nisso, a Leida tá sumidíssima, viu, moça? Ah, da última vez que ela participou, parece que ela tava com sinusite. A Malan e a Leida, a Leida, aí. Tava mais ou menos assim, Estela, você acredita? Mas a Estela, a Leida, andaluza, que mandou recado à turma, faz parte dos vitaminados. E é pra você que nos acompanha nas madrugadas, faz parte também dos vitaminados. Um grande abraço, viu? Vamos juntos. Uma excelente sexta-feira. Oi, Estela, seja sempre bem-vinda. Olha, o Manuel da Oliveira. Peraí, Cláudio Ronque. Peraí, meu irmão. Peraí, vamos moleque direitinho aqui. Paz do Senhor, Manuel da Oliveira, nos acompanha diretamente de Angola. Opa! Estou a gostar do programa. Orem por mim. Ô Manuel, eu vou aproveitar, meu amigo. Sim, conta conosco, viu? Conta conosco. Ô Manuel, você gosta da cantoria também nas madrugadas aqui? É porque às vezes a gente não sabe se tá agradando, sabe, ô Manuel? É, às vezes, né? A gente acha que tá, mas no fundo, lá no fundo. Pode ser. Não, Cláudio Ronco. Às vezes, né? Ô, Manuel. Você gosta da cantoria, meu amigo? Então depois você manda uma mensagem dizendo qual cantoria que você gosta pra gente cantar também. Você viu que a gente faz aqui na parte da cantoria vários pedidos, né? Musicais, inclusive cantamos um trechinho em japonês, você chegou a ouvir? Em japonês, meu amigo. E lógico. É, pode ser em japonês. Que mais pode ser? A espanhol é mais tranquilo. O Marcos Witt ajuda a gente. O Marcos Witt e o cunhado dele, como é que chama lá? Esqueci. Coalo Zamorano também. Na espanhol a gente vai tranquilo. É, Cláudio Ronco, tá assim? Enfim, um grande abraço pro Manuel. Nos acompanha diretamente de Angola. Vamos lá. Eric Martins nos acompanha no Maranhão. Ele tá trabalhando agora? O Eric tá com o pezão pra cima lá na cabina. Parece que é o caminhão, ou não? Parece que é, rapaz. Não, acho que é o carro. Tá com o pezão pra cima, ouvindo a gente. Ele tá com o pé no painel, viu? Só pra você ter uma ideia, ele tá com o pé no painel. É, acho que é caminhão. Ouvindo a gente, um cafezinho. Que maravilha, hein? Se eu for tentar fazer, deixa eu tentar fazer isso aqui, o Eric. Não, melhor não. O Samuel tá vendo pelas câmeras. Isso é um privilégio que só Eric tem, Cláudio Ron. Maravilha. Falar pra você. Grande abraço, bom trabalho. A gente aproveita para também fazer companhia para você nesta sexta-feira. Por que eu peço às vezes, eu falo que vou fazer também? Porque vocês deixam a gente com vontade, viu? O Eric tá com um pezão pra cima, o João tá andando de bicicleta, tem a turma que vem e manda pedaços de bolo, e a gente fica com vontade, então a gente quer fazer também. Não é verdade? E a gente fica com vontade, ué. Enfim. Por isso que tem a sexta-feira, da cantoria. A gente fica com vontade a semana inteirinha de cantar. Na sexta-feira a gente aproveita. Ah, quem mais tá conosco? Andaluza mandou recado, tá ouvindo a gente pelo rádio, faz companhia nas madrugadas? Faz. Seja sempre bem-vinda. Lauro Feitosa, o moço que nos acompanha diretamente de São Luís, seja bem-vindo. O Joel de Capão da Canoa, Rio Grande do Sul. Cláudio, gratidão a Deus por me presentear com 51 anos de existência. Que maravilha, hein? Foi no dia 29, né? Que o Joel fez aniversário. É, agradeceu também a Deus e ele que segue na companhia da esposa Késia e dos filhos, o Giriel e o Anthony. Mandar um abração pra família todinha. Parabéns, moço. Deus abençoe sua vida. E a gente comemora contigo. Sim! Fazer aniversário não é bom? Bom demais, viu? Bom demais. O Robson botou um tweet e também deixou um recadinho aqui, hein? O Robson tá conosco. O Robson ouve a gente pela FM Esperança, mandou aquele abraço pra ele, pro Izinho. Um abração nos dois, sejam bem-vindos. Bom demais receber o recadinho dos dois. O Hétero mandou mensagem, o Hétero já mandou mensagem de giló. Trabalha com a gente aqui. Mas a gente tem que perder a amizade com o Beto. Tá com muita liberdade, viu? Muita liberdade. Tô mandando essas fotos pra ele. É, ele vem com aquele café com 100% cacau. Ele usa isso no vídeo. Ele toma cacau 100%. Você já tomou? Já experimentou chocolate 100% cacau? É horrível, gente. O Héctor é desses. Enfim, o pastor e professor Itamir Neves já está prontíssimo aqui. Tem um recadinho da Zélia. Áudio a gente vai ter que colocar depois, porque já estamos atrasadíssimos. Zélia, o moço, aguenta só um cadinho. Mas é curtinho o áudio aqui, não dá tempo de a gente ouvir, vamos lá.
1: Boa madrugada, Cláudio Ron. Deus te abençoe e te guarde. Aqui é a irmã Zélia Gomes, Natal, Rio Grande do Norte.
0: Ela vai cantar.
1: Estou ouvindo o programa através da Rádio Nordeste Evangélica. Rádio abençoada, em nome de Jesus. Certificou, Cláudio Ron. Ô, glória, Salmo 121.
0: Opa.
1: Para a nossa meditação, amém. Ô, glória.
0: Seja sempre bem-vinda, moça. A gente fica com saudade das cantorias de Zélia na sexta-feira, né? É, pastora, ela hoje não cantou, mas mandou pra nossa meditação o Salmo 121. Leva os olhos para os montes. É uma música, né? De onde me virá o socorro? Meu socorro vem da onde, pastor? Então, vamos com Entendendo a Bíblia? Vamos lá?
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3: Ortega quer saber, Os iluminados são aquelas pessoas que estão na igreja e participam conosco, mas que nunca foram convertidos pelo Espírito Santo?
4: Olha, essa é uma boa pergunta. E o texto que a gente pode começar a conversar é um texto realmente muito delicado. E aí essa palavra iluminados aparece exatamente nesse texto, que é o texto de Hebreus, capítulo 6, versículos 4, 5 e 6. Esse é um texto que muita gente usa para defender a sua posição. A posição que é a seguinte: não, uma vez salvo, está sempre salvo. Então, uma vez salvo, mas se pecar, ele pode perder a salvação. Nós temos que olhar bem para esse texto e, por gentileza, pela graça de Deus, pela inspiração do Espírito Santo, ele vai nos ajudar a entender muito bem o que que acontece nessa relação que nós temos com Deus. Você está com Hebreus 4?
3: Hebreus 6,
4: 4 a 6, tá bom?
3: Os que já viram a luz, provaram o sabor dos céus, foram parte da obra do Espírito Santo, experimentaram pessoalmente a absoluta bondade da palavra de Deus e os poderes que se manifestaram em nós, e ainda assim, com desprezo, viraram as costas para tudo isso e lavaram as mãos. Bem, eles não podem começar tudo de novo, como se não tivesse acontecido nada. É impossível, porque crucificaram Jesus outra vez. Eles o repudiaram em público. A terra ressecada que recebe a chuva produz uma colheita farta, pois o lavrador que a cultiva tem a aprovação de Deus. Mas se produz ervas daninhas e espinhos, o mais provável é que ela seja amaldiçoada. Campos assim são queimados, não Isso. produzem colheita.
4: Tá bom. Então, é interessante, porque a palavra que ele começa, que o Ortega começa a colocar aqui, os iluminados. Que iluminados são esses? Aqueles que têm o que é a possibilidade de ouvir a palavra de Deus. No capítulo 6 de Hebreus, como nós estamos falando, o versículo 4 diz assim: pois é impossível que aqueles que uma vez foram iluminados experimentaram o dom celestial. Então, que iluminação é essa, André? Exatamente, a ideia é a seguinte: vamos imaginar uma pessoa que está dentro da igreja. Nós temos dentro do templo, né? Do templo, nós formamos a igreja. Então, nós temos ali pessoas que são salvas, pessoas que receberam o Senhor Jesus Cristo, as coisas velhas ficaram para trás, isso que tudo se fez novo, aqueles que receberam o novo nascimento, aquilo que o Senhor Jesus falou uma vez para Nicodemos, né? É importante nascer de novo. Então, nós temos gente dentro da igreja, dentro do templo, gente realmente muito legal que se tornou o quê? Filho de Deus. Tá? Não pela sua própria vontade, João 1:12, mas pela vontade de Deus. Então, temos gente salva. Mas temos também, dentro dessa comunidade, pessoas que não nasceram de novo, André, que não tiveram essa experiência de mudança de vida. Então, ele é iluminado, ele viu o que aconteceu. Eles experimentaram o dom celestial, se tornaram participantes do Espírito Santo, experimentaram a boa palavra de Deus, os poderes do mundo vindouro. Quer dizer, uma pessoa que está lá no meio dessa congregação e Deus está atuando na congregação, aquele que não é crente, ele está lá, ele está curtindo aquilo também, sabe cantar, sabe orar, tá certo? Ele tá aproveitando aquilo, está curtindo aquele momento. Mas lá dentro, no fundo, não tem o Senhor Jesus Cristo no seu coração. Então, essas pessoas, infelizmente, nós temos, e aí nós temos um dever muito claro, pedindo para Deus discernimento, para a gente não ter essa pessoa entendendo que ele é meu irmão. Ele é um próximo do Evangelho, mas não é meu irmão em Cristo ainda não. Só a partir do momento em que ele se converter, agora que o Senhor Jesus começar a habitar no coração dele, aí sim é meu irmão. Então, nós temos no meio da congregação algumas pessoas, ou talvez muitas pessoas, que não tiveram uma experiência espiritual realmente com o Senhor Jesus Cristo. O Espírito Santo não habita no coração deles.
5: Bom, para a gente só avançar um pouco mais nessa ideia, depois a gente volta para a questão específica da palavra iluminado.
4: Tá.
5: Em 1 João 2,19.
4: Ah, legal.
5: Que eu sei que é um texto que apoia bastante.
4: É sério isso?
5: Isso que o senhor está colocando, né? Uhum. Então, E é aquele negócio, né? Até mesmo Jesus falou, né? Muitos me chamarão Senhor, sim, mas não entrarão no reino dos céus.
4: Então, afastai-vos de mim.
5: Infelizmente, né? Parece que tem gente que se engana e engana os outros. É. Então, lê aí, Renata, por favor.
3: Eles nos deixaram, mas nunca estiveram conosco de verdade. Olá. Do contrário, teriam se firmado conosco, fiéis até o fim. Quando nos deixaram, mostraram quem são de fato. Exatamente. E que nunca foram dos nossos.
4: Exatamente.
5: Tem um outro texto. Pode falar, professor,
4: não,
5: também.
4: Não, é só isso aí, só para a gente lembrar que nós temos, então, gente dentro da congregação, dentro da igreja, né, que infelizmente não são cristãos ainda, que não tiveram essa experiência do novo nascimento. E aí, João, Paulo, né, e João e Pedro e todos, o próprio Senhor Jesus, como você mencionou agora há pouco, a Bíblia nos dá uma declaração muito clara. Eles saíram porque não eram dos nossos, mas isso, eles saíram para que se manifestasse que não são dos nossos. Então, nós temos que entender isso, que muitas vezes as pessoas falam, não, eu sou do Senhor e tal, não sei o quê. Daqui a pouco ela sai, daqui a pouco ela entre aspas, né, se desvia. Na verdade, esse desvio foi simplesmente mostrando para elas o que elas são. Isso é, não são servas do Senhor, não são pessoas cristãs.
5: Temos também 1 Timóteo 4, de 1 a 3.
3: O Espírito deixa claro que à medida que o tempo passa, alguns desistirão da fé para seguir ilusões demoníacas ensinadas por profissionais da mentira. Esses impostores mentem tão bem e há tanto tempo que perderam toda a noção de verdade.
4: Olha só,
5: esse texto, o 1 João, temos 2 Pedro a partir do capítulo 2, e o texto de Hebreus, eles estão falando uma palavrinha que a gente usa, que é a apostasia, ou saiu da posição.
4: Exatamente.
5: E a explicação teológica que é dada para... Porque assim, do ponto de vista humano, a gente olha para uma pessoa que está lá na igreja, que está, às vezes, prega, é líder, e de repente essa pessoa sai, se desvia do caminho por algum motivo, ou começa a pregar uma coisa errada, ou vai embora mesmo da igreja.
4: Ou então, André, só um pequeno detalhe. Alguma coisa na igreja desagradou ele. E o cara não quer. Essa turma aqui não vale a pena, então vou embora.
5: E abandona a fé.
4: Exatamente.
5: Não é só, simplesmente saiu. Ele abandonou a fé.
4: Exato.
5: Então, do nosso ponto de vista, essa pessoa caiu. Do nosso ponto de vista, essa pessoa saiu da posição, apostatou. Do nosso ponto de vista, essa pessoa se desviou. Então, agora, João vai dizer, olha, parecia, eles estavam juntos, mas eles não eram de verdade dos nossos. E Hebreus aqui parece estar usando uma situação aqui hipotética. Olha, alguém que foi iluminado, alguém que recebeu e abandonou, não dá para esse cara voltar
4: não dá mais.
5: Por quê? Porque o lógico é, uma vez que essa pessoa recebeu, ele faz o que está em Apocalipse 14, 12.
4: Boa.
5: Que diz:
4: boa.
5: Aqui está a perseverança dos santos que obedecem aos mandamentos de Deus e permanecem fiéis a Jesus.
4: André, esse versículo é muito importante, porque uma das nossas doutrinas importantes é a perseverança dos santos. Não tem esse negócio de eu sou salvo, daqui a pouco eu peco, perdi a salvação, depois eu me arrependo, sou salvo novamente. Não, o Senhor, quando entra na nossa vida, e de verdade, ele vai nos dando, aí a perseverança é boa, é paciência, é fruto do Espírito. Então não tenha dúvida que essa pessoa vai continuar. Quando ela se desvia, é provavelmente sinal de que ela nunca foi do Senhor.
5: E assim, isso é, aqui em Hebreus, vamos voltar para o iluminado.
4: Joy,
5: né?
4: Pode falar.
5: O iluminado parece ser aquele que se converteu.
4: Sim.
5: Então, o que ele está dizendo é, olha, alguém que foi iluminado, ou seja, e aí a gente tem um salmo muito bonito, que é o Salmo 34, 5. Eles foram iluminados, boa. E seus rostos não serão confundidos. Ou seja, quem recebeu a luz do Espírito Santo, se torna luz.
4: Exatamente.
5: Então, essa pessoa se converteu. E aí Hebreus está dizendo, dá para a pessoa cair, do ponto de vista humano, parece que dá.
4: Sim.
5: Agora, Deus sabe quem é dele, lógico, quem vai permanecer até o fim, sua soberania continua valendo. Mas parece que dá, parece que, que então, isso significa que todo dia eu tenho que ficar olhando, pode ser que eu perca a salvação hoje, então, não é por aí. Se você é salvo em Jesus, sua salvação não é sua, é dele.
4: E agora me lembrei de um texto de Romanos, capítulo 8, versículo, eu acho que é 8, ele fala o seguinte, que o Espírito Santo dá para nós o testemunho de que nós somos filhos de Deus.
5: Exato.
4: Então não tem que ficar com dúvida.
5: É isso aí.
4: Salvo do Senhor.
5: Usar essas línguas para separar, não. Iluminado é uma coisa, convertido é outra. Não parece ser esse o caminho do texto. Uhum. Parece que o texto está dizendo que quem recebeu a luz é iluminado.
4: Opa.
5: É do Senhor. Mas mesmo quem está lá, parece que é do Senhor, esse cara pode se perder.
4: Sim.
5: Porque do ponto de vista humano, tá todo mundo ali.
4: Tá ali.
5: Testemunhando, mas o Senhor conhece o coração. Então, a gente não pode dizer, ah não, esse é iluminado e esse é convertido. Não. Quem se converteu foi iluminado, recebeu a luz e seus rostos não serão confundidos. Então, fazer essa distinção não parece ser o propósito do texto aqui de Hebreus capítulo 6.
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0: dia pra você. Voltamos, hein? Ah, voltamos com um amigo na madrugada. Vamos até as 4 da manhã. E deixa eu aproveitar e convidar você que está nos ouvindo pelo rádio, computador, celular, no tablet. Tudo bem? Obrigado pelo carinho, hein? Você sabe que o pastor e professor Paulo Biasi está com a gente aqui, tá conosco, também nos acompanha e faz o programa Correndo para Vencer nas madrugadas. Inclusive, ele já vai aproveitar e apresentar o Correndo para Vencer para você.
1: Corramos com perseverança a corrida marcada para nós, com os olhos fixos em Jesus, o líder e aperfeiçoador de nossa fé. Alguns acham que Deus pode ser manipulado. Outros pensam que ele está ocupado demais para se importar com o que acontece aqui embaixo. Mas Moisés descobriu a verdade. Nos capítulos 4 e 5 de Êxodo, Moisés aprende que Deus é absolutamente soberano e absolutamente santo. Hoje veremos Moisés descobrir que Deus é absolutamente fiel. 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A nossa série sobre a vida de Moisés se chama Aproximando-se de Deus. E hoje, o pastor Paulo Biasi conclui a terceira mensagem dessa série, uma mensagem que é sobre chegando a conhecer Deus. Hoje aprenderemos algumas lições sobre a fidelidade de Deus.
2: Quero lhe contar rapidamente o que aconteceu comigo nas últimas...

hotel. Só que o único horário disponível para eu chegar a tempo do voo foi às 5h20 da manhã. Então, liguei para a recepção do hotel ontem à noite e disse: preciso que me acordem às 4h45. E perguntei: você me garante que vão ligar para me despertar? A moça disse apenas: já coloquei seu nome no sistema, senhor. E desligou. Muito bem. Então ali estava eu. Meu nome estava na lista de chamadas para despertar no computador da recepção e eu fui preparando para me deitar, só que preocupado e pensando: Deus, o senhor sabe que preciso dormir. Então eu relembrei alguns dos versículos da Bíblia, mas não conseguia tirar o tal computador da cabeça. Então, ontem à noite, enquanto tentava pegar no sono, pensei comigo mesmo: quer dizer que a diferença entre eu conseguir pegar o meu voo e o Darryl precisar me substituir pregando na igreja Moody amanhã de manhã está dependendo totalmente de um computador que eu nunca vi? E aí eu comecei a imaginar: bom, pode ser que o computador não dê problemas, mas e se a recepcionista digitou o número do quarto errado? Era um número de 4 dígitos e ela estava claramente com pressa. Então comecei a imaginar o telefone do quarto 3 portas à frente do meu tocando às 4h45 da manhã. Depois eu pensei: bom, pode ser que o computador não dê problema e que ela tenha anotado o número certo, mas e se ela digitou o horário errado? Então pensei: só tem um jeito de resolver isso, garantir que mesmo se não vier esse telefonema, eu estarei acordada às 4h45. Eu já estava dormindo quando de repente acordei pensando: com certeza já deve ser a hora. Virei, acendi a luz, mas que nada, ainda eram 2h15. Pensei: ainda falta muito. Acho que posso dormir mais um pouco. Voltei a dormir. Aí acordei de novo. Acendi a luz, mas eram só 3h05. Então fiquei ali deitado e pensando: será que vale a pena eu tentar dormir mais um pouco? Vamos ver, quanto tempo ainda falta para as 4h45? Aí eu acho que devo ter acabado cochilando, mas então apareceu outra ideia na minha mente. Bem, eu podia me levantar para revisar meu sermão, decorar minhas anotações e orar. Mas, por outro lado, preciso dormir também. E acho que você já deve imaginar qual dessas opções foi a que venceu. Então, de repente, o telefone tocou e eu mal acreditei, eram 4h45. E você provavelmente já consegue deduzir o resto da história. Eu consegui pegar o voo, a minha esposa e minha filha estavam me esperando aqui no aeroporto de Chicago e aqui estou eu. Agora, eu não estou contando essa história para você sentir pena de mim e dizer: ah, o pastor está cansado hoje. Mas é que hoje, durante o voo, me ocorreu uma ideia. Existe uma coisa em que podemos confiar que não envolve de maneira alguma um paradoxo. Quando Deus nos coloca no sistema dele, quando o nosso nome está escrito nas mãos dele, quando a aliança dele conosco é absolutamente garantida e ele diz: eu farei, essa fidelidade de Deus nunca foi e nem será um paradoxo. Isso é algo em que podemos confiar totalmente. Agora, o que quero fazer é simplesmente resumir o que tenho para lhes dizer nesta mensagem. Lembrando que cada provação que enfrentamos na vida, cada experiência que você teve nesta semana e que não gostou, tudo isso foi planejado por Deus para nos atrair mais perto dele. Quero que você entenda que Deus deseja retirar tudo até que o amemos acima de todas as coisas. E lembre-se, raramente reconhecemos a nossa dependência dele.
a não ser

0: quando não nos reste absolutamente nenhuma outra opção. E é por não reconhecermos que Ele nos conduz através de situações em que enfrentamos pessoas teimosas, conflitos com personalidades opostas à nossa e circunstâncias de necessidade. Também é por isso que às vezes nos vemos cometendo atos de desobediência. E como resultado, Deus nos corrige. E essa correção pode nos levar a enfrentar necessidades até mesmo na nossa família. É por isso que muitas vezes ficamos desanimados. Porque mesmo quando fazemos o que é certo, tudo parece sair errado. E podemos até nos sentir traídos. Mas é então que precisamos entender que Deus está nos dizendo como Ele faz comigo e com você. Quero que você entenda que eu estou presente, estou lhe atraindo mais perto de mim. Eu estou lhe levantando porque quero que você viva de forma mais profunda no meu amor. E realmente existem corações que estão endurecidos. Por isso, eu preciso lhes dizer, sem dúvida nenhuma, que entre vocês que ouvem esta mensagem, tem pessoas com o coração fechado e endurecido para Deus, enquanto outras pessoas estão em casa com o coração junto ao de Deus. Então, agora, eu quero lhe pedir para abrir o seu coração para Deus. Faça isso ainda hoje. Sim. Se você encontrar aí dentro da sua alma qualquer desejo de buscá-lo, faça isso sem adiar. Venha a Jesus Cristo, porque esse é o primeiro passo para começar a conhecer a Deus. Na conferência que participei, a Joni Erickson Tada estava presente. Muitos talvez se lembrem dela como a jovem que ficou tetraplégica faz muitos anos por causa de um acidente de mergulho. Muitos já leram os livros dela e conhecem bem a sua história. Ela foi entrevistada por uma pessoa da organização da conferência e quero ler alguns trechos. Ela disse: "Estou numa cadeira de rodas há décadas. Isso é muito tempo para viver paralisada. E quando parece que estou lidando bem com isso, surgem novas aflições que me impedem de cumprir compromissos, prazos e coisas do tipo. Mas Deus está mais preocupado em me aproximar do coração dele do que em me ver cumprir os meus compromissos." O entrevistador perguntou: "Que obstáculos o seu sofrimento causou na sua busca por Deus?" Ela respondeu: "É curioso. Mas o meu sofrimento, principalmente a minha aflição física, foi justamente o que tornou minha busca por Deus mais fácil. À noite, eu preciso me deitar às 8 horas e a única coisa que consigo mover é a cabeça." Ela disse: "E isso é como um jejum. A minha deficiência é uma condição física que reprime meus apetites espirituais desordenados." E ela disse: "Eu preciso ir até Deus, porque não tenho como ir a nenhum outro lugar. Por isso, essa minha aflição não foi um obstáculo na minha busca por Deus. Foi ela que me abriu o caminho até Ele." E então ela diz: "Eu amo o verbo, o tempo verbal que o autor de Hebreus usou quando nos descreveu em Cristo. Ela diz que já chegamos a Jerusalém Celestial, ao Monte Santo, à Assembleia Festiva. Às vezes, eu sinto que a minha aflição física me faz enxergar além do tempo. Outros que também têm deficiências severas me disseram que experimentam a mesma coisa. Quando ansiamos tanto pela eternidade, é como se o tempo deixasse de existir. Isso não faz com que pessoas como eu se tornem inúteis aqui na Terra. Isso apenas nos faz compreender mais e viver com mais discernimento. Quero concluir esta mensagem falando com toda clareza. Através desta mensagem, eu quero que você entenda que mesmo se você não realizar nada nesta vida, além de conhecer a Deus e adorá-lo, você já terá alegrado o coração dele. Conhecer a Deus é a coisa mais importante que eu e você podemos procurar nesta vida. Como disse Agostinho, ó Senhor, tu nos fizeste para ti, e nosso coração vive inquieto até encontrar descanso em ti. Então é por isso que você teve aquelas experiências de que não gostou na semana passada. É por isso que a vida é difícil. Deus está nos atraindo para ele. Como a Joni Erickson aprendeu, Deus está nos atraindo para irmos diretamente ao coração dele. Moisés precisou aprender isso. Você precisa aprender isso e eu também. E tudo começa por conhecermos a Deus. Vamos orar? Pai, queremos lhe agradecer por pessoas que vão à nossa frente, como Moisés ou Joni Erickson, e servem de exemplos práticos de como conhecermos o Senhor. Pai, corte tudo que nos enrosca e atrapalha a nossa busca por conhecer o Deus Santo. E nos conduza, ó Pai, até podermos dizer: não tenho outro desejo senão conhecer a Deus. Provem e vejam como o Senhor é bom. E agora, antes de encerrar esta oração, como é que você precisa conversar com Deus? O que está impedindo você, que já é crente em Jesus, de buscar a Deus? E se você ainda não crê em Jesus Cristo como Salvador pessoal, por que você não abre a sua vida para Deus dizendo: Senhor Jesus, seja meu Salvador? Não endureça o coração, porque ele só vai se endurecer mais. Converse com Deus. Pai, não nos deixe sair daqui sem nos abençoar. Em nome de Jesus, amém.
1: Você ouviu o pastor Paulo Biasi concluindo a mensagem Chegando a Conhecer Deus, que foi a terceira mensagem numa série de 12 sobre Moisés, um homem que viveu aproximando-se de Deus. Sou Héctor Nóbrega. Nos acompanhe na nossa próxima oportunidade em Correndo para Vencer, onde confrontaremos a idolatria, tanto nos tempos de Moisés, quanto em nossos dias, na mensagem Destruindo os Nossos Ídolos.

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0: A Rádio Transmundial, que alegria, que momento gostoso poder abrir esse programa e saber que nós vamos ter um encontro com você, que você vai estar ouvindo esse programa e que a gente vai poder partilhar algo do nosso coração, algo da nossa vida, para poder contar para você. A gente fica muito feliz pela audiência da Rádio Transmundial, que não é pouca, não é só os rádios, né? Mas também nós temos a internet pelo mundo afora que ouvem a programação e assistem a programação da RTM Brasil. Muito contente mesmo de saber que você é o nosso ouvinte cativo. Hoje nós queremos contar uma nova história, dessa vez lá do norte do Brasil, né? Norte do Brasil é o quê? Amazonas, né? Manaus, aquela região ali. Tem um tal de Presidente Figueiredo, que é uma cidade também. E eu queria passar para nossa irmã contadora de história, Marlene, que lembra de tudo, ela não esquece de nada. E ela vai compartilhar com você essa experiência que tivemos ali numa igreja tão pequenininha, de chão batido, pessoas simples, no meio daquele mato, no meio perto daquele rio lindo, e assim por diante. Nós vamos ver essa história que a Marlene vai contar agora.
1: Pois é, Wesley, as coisas simples são as melhores mesmo na nossa vida, né? É tão incrível. Tão incrível assim as surpresas que Deus reserva pra gente, né? E ali em Manaus, como você disse, lá no Amazonas, nós temos muitos amigos, amigos de muitos anos, da época do Milad, praticamente da época pós-conversão, assim, e assim, a gente já foi várias vezes em Manaus e a gente encontra aqueles amigos. E quando nós encontramos os nossos amigos ali, eles proporcionam para nós contatos com igrejas, com pastores, levam a gente nos lugares, né? Ali em Manaus nós temos a Socorro, o Onofre, a Marilene, o Afonso, né? Esses casais que nos abençoaram a vida inteira. E uma das nossas experiências ali, a gente entrou num carro e fomos parar numa cidade muito interessante chamada João Figueiredo, né? Em Manaus, acho que
0: Presidente
1: João Figueiredo. Foi a 200 quilômetros de Manaus, mais ou menos. Sei que demorou pra gente chegar ali, né? E ali naquela cidade, a gente teve um pouquinho de lazer, como Wesley citou, que o rio, uma mata, uma trilha que eu nunca vou esquecer, mas à noite nós tínhamos um evento, um trabalho, numa igreja muito simples, né, Wesley? E eu me lembro que a gente fez aquele trabalho, os irmãos ficaram tão felizes, tão contentes, porque naquela época a gente já estava em nome da Rádio Transmundial, né, Wesley? Foi bem no comecinho, quando nós entramos na rádio, e eu me lembro disso. E então a gente fez o culto, todo o culto ficou todo por nossa conta, o pastor foi muito gentil, os irmãos daquela igreja, que mais parecia assim uma casa nos recebendo, né? E quando foi chegando assim o final do culto, eu não sei porque, viu, irmãos, mas quando a gente canta, quando a gente faz a obra de Deus, parece que a gente tem mais fome, né, Wesley?
0: Eu tava com muita fome.
1: Eu tava com muita fome, eu olhei pro Wesley, eu falei assim, Wesley, eu acho que agora a gente vai comer mesmo só em Manaus, viu? Porque aqui já é tarde, não vai ter, acho que não vai ter jantar aqui não, viu? E aconteceu o inesperado, né? Os irmãos assim, sabe aqueles irmãos assim que você olha para eles assim, você pensa assim, são irmãos bem simples mesmo, né? Vem que acompanha a gente aqui, meus queridos, acompanha a gente. E nós fomos, né? Juntamos a nossa turma lá e nós fomos onde eles queriam nos levar. De repente a gente chega num lugar que eles estavam assando uns peixes que eu acho que era caranha, era o peixe da região.
0: Tambaqui.
1: Tambaqui. É, não é caranha, é tambaqui.
0: Tambaqui e bate-lixão.
1: Mas eles, aqueles peixes estavam abertos, assim, mas eram muitos, assim. Eu imagino que numa bacia daquela tinha mais de 20 peixes grandes. E eles assavam aquilo. E aquele peixe saindo da brasa, mais um arrozinho, mais um negócio lá no tucupi, um pato no tucupi, não sei. Gente, eu falei, meu Deus, mas que jantar maravilhoso. Eu acho que nunca mais eu comi um peixe tão saboroso, mas o melhor de tudo, né, Wesley, foi aquela a comunhão com aqueles irmãos, o carinho deles, né?
0: E aquele... a pimenta também.
1: A pimenta, eles dizem que a pimenta murupi, né, que é a pimenta do Amazonas, mas assim, a gente conta isso, mas é porque o reino de Deus, ele é incrível, as coisas de Deus são coisas simples, né, e a gente não deve esquecer isso, né, aonde está a humildade, né, Deus habita com os humildes, com aqueles que realmente são simples, e a gente já passou por essas experiências também.
0: É verdade, Valéria, eu me lembro muito bem daquele momento, né, e o carinho que aqueles irmãos nos serviram, né? Eu lembro que tinha um arrozinho branco, tinha um molho de cheiro verde com pimenta, e eles pegavam aqueles pedaços de tambaqui, aquela costela, e dava pra gente, falava, olha, bota o molho em cima e dá uma garfada no arrozinho e manda pra dentro.
1: Gente, Wesley, o programa Diário de Viagem hoje vai deixar o nosso ouvinte com água na boca, né?
0: É verdade.
1: Olha só.
0: Mas olha, irmãos, é assim, não é por nada, mas tem certos momentos que a melhor comida que tem são essas, as simplicidades de pessoas que fazem com amor, que fazem de coração. E aquele dia a gente ficou muito feliz, muito contente, né? E tivemos ali um momento de descontração, um momento de comunhão e comendo com aqueles irmãos. E agora a gente escolheu uma música.
1: É, nós escolhemos uma música aqui, Wesley, mas tem tanta música legal, né? Mas eu vou colocar aqui, Wesley, um hino, que faz tempo, né, que a gente não coloca um hino do disco Hinos Belos, Hinos 2, que o Toninho Zé Muner produziu. Você quer escolher uma música aí? Não? Aquela música Santo, Santo, Santo, Santo, Santo, Santo. É um hino muito cantado, né, nas igrejas. Vamos colocar ela.
0: Então você vai ouvir aí do Hinos Belos, Hinos 2. Santo, Santo, Santo.

Ô, meu querido, que bom, né? Esse programa com muito apetite, tanto musical como de alimentação, foi muito bom, né? Espero que você tenha gostado. A gente quer dizer ainda que a nossa

0: Agenda para o final do ano está aberta. Se você deseja nos convidar, entre em contato com wesleymarlene@hotmail.com, deixe o seu número telefônico e a gente vai entrar em contato com você. Um grande abraço a todos e até o próximo programa.
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0: Muito bem, voltamos aqui com um amigo na madrugada nesta sexta-feira e o pastor Janus também vem com a gente para trazer mensagem para hoje.
1: 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Considere uma cesta básica sendo colocada nas mãos de uma família. Por alguns dias ela enche a panela e traz alívio, mas logo os alimentos acabam. Quem transforma apenas um momento não muda a história. Lembre-se dessa realidade. Ela nos ajuda a pensar no verdadeiro alcance da generosidade cristã. Um quilo de alimento é importante. Pode matar a fome de hoje, mas Cristo nos chama a olhar também para o amanhã. João Batista pregava assim: quem tiver duas capas, dê uma a quem não tem. E quem tiver comida, faça a mesma coisa. Repartir é um mandamento de Deus. Porém, Jesus foi além de distribuir alimento. Ele caminhou com as pessoas, ensinou a verdade, restaurou vidas, formou discípulos. Quem transforma apenas o momento não muda a história. A misericórdia de Cristo alcança a necessidade urgente, mas não para nela. Agora, falo com você. Sua generosidade acontece apenas quando surge uma campanha? Sua igreja conhece o nome das famílias que ajuda? Depois da cesta entregue, existe amizade, oração e cuidado? Um gesto de amor é preciso, mas ele perde força quando serve apenas para aliviar a consciência ou melhorar a imagem de quem doa. Deus deseja um coração que permaneça aberto durante todo o ano. O dia do quilo pode ser um bom começo, mas nunca deve ser o ponto final. Deus nos chama a repartir alimento, esperança e a própria vida. O evangelho não entrega apenas uma cesta, ele oferece reconciliação com Deus e uma nova maneira de viver com Deus Pai. Aqui, agora. Hoje, peça ao Senhor Jesus um coração constante. Por quê? Porque quem transforma apenas o momento não muda a história, mas quem anda com Cristo transforma vidas para a eternidade. Ao ler as notas de rodapé do texto dessa mensagem, você aprofunda o seu entendimento a respeito do tema. 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

0: sou Samuel Matos e no História das Missões, George Allan. O trabalho dele e sua esposa Mary Ann foi fundamental na história do protestantismo na Bolívia no início do século XX. George Allan nasceu em 1866 na Escócia, mas sua família emigrou para a Nova Zelândia quando ele ainda era criança. Allan cresceu numa área de colonização escocesa presbiteriana. A vida no campo, na Nova Zelândia daquela época, era rústica, o que o preparou fisicamente para as privações que enfrentaria nos Andes. Antes de se dedicar ao ministério, ele trabalhou como ferreiro em fazendas. Essa habilidade manual foi essencial mais tarde para construir suas próprias casas e estações missionárias na Bolívia. O jovem George Allan teve uma experiência real e profunda com o seu mestre, que o levou a abandonar a carreira secular para estudar teologia e se preparar para missões. George casou-se com Mary Ann Stirling, com 23 anos de idade. Ela era uma mulher de fibra, cuja dedicação foi o que permitiu que Allan persistisse nos momentos de maior desespero. Desde o início, foi uma parceira com propósito missionário. Mary Ann não era apenas a esposa do missionário, ela era educadora e enfermeira prática da missão. Logo após o casamento, o casal enfrentou um período difícil de separação física. George viajou primeiro para a América do Sul para explorar o campo missionário, enquanto Mary permaneceria na Nova Zelândia cuidando da família e aguardando o chamado para se juntar a ele. O início da vida de casados, já na missão na Bolívia, foi marcado pela perda de filhos. Isto fortaleceu o vínculo entre eles, mas também trouxe uma tristeza profunda que Mary Ann descreveu futuramente em cartas como o maior sacrifício de sua fé. Enquanto George focava na tradução do Quechua e na diplomacia com as autoridades, Mary cuidava das filhas e da manutenção da casa da missão, onde eles habitavam. E suas habilidades como enfermeira, em uma cultura onde homens estrangeiros tinham dificuldade em acessar o ambiente doméstico indígena, Mary abria as portas através de cuidados com a saúde feminina e higiene. George e Mary Ann formaram uma das parcerias mais resilientes da história missionária moderna, permanecendo juntos até a morte de George na capital La Paz, em 1941. Mary Ann continuou o legado da família até a sua própria partida, anos depois.
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0: Embora George Allan e Mary Ann Stirling tenham chegado à América do Sul originalmente em 1899, foi em 1909 que ele consolidou a fundação da missão aos índios bolivianos. Ao contrário de muitos missionários da época que focavam nas elites urbanas de língua espanhola, Allan tinha como objetivo principal a evangelização e assistência aos povos indígenas, especialmente os quechuas, dedicando-se ao aprendizado da língua com o objetivo de se comunicar diretamente com a população local, principalmente em Cochabamba. Trabalhou na tradução do Novo Testamento para o Quechua, estabeleceu escolas e o casal prestou auxílio médico básico, o que era inovador para a época em áreas rurais remotas. Allan e Mary serviram na Bolívia por 50 anos, encontrando ali resistência religiosa e desafios geográficos. A organização que ele fundou acabou se fundindo com outras missões décadas depois, mas o trabalho iniciado em 1909 abriu as portas para a presença de igrejas cristãs entre as comunidades indígenas bolivianas.

0: As principais dificuldades que Alan e Mary enfrentaram podem ser divididas em perdas familiares. Com a morte de dois filhos durante os primeiros anos de exploração na região, devido às condições precárias de saúde e à falta de assistência médica. Isolamento. A família vivia em áreas remotas, onde o apoio de outros estrangeiros era inexistente, o que gerava um peso emocional e psicológico imenso. Hostilidade religiosa e social. Na Bolívia, do início do século XX, a igreja oficial exercia forte influência política, praticando a perseguição. Alan enfrentou resistência ferrenha de líderes locais que viam os protestantes como uma ameaça ou hereges. Não eram raros os casos de apedrejamento de casas missionárias ou incitação da população contra eles. Barreiras legais. Embora a liberdade de culto estivesse começando a avançar legalmente, na prática as autoridades locais muitas vezes dificultavam a compra de terras para a missão ou a abertura de escolas. Doenças tropicais e clima extremo foram um dos maiores inimigos da missão, como as febres e a malária. George Alan quase morreu de malária em 1923 e seu colega Harry Webendorfer não resistiu à doença. O mal da montanha. Estabelecer-se em áreas altas, que são comuns no altiplano boliviano, exigia um esforço físico extenuante para os estrangeiros, afetando a saúde cardiovascular e a disposição da equipe. A barreira linguística e cultural. Alan percebeu que o espanhol não era suficiente para atingir o coração do povo. Era preciso aprender o quechua, uma língua complexa e sem gramáticas padronizadas na época, para traduzir o Novo Testamento. Desconfiança indígena. O povo quechua, historicamente explorado, via qualquer homem branco com profunda desconfiança. Alan precisou de anos de serviço social e médico para provar que suas intenções eram diferentes dos colonizadores anteriores.
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0: Uma recordação de testes, prova de fé, lágrimas, angústias e vitórias. Assim descreveu sua filha Margarita Alan Rhodes Pitt no livro Ripening Fruit. O trabalho de George e Mary Ann Alan não terminou com eles, tornou-se um verdadeiro legado familiar. Suas filhas cresceram imersas na cultura boliviana e desempenharam papéis cruciais na continuidade da Bolivian Indian Mission. Margarita Au, a biógrafa e escritora, casou-se com Thomas Huspt, que também era um missionário dedicado. Juntos assumiram cargos de liderança na missão, garantindo que o foco no povo quechua permanecesse após a morte do pai. Ela tinha um talento especial para comunicação, usando suas cartas e livros para arrecadar fundos e recrutar novos missionários na Austrália, Nova Zelândia e Estados Unidos. A outra filha, Ellen Alan, deu continuidade no trabalho no campo, focando o trabalho direto com as comunidades quechua, e também permaneceu profundamente envolvida. Seguindo os passos da mãe, se dedicou à alfabetização de mulheres e crianças, uma tarefa revolucionária para a época, já que o acesso à educação para o povo quechua era quase inexistente. Ellen ajudou na gestão das propriedades da missão em São Pedro e Cochabamba, que serviam como centros de treinamento para novos obreiros. O trabalho das filhas e genros de George Alan cresceu tanto que precisou de uma estrutura maior. Nas décadas de 1960 e 1970, a Bolivian Indian Mission se fundiu com a Andes Evangelical Mission, uma das maiores organizações missionárias do mundo. O trabalho de continuidade de suas filhas levou à transição da missão composta de estrangeiros para uma igreja autóctone, dirigida por nativos quechuas. Hoje, as igrejas cristãs de fala quechua na Bolívia são autossuficientes e fruto direto daquela primeira escola e da tradução iniciada pela família Alan. A tradução do Novo Testamento que George Allan iniciou e que sua família ajudou a revisar e distribuir foi fundamental para que o quechua boliviano se tornasse uma língua literária escrita, ajudando a preservar a dignidade cultural do povo frente à pressão para que falassem apenas o espanhol. A filha Margarita foi talvez a figura mais importante para a preservação da memória da família. Ela escreveu a biografia Ripening Fruit, Frutos Amadurecendo, 50 anos de missão na Bolívia. O livro é a principal fonte de detalhes sobre o trabalho da família Allan na Bolívia. Na produção e locução, Samuel Matos. Direção, André Castilho. Envie seus comentários pelo e-mail rtm@rtmbrasil.org.br. Um abraço e até o próximo.
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4: Olá, eu sou Carlos Pelerran, seu missionário em Rincón del Tigre, Bolívia. Rincón del Tigre é uma missão que já vai completar 80 anos e tem trabalhado bastante com crianças e adolescentes e outras frentes de trabalho aqui na região. E hoje eu queria compartilhar com vocês uma grande necessidade que a gente tem, que é o de melhorar a alimentação dessas crianças. 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

também está por aqui e vai trazer de forma detalhada o capítulo 7 de Apocalipse com o programa Através da Bíblia que você acompanha agora.

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1: Querido amigo, o nosso alvo hoje é estudarmos o capítulo 7 de Apocalipse. Vamos estudar Apocalipse 7, 1 a 17. Nesse capítulo percebemos um parêntese, isto é, uma interrupção na abertura dos selos. Entre o sexto e o sétimo selo é feito esse parêntese e nele observamos uma mensagem de segurança, uma mensagem de garantia e de confiança dada ao povo de Deus diante de tão severos juízos que seriam derramados por Deus contra os seus opositores. Para tranquilizar os cristãos que passavam pelas pressões e pelas perseguições nos dias de Domiciano, essa palavra foi dada demonstrando o total controle do Senhor sobre todas as circunstâncias. Mas essa palavra também serve para nós, que pela graça de Deus não enfrentamos aquele tipo de pressão, mas enfrentamos outras pressões com diversas nuances. Esse capítulo, então, concedeu àqueles cristãos e concede a nós, e certamente concederá aos cristãos da última geração, quando o Senhor Jesus voltar, esse capítulo concede a garantia de que tudo está sob o controle de Deus. Portanto, vamos estudar esse capítulo dando-lhe o seguinte título: A Segurança do Povo de Deus. Eu repito, com base em Apocalipse 7, 1 a 17, A Segurança do Povo de Deus. Querido amigo, antes de continuar revelando ao apóstolo a dureza do juízo divino, foi mostrado a João o cuidado, a atenção e o carinho de Deus para com seu povo. A visão do capítulo 7 responde à pergunta feita no capítulo 6, versículo 17, isto é, no último versículo: porque chegou o grande dia da ira. E a pergunta: quem é que pode suster-se? É importante não temermos o mundo, não temermos o diabo e seus ardis. Por quê? Porque devemos seguir com segurança e podemos fazê-lo, pois se atentarmos bem para os ouvidos espirituais, podemos ouvir essas palavras divinas nos confortando e nos animando. Esses castigos não são para vocês, pois você se encontra sob a minha proteção. Vocês fiquem tranquilos, pois passarão pela prova, mas contarão com a minha aprovação. Contarão com a minha proteção, com o meu cuidado. Ora, querido amigo, então, diante dessa proteção e por essa garantia, podemos e devemos louvar o nosso grande Deus, Criador e Redentor. O princípio, então, que extraímos desse texto se vê nessa frase: todos os que são povo de Deus devem adorá-lo pela segurança que somente ele pode dar. Eu repito, esse é o princípio que extraímos desse capítulo 7, versículos 1 a 17 de Apocalipse. Todos os que são povo de Deus devem adorá-lo pela segurança que somente ele pode dar. Nesse texto encontramos três evidências da segurança que Deus concede aos que são seus. A primeira evidência da segurança que Deus concede aos seus é vista na salvação que só ele concede, versículos 1 a 8. Três observações em relação a esta afirmação: a salvação é efetivada pelo controle de Deus sobre todos os acontecimentos, versículos 1 e 2. Aqui os anjos não são identificados, mas a tarefa deles fica evidente: eles têm poder para danificar a terra.

ou para trazer castigo. Veja, por exemplo, Êxodo 10, Êxodo 14, Êxodo 15, Salmo 11, Salmo 78 e Isaías 29, 6. Nesse contexto, os ventos trarão destruição. Mas, por enquanto, os anjos seguram o poder destrutivo do vento. Ainda não chegou a hora. Deus pretende resolver uma outra questão antes de libertar essa força contra a terra. Que questão é essa? O nascente do sol, a direção de onde vem a luz, representa a habitação de Deus. Este anjo vem de Deus. O anjo traz alívio. Mas para vós outros que temeis o meu nome, nascerá o sol da justiça, trazendo salvação nas suas asas. Nós estudamos esse texto recentemente em Malaquias capítulo 4, versículo 2. O selo de Deus, mais uma prova de que anjo veio do Senhor. O selo de Deus, então, é mais uma prova de que esse anjo veio do Senhor. Esse selo pertencia exclusivamente ao seu dono e servia para o identificar. A pessoa que segurava o anel de um rei, ela tinha a autoridade para selar decretos e agir como seu representante autorizado. O selo também indica posse de algo ou de alguém pertencente exclusivamente ao seu dono. No Novo Testamento, os discípulos fiéis têm o selo de Deus. Veja, por exemplo, Efésios 1, 13 e 14 e Efésios 4, 30. Os quatro anjos seguram os ventos da ira de Deus porque o Senhor jamais esqueceria do seu povo fiel. Por fim, o anjo que chegou do Senhor trouxe uma ordem importante para os quatro anjos. Aqui ele confirmou o propósito dos ventos que eles seguravam. O poder dos ventos, uma vez liberado, faria dano à terra e ao mar. Por isso, então, no versículo 3, nós encontramos a ideia de que a salvação é efetivada antes do derramar da ira divina contra os ímpios. Essa salvação, isto é, essa marca, este selo, seria então administrado, seria efetivado antes da ira divina ser derramada contra os ímpios. O que detinha o castigo pelos quatro ventos foi a determinação divina de identificar os fiéis para a proteção deles. O verbo plural aqui indica que outros iriam ajudar o anjo que veio do Oriente. Mais uma vez, Ezequiel nos fornece uma cena parecida na sua profecia sobre a destruição de Jerusalém em 586 a.C., conforme lemos em Ezequiel capítulo 9, 1 a 8. Aqui também, antes de mandar os ventos executores, Deus manda alguém na frente para marcar com o selo na testa quem? Os fiéis, os crentes. Quando chegarmos ao capítulo 13, vamos encontrar uma marca, mas é a marca da besta. O contraste é entre a marca do Deus vivo, que viverá para sempre, e a marca da besta que seria lançada e que será lançada no lago de fogo. Precisamos, querido amigo, estar certos de que, mesmo que haja grande destruição no mundo, nós, os cristãos, não seremos atingidos. Por quê? Porque estamos selados. A salvação, então, é concedida à totalidade do povo de Deus. Versículos 4 a 8 nos revelam uma série de nomes das tribos de Israel. E a pergunta que se faz é: são realmente, literalmente, 144 mil? Literalmente é Israel que está sendo analisado? Que está sendo objeto desta visão? Precisamente 12 mil de cada uma das 12 tribos? Poderíamos fazer mais uma série de perguntas para ilustrar o problema com interpretações desse texto. Por exemplo, as tribos de Dan e Efraim foram as duas mais ligadas à idolatria, e elas não são citadas nessas 12 tribos. Elas foram substituídas pelas tribos de Levi, que na verdade nunca teve uma possessão na terra de Canaã, na Palestina. E foi substituída também pela tribo de José, mas que nós já temos ali Manassés.

Efraim era o outro filho de José. Ora, tudo isso nos condiciona a entendermos que não é uma citação literal, mas sim simbólica de todo o povo de Deus. Em um livro cheio de símbolos, seria uma abordagem errada tentar forçar uma interpretação literal de todos os detalhes aqui. Enfatiza-se sim a totalidade dos servos de Deus. Para evitar qualquer dúvida, ele fala de Israel, lembrando que o significado de judeu israelita mudou entre os discípulos. Nas cartas, Paulo, um judeu que amava sua nação, identificou-os como descendentes espirituais, descendentes da fé. Em um livro de símbolos como Apocalipse, não nos surpreende achar uma referência a Israel espiritual, o povo de Deus. Por isso, então, chegamos a uma segunda evidência da segurança que Deus concede aos seus. Essa segunda evidência é vista nos louvores que os seus lhe prestam. Versículos 9 a 12. O louvor que é prestado tem caráter universal. O versículo 9 diz assim: depois dessas coisas vi essa grande multidão que ninguém podia enumerar, de todas as nações, tribos, povos, línguas, em pé diante do trono e diante do cordeiro. Eles estavam vestidos com vestiduras brancas, com palmas nas mãos. E alguns interpretam então que essa grande multidão é um grupo distinto dos 144 mil. Para alguns, os 144 mil habitam no céu, enquanto a grande multidão herda a terra. Para outros, os 144 mil são judeus e a grande multidão são gentios. Parece mais coerente, porém, aqui ver a progressão que passa dos fiéis da terra para o céu. Fiéis que estão aguardando a tribulação e fiéis que já estão no céu depois de passar pela tribulação. Essa grande multidão não consiste de anjos ou seres celestiais. São pessoas redimidas de todas as nações, pessoas abençoadas por meio do descendente de Abraão, Jesus Cristo. Somente os vencedores, aqueles justificados pelo sangue do Cordeiro, teriam como se sustentarem no dia da ira de Deus para ficar em pé diante do trono. Respondendo então à pergunta do capítulo 6, versículo 17. Poderiam sustentar-se não por seus méritos, mas pela graça irrecusável, irresistível de Deus. E a vestimenta dos vencedores é branca. As palmas ou os ramos de palmeiras identificam para nós o pano de fundo dessa cena. Levítico 23 descreve a festa dos tabernáculos. E foi numa das festas dos tabernáculos que Jesus ofereceu a água da vida ao povo. O louvor então é prestado e é entoado pelos que foram redimidos, conforme o versículo 10, e clamavam em grande voz: ao nosso Deus que se assenta no trono e ao Cordeiro pertence a salvação. A grande voz era da multidão de vencedores, e o louvor foi direcionado ao Pai que se assenta no trono e ao Cordeiro que se mostrou digno. A salvação, querido amigo, é possível somente por intervenção divina, somente pelo plano de Deus e o sacrifício do Cordeiro. Esse louvor é prestado também pelos seres celestiais. Versículos 11 e 12 nos mostram isso. E as cenas anteriores de louvor, é interessante, iniciaram com os seres viventes, irradiou-se pelos anciãos e aos anjos e foi até as multidões. Dessa vez, a sequência é invertida. Começou com a grande multidão dos redimidos da terra, passou pelos anjos e chegou aos anciãos e os seres viventes. É interessante observar que a vinda de Jesus ao mundo e a nossa redenção são motivos de louvor não somente entre nós, mas também entre os seres celestiais. O Deus perfeito merece toda a honra e adoração. E aqui, como no capítulo 5, versículo 12, encontramos sete palavras de expressão de louvor. E a única diferença é a inclusão de ações de graças no lugar de riqueza. Certamente, a riqueza das bênçãos espirituais recebidas de Deus são motivo para oferecer ações de graças. A terceira evidência da segurança que Deus concede aos seus é vista na descrição daqueles que lhe pertencem. Versículos 13 até 17
mostram essa certeza. É uma descrição firme, clara, daqueles que pertencem a Deus. E em relação a isso, devemos fazer três observações. Os que pertencem a Deus se vestem de branco. Isso é importante. Por quê? Porque a impressão é que João ainda está no mesmo lugar onde se encontrava no capítulo 5, versículo 5, quando um dos anciãos o consolou. Agora, um deles inicia novamente uma conversa com João, mas dessa vez usando uma pergunta para ajudar o apóstolo a se focalizar no significado da visão. E ele pergunta: quem são esses de brancos vestidos? Baseados nas mensagens às igrejas, João já poderia ter uma noção. Ele certamente teria lembrado das almas debaixo do altar no quinto selo. Mas a pergunta do ancião dá ocasião para ele tirar completamente as suas dúvidas. João mostra ao mesmo tempo humildade e curiosidade. Ele chama o ancião de senhor, não para alegar uma divindade, não, porque na verdade senhor somente é Deus, mas como uma expressão de respeito. E ele então aguarda a orientação, a resposta do seu professor. O próprio ancião que perguntou responde: são esses os que vêm da grande tribulação. Na verdade, o ancião já sabia a resposta e não demorou em ajudar João a entender a visão. A palavra vem mostra que as pessoas ainda estavam chegando ao céu da grande tribulação. Mas que grande tribulação é essa? O sexto selo falou de um sofrimento terrível. E a primeira visão desse intervalo falou de selar os servos de Deus. E aqui percebemos que os selados não seriam protegidos do sofrimento na terra. Até enfrentariam horríveis perseguições. Poderiam até sofrer a morte física, mas seriam protegidos da segunda morte. Deus livra o seu povo na tribulação e não da tribulação. Querido amigo, essa é uma diferença que tem que ficar patente. E eu repito, Deus livra o seu povo na tribulação e não da tribulação. Todos os textos que tratam da segunda vinda de Cristo mostram que a igreja não será arrebatada secretamente antes da tribulação. Ela será protegida na tribulação e não da tribulação. Repito, ela será protegida, a igreja será protegida na tribulação e não da tribulação. Veja, por exemplo, 2 Tessalonicenses 1, 1 a 10. Eles lavaram suas vestiduras e as alvejaram no sangue do Cordeiro. Sangue causa mancha. E muitas vezes não é fácil de tirar. Nenhum processo humano usaria sangue para alvejar uma roupa. É só Deus que consegue isso, porque o sangue do Cordeiro justifica, lava, purifica e deixa a roupa mais branca que a neve. Os que pertencem a Deus o servem dia e noite. Jesus chegou ao trono de Deus por sua própria dignidade, venceu a morte na sua própria justiça. E esses vencedores que servem a Deus chegam ao trono pelo sangue de Jesus Cristo. Servem a Deus porque o sangue de Jesus o salvou. Enfim, os que pertencem a Deus recebem bênçãos especiais. Versículos 16 e 17 são palavras especiais. Na proteção de Deus, todas as necessidades dos vencedores são supridas. A fome é citada no Antigo Testamento, muitas vezes, como castigo. Mas essa fome não existirá mais. A sede também foram características do cativeiro, mas os vencedores não terão fome nem sede. Os vencedores na tenda de Deus seriam isentos desse sofrimento. O sol queima e o homem precisa de proteção dele. A tenda da proteção dos fiéis é o próprio Senhor. Os vencedores não serão destruídos pela ira ardente do Senhor.
Jesus é o pastor que cuida dos vencedores. A Bíblia usa vários termos para descrever Jesus. Ele é leão, cordeiro, sacerdote, sacrifício. Cordeiro, ele é pastor. O sangue dele tira as manchas e alveja as roupas sujas dos homens. Jesus leva os vencedores aos mananciais da água viva. Deus enxuga as lágrimas pela vitória sobre a morte, e Jesus, na sua vitória na cruz, nos livrou dos laços da morte. Os servos fiéis, então, esperam a vitória final sobre a morte. Querido amigo, estamos concluindo o nosso estudo. Os primeiros 6 selos estavam cheios de morte e sofrimento, mas o intervalo do capítulo 7 é uma mensagem de vida e esperança. Deus protege os fiéis e dá a vida eterna para aqueles que vencem o inimigo. Mesmo sem saber o que vem pela frente, nós somos desafiados a confiar totalmente nele. Ele é a fonte da vida que cuida do seu povo e o protege por sua bondade. Que o Senhor te abençoe. Um grande abraço e até o próximo programa.

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2: Hoje é dia 31 de julho e o tema de hoje é autenticidade. Quem fere por amor mostra lealdade, mas os beijos do inimigo são falsos. Provérbios 27, 6. A nossa cultura foge do confronto e prefere ser politicamente correta, muitas vezes à custa do que é certo e verdadeiro. Seja um homem que permanece firme nos princípios de Deus. Seja autêntico e fale a verdade em amor. Eu sou Pedro Campos e é um prazer orar com você.
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1: Olá, eu sou o pastor Wanner Lenk, sou da Igreja Batista Ebenezer em São Paulo. Que Deus possa estar te abençoando com esta mensagem. Estarei falando sobre não amordaçar a boca do boi. Lá em Deuteronômio, capítulo 25, no versículo 4, diz assim a Bíblia, a palavra de Deus: não amordace o boi enquanto está debulhando o cereal. É interessante a gente notar nesse texto que esta mensagem, essa palavra, é dada para o povo depois do cativeiro do Egito. Lembrando que depois de 200 anos de escravidão e 40 anos andando no deserto, Deus manda escrever e manda falar para o povo este livro que nós chamamos de Deuteronômio, o quinto livro de Moisés. Esse povo já não tinha nenhum conhecimento de agricultura, não tinha mais nenhum conhecimento como tratar a terra. E é interessante a gente notar de que esta orientação é dada para eles, por quê? Porque quando os cereais eram plantados, a distância de um pé para o outro no campo era exatamente o tamanho dos pés dos bois. Então, quando o boi estava passando, tirando o cereal da terra, esse mesmo boi estava pisando nesse cereal. E pisando nesse cereal, ele estava liberando a semente que seria usada como alimento para as pessoas. Porém, algumas pessoas observavam que este boi, ele estava nesse processo, de vez em quando ele comia um pouco desse cereal. Então, ele comia um pouco de cereal porque ele necessitava, ele estava gastando sua força e sua energia. E algumas pessoas consideravam isso um desperdício. E poderiam, e algumas até faziam, de amordaçar a boca do boi. Elas não percebiam de que o gasto energético que o boi tinha para fazer essa atividade era muito grande. E que o fato dele estar passando facilitava todo o trabalho das pessoas que estavam colhendo o alimento. Nesse inteirinho, elas não notavam que o valor do cereal era muito inferior ao boi. Se você não dá alimentação correta e não permite ele restabelecer as suas energias, ele não conseguirá fazer esse trabalho com eficácia. Nisso, Deus manda esta ordem ao seu povo, que não estava acostumado com a agricultura, que não estava acostumado com este processo, e os ensina que nós devemos dar valor ao que vale mais a pena. Um boi custa muito mais que um pouco de cereal, que um punhado de cereal. E ele faz um trabalho que facilita muito mais o trabalho das pessoas. É interessante que depois, Paulo vai utilizar esse mesmo texto na primeira carta aos Coríntios, falando sobre o trabalho na igreja, o trabalho entre as pessoas, indicando que nós devemos investir, dar valor, dar alimentação, dar suprimento para aquelas pessoas que estão com a gente. Então, que Paulo está usando esse texto para nos ensinar que nós devemos dar valor àquilo que realmente tem valor. Mas mais para frente, Paulo, quando vai falar para Timóteo, em sua primeira carta, no capítulo 4, ele fala sobre o valor do pastor e ensina que este líder espiritual, ele tem que ser duplamente valorizado quando ele está falando da palavra de Deus e está nos ensinando coisas sobre Cristo. E é interessante que depois de falar isso, Paulo usa este mesmo texto de Deuteronômio, falando para não amordaçar a boca do boi. O que ele está tentando demonstrar para a gente, que também tentou se demonstrar em Coríntios e aqui em Deuteronômio, é que nós devemos dar valor a tudo aquilo que importa, a todas as pessoas que trabalham com a gente, a todos aqueles que nos abençoam, a todos aqueles que cuidam de cada um de nós, a todos aqueles que estão conosco todos os dias. Nós devemos valorizar A nossa mãe ou nossa esposa, quando ela faz uma alimentação para gente, aos nossos pais, quando eles trabalham, a todos aqueles que fazem alguma coisa que eu e você somos abençoados. Mas muitas vezes, nas nossas relações interpessoais, a gente dá mais valor à palha, a cereal, do que àquele que tem se esforçado para nos abençoar. Nós damos muito mais valor a coisas do que a pessoas. Nós damos muito mais valor ao objeto do que ao objetivo. Nós damos muito mais valor a quem está de fora e não está próximo. A gente dá muito mais valor com as pessoas que nós muitas vezes nem conhecemos e as chamamos de ídolos e nós falamos que elas são preciosas pra gente. Muitas vezes a gente não dá valor para aquela pessoa que lava a nossa roupa, que varre a nossa calçada, que limpa o nosso condomínio, aquela pessoa que entrega as nossas cartas, principalmente aquela pessoa que nos abençoa diretamente e nós somos abençoados pelo fruto do seu trabalho. Nós muitas vezes esquecemos dessas pessoas que estão próximas. O que Paulo quer dizer, o que o escritor de Deuteronômio quer dizer e que nós devemos levar para as nossas vidas é que nós necessitamos a honrar todas as pessoas que nos abençoam. Mas muitas vezes, como o texto nos diz sobre amordaçar a boca do boi, nós muitas vezes estamos amordaçando a boca dos nossos pais, nós estamos amordaçando a boca daquelas pessoas que nos abençoam, esquecendo que elas precisam de suprimento. E muitas vezes esse suprimento não é só a gente fazer algo para alguém, é a gente elogiar essas pessoas que nos abençoam. Muitas vezes a gente vai pegar o nosso carro no estacionamento e nós nem conhecemos o nome daquela pessoa que está cuidando do nosso carro. Muitas vezes no seu condomínio você desce do elevador, está a faxineira do condomínio ali e você não sabe nem o nome dela e muitas vezes não responde um bom dia. Muitas vezes a gente acorda, o nosso mãe, nosso pai estão ali e a gente não agradece tudo que nós somos abençoados por ele. Nós comemos sem agradecer muitas vezes a Deus e agradecer aquelas pessoas. E nós a pressionamos para que elas façam tudo como a gente quer. Nós não devemos amordaçar as bocas das pessoas, impedindo que elas possam agir, impedindo que elas possam nos abençoar. Mas talvez a gente não deva amordaçar nossa boca quando a gente for elogiar o outro. Nós não devemos amordaçar a nossa boca quando nosso pai, nossa mãe, nosso filho, nossa esposa ou todas aquelas pessoas que nós amamos precisam de uma palavra de carinho. A gente não deve amordaçar a nossa boca quando a gente pode agradecer o que as pessoas fazem por nós. Nós não podemos amordaçar a nossa boca ou a boca daquele que está nos abençoando quando nós esquecemos de falar o quão precioso é aquilo que ele fez por nós. Então Paulo está nos ensinando aqui que amordaçar a boca é a gente dar mais valor ao que menos importa. Será que importa para a gente mais um café da manhã sem erros, um ovo frito, um arroz sem queimar? Ou importa aquilo que a pessoa faz para a gente todos os dias? Aquilo que nós somos abençoados? Muitas vezes a gente tem que entender que vale muito mais apenas a gente não reclamar e não menosprezar as pessoas, mas a gente olhar para cada uma e dar o valor que ela merece. Talvez a gente tenha que fazer um exercício, não amordaçar a boca das pessoas com as nossas críticas, mas abençoá-las pelo seu trabalho, dizendo muito obrigado pai, muito obrigado mãe, muito obrigado você que limpa o condomínio, você que cuida do meu carro, muito obrigado esposa, você que faz sempre o melhor para mim, muito obrigado você que é um prestador de serviços e vem fazer as coisas pra gente, muito obrigado pastor, você que traz uma palavra de incentivo de Deus para eu mudar de vida, muito obrigado meu querido, minha querida, muito obrigado você que grava no estúdio para abençoar os outros. Muito obrigado você que pode manter com que palavras de Deus possam chegar na minha vida. Talvez a gente não amordasse o boi quando a gente entender que como a distância dos pés do boi pode facilitar o trabalho daquele que vai debulhar a cevada, Talvez o nosso incentivo possa facilitar o trabalho de todo aquele que está nos abençoando e que está cuidando de nós. Que Deus faça de sua vida uma vida que não mordasse a boca das outras pessoas pelas críticas. Que Deus use a nossa vida, que as nossas palavras possam ser bênção sobre a vida das pessoas. Que Deus abençoe a nossa vida para que a gente possa entender que uma palavra de incentivo é melhor que uma crítica. E uma palavra de consolo é aquela que nós muitas vezes precisamos. Que Deus me abençoe a ser assim, que Deus te abençoe a ser assim. E que a gente possa ser motivo de incentivo para a vida de cada um aqui nesse dia. E você possa abençoar outros. Que Deus esteja contigo e que você nunca mordasse a boca de alguém, mas que você seja uma pessoa que demonstre gratidão. Um abraço, um beijo no coração e que Deus te abençoe.
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1: Olá, eu sou o Israel. Sente-se, pegue o seu café e vamos conversar sobre Deus e sobre a vida, sobre a fé e sobre as nossas dúvidas.

0: Seja muito bem-vindo, seja muito bem-vinda ao Deus na Vida, o programa que, você já sabe, busca a luz de Cristo para compreendermos a vida em sua complexidade e vivermos segundo o plano de Deus para uma vida abundante. Mesmo os sentimentos que nos causam sofrimento podem ser úteis para descobrirmos verdades sobre nós. Temos visto aqui no Deus na Vida que o medo pode se converter em um sentimento que nos acompanha pela vida. Quando permitimos que um temor fixe residência no coração, ele trará ansiedade e preocupação. Ele nos levará a agir em resposta a tudo o que passamos a acreditar sobre quem nós somos, sobre as nossas expectativas quanto a Deus e as pessoas, quanto ao cenário político e econômico. Enfim, o medo residente no coração nos conduzirá a cenários futuros hipotéticos em que as coisas não são como gostaríamos que fossem. Isso tudo, claro, é apenas um exemplo dentre as múltiplas maneiras como um sentimento fixa residência no coração e conduz as nossas emoções, pensamentos e também as ações. Mas tudo isso pode ser muito oportuno quando analisamos essas experiências de medo, ansiedade e preocupações à luz do Evangelho. No episódio anterior, por exemplo, vimos que um dos benefícios de nos percebermos ansiosos e preocupados com medo da realidade presente ou futura é que estamos na iminência de descobrir que um ídolo se instalou em nossa vida e ele sequestrou as nossas emoções, pensamentos e, consequentemente, ações. Aí está a maravilhosa mensagem do Evangelho, que precisa que nós vejamos essas verdades sobre nós para que sejamos verdadeiramente libertos. Uma das maneiras de identificarmos quem ou o que está morando em nosso coração é refletirmos sobre como nós lidamos com as frustrações. De uma forma muito simples, a frustração é aquilo que sentimos quando não alcançamos ou não podemos alcançar o objeto do nosso desejo. Para quem já criou ou está criando uma criança, sabe muito bem que as experiências de frustração fazem parte do desenvolvimento humano, pois é quando vamos lidando com a realidade de que nem tudo aquilo que desejamos sentir ou ter poderá ser alcançado por nós. Seja por uma limitação lógica, quando o que desejamos está fora da realidade, seja por uma limitação ética, quando o objeto do nosso desejo é moralmente errado. Pais atuam como agentes de frustração no desenvolvimento dos seus filhos, e esse é um aspecto muito positivo da frustração. No entanto, na vida adulta, continuaremos a ter que lidar com frustrações. É possível que você que me ouve agora já tenha experimentado alguma frustração significativa hoje mesmo, ou que esteja vivendo a dor da falta de alguém ou de algo, porque a frustração é a falta do objeto desejado. É um desejo não satisfeito, que não é possível ou que é errado.
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0: De que maneira, então, os ídolos atuam em nosso coração? Basicamente, os ídolos atuam no desejo. Não apenas no desejo, mas sempre nele. É dessa maneira que a lei do Senhor afirma que não devemos cobiçar, e Tiago diz que cada um é tentado pela sua própria cobiça. A cobiça na Bíblia é o desejo, que por ser contrário à vontade de Deus, é contrário à vida e à sabedoria. Ele é sempre escravizador e mortal, até que o desejo se converta a Deus. Quando o desejo se converte a Deus, a idolatria acaba. Mas vejamos como essa é uma luta que acompanha a nossa formação como pessoas. Uma das características desejadas da vida adulta é a liberdade para fazer o que queremos fazer sem que os nossos pais nos proíbam de fazer. A pretendida liberdade adolescente nos impulsiona à vida adulta a alimentar um cenário futuro em que os nossos desejos e vontades são realizados, porque já não precisamos mais pedir para os nossos pais que os realizem para nós. Volte comigo para os seus anos de adolescência. Queremos a liberdade para escolher a hora de acordar, a roupa para vestir, o lugar para onde ir, os relacionamentos a cultivar, a hora de chegar em casa e assim por diante. Queremos a liberdade de ganhar o próprio dinheiro e nos recompensar com tudo o que desejamos comprar. Esse querer, desejar, cobiçar nos acompanha desde sempre, dependendo de como aprendemos a lidar com as inúmeras frustrações do desejo na infância e na adolescência, chegamos à vida adulta trazendo conosco desejos reprimidos, frustrações de não ter satisfeito um desejo ou uma vontade. Agora que somos adultos, nos encontramos livres, autônomos e com o poder de realizar a nossa vontade. Ao mesmo tempo, se fomos criados em um lar cristão, sabemos que nem todo desejo e toda vontade poderão ser satisfeitos sem que haja consequências, pois muitos deles são imorais. Aí, os ídolos vão atuar na racionalização do desejo e da vontade, relativizando a moral, removendo as fronteiras que colocavam um limite aos desejos, vontades, liberdade e ação. Os ídolos dirão que não é bem assim, que isso não vai ferir ninguém, então não tem nada de errado. Os ídolos são amáveis porque nos dão poder para perverter a verdade e a beleza da vida de Deus. Mas como sabemos, os ídolos são um engano. Um grande engano é pensar no ídolo como se fosse uma entidade exterior a nós. Assim como não existe Deus que não seja o Senhor, também não existem deuses que não sejam criações do nosso coração. Estou certo de que os demônios atuam em relações idolátricas porque a Bíblia nos mostra isso de muitas maneiras. Mas um ídolo não é idêntico a um demônio. Um ídolo é, antes de tudo, qualquer coisa, uma perversão de algo criado por Deus para o bem. Demônios usam ídolos porque eles usam o nosso mau desejo, a nossa cobiça. Diante disso, devemos nos perguntar com muita honestidade sobre como temos lidado com as frustrações dos nossos desejos e das nossas vontades. Pense, como é para você quando precisa lidar com a falta do objeto do seu desejo? Pense bem sobre o que tem dirigido o seu coração, porque a resposta a esta pergunta estará no desejo, na vontade, naquilo que está lá no seu coração, guiando os seus pensamentos e as suas ações. Mas pense nisso tudo debaixo de muita oração. Vamos encerrando por aqui mais um episódio.

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1: Olá, é uma alegria contar com a sua audiência, caro ouvinte. Que a graça do Senhor Jesus alcance a sua vida e fortaleça o seu coração no dia de hoje. Hoje eu quero conversar com você sobre o tema Retrato da Real Situação do Crente, em Romanos capítulo 8, versículos de 9 ao versículo 11. Escute com atenção a leitura da palavra de Deus. Vós, porém, não estáis sobre o domínio da carne, mas do Espírito, se é que o Espírito de Deus habita em vós. Mas, se alguém não tem o Espírito de Cristo, não pertence a Cristo. Se Cristo está em vós, embora o vosso corpo seja mortal por causa do pecado, o Espírito é vida por causa da justiça. E se o Espírito daquele que ressuscitou Jesus dentre os mortos habita em vós, aquele que ressuscitou Cristo Jesus dentre os mortos há de dar vida também aos vossos corpos mortais pelo seu Espírito que em vós habita. Texto muito rico da palavra de Deus, e nós temos já conversado de que aquele que não tem o Espírito de Cristo, então ele não é cristão. Não é cristão. Ou isso dito de outra forma, supondo-se que uma pessoa é crente, o Espírito de Cristo necessariamente habita nela. O contraste entre os que são segundo a carne e os que andam segundo o Espírito é exatamente este. O argumento que Paulo apresenta é que o cristão não anda segundo a carne, isso porque o Espírito está nele. Se o Espírito não estivesse nele, ele não seria cristão. Exatamente. Em outras palavras, ser cristão significa não estar na carne, mas no Espírito. Qualquer cristão, e não apenas um grupo privilegiado de pessoas que recebeu uma bênção adicional, mas qualquer cristão, conforme podemos perceber, o objetivo da palavra de Deus nesse texto é dar-nos a conhecer da certeza de salvação. O presente texto apresenta em destaque algumas verdades fundamentais. A primeira delas é que a doutrina da Trindade, segundo a qual na Deidade há três pessoas. A Trindade, a palavra Trindade, ela não aparece nas Escrituras, mas lendo um texto como esse, a gente percebe que Deus o Pai, Deus o Filho e Deus o Espírito Santo estão constantemente trabalhando em nosso favor. E é importante notar que há igualdade das três pessoas da Trindade. Igualdade em essência, mas com funções específicas, funções distintas. E no texto sagrado, nós vemos que a mesma pessoa, o Espírito Santo, é dado pelo Pai quanto pelo Filho. Daí percebermos com clareza de que o Espírito Santo não é uma simples força ou uma simples influência. Não. Esta doutrina assim chamada Trindade, ela foi causa da primeira grande divisão da igreja primitiva, meu caro ouvinte. Originalmente a igreja era uma e unida, porém ela dividiu-se em duas partes, a igreja oriental e a igreja ocidental. A igreja oriental afirmava que o Espírito Santo procede somente do Pai, enquanto que o Ocidente ensinava que ele procede também do Filho. Ah, nós podemos conversar um pouco mais sobre essa ideia, e se você tiver curiosidade, eu convido você a participar do nosso seminário MISPAR,

fica bem ali na Vila das Belezas em São Paulo, para aqueles que estão em São Paulo, naturalmente. E você vai poder ouvir um pouquinho mais com uma profundidade a respeito destas ideias que eu estou trazendo aqui a respeito da história do cristianismo. Então, o protestantismo tomou a mesma posição que a Igreja do Ocidente, declarando que o Espírito Santo, sim, o Espírito Santo procede do Filho e também procede do Pai. Aí os nomes que a teologia dá, eu deixo para os professores fazerem isso quando você visitar o MISPA. Em segundo lugar, o cristão pertence a Cristo. Em termos positivos, se uma pessoa recebe a outra pessoa, Cristo é seu proprietário. Esta pessoa pertence a Cristo. Olha que privilégio imenso que nós temos. Nós pertencemos a Cristo. E visto que nós pertencemos a Cristo, nada jamais nos arrebatará de suas mãos. E porque lhe pertencemos, o que ele começou a realizar em nós, ele continuará realizando e nunca cessará e jamais falhará. Estou parafraseando aqui o texto lá em Filipenses, capítulo 1, versículo de número 6. Ora, aquele que começou boa obra em vós, há de completá-la até o dia de Cristo Jesus. Como posso saber que o Espírito de Cristo está em mim e habita em mim, pastor? O texto, ou melhor, o teste, não é se você é membro de uma igreja. Não é se você frequenta alguma igreja. Não é se você nasceu numa família cristã. Cada vez mais me convenço de que esta é uma das maiores batalhas que temos que travar pela fé. Na hora presente, porque nós vivemos numa época em que as pessoas que negam que são cristãs estão sendo elogiadas como se cristãs fossem, porque têm algum comportamento, porque fazem alguma coisa. E não é isso que nos torna cristãos, caro ouvinte. Queira Deus livrar-nos desse laço traiçoeiro que leva a considerar as pessoas boas e nobres e de bom coração como pessoas que necessariamente têm o Espírito de Cristo habitando nelas. Permita-me apresentar dois testes finais que retratam a situação real do crente aqui nesse texto. Em primeiro lugar, ter o Espírito de Cristo significa que o Espírito habita em você, versículos 9 e 10. Perceba que no versículo 9 há uma mudança na direção da pessoa, passando da terceira pessoa do plural para a segunda pessoa. Temos aqui a importância da doutrina do Espírito Santo nesse versículo de número 9. Vós, porém, não estáis sob o domínio da carne, mas do Espírito, se é que o Espírito de Deus habita em vós. Mas se alguém não tem o Espírito de Cristo, esse tal não pertence a Cristo. Que palavra muito clara, né? Então isso significa que o crente é alguém que é identificado pela habitação do Espírito nele ou nela. E estar no Espírito é a mesma coisa que estar o Espírito em nós. A presença do Espírito Santo no crente é a marca distintiva do povo de Deus. Mas se Cristo vive em vós, versículo 10, se uma pessoa é cristã, Cristo vive nela. Ela é definida como uma pessoa em quem Cristo habita. E concordo que existam diferenças nas etapas de amadurecimento entre os cristãos. Mas você pode ser um cristão recém-convertido, uma criança em Cristo. Pode ser um jovem em Cristo, pode ser um adulto em Cristo, mas a habitação do Espírito é a marca de que você é filho de Deus. Em segundo lugar, o pecado permanece no corpo do crente e leva à decadência e à morte. Sim, o pecado é, por assim dizer, a sede da morte. O primeiro suspiro da respiração é um dos últimos suspiros que você jamais dará. O corpo do ser humano não é mais o que era quando Deus o criou no princípio. E desde a queda, nós nascemos trazendo para este mundo a semente da enfermidade, da fraqueza, da decadência e da morte. Dr. Martin Lloyd-Jones, um pregador galês, ele escrevendo na qualidade de médico e pastor
ao comentar este versículo, ele diz: no momento em que nascemos, começamos a morrer. No espírito, o cristão está salvo, mas em seu corpo leva o princípio da decadência e da morte. O corpo ainda carrega as consequências da queda e do pecado, e por isso é que nós morremos. Eu não estou dizendo, como diziam os gregos, de que a alma é boa e que o corpo é ruim, não. Os gregos diziam que esta alma boa está num corpo ruim, da qual nós nos libertamos na morte. O que eu estou dizendo é que o corpo é a sede do pecado, e que o pecado permanece no corpo, e quanto ao meu espírito, ele flui libertado do pecado e morto para o pecado. Veja que o versículo 11 é o preferido daqueles que acreditam na cura pela fé, daqueles que dizem que o crente não fica mais doente. A expiação de Cristo, dizem os defensores desta ideia, de que o crente não pode mais ficar doente sobre todos os efeitos e consequência da queda. Mas quando nós olhamos para esse texto, percebemos que, de fato, Paulo está dizendo é que enquanto estamos neste mundo e nesta esfera física, os benefícios da expiação são apenas parciais. Na esfera do espírito, tudo já nos foi dado. Entretanto, em relação ao corpo, não há libertação completa até ficarmos um dia face a face na presença do Senhor. Então, estejamos certos e seguros da ressurreição e glorificação final desse corpo mortal. Estejamos certos e seguros de que Deus jamais inicia um projeto sem que ele complete esse projeto. Ele vai completá-lo no dia de Cristo. O que que isso tudo significa? Significa que a redenção final, ela vai acontecer em nossa vida. Portanto, possamos honrar a Deus, possamos trabalhar para o Senhor, possamos viver para o Senhor. Que Deus nos abençoe, que Deus nos dê graça no dia de hoje, que Deus nos ensine a descansarmos na presença dele. Eu vou orar e logo depois nós ouviremos uma parte de uma música que é também tão rica, e eu gosto muito desta música: O Grande Amor do Meu Salvador, Quem Poderá Contar. Senhor, obrigado pelo teu amor, pela tua misericórdia, pelo dia de hoje, e obrigado pela habitação do Espírito em nosso coração. No nome de Jesus nós oramos. Amém.

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Muito bom dia para você, 4:02, horário de Brasília, eu sou Fábio Zamana, tô chegando aqui na RTM, voltando de férias depois de 15 dias, descansando, passeando, viajando, dormindo até mais tarde, estou de volta, hein? Estou de volta, sigo junto com você até as 9:00 da manhã, no horário de Brasília, e como é bom, né? A gente tá junto com você nesse retorno, quero agradecer a todos aí pelo carinho, o Héctor Nóbrega ficou aqui esses 15 dias cobrindo com muito carinho também, e vamos juntos aí contando tudo para você desses 15 dias de férias. Quero saber também você, como você está, como está sua família, tudo bem, tudo tranquilo por aí? Espero que sim, viu? Você compartilha com a gente através aqui do WhatsApp 11 974 181 456, 11 974 181 456. Sexta-feira, hoje sexta-feira, hein? Sexta-feira, dia 31 de julho de 2026, último dia do mês de julho. Saí no dia 15, né? E agora voltando aí no último dia de julho. E vamos juntos, vamos juntos. Oferecendo pra você já uma canção, tá chegando por aqui, Soraya Moraes, Mais Perto Quero Estar.

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1: Todo mundo ouvir, para todo mundo participar também através aqui do nosso WhatsApp. Fique à vontade para mandar o seu recado e vamos juntos aqui nesta sexta-feira.
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1: E vamos lá para o nosso WhatsApp, quem já tá chegando por aqui, já mandou o seu recado, já interagiu com a gente, River Kennedy, como é que você tá, meu amigo River Kennedy? Quanto tempo, hein? Um abraço de leão para você, meu amigão, bom dia, bom dia.
2: Ô, tchê, meu querido, meu amigo Fábio Zamana, como é que tá a vossa excelência, tudo bem? Passando aqui para desejar a você um bem-vindo de volta, né? Claro, se é bem-vindo, é de volta. Espero que você tenha tido dias maravilhosos com a sua linda família, né? Que o Papai do Céu continue te abençoando, te dando esse privilégio, né? De tirar umas férias também, nós merecemos, né? É, afinal, essas madrugadas aí não é para qualquer um, não é para amador, não, né? Mas o Éter Nobre, ele tocou muito bem essa nave aí, tá? Parabéns também, parabéns para todos vocês aí. Aqui é seu amigo e conservo evangelista, River Ken, diretamente de Londres. Se for possível, toca para nós aí, né? É, uma do River Kennedy aí, qualquer um deles, por favor. Um abraço, meu querido. Sexta-feira abençoada. Sextou, menino. Bem-vindo aí, meu querido. Tchau, obrigado.
1: Valeu, River. Aquele abração de leão pra você também, meu amigo. Tamo juntos, é, graças a Deus. As férias foram maravilhosas. Tô voltando renovado, viu, River Kennedy? Abraço, meu amigão. Abraço de leão pra você. Também por aqui, já participando, David Mossoró, Rio Grande do Norte.
3: Bom dia, meu queridão Fábio Zamana, aqui é David de Mossoró. Graça e paz, meu querido. Um abraço para todos os paulistas aí, para todos os cariocas, para todo ouvinte da Rádio Transmundial. Gostaria de pedir uma música aí de Leandro Borges, porque existe coisa que é só você e Deus e mais ninguém. Por favor, bota essa música aí para ouvir.
1: Você e Deus, Leandro Borges, essa música é bonita, né? Valeu, David, abraço de leão para você. Alda Paula, Ponto do Café, falou seja bem-vindo. Obrigado, Alda Paula, obrigado pela participação. Lourdes Galvão, bom dia.
4: Bom dia, pastor Fábio Zamana, seja bem-vindo, eu mando um abraço de leão para você, para sua família, Helena, Elisa, Luísa e Andréia e Silvinha e Lorival e toda a minha família, amém?
1: Valeu, Lourdes, abraço para você, para toda a família, abraço, Lorival. Você falou na Silvinha, a Silvinha todo dia falava comigo através das redes sociais, mandava as coisas engraçadas, ela vê as coisas engraçadas na internet, fica mandando tudo pra mim. Essa Silvinha é demais, viu? Beijo, Silvinha, abraço pra tu, abraço Madruguinha também. É bom demais, né? Bom demais, a gente continua aí em contato, você curtindo aí as minhas férias. Nós fomos lá para um casamento em Santa Catarina, em Nova Trento, e aí aproveitamos como já estava perto, né? E fomos até Balneário Camboriú. Gente, lugar lindo, hein? Que lugar bonito, Balneário Camboriú. Mas a gente pegou o teleférico, né? Que sobe lá pra montanha, lá você tira foto, aquela coisa toda bonita, tem um mirante, a parte de baixo é de vidro, é, ó, dá um medinho, viu? Olha, eu que tenho sou uma pessoa que tenho medo de altura, gente, confesso pra vocês que eu tenho medo de altura, mas parece que todo mundo da minha família também tem medo de altura, porque não deu muito bom, não, quando a gente chegou lá, aí tinha mais outra parte, né, do teleférico, você ia pro outro lado da praia, coisa linda demais. A gente não foi, a gente voltou dessa parte mesmo, voltamos lá pra baixo. É, dá um pouco de medo, né? Bem alto, é bem alto. Mas é um passeio que vale a pena, né? Lá é lindo demais. Maravilhoso. Recomendo, viu? Balneário Camboriú.

0: Quem também já tá por aqui participando conosco, já mandou aqui o seu recadinho. Pedro Salvador na Bahia, Graça Imperial. Alô, Graça Imperial, como é que você tá? Como tá sua família? Bom dia.
1: Rapaz, senhor, pastor Fábio, seja bem-vindo. Todos nós ouvintes estamos com saudade do irmão. Quero agradecer pela sua vida, Deus continue lhe abençoando, me dando vitória. Continue nos adotando em oração e Deus lhe abençoe mais e mais, viu? Sei que a senhora foi vitória e a gente está falando pelo irmão. Amém.
0: Obrigado, Graça. Obrigado por esse carinho gigante, viu? Um beijo grande para você e para toda a família também. Obrigado aí pela recepção. Tá chegando por aqui também ela. É a nossa amiga Edna de Imperatriz. Como é que você tá, Edninha?
2: Bom dia, Fábio Zamana. Seja bem-vindo na RPM. Que o Senhor te abençoe nessa jornada até dezembro, né? De novo, janeiro, fevereiro, tempo de férias.
0: Janeiro.
2: Mas seja bem-vindo. Estava com saudade. Nosso amigo Anthony cuidou bem da gente, tá?
0: Ah, o Anthony é top.
2: E um abraço, Léo. Seja bem-vindo, meu querido. Um abraço, Léo, para todos que já estão ligados aqui no RPM com o Fábio Zamana.
0: Obrigada, Edninha. Abraço de Leão para você também. Obrigado. E vamos agora com Música da Terra. Tá chegando Cláudio Ronk e Zé Dequias.
3: Zé Dequias, acorda, rapaz.
4: Acordar pra quê?
3: Ué, nós queremos ouvir música.
4: Então vamos, ué.
3: Oi, Zé Dequias, vamos apresentar mais um Música da Terra. Hoje eu tô animado, hein? E você, Zé Dequias, tá animado pra apresentar e cantar bastante aqui no Música da Terra?
4: Hoje eu grande, eu vou contar uma coisa pra você, rapaz. Eu tô animado demais da conta, Zô. Tô muito animado. E você quer saber por quê? Ô, seu grande, você quer saber por quê, seu grande?
3: Por que, Zé Dequias?
4: Minha família vai aumentar, Zô.
3: É mesmo, Zé Dequias?
4: E é verdade, Zô. A minha família vai aumentar. Eu vou contar uma coisa pra você, rapaz. Minha senhora tá grávida, vai aumentar um pouquinho mais a família. E a gente já tem um pouquinho de filho, sabe, senhora? A gente já tem um pouquinho de filho. E vamos aumentar mais um pouquinho, porque não, seu Cláudio, eu tô feliz da vida, rapaz. E com isso, vamos tocar uma música. Eu vou botar uma música bem bonita, hein, seu Cláudio? Uma música bem bonita. Qual é a próxima música, ou então, pra gente começar a Música na Terra de hoje, Zô?
3: Vamos lá, então. O Zé Dequias tá animado hoje, hein? Irmãos Matias. O batismo de um cavalo. Zé Dequias, acho que você não gosta muito do começo do Música da Terra, não, senhor.
4: Pô, seu grande, tô aqui feliz da vida, senhor. Contando das novidades lá de casa, você vai começar com batismo de um cavalo? Mas que coisa estranha, seu grande. Se eu puder ter um pouquinho mais de consideração, senhor. O senhor não gosta de mim?
3: Que isso, Zé Dequias? Não. É que os irmãos Matias vão contar uma historinha aí, e nessa historinha tem o batismo de um cavalo. É uma história bem legal, bem interessante, quer ouvir?
4: Não tem nada comigo não, né, Zé Grado?
3: Claro que não, né, Zé Dequias?
4: Então toca pra nós ouvir o batismo de um cavalo aqui no Música da Terra, Zé Cláudio.

0: Você ouviu, irmãos Matias, o batismo de um cavalo aqui no Música da Terra. Zé Dequias, quer anunciar a próxima música? Que eu tô aqui fazendo um monte de coisa aqui, tá meio complicado, viu?
1: Ô, seu Grado, hora do programa é do programa, senhor. O senhor deixa pra fazer essas coisas depois, porque lá na sua casa o senhor pode fazer essas coisas. Aqui na hora do Música da Terra, a gente tem que prestar atenção no que nós tá fazendo, senhor.
0: Calma, Zé Riqueza, é que tem uns papéis aqui, eu tô vendo aqui se é alguma carta de ouvinte querendo contar algum caos.
1: O seu coração deu uma boa ideia, Zó. Então pode continuar olhando aí que eu vou anunciar a próxima música. Mas falando nisso, o senhor deu uma boa ideia, meu grado. Vamos fazer o seguinte?
0: O que, Zé Riqueza?
1: Vamos pedir pro nosso ouvinte mandar uma carta pra cá, senhor?
0: Pode ser. Ia ser legal. O ouvinte contando um caos pra gente ia ser legal, né, Zé Dequias?
1: Mas ia ser uma maravilha, Zô. Ia ser muito bacana. Olha, você tá junto conosco, nos acompanhando aí nas manhãs do Música da Terra. Você também pode mandar seu caos. Eu vou passar o endereço pra você. Ô, seu Cláudio. Seu Cláudio, presta atenção aqui, rapaz.
0: Que foi, Zé Dequias?
1: Eu esqueci o endereço, seu Grau. Me ajuda aqui, por favor, Zô.
0: Você tem que esquecer o endereço da rádio? Tá bom, eu ajudo, vai. Mas anota aí pra você não esquecer mais, peraí. Esse papel aqui, ó. Caneta também, anota aí.
1: Obrigado, senhor.
0: Caixa postal 18.113.
1: Caixa postal 18.113.
0: CEP 046-26-970, São Paulo, capital.
1: Agora sim, seu grande. Agora sim, prendi direitinho. Mas eu vou anunciar a próxima música, depois eu passo diria de novo, senhor. Prazer. Jonas e Joel cantando Eliseu da Capa.
0: Ô, Zé Dequias, fala direitinho, vai. É Joel e Jonas, capa de Eliseu, você trocou tudo.

você escutar aqui nessa programação maravilhosa, senhor. Ô, seu Crow, tem um versículo na Bíblia, lá no meinho da Bíblia, que eu gosto demais, que é os livros do Salmo, que eu vou contar uma coisa pra você, que diz assim a palavra do Senhor: fui moço e agora sou velho, mas nunca vi desamparado o justo, nem a sua descendência mendigar o pão. E ali é todo Salmo, é muito bonito, é verdade, agora. Mas hoje eu prestei atenção nesse verso, no verso 25. Lê comigo. Salmo 37, capítulo 37, versículo 25. Que coisa mais maravilhosa, nem mesmo, senhor? Isso quer dizer que o tempo pode passar, pode até voar, mas Deus, nosso Senhor, sempre vai cuidar de nós, se a gente for justo, se crer em Jesus Cristo, seu filho, e nunca que vai fartar pão para nós familiares toda, porque Deus cuida de mim, de você, de nós todos, ó. Nunca que vai ser preciso a gente ser humilhado para pedir pão, porque Deus sempre vai providenciar o alimento de nós. Sim, da mesma forma que cuida dos passarinhos, Jesus até falou isso. Isso é bom demais na conta, Lu. Eu preparei aqui o tar de Eliseu Gomes. Esse rapaz canta muito bem, seu Crau. Sabe que música ele vai cantar agora? Não. O Pistoleiro que gostava dos irmãos. Oh, que coisa interessante, seu Crau. Vamos ouvir essa.

0: 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Continue zombando então.
1: O pistoleiro que gostava dos irmãos, Elisio Gomes, seu grande. Mas a música é muito boa, não é verdade?
2: A música é muito boa, sim. E olha só, Zedequias, sabe quem canta aqui na programação?
3: E eu sei que canta. E quem canta agora é o Zedequias. Vou cantar uma música pra você, seu grande. Tô feliz com Jesus. Posso cantar, meu grande?
2: Não, Zé.
3: Ô, meu.
1: Você que está nos ouvindo, preste bastante atenção, abre seu ouvido que vai começar o boletim rural. Acompanhe as informações do campo. Ó. Daqui a pouco nós voltamos, se arzeu grande.
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5: Comece em seu rádio Boletim Rural. Hoje na apresentação de Cláudio Ronck. E nesta edição, você fica sabendo. O preço do boi gordo tem mais um dia de alta na maioria das regiões pecuárias. Esta e outras notícias agora no Boletim Rural.
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5: O mercado do boi gordo registrou novas altas no meio desta semana em grande parte do Brasil. Segundo a Scott Consultoria, a oferta reduzida de animais e a necessidade das indústrias em manter as escalas de abate

0: sustentaram a valorização da arroba. Das 33 regiões acompanhadas, 18 tiveram aumentos nos preços. Em Araçatuba e Barretos, no interior de São Paulo, a arroba do boi gordo chegou a R$ 348. A expectativa do setor é de melhora nas vendas a partir do final desta semana, com pagamento de salários e a retomada do consumo. A guerra no Oriente Médio já impacta o mercado de fertilizantes no Brasil. A indústria estima uma redução de pelo menos 10% nas entregas para a safra 2026-27, devido aos problemas logísticos, à alta dos preços e também ao atraso nas compras por parte dos produtores rurais. Além do conflito, o endividamento no campo, o crédito mais caro e a menor rentabilidade das lavouras também influenciam o cenário. O setor orienta os agricultores a anteciparem um planejamento para evitar problemas no abastecimento durante a próxima safra. As regiões produtoras de café de São Paulo e Minas Gerais devem receber chuvas nos próximos 15 a 20 dias, segundo previsão da Rural Clima. A mudança no tempo é atribuída aos efeitos do fenômeno El Niño, que também deve antecipar o período chuvoso e elevar as temperaturas. Especialistas alertam que as chuvas podem prejudicar a colheita e estimular novas floradas, afetando a qualidade da produção. Apesar da menor chance de geadas, o setor acompanha com atenção os impactos do clima sobre a safra de café. Com fonte de Globo Rural, produção de Karina Joubert, coordenação de Marcelo Fávero, direção de André Castilho, com realização da sua RTM Brasil, na apresentação de Cláudio Ronchi, esta foi mais uma edição do seu Boletim Rural.
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2: Estamos aqui com música da terra, músicas do campo, para você que tá sempre junto conosco. Eu e o Zé Dequias tem uma seleção aqui de músicas muito especiais para você, né, Zé Dequias?
3: Ô, seu Cláudio, mas vai ser demais da conta, seu Cláudio, vou gostar, e é muito, muito, muito, muito. Então vamos lá, os irmãos Castilho, profeta Elias.

0: ouve os irmãos Castilho cantando Profeta. Os irmãos Castilho? Ô, Zilgra.
1: Que foi, Zilgra?
0: O Castilho tem irmãos?
1: É, os irmãos Castilho.
0: Mas e o Castilho da Transmundial?
1: Não, são outros Castilhos.
0: Quem Zilgra que da rádio?
1: Não. Zé Dequias, tem mais músicas aí?
0: Tem um montão, viu? Que é igual.
1: Eu quero ouvir o Daniel e Samuel. Cidadão do Céu, pode ser?
0: Mas é pra já. Ouça o Zé, eu gosto demais dessa música. Eu gosto demais dessa música, seu grau.

0: hoje é só 0,15.
1: Aí não tá bom. Logo, logo a gente volta e com muito mais música. Epa, peraí.
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0: muito bom dia para você. Agora 5 horas em ponto, horário de Brasília. Eu sou Fábio Zamana. Estamos juntos, estamos ao vivo. Sexta-feira, dia 31 de julho de 2026. Por aqui te fazendo companhia, contando com a sua audiência, também com a sua interação, através do nosso WhatsApp 11974181456. 11974181456 é o número que você pode participar, pode mandar o seu recado, o seu abraço. Daqui a pouquinho tem Através da Bíblia chegando para você com o professor Itamir Neves. Quero mandar um abraço para o Francisco Araújo, lá no Ceará. Rejane tá por aqui com a gente também. Muito bom dia, Rejane, como é que você tá?
1: Bom dia, Fábio Mazana, que é Rejane da Boa Vista, né? Do Rio Grande do Norte, Mossoró. Eu escuto você pela 93. Agora eu não sei os quilômetros, tá, mas eu sei que é 93.
0: Ô, oh, maravilha, que legal, Rejane.
1: E desejo uma música que for possível, pai, Marco Antônio.
0: Tá certo, Marco Antônio, vamos procurar aqui pra você, viu? Obrigado pela companhia. Ivan de Ipueiras, no Ceará, tá participando com a gente também. Felinto, lá em Guamaré, participando com a gente, muito bom dia. Gessé, em Portugal, como é que você tá, Gessé? Bom dia.
2: Meu amigo Fábio Zamana, muito bom dia. Bom dia a todos, vem da Rádio Transmundial. Meu amigo, nós já estávamos com saudade tu, rapaz.
0: Opa, voltei,
2: E o nosso amigo Hector aí mandou bem, hein? Foi muito bem representado aí na Transmundial. Meu amigo, tô passando aqui pela cidade de Almendralejo, na Espanha, a caminho de Huelva, passar por Sevilha e ouvindo essa rádio maravilhosa. Quero desejar a todos um ótimo dia, uma ótima sexta-feira e um bom fim de semana que se aproxima, né?
0: É verdade.
2: Que Deus abençoe a todos. E tamo junto, meu irmão. Grande abraço.
0: Tamo junto, Gessé. Obrigado, meu amigão. Abraço de leão pra você. Obrigado pela companhia de sempre. Francivaldo Duarte tá lá no Lago da Pedra também participando. Bom dia, João Araújo. João Araújo que mandou fotos aqui pra gente, inclusive. É, fotos do pessoal da bike aí, olha só que legal. Um abraço, João, um abraço de leão pra você, pra toda essa equipe, viu? Obrigado pela companhia. Falando em bike, a gente lembra do Gianni Soriano. Será que o Gianni Soriano tá por aí, gente? Gianni Soriano passou por aqui esses dias, ele está de férias também, né? É, então não sei se ele passou por aqui esses dias, mas de qualquer maneira, abraço aí pro nosso amigo Gianni Soriano e pra todo mundo aí que pedala, né? José de Ribamar falou, Fábio, por aqui o café já tá servido. Ô, meu amigo, que legal, aceita um cafezinho sem açúcar, viu? Aceito sim. Pedro também tá com a gente, bom dia, Lupicínio. Bom dia, Gilbertão, lá no Real Conquista, aqui com a gente, abraço, Gilbertão. Abraço pra Nádia também por aqui. José Carlos em Petrópolis, Rio de Janeiro, falou, bom dia, Fábio, bem-vindo de volta. Obrigado, amigão, abraço de leão pra você, pra família também. Quem tá chegando, Paulo, lá em Goiás, em Goiânia, também sintonizado com a gente. Bom dia, Paulo.
3: Bom dia, pastor Fábio Zamana. Paulo aqui de Goiânia.
0: Tudo bem, amigão?
3: Bom retorno.
0: Obrigado, obrigado.
3: Como é que foi as férias? Foi tudo bem?
0: Graças a Deus.
3: Sim.
0: Bom demais.
3: Um abraço para você, família, aos ouvintes da RTM. Vamos que vamos. Hoje, sexta-feira, graças a Deus, mais um dia. Um abração, fique com Deus.
0: Valeu, Paulo. É, voltando de férias bem na sexta-feira, né? Que coisa boa. Pastor Animar Castro, Felipe Camarão, bom dia.
4: Bom dia, pastor Fábio Zamana. Espero que essas férias tenham sido uma bênção para você e sua família. Olha, muito bom essa programação de vocês. Quero também desejar um dia abençoado para o nosso amado irmão Hétori. Deus continue abençoando vocês grandemente.
0: Valeu, valeu, pastor Animar. Abraço de leão para você, meu amigo. Ah, e eu falei no Gianni, ele tá por aqui, ó. Tá por aqui, sim. Alô, Gianni Soriano, direto de Teófilo Otoni, Minas Gerais. Bom dia.
5: Bom dia, bom dia, bom dia, meu amigo e pastor Fábio Zamana. Bom retorno das férias. Tive andando de bondinho, tive cantando em casamento. As férias das meninas devem ter gostado muito, né?
0: Que bom. Ô, meu amigo, bom demais.
5: Você voltando em plena sexta-feira, né?
0: Você viu só? Sextou de verdade.
5: Aqui é seu amigo Gianni Soriano, diretamente de Teófilo Otoni, Minas Gerais. Já estou aqui na pista, dando uma pedalada, escutando a rádio
6: pelo aplicativo. Hoje acordei cedo para começar a assistir o seu programa. Estive entrando no ar 4 horas da manhã, mas deixei para postar agora aqui da rua, né? Essa foto que eu te mandei aí, Fábio, é da farmácia indiana, né? A pintura da primeira farmácia indiana.
0: Que legal.
6: Aqui da minha cidade. Hoje essa farmácia, eu te falei, né? Já tá em 3 estados do Brasil. E domingo vai ter a corrida da farmácia indiana.
0: Você vai estar lá, você vai estar lá.
6: Só fazer um pedalzinho aqui relaxante. Amanhã é o último treino. E nós vamos correr. Manda um abraço aí pra todos os meus amigos aí de 0 a 1000, dentro e fora do Brasil, de 0 a 100, sem esquecer de ninguém. Um grande abraço, fique com Deus, tchau, tchau.
0: Grande abraço, Giane, pra você também, meu amigo. Aquele abraço de leão. Bom demais ter você conosco, viu? Boa prova aí no domingo. Vamos agora com o estudo bíblico, tá chegando através da Bíblia, professor Itamir Neves, falando sobre Apocalipse, capítulo 10.

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1: Querido amigo, hoje temos como alvo estudarmos mais um capítulo desse livro tão especial, o livro de Apocalipse. Vamos estudar Apocalipse 10, 1 a 11. Nesse capítulo, temos uma nova interrupção da sequência da abertura dos selos e do toque das trombetas. Embora se perceba uma progressão nos juízos se intensificando, essa interrupção funciona como uma preparação para os novos juízos, para os futuros juízos da sétima e última trombeta, ou o terceiro ai. Nós vamos estudar exatamente aqui, dois programas, este terceiro ai, ou esta sétima trombeta. Vamos estudar nesse capítulo, no programa de hoje, o capítulo 10, que tem como título As Revelações do Plano de Deus. As Revelações do Plano de Deus. O capítulo, então, é o capítulo 10 de Apocalipse, os 11 versículos desse capítulo. Nesse texto, nós encontramos a descrição da visão dos sete trovões e do livrinho. Como dissemos anteriormente, novamente, uma série de setes é interrompida por um intervalo. Entre o sexto e o sétimo selos, houve um intervalo para segurar os fiéis da proteção divina. Lembre-se do capítulo 7. Agora, entre a sexta e a sétima trombetas, Deus oferece outras mensagens de consolação, de conforto aos seus servos, numa série de cenas que nós veremos exatamente nesse capítulo e no capítulo 11, que estudaremos nos próximos dois programas. O princípio que extraímos desse capítulo 10 se vê nessa frase: as revelações do plano de Deus só podem ser anunciadas de acordo com as orientações divinas. Eu vou repetir para que você possa anotar. Então, o princípio desse capítulo 10 está nessa frase: as revelações dos planos de Deus só podem ser anunciadas de acordo com as orientações divinas. E nesse capítulo nós vamos encontrar três orientações sobre o anúncio das revelações dos planos de Deus. Primeiro, o anúncio das revelações dos planos divinos deve ser guardado até a ocasião oportuna. Versículos 1 e 2, eu peço que você tenha a sua Bíblia aberta para poder acompanhar os nossos comentários. E aqui eu quero fazer três destaques com essas palavras dos versículos 1 e 2. Primeiramente, a descrição do anjo e o seu objeto de revelação. João começa falando que ele viu outro anjo e o rosto dele era como sol e as pernas como colunas de fogo. Três anjos fortes aparecem no Apocalipse. O primeiro procurou alguém para abrir o livro que estava na mão direita de Deus. O terceiro anunciará, como um gesto dramático, a queda da Babilônia, lá no capítulo 18. E o segundo, aqui no capítulo 10, ele desce com a glória do céu trazendo um livrinho aberto e as vozes dos sete trovões. Esse anjo forte vem do céu com a glória celestial e traz a revelação de Deus. Desde a primeira vez que nuvens aparecem na Bíblia, há uma forte ligação entre elas e as demonstrações da glória e do poder de Deus. O versículo nos menciona exatamente essas nuvens. Nuvens são citadas mais de 100 vezes no Antigo Testamento e frequentemente em relação a aparições de Deus ou demonstrações do seu poder. Nuvens representam a justiça de Deus e a sua vinda para julgar. Podemos então ver essa semelhança entre a descrição da vinda do anjo forte nesse texto e a aparição da glória do Senhor em Ezequiel capítulo 1, versículos 4 e 5, 26 e 28. Daniel também usa essa expressão. A grande maioria dos mais de 20 versículos do Novo Testamento que usam essa palavra se refere também a Deus ou a sua manifestação, a manifestação da sua glória e poder. No Monte da Transfiguração, por exemplo, nós encontramos Mateus 17, 5. Quando Jesus profetizou a destruição de Jerusalém pelos romanos, Mateus 24, 30, ele também mencionou, quando Jesus avisou o Sinédrio sobre o iminente julgamento dos judeus rebeldes, ele usou a linguagem semelhante a esta. Os fiéis encontrarão Jesus nas nuvens, disse Paulo aos Tessalonicenses, capítulo 4, versículo 17 da sua primeira carta. O Apocalipse, então, abre com a aparição divina nas nuvens, capítulo 1, versículo 7. Outros aspectos da aparição desse anjo forte reforçam a origem celestial da sua mensagem. Deus usou, por exemplo, o arco-íris para selar a sua aliança com os homens depois do dilúvio. Você lembra bem disso lá em Gênesis 9? Na visão de João do trono de Deus, houve também um arco-íris ao redor do trono. A luz brilhante da glória de Deus, da presença de Deus, é mais forte do que o próprio sol. E Malaquias, então, mistura os temas de castigo e consolação quando nasce o sol da justiça. A luz do sol também é um tema importante nesses versículos. O brilho do sol é refletido nos servos do Senhor. A perna ou o pé, na descrição dos quatro anjos ou dos quatro seres viventes, ou até querubins, ela foi vista também na visão de Ezequiel, capítulo 1, versículo 7. E o versículo 2, então, diz que ele tinha na mão um livrinho aberto. O significado desse livrinho está nos versículos 9 e 11. E aqui observamos algumas diferenças entre esse livrinho e o livro do capítulo 5. Este é um livrinho, mas Jesus recebeu um livro maior da mão de Deus. O livrinho está na mão do anjo que desceu do céu, não na mão de Deus no trono. O livrinho já está aberto. E assim, não precisa de uma pessoa digna para abri-lo. O livro dos planos de Deus, sim, estava selado com sete selos e podia ser aberto apenas pelo leão ou cordeiro, pelo Senhor Jesus. Agora, imagine o tamanho e o poder desse anjo forte. Ele pode colocar os pés sobre a terra e sobre o mar. Tudo isso simboliza o quê? O domínio de Deus sobre o mundo inteiro. Daqui a pouco, bestas feras vão subir do mar e da terra. Mas antes de ver esses servos do diabo, Deus nos lembra que o anjo dele tem poder superior a toda a força de Satanás e dos seus servos. Uma segunda observação que devemos fazer é que o efeito da mensagem vindo da parte de Deus é sobrenatural. O efeito da mensagem vinda da parte de Deus é sobrenatural. E isso nós vamos encontrar, então, nos versículos 3 em diante. Vamos, então, para mais esse destaque. Veja bem, esse livrinho que estava na mão do anjo forte, agora tem uma mensagem, e ele brada com grande voz, como um leão que ruge. O anjo forte, no capítulo 5, versículo 2, fez a sua proclamação em grande voz. Esse segundo anjo forte tem voz forte também, como a de um leão. E o leão representa a força desse anjo. Agora chegamos a mais uma série de sete, isto é, os sete trovões. Com toda a força da voz que vem do céu, eles proclamam mais uma parte da vontade de Deus. Por diversas vezes nas escrituras, trovões acompanham os castigos enviados por Deus. Por exemplo, a sétima praga no Egito incluiu trovões, chuvas de pedras e fogo. Lembre-se de Êxodo capítulo 9. Deus pelejou contra os filisteus com seus trovões. Então, com certeza, é uma passagem que mostra o poder de Deus e os trovões revelam o juízo de Deus. O terceiro destaque que devemos fazer é que a revelação dos planos de Deus só ocorre no tempo certo. Veja o versículo 4. Guarda em segredo essas coisas e não as escrevas, disse o anjo. Obediente, então, às instruções recebidas no início do livro, João preparava-se já para relatar, para registrar as mensagens dos sete trovões. A instrução geral, lá no capítulo 1, versículo 19, é suplantada agora por uma ordem bem específica. A voz que veio do céu é muito clara e João é obrigado a obedecê-lo. Não escreva as coisas que os trovões falaram. Um livro com o propósito de revelar, por que guardar em segredo as mensagens de Deus, as mensagens que vieram através dos trovões? Devemos observar, entretanto, pelo menos dois motivos. Em geral, Deus não revela tudo aos homens e não teríamos a capacidade de compreender todos os pensamentos sublimes de Deus. E em segundo lugar, um outro motivo, quando se trata da proteção dos fiéis, Deus faz muito mais do que ele mostra ao homem. De vez em quando, ele abre a cortina para revelar alguma batalha nas regiões celestiais, para nos confortar com o fato de que ele está constantemente lutando em favor dos seus servos. Antes da batalha de Jericó, por exemplo, o príncipe do exército do Senhor apareceu a Josué. Daniel também foi consolado por um mensageiro que explicou que ele estava ocupado com a guerra contra o príncipe da Pérsia. Os cristãos primitivos enfrentaram perseguições, mas recebiam às vezes confirmações do poder ativo de Deus lutando a favor deles. Veja só esse exemplo em Atos capítulo 4. E Romanos capítulo 8 enfatiza o papel ativo do Pai, do Filho e do Espírito Santo em nosso favor. Agora, não é isso que o Apocalipse ensina? Com certeza é isso. O homem na terra pode ver o que acontece aqui, mas Deus faz muito mais nas regiões celestiais para nos ajudar, para ajudar o servo do Senhor. Em segundo lugar, o anúncio das revelações dos planos de Deus é certo e acontecerá sem demora. Versículos 5, 6 e 7. Eu repito, o anúncio das revelações dos planos de Deus é certo e vai acontecer sem demora. Três destaques também fazemos aqui. Primeiro, no versículo 5, o juramento do anjo mensageiro significa a verdade da revelação. O anjo, esse anjo forte, então, ele fez um juramento por aquele que vive pelos séculos dos séculos. E ele diz: já não haverá demora. Se precisava guardar em segredo as palavras dos trovões, será que o cumprimento seria adiado? Essa seria uma pergunta que poderia ser feita. Mas o juramento do anjo responde imediatamente essa possível dúvida. E ele levanta a mão direita e jura pelo eterno Deus. Não há dúvida. Mesmo sem revelar todos os pormenores, a palavra de Deus será cumprida. O segundo destaque é que a mensagem indica a brevidade do tempo. No versículo 6, nós encontramos exatamente essa colocação. Encontramos uma referência ao tempo de cumprimento que promete que as coisas profetizadas aqui aconteceriam em breve. E no versículo 7, temos o terceiro destaque. O mistério anunciado desde os tempos antigos agora será concretizado. Não mais nos dias da voz do sétimo anjo, mas tudo vai ser concretizado. Exatamente agora, quando este anjo fala, ele reforça ainda mais a iminência do cumprimento dos mistérios de Deus. Esse anjo que domina a terra e o mar olha para a sétima trombeta. As primeiras seis já passaram. Não será necessário esperar por muito. Por quê? Porque a sétima trombeta já trará o cumprimento esperado pelos santos perseguidos. A palavra mistério na Bíblia refere-se às coisas ocultas. Frequentemente a palavra de Deus outrora oculta e agora totalmente revelada. No livro de Apocalipse, mistério refere-se a aspectos das visões explicados a João. Somente aqui tem um sentido mais amplo do mistério de Deus. O cumprimento do mistério de Deus, então, seria relacionado à divulgação do evangelho para salvar judeus e gentios e ao estabelecimento do domínio de Cristo sobre as nações. Deus já tinha anunciado esses planos aos profetas. Mas que profetas? Alguns comentaristas citam apenas os profetas no Novo Testamento, como, por exemplo, o próprio João. Mas a Bíblia fala sobre os servos profetas. Agora, essa expressão aparece 13 vezes no Antigo Testamento e apenas aqui 2 vezes no livro de Apocalipse. No Antigo Testamento, os servos, os profetas, foram enviados para avisar o povo do perigo da desobediência e dos castigos que Deus traria sobre os infiéis. Veja, por exemplo, Jeremias capítulo 7, Jeremias capítulo 25, capítulo 26, capítulo 44. Os servos do Senhor, os profetas do Antigo Testamento, estão sendo referidos agora por João. Mas uma vez estabelecido o reino, seria ameaçado pelas nações. É. Joel, o antigo profeta do Antigo Testamento, profetizou, veja bem, a vinda do Espírito, e essa profecia foi cumprida no dia de Pentecostes. Mas logo em seguida ele diz também que as nações ameaçariam o povo de Deus, isto é, o Israel espiritual. E essas nações seriam julgadas por Deus no Vale de Josafá, ou no Vale da Decisão. Lembre-se do estudo que nós já fizemos em Joel capítulo 3. Dessa maneira, Deus venceria os inimigos e estabeleceria em segurança a sua habitação em Jerusalém. As comparações entre Joel 3 e os vários temas de Apocalipse são inegáveis. Ainda mais óbvias são algumas comparações entre Daniel e o Apocalipse. Veremos mais sobre essas ligações entre Daniel 7 e o Apocalipse nos próximos programas, especialmente quando chegarmos ao capítulo 17. O que podemos esperar então da sétima trombeta? Será cumprida a missão de Jesus de estabelecer-se como soberano rei? Será que ele vai dominar as nações com uma vara de ferro e despedaçando os inimigos rebeldes? Sim, mas antes de ouvir a sétima trombeta, ainda precisamos ver o resto das coisas que João viu agora nesse intervalo. Por isso, em terceiro lugar, o anúncio das revelações dos planos de Deus produz efeitos diferentes ao ser proclamado. Versículos 8, 9, 10 e 11. Com isso, nós concluímos o nosso estudo. Então, nos versículos 8 a 11, temos essa terceira visão, isto é, o anúncio das revelações dos planos de Deus produz efeitos diferentes ao ser proclamado. E aqui, novamente, nós fazemos três destaques. As revelações dos planos de Deus devem ser acessíveis aos homens. Veja o versículo 8. A voz que João ouviu do céu disse: vai e toma o livro que se acha aberto na mão desse anjo forte. Esta é a mesma voz do versículo 4. A primeira vez, essa voz proibiu que João escrevesse sobre os trovões. Agora, ela dá outra instrução. Agora a voz manda que João tome o livro da mão desse anjo forte. Novamente se destaca a posição desse anjo, muito diferente do anjo caído do céu que abriu o poço do abismo. Esse anjo tem seus pés firmemente plantados sobre a terra e o mar, mostrando o domínio de Deus. A estrela caída do céu dominou os gafanhotos durante 5 meses. O anjo forte pode garantir o cumprimento do plano de Deus. E aqui, querido amigo, nós temos um consolo, um grande consolo e conforto. É muito bom saber que João recebeu as ordens das mãos diretas deste anjo forte. E esse é o poder de Deus controlando todo o ser, todo o universo. Por isso, em seu lugar, temos um outro destaque. A ordem para comer o livrinho precisa ser entendida no seu simbolismo. Versículo 9. O anjo foi e disse para João, e ele entregou, e ele falou: toma-o e devora-o. Certamente ele será amargo ao teu estômago, mas na tua boca ele será doce como mel. João foi obediente à voz do céu e foi pedir o livrinho. Essa cena é semelhante àquela que nós já estudamos em Ezequiel, capítulo 2. O rolo do livro que ele comeu representou a sua incumbência como profeta. O sabor era doce, mas a tarefa era amarga. O anjo avisou João que esse livrinho seria doce na sua boca, mas amargo no seu estômago. E João recebeu exatamente isso, uma tarefa desagradável. E a mensagem do livrinho é marcante e o seu efeito é duplo. Esse é o terceiro destaque que devemos fazer. João toma o livrinho da mão do anjo e o devora. E exatamente como o anjo tinha falado, aconteceu. João foi obediente, ele não arrumou desculpas e não fugiu da sua missão. Ele comeu o livrinho e o livrinho causou o que o anjo dissera. O trabalho no reino do Senhor envolve esses aspectos. Ele traz uma grande alegria quando presenciamos as transformações de vidas que o Evangelho causa. E aqui, então, é alguma coisa doce, um bom sabor. Por outro lado, o servo fiel tem a obrigação de avisar sobre as consequências da rejeição da palavra e sobre a punição preparada para os desobedientes. João não fugiu da sua tarefa, mas muitos pregadores hoje negligenciam o lado severo do Evangelho e divulgam uma mensagem incompleta e desequilibrada. É muito mais agradável falar da bondade do que da severidade. Veja, por exemplo, Romanos 11:22. É bom falar sobre o perdão e salvação, mas não devemos excluir a mensagem de vingança e castigo. Deus é santo e assim não pode manter comunhão com o pecado. Ele é amor, mas ele é justiça também. E essa é a mensagem completa do Evangelho. No versículo 11, nós lemos essa passagem. É necessário que ainda profetizes a respeito de muitos povos, nações, línguas e reis. Esse versículo reforça o significado do livrinho. João é obrigado a profetizar sobre nações e reis. Já falou sobre as pragas, castigos e agora terá que falar sobre a morte de grandes multidões. Mas ele tem mais pela frente. A difícil missão de João incluirá profecia sobre muitos povos. Querido amigo, ao concluirmos então essa nossa reflexão, nós temos que entender que estamos entre a sexta e a sétima trombeta. A sétima trombeta anunciará o cumprimento do mistério de Deus. No próximo capítulo, veremos mais duas cenas desse intervalo antes de ouvirmos a sétima trombeta. A minha oração é para que Deus te mantenha firme e que você confie completamente no Senhor. Um grande abraço e até o próximo programa.
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0: muito bom dia pra você, ótima madrugada, madrugada de sexta-feira. E hoje eu estou voltando de férias, dia 31 de julho de 2026. Ótimo dia para você, uma ótima sexta-feira, um bom fim de semana que já está chegando. Espero que esteja tudo bem com você e com toda a família. É, depois de 15 dias estou de volta aqui na RTM. E daqui a pouquinho tem palavra para hoje, tem calendário de oração, tem a sua participação. Tudo isso você ouve aqui na RTM, você pode participar também pelo WhatsApp 11 974 181 456, 11 974 181 456, é o nosso número, participe. Assim como já fez David lá em Mossoró, no Rio Grande do Norte. Bom dia, David. Abração pra você, pra toda a família. Também por aqui, Luiz Almeida e Sueli, panificadora Cristina. Foi seu aniversário ontem. Olha só, parabéns. Luiz Almeida ou Sueli, me fala quem é que ontem completou mais um ano de vida pra gente cantar os parabéns, viu? O Antônio tá chegando com a gente também, Antônio Vasques em Osasco, falou bom dia, Fábio Zamana, quero enviar o meu cordial abraço para você e para todos os ouvintes. Já estou aqui me preparando para mais uma vitória lá no CEAGESP e também me preparando para as minhas férias a partir do dia 1º de agosto, a partir de amanhã então. E que beleza, hein, Antônio? Quantos dias de férias? 30 ou 15? Abraço pra você, Antônio. E aproveita aí, último dia de trabalho e férias também. A Mauri Natal, Rio Grande do Norte, tá por aqui com a gente. Muito bom dia.
1: Bom dia, papai do Senhor. Hoje é a volta do nosso irmão Fábio Zamano. Estamos aqui, Natal, RN, falando, dando glória a Deus, sexta-feira. Vamos já tomar um café quente com tapioca, amém?
0: Isso aí, coisa boa, coisa boa. Abraço, daqui a pouco por aqui vai ter cuscuz. Cuscuz com café. Luiz Almeida, ô Luiz Almeida, então receba os nossos parabéns. Parabéns, meu amigo. Muita saúde pra você, muitos anos de vida, que Deus continue te abençoando, te guardando a cada dia, viu, Luiz Almeida? Comemore e aproveite esse dia, então, dia 31 de julho, o seu aniversário, recebendo carinho de todos os ouvintes aqui da RTM Brasil, você que faz parte aí da família RTM, todo dia, toda madrugada tá por aqui, trabalhando e sempre ouvindo a RTM. Aproveite seu dia. 30 dias, Antônio, que beleza, hein? Volta só em setembro, que maravilha. Vai viajar? Aproveita, aproveita. Damião Cirilo tá com a gente, Lima Taxista tá por aqui, Tânia também tá participando, olha só, como é que você tá, Tânia? Bom dia, bom dia, bom dia, obrigado aí pelo bom retorno, viu? Também conosco Heriberto em São Gonçalo do Amarante, Marilene em Anápolis está com a gente também, bom dia. É, hoje é o quê? Olha que o nível da Rádio Imprensa, também o meu nível foi dia 17, parabéns então, Marilene, estava de férias, né? Parabéns para você, que Deus abençoe e conceda muita saúde e muitos anos de vida também, parabéns, pouquinho atrasado, mas com muito carinho, tá bom, Marilene? Um abração para você, abraço pro maridão aí também. Graça tá com a gente. Bom dia, Graça, Natal, Rio Grande do Norte, que também completou mais um ano de vida. Olha só, bom dia.
2: Bom dia, irmão Fábio Zamana. A paz do Senhor Jesus. Uma feliz sexta-feira para todos nós.
0: Ótima sexta-feira. Abraço.
2: Para todos os ouvintes da RTM Brasil.
0: E ela mandou uma foto aqui com um bolo de aniversário, tinha esfirra, refrigerante, família reunida comemorando, né, Graça?
2: Bom, Fábio, essa aí da foto sou eu.
0: Oh, que legal, parabéns pra você também, Graça. Obrigado por compartilhar essa foto aí, né? Comemorando aniversário, que legal, que legal. Meu xará Fábio Assis tá com a gente também lá em São Luís. Abraço, xará. Poliana tá por aqui também, direto da Inglaterra. Obrigado, obrigado. Ela dando aí bom retorno, né? Obrigado pelo carinho. Alvino Lima tá com a gente também no Maranhão. Um abraço pra você, meu amigo. Um abraço aí pra todo mundo no Maranhão acompanhando a gente, né? Pela 100.9 e também pela Rádio 92. Duas emissoras em rede retransmitindo a RTM. Que maravilha. Um abraço aí pra Nildete, tá com a gente lá de Imperatriz. Daniel também tá por aqui. Nádia. Lupicínio Eduardo, direto de Minas Gerais, ele falou: bom dia, queria que você mandasse um hino aí pra Débora Irene. Da Débora Irene, que são as cantoras, né? Tá oferecendo pra todo mundo. Valeu, Edu, vou procurar aqui essa canção, se tiver a gente coloca assim na programação, tá bom? Obrigado aí pela companhia. Bora com Alpha Music cantando Nova História, e daqui a pouquinho tem palavra para hoje.

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2: A palavra para hoje. Haja e reaja como um cristão. Vocês ouviram o que foi dito, mas eu lhes digo, Mateus 5, 21 ao 22. Por volta da virada do século XIX, um médico russo chamado Ivan Pavlov ganhou um prêmio Nobel por suas experiências com cães. Todos eles tinham uma coisa em comum: salivavam perto de comida. Mas Pavlov iria descobrir se a salivação poderia ser causada por outro estímulo. Então, ele condicionou os cães tocando um sino antes de alimentá-los. Eventualmente, o sino da refeição causava salivação, mesmo que a comida não fosse servida. Pavlov se referiu a essa relação aprendida como um reflexo condicionado. Todos nós fomos condicionados, consciente ou inconscientemente, durante toda a nossa vida. Grande parte do nosso comportamento foi ditada por esses reflexos condicionados. Alguns reflexos condicionados são tão normais e naturais quanto corar. Outros são tão destrutivos quanto beber para afogar as mágoas. Mas, consciente ou inconscientemente, inofensivo ou prejudicial, uma coisa é certa: somos muito mais condicionados do que imaginamos. É uma dimensão do nosso crescimento espiritual é sermos corrigindo. E uma dimensão do nosso crescimento espiritual é sermos recondicionados pela graça de Deus. Jesus disse: vocês ouviram o que foi dito, mas eu lhes digo. Jesus usa esse binômio repetidamente. O que ele estava fazendo? Ele estava desinstalando as aplicações do Antigo Testamento e reinstalando as verdades do Novo Testamento. Não era mais olho por olho. Jesus atualizou isso para oferecer-lhes a outra face. O que exigia reflexos condicionados. Às vezes, é muito mais fácil agir como um cristão

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3: Eterno Deus, bondoso e amoroso Pai, graças te damos por tantas iniciativas que têm surgido, fruto da tua graça e do teu amor que nos impele a caminharmos pelas boas obras que o Senhor já preparou para nós. Com essa alegria e confiança em ti, agradecemos pela nova série de podcasts Das Feridas à Força e pedimos que esse conteúdo alcance as mulheres. Pai, que ao ouvirem os episódios, as mulheres na Noruega sintam-se amadas por ti, acolhidas e se agarrem na esperança que o Senhor oferece, trazendo cura, restauração e salvação às suas vidas. Que esse projeto agrade teu coração e expresse teu caráter amoroso ao povo norueguês. É no precioso nome de Jesus que oramos. Eu, Suzy Peck, considero uma honra orar com você.
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1: Muito bom dia para você, agora 5 horas e 56 minutos no horário de Brasília. Estamos juntos, hein? É, eu, Fábio Zamana, por aqui te fazendo companhia. Quero já mandar um abraço, um bom dia para você sintonizado, você participando por aqui através do WhatsApp 11 974181456. Quem já passou? Foi ela, Silvinha, direto de Natal, Rio Grande do Norte. Bom dia.
2: O Fábio Zamana voltou.
1: Voltei, fala, Silvinha. Assim,
2: ele chegou, vai, fala rápido, anda. Nossa, ele primeiro bateu as asas. O Fabinho voltou novamente. Meu coração ficou tão contente. E agora eu quero ouvir ele falar. Fala, Zamana!
1: Opa, seja bem-vindo de novo à sua casa. Obrigado.
2: Amém, que Deus te abençoe. Tenho novidade pra contar.
1: Conta.
2: Domingo eu me mudo, sabia? Mas domingo, a casa é bonitinha. Tô pequenininha, mas é linda. Só tô vendo. Quando eu tiver lá, faço um vídeo pra você
1: ver.
2: Vídeo, amém,
1: vídeo.
2: Que Deus te abençoe.
1: Beijo, Silvinha.
2: Amém. Fábio Zamana. Um abraço e agora eu me atrapalhei.
1: Agora se perdeu, você saiu do roteiro.
2: Apareceu, um amém, que Deus te abençoe você e toda a sua família. Um abraço e um para todos, ouvintes da Rádio Nordeste Natal de uma sem esquecer de ninguém, me atrapalhei toda, Jesus.
1: Valeu, Silvia. Ai, essa Silvia. E ela falou, mandou foto aqui também, né? Um bebezinho que nasceu ontem lá em Belém do Pará, do irmão Moura, o primeiro neto dele. Olha só que legal, que coisa linda, hein? Primeiro netinho, Moura. Parabéns aí, parabéns, que Deus abençoe, muita saúde aí pra esse bebezinho lindo, viu? Obrigado por compartilhar, Silvinha. Também por aqui com a gente, pastor Reginaldo lá em Viçosa, Minas Gerais. Um abraço pra você, meu amigo, pastor Reginaldo. E ele falou, muito bom tê-lo de volta. Abraço também pro Héctor aí, é, que esteve esses dias, é, Héctor é top, né? Abraço, meu amigão, obrigado pela companhia, viu? Solange tá com a gente. Como é que você tá, Sol? Tudo bem, tudo tranquilo? Voltei, voltando hoje aí. Maria Elza de Abaetetuba, Nali também tá com a gente na Bahia, Tenils em São Luís, Hamilton lá nos Sergipe. Como é que você tá, Hamilton? Bom dia.
3: Bom dia, Fábio Zamana, Pai do Senhor Jesus Cristo. Aqui é o Hamilton de Propriá Sergipe. Deus abençoe o seu retorno ao trabalho. Sentimos a sua falta, viu? Deus abençoe. Daqui a pouco vou viajar para a capital para aula de mestrado.
1: Oh, que maravilha.
3: Matemática.
1: Que maravilha.
3: Um abraço.
1: Boa aula pra você, viu, Hamilton? Um abraço de leão pra você. Tamo juntos, obrigado aí pela participação. Também por aqui, Paulo Farias e São Bernardo. Você tá onde, Paulinho? Bom dia.
4: Bom dia, família Transmundial. Bom dia, irmão Fábio, bom retorno.
1: Obrigado.
4: Deus continue te abençoando sempre. Abração para o nosso Moetri, que representou muito bem aí. Bom dia, família. Bora.
1: Valeu, Paulo. Abraço pra você. Pastor Adriel também tá com a gente lá na Fábrica de Salgados, né? É, tá por aí. Falou, tava com saudade. Bom retorno pra você, bom trabalho. Tá fazendo e fritando pastéis. Maravilha, maravilha. Valeu, Pastor Adriel. Um abraço pra você, pra toda a família também. Obrigado pela companhia. Edenilde, cantora das madrugadas, tá por aqui. Bom dia. Danusa São Luís. Bom dia, Danusa. Obrigado pela mensagem, pelo retorno também, né? Mensagem de retorno. Como é que você tá, Danusa?
5: Essa aqui, ela também já estaria completando mais uma idade, mas ela foi pra glória com Deus.
1: Ô, minha amiga, bom dia, Danusa. Obrigado aí pela participação. Faltando agora 1 minuto para 6 da manhã. Alô, Mário Porto. Um abraço para você e toda a equipe da Rádio 92,3 FM. Pela 100.9 tem momentos de reflexão. Natal, Rio Grande do Norte, você segue com meu amigo, pastor Jailton Santos, pela Rádio Seara, Razão para Viver, e Rádio Imprensa, pastor Odair. Forte abraço para todos, ótimo dia, ótima sexta-feira.
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7: 6:01.
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0: Bom dia, Natal, bom dia, Rio Grande do Norte, bom dia, Brasil, bom dia, São Gonçalo do Amarante. Estamos chegando para mais uma edição do programa Amanhecendo com Fé. Hoje, 31 de julho de 2026. Olhe, queridos irmãos, vencemos mais um mês. Estamos chegando aqui para o último dia do mês de julho. Que a bênção e a misericórdia de Deus nos acompanhou durante todo esse mês. E somos vitoriosos porque aqui chegamos para glorificar a Deus mais uma vez pela passagem do mês e o início do outro mês, que amanhã estaremos iniciando o mês de agosto. Não diga o mês do desgosto, diga o mês de agosto, porque Deus permitiu a você a vencer todos esses obstáculos e estar aqui para de pé, né? Glorificar a Deus e louvar ao Senhor. 6:10, vamos orar, vamos conversar com Deus.
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0: Querido Deus, eterno Pai, soberano Senhor, mais uma vez, na manhã de hoje, entramos em tua presença para prestar nossa gratidão a ti, nossa adoração ao teu nome. Pai, tu és o Deus nos céus e na terra. Tu és quem tem

permitido estarmos de pé, Senhor. Quantas pessoas gostariam de poder estar andando, caminhando, falando, ouvindo, brincando, trabalhando ou fazendo qualquer outra atividade. Mas as enfermidades, as doenças, as drogas, alguma coisa na vida tem o atrapalhado. Mas agradecemos a Ti pela vida de poder fazer isso. Abençoa, meu Deus, o nosso pastor presidente, pastor Martim Alves, a sua esposa e todos os pastores da diretoria, da nossa igreja e no estado do Rio Grande do Norte. Abençoa aqueles que estão na audiência do programa, as irmãs, os irmãos, as famílias, os que estão saindo do trabalho, os que estão voltando, enfim, que a bênção e a misericórdia alcance a todos. Abençoa os anunciantes desse programa, que para que eles permaneçam no ar. Pai querido, os dias são difíceis, mas Tu és maravilhoso e tem nos guardado. Guarda a Tua igreja, guarda o Teu povo, guarda as pessoas que ainda não tiveram um encontro contigo, Senhor, que assim as possam fazer. Ah, Senhor, em nome de Jesus, nós Te agradecemos. Amém. Aleluia. Pois bem, meus irmãos, 6:12, diretamente aqui dos estúdios, pastor João Gomes da Silva, né? Alguns irmãos já nos acompanhando, pastor Jailton não pôde vir hoje, pediu para estar aqui, e eu quero já mandar um abraço todo especial para algumas pessoas que já se comunicam conosco e estão na audiência, irmã Ivonete, irmão Claudionor, carinhosamente conhecido como irmão Nozinho, glória a Deus, e sempre na audiência do programa Amanhecendo com Fé, o nosso presbítero Carlos Augusto, pastor e dirigente da congregação de Vila Paraíso, ele botou aqui que está no pé do rádio, eu nunca vi rádio com pé, mas tá tudo bem, vamos a... Também Sandrinha, Renato, seus filhos, Gabriel, Talita, também na audiência do programa, irmão Marcos, ali de Amarante 1, também na audiência do programa, irmão Sivanaldo, também ali em Ceará Mirim, na audiência do programa Amanhecendo com Fé, muita gente querida aí na audiência do programa Amanhecendo com Fé, para quem a gente manda aquele abraço especial. Estamos aqui com a irmã Jeane, do setor 17, irmão Reginaldo, do setor 36, também na audiência do programa Amanhecendo com Fé. Irmãos de longe, né? Missionário Assisão, também aqui na audiência do programa. Rita de Cássia também está aqui, ela é de Natal, está na audiência, ela é da Assembleia de Deus, pede oração aqui, né? Tá com problema de saúde nos olhos, mas Deus pode fazer um milagre, que Deus continue abençoando aí a serva de Deus. Irmã Elinete também está aqui, falando conosco, ela está em Portugal, mandar uns parabéns para o filho Alisson Gabriel, ele é do setor 39. Vai os parabéns para Alisson Gabriel, né? Que Deus abençoe aí Alisson Gabriel. Muito bem, muitos irmãos aí na audiência. Irmão Reginaldo, já falei. O irmão José Lopes também aqui na audiência do programa. A irmã Jeane, do setor 17. Irmão Ivoneide Santos, eu também estou na audiência, setor 14, Fonte das Águas Vivas. Eita, que maravilha, que nome maravilhoso, Fonte das Águas Vivas. Bom dia, Pai do Senhor Jesus, para o pastor Edmilson Gomes, Deus te abençoe, toda a sua família, irmã Zélia Gomes. Ai, irmã Zélia, vai, muito obrigado, Deus abençoe. Irmã Misael, a Pai do Senhor, irmão Mário, do Amarante 1, Mário, né? Do Amarante 2, sim, Amarante 2, igreja querida, a qual eu passei aí
9 anos, ninguém acredita, mas foram 9 anos que nós passamos ali glorificando a Deus. Foi uma bênção maravilhosa aquele período que ali passamos para glorificar o nome do Senhor. São 6:15, nós vamos ouvir 2 hinos de louvor a Deus, meu amigo Ricardo Torres, que estava de férias e voltou. É com você, Ricardo.

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2: Muito bem, queridos irmãos, são 6:27. Vamos para o Salmo do dia. O Salmo do dia hoje é o Salmo de número 115. Este é um salmo anônimo, né? Ele não tem o autor, e ele fala sobre o nosso Deus está vivo, né? E a preocupação de todos nós que devemos colocar Deus em primeiro lugar. Diz assim: não a nós, Senhor, não a nós, mas ao teu nome da glória, por amor da tua benignidade e da tua verdade. Porque dirão as nações: onde está o seu Deus? Mas o nosso Deus está nos céus e faz tudo o que lhe apraz. Os ídolos deles são prata e ouro, obra das mãos dos homens. Têm boca, mas não falam. Têm olhos, mas não veem. Têm ouvidos, mas não ouvem. Nariz têm, mas não cheiram. Têm mãos, mas não apalpam. Têm pés, mas não andam. Nem som algum sai da sua garganta. Torne-se semelhante a eles os que os fazem, e todos os que neles confiam. Confia, ó Israel, no Senhor. Ele é o teu auxílio, o teu escudo. Casa de Arão, confia no Senhor. Ele é o teu auxílio, o teu escudo. Vós, os que temeis ao Senhor, confiai no Senhor. Ele é o vosso auxílio e o vosso escudo. O Senhor que se lembrou de nós abençoará, abençoará a casa de Israel, abençoará a casa de Arão, abençoará os que temem ao Senhor, tanto pequeno como grandes. O Senhor vos aumentará cada vez mais, a vós e a vossos filhos. Sede benditos do Senhor, que fez os céus e a terra. Os céus são os céus do Senhor, mas a terra deu ao ele aos filhos dos homens. Os mortos não louvam ao Senhor, nem os que descem ao silêncio, mas nós bendiremos ao Senhor desde agora e para sempre. Louvai ao Senhor. Salmo do dia, salmo de número 115, é um salmo que enaltece a Deus, o Deus vivo, fala dos ídolos que o povo de Israel cultuava naquela época, e Deus reprova todo tipo de adoração a não ser ao próprio Deus. Então, não só os que o adoravam, mas os que faziam aquelas imagens para as pessoas. Então, o texto diz aqui que essas pessoas tornariam-se semelhante aos ídolos que os faziam. Tem boca, mas não fala, tem olhos, mas não vê, tem mão, mas não apalpa, tem pé, mas não anda, tem ouvido, mas não ouve, e assim sucessivamente. Então, que Deus nos livre, não é, dessa maldição de estar adorando outros ídolos, a não ser adorar o Deus vivo e verdadeiro. Salmo do dia, salmo de número 115. É com você, meu amigo Ricardo.
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2: Muito bem, meus irmãos, 6h34, mandar um abraço aí para a irmã Ana Lúcia, lá do setor 10. Está aqui ligadinha no programa Amanhecendo com Fé. Irmão Roberto, do setor 35, Parque das Dunas. Bom dia, Pai do Senhor. Manda Pai do Senhor Jesus Cristo para irmão Elias, seu cunhado, sim, irmão Elias, irmão da irmã Dodora, pastor Elias. Muito bem, a paz do Senhor, aqui não tem nome. Tá dando bom dia. Bom dia, pastor Edmilson, eu, irmã Surânia. Surânia, eu acho que é um nome de um metal, Surânia, ou de uma pedra preciosa, alguma coisa desse tipo, não sei. Irmã Eliete, do setor 25, Parque dos Eucaliptos, a paz do Senhor, pastor Edmilson. Irmã Eliete, sempre presente aqui no programa Amanhecendo com Fé. A gente manda esse alô todo especial aí. Quero mandar um alô todo especial ali para Santa Catarina 1. Ali os irmãos e as irmãs daquele setor. Vamos ouvir mais um hino para sua meditação com Afonso Augusto.

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2: Muito bem, meus irmãos, são 6:37. Está na audiência o nosso querido Sandilson. Tô com saudade dele. E a irmã Márcia, sua esposa, e Samuel, seu filho. Vai um abraço aí para essa família especial ali de Amarante 1. Que Deus os abençoe poderosamente, meus queridos irmãos. Vamos agora ouvir a mensagem da palavra de Deus. Nosso querido irmão Camar vai trazer uma mensagem aí diretamente de onde ele está.
3: Meus amados irmãos, eu vos cumprimento com a paz do Senhor a todos os ouvintes da Rádio Nordeste. Eu, Carlos de Bulhões, agradeço a Deus pela oportunidade que Deus nos concede, e é o pastor Ademilson Gomes. E neste exato momento, abrindo as nossas Bíblias em Atos dos Apóstolos, capítulo 3. Quando Pedro entrava na Porta Formosa, a porta era formosa, existia ali um aleijado, um deficiente, que queria que Pedro desse e João uma esmola. É interessante que eram, e como eu sempre digo, eram duas pessoas lisas, que não tinha dinheiro, mas o momento da bênção chegou naquele exato ato, quando ele disse: olha para nós. E olhando para eles, para receber alguma coisa, pois ele pediu esmola. A porta era famosa, mas a ação do Espírito Santo de Deus em Pedro, ele disse: eu não tenho prata nem ouro, mas isto que tenho te dou. Em nome de Jesus Cristo Nazareno, levanta e anda. Quantas pessoas nesse exato momento em que o mundo passa por dificuldade, onde o financeiro tem abalado muitos lares, os recursos faltam, mas a Bíblia diz que Pedro ordenou que aquele moço fosse curado naquela hora. E de uma forma sobrenatural, a cura não veio por Pedro e João, mas no nome de Jesus, mandou que aquele aleijado levantasse e andasse. E levou ele para dentro do templo, e ele saiu saltando e pulando e dando glória a Deus. Muitas pessoas vivem em cima de um leito, sem perspectiva de alcançar uma cura. Porque todos que passavam ali, é bem verdade que ele pedia esmola a cada um que entrasse naquele templo. Mas Pedro, cheio do Espírito, na ousadia do Espírito Santo de Deus, disse em nome de Jesus que ele fosse curado. O significado desta cura é uma das coisas mais importantes que eu vejo, porque ele queria receber dinheiro, queria receber algo para que nutrisse as suas necessidades. Uma razão maior ali era uma ajuda financeira. Mas ele disse, olha para nós não temos. Mas eu te vou dar algo melhor da parte de Deus. Meus irmãos, Deus sempre tem algo melhor para aqueles que creem, para aqueles que o buscam, para aqueles que não se detêm diante de uma dificuldade ou angústia ou aflição. Quantas pessoas hoje em dia são dependentes e vítima de enfermidades que conduzem a tomar remédio para o resto da vida. Mas a vitória daquele moço chegou naquele momento que dois servos de Deus entravam naquela porta para, aleluia, louvar, glorificar o nome do Senhor. Mas ele queria esmola, ele não pensava que fosse receber algo melhor, algo extraordinário, porque uma das, depois da salvação, uma das mais sublimes que nós temos é saúde. E aquele moço não tinha saúde, era deficiente. E a Bíblia diz que ele firmou seus artelhos e saltou e glorificou o nome do seu Deus Todo-Poderoso. Às vezes, quando eu estou assim no ambiente, vejo tantas pessoas que têm, acham-se que é dono de tudo e de todos, e não dependem e não procuram algo que venha da parte de Deus. A cada momento que se passa, as pessoas se afastam da palavra, se afastam de Deus. Quantos hoje não mais glorificam? Quantos tocavam em orquestra, em conjunto? E por outra coisa qualquer, pela decepção, pelo financeiro, pela circunstância difícil, estão a mendigar. Mas os dois homens de Deus, Pedro e João, cheios, tinham algo da parte de Deus para oferecer. Veja bem, você que está me ouvindo, se alguém lhe pedisse algo que você não tivesse como dar, porque a alegria de quem pede é receber. E a Bíblia

uma esmola, quem podia fazer algo por eles? E ele ficou esperando receber algo, porque os dois não tinham o recurso financeiro, mas tinha um dono do ouro e da prata, e o que cura e o que transforma, o que faz do pecador uma nova criatura. Eu acho e vejo que muitas pessoas que conheciam que ele tinha aquele defeito físico, viu entrando, ele saltando e glorificando o nome de Deus. Por maior que seja a circunstância da vida, devemos agradecer a Deus que ele pode nos dar. Eu não sei o que você que está me ouvindo hoje está pedindo a Deus, está clamando, certo? Mas clame em alta voz, clame, porque muitas vezes nós não temos mais forças para clamar, mas Deus nos dá força e algo acontece da parte de Deus. Eu creio que todos que estão ouvindo vão se alegrar em receber nesta manhã uma bênção de cura, porque só quem pode curar é Jesus. Ele é o que cura, ele é o que liberta, ele é o que transforma, ele é o que faz do ser humano uma nova criatura. É o homem da Bíblia que diz: Senhor, eu não sou digno que entre debaixo do meu telhado, mas diz só uma palavra só e meu criado sarará. Irmãos, aquele homem queria só uma palavra e Deus deu. Que Deus nos abençoe e que você receba pela fé aquilo que você está pedindo. Ele é o dono do ouro e da prata, ele é o dono dos hospitais e ele pode te curar. Às vezes nós tomamos vários tipos de medicamentos, de remédios, e a solução não vem. Mas receba nesta manhã a cura. Que Deus abençoe. Ore pelo irmão Carlos Bulhões. Sou carente das vossas orações. Em nome de Jesus. Amém.

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Muito bem, meus irmãos, são 6:57. Queremos agradecer a Deus. Hoje, sexta-feira, dia 31, sextificou, né? Eu sempre digo que devemos trocar a palavra sextou por sextificou. Amém? Oh, glória. Queridos irmãos, que Deus abençoe, que tenhamos um final de semana cheio da presença de Deus, com Deus no coração. Você que é evangélico, que é crente da Assembleia de Deus, Escola Dominical, hoje à noite começa o congresso de ciclo de oração ali no Templo Central. Todas as irmãs estão convidadas, convocadas pelo nosso pastor Martim Alves, para estarmos ali no Templo Central. Glória a Deus. E agora, esse final de semana, em Santa Catarina 1, nós vamos ter um seminário de missões. Começaremos sábado à noite, estaremos recebendo ali pregadores, irmãos. No domingo pela manhã, às 9:00, na Escola Dominical, vai ter uma ministração. E à noite, a irmã Lídia Fernandes, estará ministrando ali em Santa Catarina 1. A irmã Lídia Fernandes, ela é do estado de Pernambuco, vai estar ministrando no congresso de ciclo de oração, e no domingo à noite estará conosco ali em Santa Catarina 1. Vai o nosso abraço para todos os irmãos que estão convidados para estar conosco. E assim nós encerramos mais uma edição do programa Amanhecendo com Fé. Sempre dizendo: manhã com fé, tarde com fé e noite com fé. Amém.

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1: Meus queridos irmãos e amigos, rádio ouvinte da Nordeste Evangélica e da Rádio Boas Novas, com alegria saúdo a todos vocês com a paz do Senhor Jesus. Pela graça de Deus, estamos aqui apresentando mais um momento de reflexão, a voz do pastor. Vamos meditar na palavra de Deus, que é para nós a inerrante, infalível, imutável e completa palavra de Deus. Vamos ler a palavra de Deus na carta de Paulo aos Efésios, capítulo 5, a partir do versículo 8, onde está escrito: porque noutro tempo erais trevas, mas agora sois luz do Senhor. Andai como filhos da luz, porque o fruto do Espírito está em toda bondade e justiça e verdade, aprovando o que é agradável ao Senhor. E não vos comuniqueis com as obras infrutuosas das trevas, mas antes condenai-as, porque o que eles fazem é oculto, até dizê-lo é torpe. Mas todas estas coisas se manifestam, sendo condenadas pela luz, porque a luz tudo manifesta, pelo que diz: desperta tu que dormes, levanta-te dentre os mortos e Cristo te esclarecerá. Portanto, vede prudentemente como andais, não como nécios, mas como sábios na presença de Deus, remindo o tempo, porque os dias são trabalhosos. Meus queridos irmãos, meus amigos, o testemunho cristão é muito importante para a sociedade sem Deus. Nós fomos salvos, Jesus nos tirou do mundo, Jesus nos tirou das trevas e nos trouxe para o seu reino, nos trouxe para a sua luz. Hoje, neste mundo cheio de pecado, neste mundo cheio de perversão, nós cristãos, nós salvos, nós enquanto igreja, devemos refletir a glória de Deus na nossa vida perante o mundo, que isso é o nosso testemunho. O crente, na verdade, deve ter o seu testemunho notório, que todos observem que ele é uma pessoa diferente, que ele tem Cristo na vida. O testemunho é o que falamos sobre alguém, ou algum fato que vimos ou temos conhecimento. Nós falamos da experiência que tivemos com Cristo Jesus, nosso Senhor, e Ele mudou a nossa vida. É o rastro que deixamos para trás, onde passamos no dia a dia, é o que as pessoas sabem de nós, de nossos atos e nossos negócios. De sorte que o testemunho do crente é muito importante para o mundo. É através da nossa vida, do nosso testemunho, que as pessoas vão ver que nós somos novas criaturas e Cristo Jesus habita em nós. Porque o crente deve ter um bom testemunho? Porque ele é luz do mundo. Jesus Cristo disse: vós sois a luz do mundo. Neste mundo em trevas, nós devemos resplandecer como luz. Nos diz a palavra de Deus que nós somos como luzeiros no firmamento. E verdadeiramente precisamos mostrar para o mundo em trevas que temos luz, e esta luz é Cristo Jesus em nossa vida. O Evangelho seja pregado sem palavras através da nossa vida. Isso é muito importante. Mais importante do que as palavras é o nosso exemplo de vida. Aliás, o nosso exemplo de vida já é uma grande pregação. Mesmo sem palavras, nossa vida já é uma pregação para este mundo. Também o crente pode ter um bom testemunho para que as pessoas vejam nele a vida eterna e que tenham paz e que tenham tranquilidade. As pessoas podem ver em cada crente que Jesus, que é a nossa paz, habita em nós. Devemos preservar sempre uma vida tranquila, uma vida de paz, uma vida de equilíbrio com Cristo Jesus, nosso Senhor. Também diante da nossa família é algo maravilhoso, porque as pessoas vão ver que a nossa família, ela é diferente, porque Cristo habita no seio da família. também para preservar as nossas vestes brancas da santidade enquanto igreja do Senhor Jesus. Nós temos nossas vestes, outrora sujas pelo pecado, mas agora embranquecidas pelo sangue do Cordeiro de Deus. E como deve ser o testemunho do crente? No cuidado, quando falar, a nossa fala identifica quem nós somos. A criada disse para Pedro: tu és um deles porque a tua fala denuncia. Realmente, a nossa linguagem denuncia quem nós somos. É um testemunho vivo para cada crente de que ele, na verdade, tem um testemunho vivo através da sua linguagem. Tratando as pessoas com respeito, com educação, isso é um dever de todo cristão. Isso é um testemunho maravilhoso perante este mundo que vive em completo desrespeito à pessoa humana. Nós devemos, enquanto cristãos, salvos em Jesus, tratar as pessoas bem, sejam pobres, sejam ricas, sejam brancas, negras, não importa a cor, a raça, a etnia, a religião, devemos sempre tratar as pessoas bem, cuidando da própria vida, dos negócios, dos contratos também, sermos fiéis em tudo. Isso é um testemunho cristão muito relevante para os nossos dias. Não se metendo na vida alheia, nós só temos que falar de Cristo Jesus, nosso Senhor. Quem se dá a falar da vida alheia é um fofoqueiro, é um mexeriqueiro, mas nós não. Nós, quando abrimos a nossa boca, deve sair palavras agradáveis, palavras que falem de Cristo Jesus, nosso Senhor, que as pessoas vejam que até a nossa maneira de viver, de tratar as pessoas, de falar, é algo muito interessante que faz toda a diferença. Cuidando sempre da sua apresentação, o crente, na verdade, se identifica até pelas suas roupas. Quando o rei Acasias perguntou aos mensageiros qual teria sido o homem que saiu ao encontro deles com aquela mensagem: põe em ordem a tua casa, porque certamente morrerás, os homens disseram: era um homem vestido de pelos com cinto de couro. Então o rei Acasias identificou que era o profeta Elias. Nós também, enquanto salvos em Jesus, somos identificados com a nossa apresentação, a maneira da gente se vestir, de se trajar, de andar, enfim, o crente, tudo nele é diferente. E quais os resultados de um bom testemunho? Ora, o nome de Deus é glorificado, nós temos uma vida tranquila, sem medos, sem andar fugindo de quem quer que seja, pregamos o evangelho sem abrir a boca e, ao passar por esta vida, deixamos os rastros, o testemunho para outra geração. Que Deus nos abençoe, que Deus nos ajude, que o nosso testemunho cristão seja patente, seja claro, seja demonstrado através da nossa maneira de viver. Vamos orar e vamos agradecer ao Senhor. Bendito Deus, Pai que estás nos céus, Senhor, te damos graças por este momento de reflexão à voz do pastor. Abençoa grandemente nossos queridos radiovintes, guarda maravilhosamente todas as famílias, a tua igreja, que o nosso testemunho possa brilhar diante de uma sociedade corrompida pelo pecado. Que a tua bênção seja sobre a nossa vida, em nome de Jesus. Amém. Que Deus abençoe a todos, em nome de Jesus Cristo. Amém.
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3: 7:09.
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0: dia, paz do Senhor Jesus. Hoje o nosso coração se enche de alegria para falar sobre a maior força do universo, o amor de Deus. Um amor que não escolhe dia, não impõe condições e nunca, nunca desiste de você. Se você acordou se sentindo cansado, desanimado, sobrecarregado, sinta o abraço do Criador. O amanhecer é a prova viva de que a misericórdia do Senhor se renova sobre a sua e a minha vida. Vamos juntos de agora até logo mais ao meio-dia, onde estamos vivendo, 31 de julho, ano de 2026, e vem com a gente.
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0: Acorda Brasil, para iniciarmos muito bem, Lisa Vancini, excede o entendimento. Acorda nação brasileira, Renascer já está no ar.

Lucas capítulo 4, versículo 27. Também havia muitos leprosos em Israel no tempo de Eliseu, o profeta. Todavia, nenhum deles foi purificado, somente Naamã, o sírio. A Bíblia mostra que Deus cura e certamente não existe algum cristão que acredita que haja alguma doença que ele não possa curar. Contudo, não é difícil encontrar pessoas que pensam que são necessárias determinadas qualificações para que o enfermo seja curado, sem levar em conta a questão da soberania de Deus. Na verdade, o texto de hoje, vemos que Deus cura quem ele quer curar. Isso não quer dizer que ele cura todos, mas cura quem estiver no propósito de ser curado, independentemente das qualidades espirituais do enfermo. Observe que Naamã era um homem muito importante na Síria, mas seus pais, sempre ficavam atentos. E claro, o seu país era inimigo do povo de Deus. Foi por meio de uma menina israelita levada como escrava para a Síria que ele ficou sabendo que o Deus de Israel curava e partiu para lá em busca da cura. Contudo, aos olhos humanos, Naamã não possuía boas credenciais para ser curado. Ele era um estrangeiro, comandava o exército que oprimia Israel, levou pessoas de Israel para serem escravas na Síria. Era um idólatra e mesmo depois de ter se convertido com a cura recebida, pretendia acompanhar seu rei em cultos idólatras. Mas Deus o curou, enquanto outros leprosos de sua época, que pertenciam ao povo de Israel, não foram curados, como o próprio Jesus afirmou no versículo em destaque de hoje. Assim vemos que Deus não cura a pessoa por ser boa ou má, por ser crente ou descrente, ou por qualquer outro motivo que se possa imaginar. Soberano como é, o Senhor cura quem ele quer de acordo com o seu propósito, mas também é bondoso e misericordioso, como demonstrou ter sido com Naamã. Então, confiantes em seu amor, levemos os enfermos a necessitados também na presença do Senhor em oração. Não sabemos se Deus vai curá-los ou não, mas sabemos que se estiver em seu propósito, ele pode curar. Deus é soberano e cura quem ele quer curar. Pense nisso. Eliana Rodrigues, seja curado. 7 horas e 19 minutos, Acorda Brasil.

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1: Bom dia!
2: 7:24, eu não estou sozinho, a equipe da Nordeste Evangélica está com você. Nesta manhã, nos comandos técnicos, ele de volta, Ricardo Torres, o nosso RT. Estivemos aí na companhia também agradabilíssima do Joás Marques durante todo este mês de julho. E agora, com suas atividades, ele volta para sorrirmos juntos e também levar até você o melhor da sonoplastia. Esse áudio limpo, claro e cristalino, como sempre, pela Nordeste Evangélica. Seja bem-vindo, meu amigo Ricardo Torres. Esse é o garotinho, sempre feliz da vida, na programação e produção Gesso Câmara. Seleção musical Evaristo Filho, na comunicação este que vos fala, feliz da vida e fazendo parte da sua felicidade, Marcílio Dantas. E na direção geral, pastor Oaldo Dantas, você interage, participa conosco através do 84988262255. Esse é o nosso telefone, o nosso contato imediato em que você pede aquele louvor, deixa o seu nome para a lista de oração, participa ao vivo, exatamente, você grava aí o áudio, pessoal por aí fala, se vira nos 30, aqui não tem isso não, viu? Aqui é aproveita nos 30. Então, 30 segundos no máximo de áudio, aproveita para pedir aquele louvor e mandar abraços para quem você quiser, estamos combinados, o nosso WhatsApp já está liberado para você interagir conosco, participar com a gente nesta manhã de sexta-feira com S maiúsculo. Nós teremos também nossa terra potiguar, prestação de serviço, saúde no ar, educação em destaque. A cada hora o jornalismo entra em ação com ela, Sandra Cerqueira. 10 horas orando com fé, aniversariante do dia, culto doméstico e muito mais. Sem falar naquela receitinha maravilhosa. E coisa boa, o nosso chefe hoje de volta, Ricardo Torres. Vamos falar o seguinte, hoje eu quero até que você compartilhe com todos os seus amigos e irmãos da sua igreja, porque a receita promete, viu? É sexta-feira, então véspera de mais um final de semana e hoje nós teremos um purê maravilhoso, um acompanhamento delicioso para pratos simples, além de ser prático no dia a dia, tá certo? Esse purê vem aí, carnes, aves ou até mesmo legumes, deixando qualquer refeição muito mais especial. Estamos combinados e a viagem, o nosso chevetinho já está por ali, aguardando o piloto entrar em ação, porque nós teremos no nossa terra potiguar a oportunidade de viajar até Riachuelo. Quem vai querer? Levante assim a mão. Não estou vendo, mas já estou imaginando. Você também já pode fazer o seguinte, ó, mandar aquele alô e dizer presente, estou aqui no nosso WhatsApp para já a gente mandar aqueles abraços e as nossas saudações. Estamos convidados, 7:27, rápido intervalo e eu volto em instantes. Vamos fazer o seguinte, vamos tocar mais um louvor? Isso. O nosso sonoplasta diz, vamos ouvir o louvor? Vamos sim.

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Ana Elizabeth Robert, lá em Macaíba, sintonizados nos 92.5. Muito bom dia também para Irmã Zélia. Alô, Irmã Zélia, Deus te abençoe mais e mais. Miriam de Fátima, bom dia, com muita alegria, ela diz. Eu tenho aqui bolo de macaxeira para vocês. Logo essa hora, irmã Miriam, cafezinho vai bem, vai ou não vai? Nosso bom dia, nosso abraço para a nossa amada irmã Renata. Ela está lá no conjunto Mirassol, em Cidade Verde. Contamos com a audiência da nossa amada irmã Clara. Roselane Brilhante também está na companhia da Nordeste Evangélica. Zenaide também sempre conosco todas as manhãs. Erlinete, bom dia, Erlinete. Mandando abraço para o seu filho Alisson Gabriel, hoje, completando mais anos de vida, está lá em Portugal. Ô, coisa boa, alô, meus queridos de Portugal. Maria Nazaré também, sempre na melhor sintonia. Elione Lima, bom dia pra você. Valdeir Lourdes também com a gente. 7:35. Banda Aba, na voz dele, José Andantas, na programação do Renascer. Muito bom dia pra você que está na frequência dos 92.5. Agora cante com a gente. Essa é a manhã mais abençoada do planeta, falando para o Brasil e o mundo inteiro.

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Seja ouvindo pelo aplicativo ou mesmo pelo rádio de pilha ou mesmo rádio a energia. O importante é estar na sintonia. Interior tem qualidade de vida? Tem, sim, senhor. Tem saúde? Tem. E o ar mais puro? É uma maravilha. A gente já foge daquela poluição industrial e automobilística das cidades. Não é verdade? Então, contato com a natureza, proximidade com rios, cachoeiras, trilhas e áreas verdes. O canto dos pássaros logo cedinho. Senso de comunidade, não é assim, Ricardo? Que mais? Deixa eu ver aqui. Cultura do acolhimento. Tem sempre aquela hospitalidade marcante, com o costume de sentar na calçada para conversar. E coisa boa! Custo de vida bem menor, moradia, alimentação. Não é falar em alimentação? Até você ter a oportunidade de colher os bons frutos no interior. É subir na mangueira, no cajueiro, enfim. É sempre uma maravilha. Hoje nós vamos viajar até um lugar por nome de, atenção, Riachuelo. Não é distante, 71 quilômetros da nossa capital, e é uma maravilha viajarmos até lá. Quem vai conosco nesta viagem? Meu amigo Ricardo Torres. Vai irmã Késia Maria. Ela diz: eu quero ir a Riachuelo hoje. O meu pai foi pastor lá, pastor José Aprígio. Coisa boa. Ô, pastor, receba aquele abraço de nós aqui da equipe da Nordeste Evangélica, bem como da sua filha, Késia Maria. Também conosco, Miriam de Fátima. Ela diz: eu quero ir nesta viagem e vou levar algo delicioso para vocês comerem quando chegar lá. Eu perguntei, a curiosidade, você sabe que é terrível, né? O que, que é, irmã Miriam? Bolo de macaxeira. Uau! Vai comer bolo de macaxeira hoje, vai sair do regime, viu, Ricardo? E também vai conosco a irmã Roselane Brilhante. Que coisa boa! Lotação completa. Só uma pergunta, Ricardo: qual é o cheirinho para hoje no Chevette? Sei que você aproveitou as férias, trouxe algum mimo pro Chevetinho. Cadê o Chevetinho aí? Cadê? Tava com saudade do tio Ricardo. Coisa fofa de tio Ricardo. Qual é o cheirinho, Ricardo? Tô na curiosidade. Cheirinho de alecrim com maracujá. Borrifa aí pra gente. Suave como a noite. Ficou muito cheirosinho o nosso Chevette. Vamos iniciar a viagem. Coloca a chave da ignição, meu jovem. Acelera, Ricardo. Vamos lá, RT. Pai do Senhor, meu irmão. Um pouco da história de Riachuelo. A cidade está situada a uma distância de aproximadamente 71 quilômetros a oeste da capital. No ano de 1866. Faz tempo, ó. Com o início de um povoamento, nem uma rica fazenda de criação de gado e com muitas lavouras de propriedade de Manuel Severiano de Macedo, nasceu um povoado no município de São Gonçalo do Amarante com o nome de Riachuelo. E lá, como sempre, já tinha essa rica fazenda de criação de gado. E queremos dizer que o nome Riachuelo é uma homenagem à famosa batalha naval da qual o fundador do povoado havia participado como combatente e voluntário da pátria. Em 1898, o povoado começava a se consolidar por iniciativa de Manuel Severiano de Macedo. Foi através da produção do algodão, da criação de gado e da fabricação de queijo que Riachuelo começou a progredir. No ano de 1943, passou a pertencer a São Paulo do Potengi, desmembrando-se em dezembro de 1963. Com a conquista de sua emancipação política, Riachuelo passou a ser um novo município potiguar. Os naturais do local são chamados riachulenses. Então a gente abraça aí a todos os membros da nossa Assembleia de Deus e esse povo tão querido de Riachuelo. E lá diz que tem um queijinho também muito gostoso. Vamos trazer quantos quilos de queijo, Ricardo? Hã?
12 quilos, meu filho, né? Que isso, rapaz? Aí distribuir com a vizinhança da sua casa, é? Ah, já sei, trazer para a equipe da Nordeste Evangélica, esse menino é muito bonzinho. Informações do IBGE, Instituto Brasileiro de Geografia e Estatística. 7:56, 7:56. Aqui não dorme ninguém, viu? É para acordar o Brasil inteiro. Mara Lima, eu acredito, 7:57.

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6: 8:01.
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0: 8:02 em Natal, manhã de sexta-feira, final de semana, batendo na porta, e a Nordeste Evangélica está com você em todos os momentos. E claro, agradecendo sempre a Deus por sua existência. E claro, tenha certeza de que nós não abrimos mão da sua amizade, a sua companhia, a você de casa, a você do trabalho, a você do trânsito, muitíssimo obrigado. E a você também fora do nosso estado do Rio Grande do Norte. Quer participar conosco? 849-8826-2255. Vamos agora com jornalismo, vamos com informação. Ela está chegando, Sandra Cerqueira. Bom dia, a paz do Senhor.
1: Bom dia, Marcílio. Bom dia, Ricardo Torres. Seja bem-vindo de volta das férias, bem aproveitadas com certeza. Que Deus te abençoe, continue fazendo prosperar aí o seu caminho e o seu trabalho aqui conosco, com certeza faz toda a diferença. Muito obrigada também, querido ouvinte, pela sua companhia de todas as manhãs. Chegamos com muito mais para você.
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1: 8:04 em Natal, é hora certa da informação para você que acompanha a Nordeste Evangélica nesta manhã maravilhosa e abençoada de sexta-feira, 31 de julho, fechando mais um mês com a graça do bom Deus. Na verdade, só estamos vivos e respirando pela misericórdia do Senhor. Somente isso. Não há motivo outro para que possamos estar vivos. É pela misericórdia do Senhor. E o versículo que eu trago para você nesta manhã se encontra em Colossenses capítulo 1, a parte B do versículo 9 e o versículo 10, que diz assim: pedimos a Deus que lhes conceda pleno conhecimento de sua vontade e também sabedoria e entendimento espiritual. Então vocês viverão de modo a sempre honrar e agradar ao Senhor, dando todo tipo de bom fruto e aprendendo a conhecer a Deus cada vez mais. Que coisa maravilhosa, que projeto lindo de Deus para cada um de nós. O apóstolo Paulo conhecia bem, tinha entendimento, tinha conhecimento, por isso que ele recomendou aos colossenses, né? O pedido dele a Deus não era para que eles tivessem bens materiais, não era para que eles conseguissem conquistar isso ou aquilo. Não, o pedido do apóstolo Paulo a Deus era que Deus concedesse àquele povo, né, o conhecimento da vontade de Deus, a sabedoria, o entendimento espiritual. E essa também deve ser a nossa motivação, querido ouvinte, porque tudo na vida passa, as bênçãos são, né, passageiras, mas o que permanece para toda a eternidade é o Senhor Jesus Cristo, a sua palavra, né? E nós estamos aqui anunciando Jesus em primeiro lugar, chamando você, convidando e convocando você a se alimentar desta palavra, que alimenta a nossa fé, que aumenta a nossa fé, que sustenta a nossa vida. E hoje não será diferente. Hoje, sexta-feira, 19 horas, no Templo Central da IADER, na Igreja Evangélica Assembleia de Deus do Estado do Rio Grande do Norte, eu e você temos a oportunidade de nos alimentarmos desta palavra, nos apropriarmos delas e de praticarmos, que é o mais importante, porque não adianta ser ouvinte e não ser praticante. Então, vamos à casa do Senhor ouvir mais da sua palavra, aprender da sua palavra, do ter conhecimento, sabedoria e entendimento espiritual. Quer bênção maior do que essa? Olha só. E aí sim, nós vamos agradar e honrar ao Senhor em tudo e aprender a conhecer a Deus cada vez mais, porque vivemos para isso, para nos relacionarmos com Deus. Tá dado o recado nesta manhã, hoje sexta-feira, 31 de julho, é o Dia Mundial do Guarda Florestal. Deus abençoe a todos. Nordeste do Brasil, nessa sexta-feira, será de muitas nuvens no litoral. De acordo com o IMED, há previsão de chuva isolada entre o Rio Grande do Norte e Sergipe, além de áreas do litoral do Maranhão e também do Ceará. No interior da região, o tempo continua firme, com um predomínio de sol, calor e baixa umidade do ar durante a tarde. Natal tem sol com aumento de nuvens à tarde e pancadas de chuva à noite. Ventos do sudeste ao longo desse dia, com velocidade velocidade média de 25 km/h. Temperatura mínima na capital do estado é de 22 graus, máxima de 29. Umidade do ar chegando a 66% a mínima e 91% a máxima. Final de semana, previsão para o final de semana é de sol com algumas nuvens e chuva passageira durante o dia. À noite o tempo fica firme. Temperatura mínima de 23, máxima de 28 graus. O Ministério da Educação divulgou nesta quinta-feira o resultado da chamada única do Fundo de Financiamento Estudantil FIES, referente ao segundo semestre de 2026. A relação dos candidatos pré-selecionados pode ser consultada no Portal Único de Acesso ao Ensino Superior. Quem foi contemplado nesta etapa deve acessar o sistema FIES Seleção para complementar a inscrição. O procedimento será aberto hoje e vai até o dia 4 de agosto. Nesta edição, o programa oferece mais de 75,5 mil vagas em 1.274 instituições privadas de ensino superior de todo o país. As oportunidades estão distribuídas a mais de 28 mil cursos e turnos. Os candidatos que não forem convocados nessa primeira chamada serão incluídos automaticamente na lista de espera. As convocações para as vagas remanescentes vão ocorrer entre os dias 7 de agosto e 24 de setembro. Três trechos de vias nos bairros Potengi e Igapó, na zona norte de Natal, serão parcialmente interditados para serviços da Neoenergia Cosern nesta sexta-feira. No período das 8 horas já começou até o meio-dia. De acordo com a empresa, as intervenções serão necessárias para um reforço emergencial na rede elétrica. Confira então os trechos das vias que serão interditados. Esquina da Avenida Doutor João Medeiros Filho com a Avenida Paulistana no sentido Igapó, sendo que não haverá interrupção no fornecimento de energia no trecho, somente interdição da via nesse trecho. Partes da Avenida Maranguape e da Rua Ilhéus, aí sim, com interrupção do fornecimento de energia para 126 unidades consumidoras. Esquina da Praça São Vicente de Paula, com a Avenida Tomás Landim, com interrupção do fornecimento para 15 unidades consumidoras. Segundo a Neoenergia Cosern, durante o período de interdição, o trânsito fluirá normalmente nas outras faixas das vias. Você que transita aí por uma dessas avenidas, atenção, paciência e cuidado. A Secretaria Municipal de Mobilidade Urbana, STTU, coloca em operação nesta sexta-feira, a partir das 8h30 da manhã, novos desvios provisórios no entorno das obras do pontilhão de Cidade Nova. A medida permitirá o avanço de uma nova etapa da construção sem interromper a ligação viária entre os bairros Planalto, Cidade Nova e Cidade da Esperança. Com a mudança, os veículos que seguem do Planalto em direção à Cidade Nova e Cidade da Esperança passarão a utilizar um acesso provisório construído ao lado da obra, contornando o canteiro até retornar ao traçado original da via. No sentido contrário, o tráfego também será desviado por uma via paralela sinalizada pela STTU, garantindo a travessia

0: da linha férrea durante a execução dos serviços. As linhas de transporte coletivo continuarão operando normalmente pelos novos acessos, mantendo a ligação entre os bairros. A implantação dos desvios libera a área central da intervenção para o início de etapas, como a execução das fundações, das rampas de acesso e da estrutura superior do pontilhão, permitindo assim o avanço dos serviços sem interromper o fluxo de veículos. Toda a operação contará com sinalização provisória e acompanhamento de agentes de mobilidade. A orientação é que motoristas, motociclistas, ciclistas e pedestres respeitem a sinalização implantada e reduzam a velocidade ao trafegar pelo trecho. São 8 horas e 12 minutos em Natal. Eu trouxe para você nesta edição informações do Instituto Nacional de Meteorologia, Agência Climatempo, Meteoria de Brasil, também da Rede Brasil de Comunicação, Ministério da Educação, Neoenergia Coserne da STTU. Tem muito mais, estamos apenas começando este dia. Nosso próximo encontro é às 9 horas.
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1: Oito horas 17 minutos. No nosso quadro de hoje, a informação para você que está sempre ligado em todas as notícias aqui é que o Ministério da Educação divulga por meio do painel de oportunidades do Programa Nacional de Acesso ao Ensino Técnico e Emprego, Pronatec, a previsão de oferta de 8.160 vagas verdes para cursos de qualificação profissional com previsão de início das turmas para agosto de 2026 nas redes federal e estadual de ensino. As oportunidades estão distribuídas em 21 estados e contemplam formações voltadas à transição ecológica e descarbonização e ao desenvolvimento sustentável. O conceito de vagas verdes engloba oportunidades de capacitação profissional direcionadas a atividades que visam a preservação, a conservação, a recuperação ou a melhoria da qualidade ambiental. Os cursos oferecem tanto formação para o setor de energias limpas, tais como geração solar, eólica, mobilidade elétrica e eficiência energética, quanto para práticas de produção agrícola sustentável, manejo agroflorestal, gestão de resíduos e conservação de recursos naturais. A relação detalhada dos cursos, quantitativo das vagas por município e instituições ofertantes e distribuição por unidade da federação pode ser consultada diretamente no painel de vagas verdes. Basta selecionar o botão Vagas Verdes e conferir o mês de agosto. Para mais informações, anote o site mec.gov.br. Muito fácil. Repetindo, mec.gov.br. Essas notícias vêm do próprio MEC. 8 horas 19 minutos, 8:19. Uma saudade em forma de louvor. Rio do Mar, agora sou feliz.

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0: Alice Maciel, 8h43. Bom dia.
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0: Está na hora de trazer informações. Notícias da nossa IEA Derby. Nesta sexta-feira acontece ciclo de oração nas seguintes congregações: Aldeia de Betânia, Alvorecer, Cidade das Flores, Alvorada, Bom Pastor 2, Barro Vermelho, Barreiros, Boa Semente, Boa Sorte, Brasil Novo, Betesda, Capim Macio, Cidade Nova 1, Cidade Santa, Conjunto Ponta Negra, Conjunto Santarém, de Serra Rosado, El Shaddai, Esbom, Felipe Camarão 2, Farol 1, Golandim 2, Jerezi Norte, Esbom, Jardim Progresso 2, Leão de Judá, Lírio das Serras, Loteamento Novo Horizonte, Liberdade, Monte Carmelo, Monte Jerezi, Monte Sião, Monte Tabor, Manancial de Bênção, Nova Jerusalém, Nova Natal, Nova Parnamirim, Nova Ridinha, Novo Viver, Novo Alvorecer, Nordelândia, Pajuçara 1, Panatis, Porta Formosa, Portal do Jiqui, Parque dos Coqueiros, Primícias de Cristo, Refúgio dos Santos, Rio Potengi, Rio Doce, Renascer, Catarina 1, Vida Nova, Val de Jaboque, Vida Abundante. Participe. Lembrando que os círculos de oração com jovens é no horário da manhã e de crianças no horário da manhã ou à tarde nas igrejas polos todos os sábados. Continuamos com a campanha de oração nacional 24 horas ininterruptas de oração durante todo o ano, apresentando a Igreja e a Nação em nossas orações. O texto base da campanha está em 2 Crônicas, capítulo 7, versículos 13 e 14. Venha orar com a gente e testemunhar a ação de Deus em nossas vidas. Participe todas as sextas-feiras, das 9 da manhã às 11 horas, da consagração para toda a liderança no Templo Central. E a partir das 19 horas tem culto geral de instrução e doutrina no Templo Central da Assembleia de Deus em Natal. Participe. O Departamento Feminino da Assembleia de Deus em Natal realiza 7º Congresso de Oração com o tema O Valor da Oração em Todos os Tempos, Efésios 6:18. Dia 31, hoje, portanto, no Templo Central, no Alecrim, a partir das 19 horas. E dia 1º de agosto, no Hotel Praia Mar Arena, das 8:30 às 17 horas. Preletoras: irmã Agna Queiroz, da Paraíba, irmãs Lídia Fernandes e Adrian Christian, de Pernambuco. Participe. Próximo domingo vamos estudar na Escola Bíblica Dominical a lição de número 5, Cristo entre os filósofos.

0: Sistema por meio do Banco do Brasil. Agência 0716, dígito 1. Conta corrente 119-748, dígito 7. Ou via Pix 03-364-482-1000, ao contrário, dígito 57. Participe do 39º aniversário do Conjunto Louvores de Sião, lá na Assembleia de Deus, em Neópolis, na rua Jacuí 247. Uma programação toda especial que acontecerá neste domingo, dia 2 de agosto, às 18 horas. Então temos a alegria de convidar você, sua família, para juntos celebrarmos mais um ano da fidelidade de Deus na vida do Conjunto Louvores de Sião. Ministrando a palavra de Deus, Pastor Marconi. Então você também é convidado a participar do 39º aniversário do Conjunto Louvores de Sião. Vem aí aniversário unificado da Comissão de Visitas e Círculos de Oração do Setor 40, com o tema Jesus, Rei dos Reis, Senhor dos Senhores. Programação toda especial, ministrando a palavra de Deus pela parte da manhã, a irmã Daísa. E ministrando a palavra de Deus à tarde, Pastor Milton, dia 5 de agosto, tá certo? Pela manhã vai ser sempre das 9 às 11h30 e à tarde das 14 às 16h30. Acontecerá o jubileu de Fabulita, 64 anos da Comissão de Visita de Nova Descoberta, e também jubileu de vinho do Círculo de Oração Nova Descoberta, nos seus 70 anos. A congregação está localizada à rua Dinarte Maris Neto, 370, no bairro Nova Descoberta. Vem aí congresso do DEFAD, setor 3, preletora do dia 1º de agosto, amanhã, portanto, irmã Heloísa Medeiros. Na preleção do domingo, dia 2 de agosto, irmã Nádia Gomes. Você é o nosso convidado a participar, portanto, dias 1º e 2 de agosto, sábado e domingo. Lembrando que no sábado será às 19 horas e no domingo será às 18 horas. E o local? Assembleia de Deus, Solidade 2, Setor 3, na rua Angra dos Reis, 1253. Participe! Foram essas as informações da nossa IEADERNE.
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0: Estrelas Banda Raiz, 8:50. 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
1: 8:55 em Natal. Muito obrigada pela sua sintonia. Você que nos dá carona amiga aí no seu carro, no alternativo, na bike, quem sabe na cozinha, fazendo já o seu almoço, lavando roupa, trabalhando, estudando. Que Deus te abençoe nesta manhã e que você possa continuar conosco e ficando muito bem informado, porque está no ar mais uma edição do Nordeste Evangélico Informado. Nesta sexta-feira será implementado o primeiro CNPJ alfanumérico pela Receita Federal. Em razão da implantação, o Tesouro Nacional alerta aos usuários que acessam dados do órgão para análises, integrações ou desenvolvimento de soluções próprias que devem verificar se seus sistemas estão preparados para operar nesse novo formato do CNPJ. Isso porque a mudança pode impactar bases de dados e códigos desenvolvidos em linguagens que tratem o CNPJ como campo exclusivamente numérico. Durante todo o mês, o SERPRO, que é o Serviço Federal de Processamento de Dados, vem realizando uma série de testes e validações para o aprimoramento da estratégia de implantação e para otimizar a migração no CNPJ numérico para a versão alfanumérica. Por isso, a Receita Federal informa que aplicações ainda não adaptadas ao novo padrão poderão apresentar falhas após a entrada em produção do CNPJ alfanumérico. É o caso, por exemplo, do Tesouro Nacional, que alerta aos usuários que durante a atualização dos sistemas e bases de dados que utilizam o CNPJ, algumas consultas e serviços poderão apresentar indisponibilidade ou instabilidade temporárias. O mercado formal de trabalho do Rio Grande do Norte estagnou no primeiro semestre de 2026. Entre janeiro e junho, o estado manteve um saldo positivo, mas gerou apenas 716 vagas com carteira assinada, resultado de 122.902 admissões, em contrapartida de 122.186 desligamentos. Segundo dados do Cadastro Geral de Empregados e Desempregados, o CAGED, divulgados na última quarta-feira pelo Ministério do Trabalho e Emprego, o desempenho representa uma queda de 89,4% em relação ao mesmo período do ano passado, quando o saldo havia sido de 6.744 empregos, e coloca o estado como penúltimo resultado do Nordeste e do país, à frente apenas do estado de Alagoas. O mercado formal de trabalho brasileiro permaneceu no campo positivo no mês de junho, com um saldo de 145.161 empregos com carteira assinada. No entanto, assim como ocorreu aqui no Rio Grande do Norte, o ritmo de geração de vagas no semestre desacelerou em relação ao ano passado. No Nordeste, os melhores desempenhos foram registrados na Bahia e no Ceará. E a campanha nacional Meu Pai Tem Nome chega no Rio Grande do Norte neste sábado, dia 1º de agosto, com uma ação no Instituto Estadual de Educação Profissional, Tecnologia e Inovação, que é o IERN, no bairro Bom Pastor, na zona oeste da capital, para oferecer de forma gratuita serviços de reconhecimento voluntário de paternidade. Também serão ofertadas conciliações e mediações familiares, orientação jurídica e, quando necessário, a realização de exames de DNA. A iniciativa é coordenada pelo Núcleo de Tratamento Extrajudicial de Conflitos da Defensoria Pública do Estado. A expectativa é alcançar cerca de 200 atendimentos. Quem quiser participar pode comparecer ao IERN Natal neste sábado, que é o dia D da ação, das 9 da manhã às 16 horas, portando documento oficial com foto e CPF pessoais, além da certidão de nascimento da pessoa que será reconhecida. A iniciativa integra a campanha nacional realizada simultaneamente em todo o país durante o mês dos pais. A campanha busca garantir o direito fundamental a identidade e a convivência familiar. Além de Natal, o mutirão também chegará a Parnamirim, São José de Mipibu e Nísia Floresta, na região metropolitana, e em Caicó e Parelhas, no Seridó, no dia 7 de agosto, das 8 às 14 horas. Para mais informações, você pode acessar o site defensoria.rn.def.br. Repito para você, defensoria.rn.def.br. Pontualmente 9 horas em Natal, isso mesmo, Ricardo. Não perca a hora, querido ouvinte, nem muito menos o compromisso e a informação. Continue ligado na melhor, na 92 FM. A cada hora você fica bem informado ouvindo o Nordeste Evangélico Informa. 10 horas temos um encontro marcado com a notícia e nesta edição você conferiu informações da empresa Brasil de Comunicação, Receita Federal, também da Tribuna do Norte, do CAGED e da Defensoria Pública do Estado.
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9: 9:03.
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1: Nove horas, 12 minutos. A Fragata Independência F-44 da Marinha do Brasil estará aberta à visitação pública no Porto de Natal nos dias 1º e 2 de agosto.

0: agosto, das 14 às 17 horas. A entrada é gratuita e o acesso será pelo terminal marítimo de passageiros. Os interessados devem realizar o agendamento antecipado por meio de uma plataforma online. Os ingressos são limitados e estão disponíveis no site. Anote aí, simpla.com.br. Simpla, escreve-se com S-Y-M-P-L-A, tá bom? Simpla.com.br. A Fragata Independência é a quinta embarcação da classe Niterói, incorporada pela Marinha do Brasil em 3 de setembro de 1979. O navio possui 129 metros de comprimento e desloca 3.300 toneladas. Entre os equipamentos de armamento estão mísseis utilizados contra alvos de superfície, voltados para defesa contra alvos aéreos, além de um canhão de 4,5 polegadas e dois canhões de 40 milímetros. O local de visitação, Porto de Natal, Terminal Marítimo de Passageiros. Essas informações vêm da Marinha do Brasil. E atenção para a programação de feiras livres na nossa capital. Amanhã, sábado, abadu, tem feira livre. Sabe onde? Lá no bairro do Alecrim, na zona leste da nossa capital. Também no Pajuçara, na zona norte. E em Santa Catarina, na zona norte, lá no Potengi. Já para o domingo, feira livre na Cidade da Esperança, na Zona Oeste, Felipe Camarão também na Zona Oeste, Gramoré na Zona Norte, lá em Lagoa Azul, Lagoa Seca na Zona Sul, em Lagoa Nova, Mãe Luísa na Zona Leste, Nova Natal na Zona Norte, lá em Lagoa Azul, Nova República na Zona Norte, no Potengi, Pirangi na Zona Sul, em Neópolis e Quintas na Zona Leste. Lembrando que as feiras acontecem sempre das 5 da manhã à 1 da tarde. Essas informações vem da Censur.
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0: 9:14, lembrando que logo mais às 10:45 nós teremos o momento da dona de casa e hoje trazendo uma receita maravilhosa. Quem vai querer? Levanta-se a mão. Bom, para quem ainda não sabe, vou falar agora nesse instante. Hoje tem purê. Para um acompanhamento delicioso, os pratos simples, práticos no dia a dia. E essa receita vai levar um preparo tradicional com temperos e uma cremosidade ainda maior, perfeito inclusive para acompanhar carnes, aves ou até mesmo legumes, deixando qualquer refeição mais especial. Espalha aí para todo mundo, vai ser bênção. E o nosso telefone continua sempre à sua inteira disposição através do 988262255, tá certo? Você interage, manda aquele recado de áudio e a gente coloca aqui no ar. Tem que ser no máximo 30 segundos de participação. E agora vamos mandar abraços.

0: você e todos que fazem parte da sua família. Estão sempre ligados na melhor 92.5. Bom dia também para o Diácono Pedro Pereira, lá em Nova Redinha. César Ramalho, bom dia. Deus te abençoe. Irmã Marília também, sempre conosco. Mandando abraço para a irmã Maria, lá no Conjunto Pirangi. A sua tia Lenir Silva, está anotado aqui o seu pedido, viu, amada? A gente vai colocar aqui na lista de pedidos de louvor. Francisca das Chagas também está sempre conosco todos os dias. Irmã Zélia, a irmã Lígia, alô, irmã Lígia. A sua mamãe, irmã Iracema Alves, também conosco. Novinho mototaxista lá em São Tomé, ouve o nosso Renascer. Cosme Oliveira, Jefferson, bom dia, já na audiência, hein, amigo? Jefferson Gonzaga, o nosso amado irmão Diácono José Filho, Lucimar e Luzia, Geraldo Dantas Júnior, aquele abraço, tudo de bom. Também conosco ouvindo o Renascer, Joelma, sempre, sempre ligada com a gente, e a nossa amada irmã Simone no Planalto e Luiz Alberto. Alô, Leilson, bom dia para você, e também o Sérgio Pastel. Corridinho pro nosso WhatsApp, tem participação através do 98826-2255. Alô, Serginho, bom dia, paz do Senhor.
1: Deus, a paz do Senhor para meus amados irmãos da Rádio Nordeste, esse povo abençoado, aqui irmão Serginho Silva, saindo de Touros agora para Natal, já conectado na Rádio Nordeste Evangélica, ouvindo esse programa abençoado. Que Deus nos abençoe, peça oração por mim, para que Deus me guie nessa caminhada, nessa jornada que não é fácil, mas que o Senhor me dê força todos os dias. Amém?
0: Amém, Serginho! Boa viagem, bom trajeto para Natal. Aline Barros, para sempre te adorarei. Bom dia, Brasil!

0: 9:31, Tayane Seguito, deixa fluir.
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0: 9:34, você já conhece o Instagram da nossa Nordeste Evangélica? Não, não acredito. Dá uma passadinha por lá, hein? Você digita Nordeste Evangélica, Rádio Nordeste Evangélica, e você vai encontrar facilmente a nossa Nordeste Evangélica no Instagram. E aproveita, você compartilha, começa a seguir, distribui aí essa boa informação da nossa missionária no ar, tá certo? Deixa o seu recadinho se quiser, fica por dentro de tudo que acontece nos bastidores da nossa Nordeste Evangélica, dos programas e ainda de muitas atividades da nossa Assembleia de Deus. Então fique absolutamente à vontade, mas não deixa de dar passadinha lá no nosso Instagram e compartilhar com todos os seus amigos e amigas, irmãos e irmãs também da sua igreja, mesmo você fora do nosso Rio Grande do Norte. Você também pode acessar o nosso site, que é o rádio nordeste evangélica.com.br. A você que nos ouve, muito obrigado pelo site, você que nos acompanha também pelo Radiosnet, pelas plataformas aí. Então, fique absolutamente à vontade também para compartilhar. E aproveita, já adiciona o nosso WhatsApp, 849-8826-2255. Aproveitando aqui, já atendendo o pedido de louvor da nossa amada irmã, ela está sempre na audiência, irmã Maria Zélia de Oliveira. Ela está ouvindo o nosso Renascer e pediu para que a gente pudesse tocar uma canção do cantor da música cristã brasileira. Então, o poeta da música cristã brasileira, a gente fala de quem? Sérgio Lopes, que chega agora na programação do Renascer. Para onde voam as aves? 9:37, bom dia.

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1: 9:45, 9:45. Atenção, a Prefeitura do Natal realiza neste sábado, dia 1º de agosto, mais uma edição do programa Mulher 365, com atendimentos das 8 da manhã ao meio-dia em 7 unidades de saúde da capital. Entre os principais serviços oferecidos está o exame citopatológico, o Papa Nicolau, considerado fundamental para a prevenção e o diagnóstico precoce do câncer do colo do útero. O exame é recomendado para mulheres entre 25 e 64 anos que já iniciaram a vida sexual e permite identificar alterações que podem indicar o câncer do colo do útero e outras lesões. Além do preventivo, as unidades irão oferecer consultas médicas de enfermagem e de nutrição, atendimento odontológico, vacinação, práticas integrativas e complementares em saúde, testagem para infecções sexualmente transmissíveis, aferição de pressão arterial e glicemia, além de atividades de educação em saúde e serviços voltados ao bem-estar. Participam da ação neste sábado as unidades de saúde de Gramoré, Vista Verde, Potengi, Santarém, de Serra Rosado, Candelária e unidade mista de Mãe Luísa. Essas informações vêm da Secretaria Municipal de Saúde.
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1: São 9:51 em Natal, isso mesmo, faltando só 9 minutinhos para as 10 horas da manhã. Vamos aos destaques desta edição. A declaração eletrônica de bens de viajantes já está disponível, segundo informou a Receita Federal. A funcionalidade de registro automático de bens pode ser utilizada por pessoas que viajam de avião. Agora, boa parte das declarações poderão ser registradas automaticamente dentro dos critérios de gerenciamento de risco adotados pela Receita. Ao preencher a declaração, o viajante poderá seguir diretamente para o desembarque, sem a necessidade de se apresentar ao atendimento aduaneiro para bens a declarar. Com a mudança na forma de declaração de bens, a fiscalização é direcionada às situações que demandem análise específica. Após o viajante preencher e enviar a declaração eletrônica de bens, o sistema realiza o tratamento das informações com base em critérios de gerenciamento de risco. As declarações enquadradas para registro automático não precisam de atendimento presencial. Já as demais permanecem sujeitas aos procedimentos de controle aduaneiro e avisos de mensagens vão aparecer na tela do sistema de declaração. A nova ferramenta não altera as competências da fiscalização aduaneira, que continua responsável pela seleção, conferência, revisão de declarações, exigência de tributos, entre outras medidas. Quem estiver viajando para outro país ou voltando para o Brasil

0: já pode preencher a declaração de bens no sistema. O endereço é edbv.receita.fazenda.gov.br. Repito para você, edbv.receita.fazenda.gov.br. A Companhia de Serviços Urbanos de Natal, a Urbana, iniciou um estudo sobre os resíduos sólidos domiciliares da capital potiguar. Pesquisa, baseada em análises gravimétricas, visa identificar de forma técnica e científica os materiais que compõem os resíduos produzidos pela população, gerando assim informações para o planejamento da limpeza urbana e da gestão integrada de resíduos sólidos no município. Ao todo, serão realizadas 84 análises, distribuídas em duas campanhas de coleta, contemplando os períodos seco e chuvoso. As amostras serão coletadas nas quatro regiões administrativas de Natal, além de áreas comerciais e da região turística litorânea, considerando diferentes faixas de renda da população. Ao final do estudo, os dados passarão por análises estatísticas, incluindo testes de variação, correlações e comparações entre regiões e estratos socioeconômicos. Os resultados vão subsidiar a atualização das políticas públicas de gestão de resíduos sólidos, contribuindo para a expansão da coleta seletiva, a implantação de novas unidades de tratamento, o fortalecimento da logística reversa, programas de educação ambiental e também o aumento da eficiência operacional da limpeza urbana da capital. E em mais uma etapa da campanha de vacinação antirrábica 2026, a Prefeitura do Natal divulga os locais de imunização para este sábado, dia 1º. Os agentes de combate às endemias da Unidade de Vigilância de Zoonoses percorrerão bairros da capital, realizando vacinação domiciliar. A população também contará com 5 postos fixos distribuídos pela cidade. Podem ser vacinados cães e gatos saudáveis com idade a partir de 3 meses, desde que não tenham sido submetidos a tratamento farmacológico nos últimos 30 dias e ainda não tenham recebido a vacina antirrábica neste ano. A campanha de vacinação segue até o dia 30 de setembro e tem como principal estratégia a vacinação porta a porta. O dia D da campanha está marcado para 26 de setembro. Confira os locais de vacinação antirrábica neste sábado. Os pontos fixos, que funcionarão das 8 ao meio-dia, são uma clínica veterinária na Avenida Pedro Álvares Cabral, número 639, em Senhora da Apresentação. Também no Carrefour Zona Sul, na BR-101, em Lagoa Nova. Avenida Praia de Tibau, número 2263, em Ponta Negra. Rua Monte Rei, número 600, no Planalto. Policlínica Oeste, na Avenida Pernambuco, número 251, em Cidade da Esperança. Já a vacinação porta a porta funcionará também das 8 ao meio-dia nos seguintes bairros: Lagoa Azul, no loteamento Eldorado e Conjunto Gramoré, Senhora da Apresentação e Igapó, Nazaré, Ponta Negra e Areia Preta. 9:56 em Natal, edição e apresentação de Sandra Cerqueira, com informações da Receita Federal, também da Urbana e da Secretaria Municipal de Saúde de Natal. Receita paga terceiro lote de restituição do Imposto de Renda 2026. Você confere os detalhes na próxima edição, às 11h.
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8: 9:59.
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1: 10 horas em Natal, pela Nordeste Evangélica, mais um momento muito especial, Orando com Fé, na manhã desta sexta-feira. E mais uma vez nós temos a alegria de recebê-lo aqui dentro da nossa programação, ele que vai trazer a palavra de Deus aos corações. Pastor Kleber Maia, bom dia, paz do Senhor.
2: A paz do Senhor, irmão Marcílio Dantas, queridos ouvintes da Rádio Nordeste Evangélica. É uma alegria estar aqui mais uma vez, louvando a Deus por sua graça, pela oportunidade de trazer a sua palavra no quadro Orando com Fé. Deus abençoe a sua manhã e que você possa trazer esta palavra ao seu coração. Convido você a abrir a sua Bíblia no livro de Josué, capítulo 24, para nós lermos os versos 14 e 15. Josué 24, versos 14 e 15, dizem assim: agora, pois, temam o Senhor e sirvam com integridade e com fidelidade. Joguem fora os deuses que os pais de vocês serviram do outro lado do Eufrates e no Egito, e sirvam o Senhor. Mas se vocês não quiserem servir o Senhor, escolham hoje a quem vão servir. Se os deuses a quem os pais de vocês serviram do outro lado do Eufrates, ou os deuses dos amorreus em cuja terra vocês estão morando, eu e a minha casa serviremos o Senhor. Amém. Graças a Deus por sua palavra. Toda família, queridos, tem uma fé. Tem um conjunto de crenças, de tradições, de princípios que regem a sua vida, a sua condução. Algumas famílias depositam sua confiança na tradição familiar. Outras são moldadas pelos valores da sociedade. Aquelas que vivem em torno do dinheiro, do trabalho, do sucesso, da realização pessoal. Mesmo quando Deus não ocupa o centro da casa, há algum outro Deus, inevitavelmente, que ocupará esse lugar. Essa era a preocupação de Josué em relação a Israel. Depois de décadas contemplando a fidelidade do Senhor, que os libertou da escravidão, sustentou-os no deserto e lhes deu uma terra onde habitariam, Josué reúne agora o povo de Deus em Siquém para falar sobre a batalha pela lealdade do coração. A grande pergunta não era se eles serviriam a algum Deus. Essa pergunta já tem resposta certa. A pergunta era qual Deus eles serviriam. E essa continua sendo a pergunta que a palavra de Deus dirige às famílias do século 21. Que fé está moldando o coração do seu lar? Quem determina suas prioridades, seus valores? Quem governa suas decisões? Porque toda família possui um altar e todo altar possui um Deus. E nós temos aqui três possibilidades que Josué apresenta àquele povo e que são ainda as mesmas para nós. Três escolhas que continuam diante de cada família. A primeira coisa é que nós não devemos permitir que a família seja conduzida apenas pela fé herdada do passado. No verso 15, Josué diz: vocês devem escolher a que Deus vão servir. Primeira opção é os deuses a quem seus pais serviram do outro lado do Eufrates ou do Egito. Ele começa olhando para trás. Então Abraão, antes de conhecer a Deus, servia a outros deuses. A história da redenção começa quando Deus chamou um homem para romper com a sua herança espiritual equivocada. E a maioria das famílias hoje tem também uma tradição, inclusive religiosa. A tradição pode ser uma bênção, quando transmite a verdade. Paulo, por exemplo, elogia Timóteo porque a sua fé foi alimentada pelo testemunho de sua avó Lloyd e de sua mãe Eunice. Porém, a tradição nunca pode substituir a palavra de Deus. Nos deuses do Egito, nos deuses que os pais adoraram antes do Eufrates, e havia ali um conjunto de princípios que regia a vida daquele povo. E ainda hoje muitas famílias podem ser guiadas pela tradição. Eles vão dizer: eu vivo de acordo com a fé de meus pais, eu aprendi assim, eu cresci dentro dessa crença, dessa fé. Alguns dizem: eu nasci na fé de meus pais, vou morrer na fé de meus pais. Mas a pergunta é: o que Deus deseja para a minha família? E a conversão ao Evangelho frequentemente inicia uma nova história dentro de uma família. Antigas visões e crenças são interrompidas e agora uma nova herança espiritual é construída. Paulo, escrevendo a segunda epístola aos Coríntios, capítulo 5 e o verso 17, ele diz que agora em Cristo tudo se fez novo, as coisas velhas passaram. Talvez a sua família hoje viva baseada na tradição. Muitas famílias carregam heranças que precisam ser vistas à luz do Evangelho. Algumas herdaram religiosidade sem um relacionamento verdadeiro com Deus. Outras herdaram crenças em violência, orgulho, infidelidade, ressentimentos, ausência de diálogo. Não, eu fui criado assim, meus pais agiam assim, na nossa família é assim. Outros herdaram uma vida em que a fé até está presente, mas Deus ocupa apenas um espaço periférico. Mas uma família cristã não vive olhando apenas para o retrovisor. Ela caminha orientada pela palavra de Deus. Então não permita que sua família seja conduzida apenas pela fé da tradição ou pela tradição herdada do passado. A segunda opção que Josué dá àquele povo é: vocês podem também servir os deuses dos amorreus em cuja terra habitais. Agora Josué deixa o passado e olha para o presente. Os amorreus representavam a cultura dominante. Haviam deuses ali populares, sua religião era ativa, todos ao redor viviam daquela maneira. Era muito mais fácil adaptar-se do que permanecer fiel. E havia muitos deuses em Canaã. Eles adoravam deuses que acreditavam eram os deuses que abençoavam sua colheita, sua vida, deuses a quem eles ofereciam sacrifícios, inclusive sacrifícios humanos de suas crianças ao deus Moloque, por exemplo. E hoje nós permanecemos do mesmo jeito. A nossa cultura também possui seus deuses. O consumismo ensina que felicidade é possuir coisas. O individualismo afirma que ninguém deve deixar seus próprios desejos, mas viver a sua vida, ser feliz. O relativismo diz que não existe verdade absoluta. O entretenimento muitas vezes ocupa mais tempo do que qualquer outra coisa. As redes sociais moldam muitos filhos mais do que seus pais o fazem. Nós temos uma cultura que hoje está impregnada de ideologia, impregnada de uma filosofia que tenta moldar a mente e o comportamento das pessoas. Porém, o apóstolo Paulo, já escrevendo aos crentes no primeiro século, dizia, Romanos 12:2, não vos conformeis com este mundo, mas transformai-vos pela renovação da vossa mente. O apóstolo João também escreve um pouco mais adiante, dizendo, não ameis o mundo nem as coisas que no mundo há. Isso não significa fugir da sociedade, mas impedir que os seus valores determinem a identidade da nossa família, a identidade de fé da nossa casa. Os pais precisam fazer a pergunta: quem está discipulando meus filhos? Quem ensina a eles os valores pelos quais eles viverão? Quem define o conceito de sucesso? Quem forma a identidade da minha família? Hoje, a disputa pelo coração das crianças e dos adolescentes acontece diariamente por meio das telas, acontece diariamente no ensino das escolas. E se seus pais, se os pais dessas crianças não ensinarem as escrituras em casa, alguém ensinará outra coisa aos nossos filhos. Deuteronômio capítulo 6, o verso 6 em diante, há uma responsabilidade entregue aos pais de trazer a palavra de Deus ao coração dos filhos. A igreja ajuda, a igreja traz um forte apoio a isso, mas ela nunca substituirá a responsabilidade espiritual dos pais. O culto não é apenas o culto que fazemos lá no templo. O culto começa em casa. O culto doméstico, a leitura bíblica, o momento em que a família se reúne para adorar a Deus, isso é muito importante, porque uma família cristã precisa transformar a sua casa em um ambiente onde Cristo seja conhecido, amado e obedecido. Mas há então uma terceira opção. Josué diz: escolham, vocês vão servir aos deuses que seus pais adoraram no passado, aos deuses da região em que vocês vivem, mas eu e a minha casa, ele diz, serviremos ao Senhor. A nossa família, então, deve ser conduzida exclusivamente pela fé no Senhor. Aqui Josué não diz apenas o que se deve fazer, ele dá o exemplo. Ele diz: eu e a minha casa já tomamos essa decisão, essa posição de servir ao Senhor. E servir ao Senhor, então, em primeiro lugar, é uma declaração fundamentada na graça de Deus. Porque antes de exigir fidelidade, Deus relembra no início do capítulo 24 o que ele havia feito por Israel. E você, lendo a palavra de Deus, vê que Deus, falando ali, Josué diz as palavras de Deus, que ele tirou Abraão lá da sua terra, que ele levou o povo até o Egito, depois enviou Moisés e Arão e os tirou do Egito, e no mar destruiu o exército egípcio e os trouxe até aquela terra de Canaã, destruiu os reis que se levantaram contra eles. Deus está mostrando o que fez. E assim nós podemos tomar decisões importantes de escolher servir a Deus, porque ele já fez por nós o que nós precisamos para tomar essa decisão. A obediência não compra a graça, não merecemos a graça porque fizemos algo. A obediência é uma resposta à graça. Nós amamos a Deus, João diz na primeira epístola, capítulo 4, verso 19, porque ele nos amou primeiro. Nós podemos servir a Deus porque a graça já nos alcançou e nos deu, então, a liberdade, a transformação de vida que precisamos para isso. E veja que agora Josué diz: eu e a minha casa serviremos ao Senhor. É uma decisão de exclusividade. Uma família cristã não pode dividir seu coração entre Cristo e os ídolos deste século ou os ídolos do passado. O Senhor não deseja apenas ser mais um Deus incorporado a um panteão de vários deuses ou de vários senhores a quem servimos. O Senhor Jesus alertou claramente no Sermão do Monte, Mateus 6 e 24, ninguém pode servir a dois senhores. O Senhor não deseja apenas ocupar um espaço na agenda da família, ele deseja ser o centro dela. Nós vemos que também a decisão de Josué é uma decisão que influencia toda a família. Ele diz: eu e minha casa serviremos ao Senhor. Ele compreende que a sua liderança espiritual como chefe daquela casa alcança aqueles que vivem debaixo do seu telhado, que vivem sob seus cuidados. Pais não podem produzir a conversão dos seus filhos. Só o Espírito Santo faz isso. Mas os pais podem ensinar diligentemente a palavra, cultivar um ambiente de devoção, de adoração, de oração. Podem demonstrar com a sua vida a fé cristã em arrependimento, em prática do perdão, em um testemunho coerente, e assim eles influenciarão decisivamente seus filhos, que quando adultos podem até tomar decisões de não seguir aquela fé, mas conhecerão de verdade o que é servir ao Senhor. Uma decisão feita pelos pais vai afetar a família. Por isso os pais precisam verificar como estão vivendo a fé. O apóstolo Paulo, em Efésios 6:4, diz: pais, criem seus filhos na disciplina e admoestação do Senhor. A fé vivida e ensinada dentro de casa continua sendo aquela que é mais poderosa para alcançar corações. Ela é vista antes de ser ouvida. E Josué toma uma decisão dizendo: eu e minha casa serviremos ao Senhor. Ele não está falando apenas de uma decisão para um momento, uma emoção, mas ele está falando de uma direção para toda a vida. Uma família saudável não é aquela que apenas vai uma vez à igreja, mas é aquela que permanece em Cristo em todo momento, em dias bons, em dias maus, como o Senhor Jesus recomendou, orientou aos seus discípulos em João capítulo 15: permanecei em mim e eu permanecerei em vós. Então hoje nós precisamos fazer uma pergunta: quem governa a minha família? Quem governa meus relacionamentos? Quem governa a educação dos meus filhos? Quem governa as minhas prioridades? A resposta a essas perguntas revela realmente quem ocupa o trono do coração da família. Nós somos chamados, então, a fazer uma escolha. Uma realidade que não era apenas de Josué, mas ainda é hoje. Lá o povo respondeu positivamente e disse: não deixaremos o Senhor. Mas ao longo da história, muitas vezes, mesmo o povo de Deus abandonou a aliança e voltou-se para a idolatria. O problema é que o coração humano, por si só, não consegue permanecer fiel. Mas exatamente por isso, Jesus veio ao mundo e veio para morrer por nós, para que na cruz os nossos pecados fossem pagos. E pela fé nele, pela ação do seu sangue ou do resultado da sua morte sobre nós, nós possamos ter uma nova vida nele. Em Cristo, nossos pecados do passado são perdoados, as correntes que atravessam gerações são quebradas, o coração dos pais é transformado e os filhos são alcançados pela ação do Espírito Santo. E hoje podemos, sim, responder a esta mesma pergunta de Josué: a quem vocês vão servir? Pela graça de Deus, nós podemos dizer: quanto a mim, eu e a minha casa serviremos ao Senhor. A fé que conduzirá a minha família é a fé exclusivamente no Senhor. Você pode também tomar essa decisão nesta manhã. A quem você vai servir? Não sirva aos deuses ou siga a fé da tradição apenas, nem dos deuses do lugar ou da cultura ao seu redor, mas ponha sua fé, você e sua família, no Senhor e seja muito abençoado. Agora, irmão Marcílio, traga aí os pedidos de oração para nós apresentarmos a esse Deus que é o Senhor da nossa casa e que atende as nossas orações.
1: Vamos juntos, pastor Kleber Maia, com os pedidos de oração nesse instante através do 988262255. Vamos iniciar pedindo oração nesta manhã pela nossa amada irmã Socorro Oliveira, ela que pede por toda a sua família, incluindo aí os filhos, netas, bisneto e o genro Edson e todo o povo de Deus. Pedido de oração também em favor da nossa amada irmã Kátia, ela que ouve o nosso Renascer lá na Zona Norte de Natal, ela que pede pela família e todos os integrantes da nossa Nordeste Evangélica. Muito obrigado. E uma Junieire lá em Solidade 1 também pedindo oração por ela, pela sua família e por abertura de porta de emprego, para que Deus abençoe cada vez mais a sua vida e a vida dos seus. Chegamos também com o pedido de oração do irmão Eduardo Teodomiro, Lindalice Martins, que pede pela sua família, Alzenita Zenire, por libertação e saúde, Marisa pedindo por Nessi, Gerlane Kelly, Giane, setor 17, por ela e a família, Núbia, por Isaac Medeiros, Sara, Maria das Graças, Manuel Batista, Emanuela, Elizabeth e Ruth, oração em favor da irmã Marília, Leinha pedindo por Alexandre lá em Guamaré, Graça Imperial pelas noras, filhos, esposo Bernardo e toda a família, César pedindo por saúde, Lindalice Martins por família, Suerda por Severino, Nelza, Josenildo. Também chega o pedido de oração da Zélia Gomes, que pede pela família e pelo seu esposo, juntamente com seu filho. Também oração em favor de Camarra Bulhões, Paulo Victor, Rafaela, Mário Xavier, irmã Lourdes e Castro, irmã Lígia pedindo pela saúde da sua mamãe, irmã Iracema Alves, Osvaldo, setor 40, lá em Nova Descoberta, Lucimar e Luzia, Rosilene Duarte pedindo por ela e toda a família, Rui e Isa, Cosmo Oliveira lá no Planalto por ele e também pela sua esposa, juntamente com a família, Marcelo Dias lá em João Câmara pedindo por Lucy Cleide e a família, irmã Lourdes pedindo por todos lá no José Sarney, na Zona Norte, em especial a Carla Micaele, todos os seus familiares e amigos. Chega também a solicitação de oração da Elizabeth, que pede oração por Natanael, Roberto, Samuel, Márcio, Aline, Ellison, Guilherme, Gael, Nemias, Suerda, Elisama, Laodiceia, Samara, Felipe, Antônio, Nicolas, Ágata, Rosana, Débora, Dalisson e todos os seus familiares. Graça Imperial pedindo pelo seu esposo Bernardo, né, e está vivendo uma situação muito delicada no seu trabalho, que Deus chegue ali com uma solução. Também pedido de oração em favor do nosso amado irmão Daniel Baltar, lá no bairro de Neópolis. Marco Rocha pedindo oração pelo seu irmão Calelo de Parnamirim, está sempre em nossa audiência. Muito obrigado, irmão Marco. Não é Marcos, é Marco mesmo. Que Deus abençoe você, a sua vida e também todos os seus. A auxiliadora pedindo oração, ela está lá em Curras Novos, pede por sua saúde, também pelo seu esposo Geraldo, pelo seu filho Lucas Daniel, Ana Luísa, com relação à porta de emprego, a nora Ana Dilza e todos os seus familiares. Assis Braz pedindo oração pela família. Ele está lá em Santa Teresa, Parnamirim, setor 6, ouvindo o nosso Renascer. Deus te abençoe. Douglas Gomes, pela família, por Nemias e Guilherme. Chega também a solicitação de pedido de oração da irmã Rosa Ângelo, que pede por família, por todos os casais, por causas na justiça e libertação, e também por sua saúde. Edson Soares está em nossa audiência, pede oração por Cleide e sua filha Kathleen, juntamente com todos lá de Santo Antônio, que ouvem a nossa programação diariamente. Deus abençoe a vida de cada um de uma forma toda especial. São esses pedidos que nos chegam nesta manhã através do Renascer.
2: Oremos então, querido Pai, obrigado, Senhor, por tua palavra, que nos chama a uma decisão e que nos dá a direção correta para a fé que alimentará a nossa família. Aqui estão muitos pedidos dos teus servos que creem em ti, que também colocam em ti a sua fé e que por tua graça, Senhor, clamam crendo que o Senhor é poderoso para resolver os problemas da sua família. Chegue com provisão, chegue com graça, com direção, com cura. Estenda as tuas mãos, Senhor, e abra portas, repreenda o mal, desfaça toda a prisão, traga libertação, Senhor. Repreenda toda a enfermidade e abençoe os teus servos com graça, com sabedoria, com cura, com direção, com provisão, para que o teu nome seja glorificado na nossa vida. Nos ajude a viver a fé verdadeira em ti, na nossa casa, no nosso lar e em todo momento. Assim nós te oramos e te agradecemos, em nome de Jesus. Amém. Deus abençoe vocês, queridos, e até o nosso próximo encontro no quadro Orando com Fé. Fiquem na paz do Senhor.

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11: 10h34, deixa eu aproveitar aqui e mandar abraços, saudações para o comunicador Gesiel Moura, Alegria Jovem no Ar. Ele que apresenta sempre, sempre um programa evangélico, Cristo é Vida. Então, na nossa co-irmã 95 Mais FM. Então, a gente aproveita, manda abraços. Ele é membro da nossa Assembleia de Deus, Templo Central da nossa IEADERD. Hoje, completando mais um ano de vida. Oh, que coisa boa! Hoje é dia de festa. Gesiel Moura, meu jovem, 5.4, né? De bênçãos, de vitórias. Graças a Deus por sua existência, meu querido. Receba as nossas felicitações em nome do Ricardo Torres, de toda a equipe da Nordeste Evangélica, bem como a direção. Abraços aí, felicitações da sua amada Jucileide Moura, a Juju, dos filhos, dos familiares, inúmeros, milhares e milhares de amigos que conhecem você, com certeza, conhecem você E claro, oram por você a cada dia. Ele está lá na Zona Norte de Natal. Hoje tem bolo, né? Tem festa, tem alegria. Deus te abençoe mais e mais. Gesiel Moura, que você possa ser sempre esse servo do Rei Altíssimo, fazendo tudo com muito amor, com muita dedicação. Parabéns aí do Evaristo Filho para você, tá certo? Da minha pessoa, para você que está sempre ligado aqui na Nordeste Evangélica, todos os dias trabalhando, né? E claro, ao som da 92.5, aí o dia passa muito mais rápido e muito mais tranquilo, com suavidade, através do Espírito Santo que te impulsiona cada vez mais e te inspira. Receba parabéns, meu querido Gesiel Moura. Vamos agora correndinho para o nosso WhatsApp pelo 988-26-2255. Alô, irmã Graça Imperial, bom dia, paz do Senhor.
12: A paz do Senhor, mamacinho, tudo bem, irmão do meu bem? Bom final de semana, viu, mamacinho? Gostaria de ouvir Shirley, que é uma parte que diz assim, para chegar até aqui, só Jesus sabe, né? Que eu, agora o hino, não sei. Irmão Ricardo, seja bem-vindo, viu? A gente tá com saudade do irmão. Eu ofereço o pastor louvor para meu pastor Joselito, minha coordenadora irmã Anja, que é a vice-coordenadora do Rio Grande do Norte, e irmã Sueli, para meu filho Daniel Bernardo, Fabino Júnior, meu lindo Benjamin, para meu esposo Bernardo e para todo o povo de Deus, amém.
11: Amém! Já que ela pediu, Shirley Carvalhais, lindo coral, perguntou se eu dormi bem hoje. Ô, irmã Graça, até ronquei. Bom demais, né? Não. Rompe radialista é alto. Eu acredito que sim. 10:37, bom dia.

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4: 10:46. Hoje comigo, o nosso chefe de cozinha, RT Ricardo Torres. O purê é um acompanhamento delicioso para pratos simples, além de ser prático no dia a dia. Esta receita eleva o preparo tradicional, trazendo mais temperos e, diga-se de passagem, uma cremosidade ainda maior. Perfeito para acompanhar carnes, aves ou até mesmo legumes, deixando qualquer refeição mais especial. Trouxe a doma, meu amigo Ricardo. Lavadinha. É isso. Ele pensa em todos os detalhes. Vamos até a Copa da Nordeste Evangélica.

2 dentes de alho picados, 200 ml de leite, 1 colher de chá de sal, 1 pitada de noz moscada, pimenta do reino a gosto, 200 gramas de creme de leite, ervas a gosto. Você tá chorando por quê, Ricardo? Chore não, meu filho. Um menino desse tamanho chorando na minha frente, dá vontade de chorar também. Ah, entendi. Por conta dos alhos. É verdade. Eles picadinhos, né? Dá vontade de chorar, né? Não. Aí, tá igual outro, né? Alguém perguntou assim, a uma pessoa que tava preparando uma receita, depois de ter cortado o alho, alguém perguntou, por que você tá chorando, fulano? Por que você tá chorando? Por que você tá chorando, então? Porque quando eu corto o alho, eu fico tão emocionado. Realmente, dá vontade de chorar. Os olhos começam a lacrimejar, não é? Foi assim que aconteceu com o Ricardo agora. Vocês não viram. Mas eu tô aqui passando essa informação. Ô, Marcinho, não deixe o Ricardo morto de vergonha. Vamos para o modo de preparo. Atenção, atenção. Reúna todos os ingredientes e em uma panela ferva a água e cozinhe as batatas até ficarem bem macias. Depois de cozidas, escorra a água e amasse as batatas em um recipiente. Em seguida, reserve. Em uma panela, derreta a manteiga e doure o alho. Acrescente o leite, o sal, a noz moscada, a pimenta e mexa. Quando o leite estiver quase fervendo, você vai adicionar as batatas amassadas e misturar bem até incorporar. Em seguida, acrescente o creme de leite, diminua o fogo e cozinhe por 1 minuto tempo. Passados os 60 segundos, está pronto, tá? Você vai se vir e aproveitar à vontade. Essa receita vem do receita.com.br. Espero que você tenha gostado. Quem quiser essa receita, a gente vai mandar pelo nosso WhatsApp, pelo 849-8826-2255. Estou falando 84 por quê? Porque a gente tem audiência no Brasil inteiro e no mundo. E você fora do Rio Grande do Norte, desejar essa receita, a gente manda para você. Através do nosso WhatsApp, não esquecendo de acrescentar o 84 na frente, que é o código aqui do Rio Grande do Norte. Tá certo? Então, fica à vontade para pedir essa receita que a gente manda para você tranquilamente. 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

0: Agora são 10 horas e 55 minutos em Natal. Chegamos com mais uma edição do Nordeste Evangélico em Forma para atualizar você. Quase 3 milhões de contribuintes recebem nesta sexta-feira o terceiro lote de restituição do Imposto de Renda 2026. Ao longo desse dia, a Receita Federal liberará 4,61 bilhões de reais a 2.743.200 declarantes. A consulta pode ser feita na página da Receita Federal na internet. Basta o contribuinte clicar em Meu Imposto de Renda e em seguida no botão Consultar a Restituição. Também é possível fazer a consulta no aplicativo da Receita Federal para tablets e smartphones. As prioridades legais são idosos a partir de 80 anos, idosos de 60 a 79 anos, pessoas com deficiência física ou mental ou ainda doença grave e contribuintes cuja maior fonte de renda seja o magistério. Em relação aos contribuintes sem prioridade, esse será o primeiro pagamento de restituição para quem declarou em 2026. Este ano, a Receita reduziu de 5 para 4 o número de lotes regulares de restituições da declaração, com pagamentos no fim de maio, junho, julho e agosto. O direito ao voto em trânsito é garantido pela Justiça Eleitoral e permite ao eleitor votar de forma temporária em uma cidade diferente daquela onde possui seu domicílio eleitoral registrado. De acordo com o TRE do Rio Grande do Norte, essa modalidade ocorre exclusivamente durante as eleições gerais, quando são escolhidos cargos como de presidente, governadores, senadores e deputados. O procedimento pode ser realizado pela primeira vez de forma digital, acessando a aba do autoatendimento eleitoral no site tse.jus.br. Fácil, né? tse.jus.br. Para fazer o pedido pelo celular ou pelo computador, o eleitor em situação regular deve informar o número do CPF ou do título de eleitor e utilizar o código de autenticação, né? Autenticação gerado pelo aplicativo e-título. A solicitação é enviada diretamente para a zona eleitoral onde o cidadão irá votar. O pedido também pode ser feito presencialmente em qualquer cartório eleitoral. A modalidade do voto em trânsito é restrita às capitais e aos municípios com mais de 100 mil eleitores. E atenção você que está no trânsito aí na zona norte de Natal, motoboys e entregadores por aplicativo realizam nesta sexta-feira uma paralisação e mobilização em Natal. O movimento faz parte de uma mobilização nacional da categoria e deve percorrer algumas das principais vias da capital potiguar. Em Natal, a concentração acontece na área de lazer do Panatis, na zona norte, agora pela manhã, e de lá os participantes deverão seguir em comboio, saindo da região pela Ponte Nilton Navarro e percorrendo a cidade em direção ao Midway Mall, onde a previsão é de que o grupo permaneça até às 13 horas. A categoria reivindica principalmente melhores valores pagos pelas entregas, mais segurança durante o trabalho e valorização profissional. Além dos motoboys e entregadores, motoristas de aplicativo também devem participar da mobilização na capital potiguar. Entre as reclamações dos motoristas estão as taxas cobradas pelas plataformas e o impacto desses valores no repasse recebido pelos profissionais a cada corrida. Por causa do deslocamento dos manifestantes pelas vias da cidade e da concentração prevista na região do Midway Mall, o trânsito poderá sofrer alterações nesta sexta-feira. A mobilização em Natal acompanha o movimento realizado por trabalhadores de aplicativos em outras cidades do país. Agora são exatamente 10 horas e 59 minutos em Natal, faltando só um minutinho para as 11 da manhã. E eu trouxe para você nesta edição informações da Agência Brasil, Receita Federal, também da Tribuna do Norte, Tribunal Regional Eleitoral e do Portal da Tropical. E eu quero chamar a atenção porque hoje, a partir das 15 horas e 30 minutos, teremos uma entrevista toda especial preparada com muito carinho para você, querido ouvinte da terceira idade. Olha só, teremos aqui a presença de Patrícia Moreira, ela é diretora da UERN, Universidade Estadual do Rio Grande do Norte, que vai falar sobre o processo seletivo para pessoas idosas 60 mais. né, que é um projeto de extensão da universidade voltado à comunidade da terceira idade, da melhor idade, né, porque você já passou dos 60 que parou, né, de produzir. Então, há uma grande oportunidade de você se, vamos dizer, aperfeiçoar, adquirir novos conhecimentos e ter até uma outra profissão. Olha só que legal. Então, vamos participar. Você vai poder tirar todas as suas dúvidas pelo 988-2622-55 com Gerson Câmara e a nossa entrevistada a partir das 15 horas e 30 minutos. Não perca. E temos um encontro marcado com a notícia a partir de 1 da tarde.
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10: 11:03.
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0: 11:06, vamos então para mais um culto doméstico na manhã desta sexta-feira. Nós temos aí a participação do pastor Samuel Renovato, que vai trazer a palavra de Deus aos corações. Vamos saudá-lo com a paz do Senhor e ouvi-lo nesta manhã.
1: Saúdo a você, meu caro ouvinte da Rádio Nordeste Evangélica FM 92.5, com a paz do Senhor. Quero convidá-lo para junto orarmos ao Senhor neste momento, apresentando o culto doméstico deste dia e a você que nos ouve também. Ore conosco. Querido Deus e Pai, te rendemos graça, Senhor, por este dia, pela tua bondade para conosco, a tua graça, o teu amor. Meu Deus, te pedindo a inspiração do teu Espírito Santo para ministrarmos uma porção da tua palavra a todos os queridos radiovintes da Rádio Nordeste Evangélica FM 92.5. Toma o primeiro lugar em tudo, abençoa, Senhor, fala conosco através dos hinos da ministração da tua palavra. Em nome de Jesus, te agradecemos a resposta desta oração, com o perdão dos nossos pecados, da pessoa bendita de Jesus. Amém.

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1: Meu caro ouvinte da Palavra de Deus, quero convidá-lo a abrir a sua Bíblia aí onde você estiver, se você puder, no Salmo de número 46, versículos de 1 a 4, que diz assim a Palavra de Deus: Deus é o nosso refúgio e fortaleza, socorro bem presente na angústia. Pelo que não temeremos, ainda que a terra se mude e ainda que os montes se transportem para o meio dos mares. Ainda que as águas rujam e se perturbem, ainda que os montes se abalem pela sua braveza. Há um rio cujas correntes alegram a cidade de Deus, o santuário das moradas do Altíssimo. Meu caro ouvinte, Salmo 46 é um salmo extremamente conhecido e pela

pelo conteúdo da sua mensagem, que traz, lógico, quando foi escrito, no contexto ali, traz uma mensagem aos peregrinos que estavam indo rumo a Sião, e podemos dizer, nos traz também hoje, nós que estamos caminhando na direção da Sião Celestial, a pátria que eu e você, meu caro ouvinte, desejamos morar. Este salmo é um salmo que podemos ver que ele conforta todos aqueles cuja fé está firmada em Deus. Quando o salmista diz: Deus é o nosso refúgio, significa dizer que ele é a nossa proteção, o nosso lugar forte e a nossa fortaleza. Em função disso, nós não temeremos. Estamos vivendo, meu caro ouvinte, e você tem visto isso e ouvido, um momento de insegurança em diversas áreas da atividade humana, na área jurídica, na área política, nos relacionamentos interpessoais, familiares. A insegurança tem causado à humanidade o medo. E a Bíblia diz que um abismo chama outro abismo. Quando surge o medo, ele traz consigo a preocupação. A preocupação, por sua vez, traz a ansiedade. A ansiedade, por sua vez, provoca diversos efeitos negativos na vida de uma pessoa, pois ela não se alimenta bem, não dorme bem, não tem segurança daquilo que vai fazer. E é um mal, podemos dizer, que é um mal do século que nós vivemos. As pessoas andam ansiosas, às vezes não sabem nem explicar por que estão ansiosas. Mas eu quero lhe trazer uma palavra nesta manhã, meu caro ouvinte, uma palavra de consolo, de conforto, pois Deus é o nosso verdadeiro socorro na hora da angústia. Nós devemos crer que em todas essas coisas que ouvimos ao nosso redor, se você tem Deus na sua vida, se você confia nele, se você está ligado com ele, ele vai lhe conceder a vitória. Não tenha dúvida disso. Ele é o Senhor das nossas vidas. Quantas vezes eu e você, meu caro ouvinte, nos encontramos aflitos, às vezes por causa de uma enfermidade incurável que o médico nos disse, outras vezes por passarmos por provas, tribulações ou perseguição mesmo, ou até mesmo quando nada disso está acontecendo, mas deitado no nosso leito à noite, vem repentinamente o terror noturno. Porém, a Bíblia nos assegura que quando invocamos o nome do Senhor, ele se aproxima de nós, e isto está bem claro quando a Bíblia diz: chegai-vos a Deus e ele se chegará a vós. É preciso termos uma atitude da nossa parte para se chegar a Deus. Talvez você que me ouve diga: mas eu não tenho vontade de chegar a Deus. Nem vai ter nunca, meu caro ouvinte. É preciso você se esforçar, porque a nossa natureza carnal, pecaminosa, ela nos afasta de Deus. O ser humano, se ele não for estimulado a chegar à presença de Deus, se ele não tiver alguém que lhe oriente com a palavra de Deus para que ele se chegue a Deus, ele, por si só, por estar afastado de Deus, ele não quer nada com Deus. Ele nem gosta de ouvir as coisas da parte de Deus. Mas nós devemos nos esforçar. A Bíblia diz que o reino de Deus é tomado à força. E Deus quer que nós tenhamos essa atitude: chegai-vos a Deus e ele se chegará a vós.
Ele se aproxima de nós como Jeová Sabaoth, que significa dizer: o Senhor Todo-Poderoso está conosco, Ele é o nosso refúgio. Quando temos o Senhor dos Exércitos conosco, não há o que temer. Quando Ele ordena, está determinado. Quando Ele faz, ninguém desfaz. Por isso, meu caro ouvinte, eu e você devemos seguir em frente. Nesta manhã, saiba que nos momentos de incertezas, de medo e de tribulações, tenha certeza, você tem um Deus que é refúgio e fortaleza. E aí eu deixo uma pergunta para você e você responder para você mesmo. Então, por que temer? Aquiete-se, confie no Senhor, entregue tudo a Ele. Descanse o seu coração nesta manhã e fique certo, por você confiar nele, Ele pelejará por você, por mim, por todos nós que estamos nesta manhã ouvindo esta palavra. Que a bênção de Deus repouse sobre cada um de nós e que os nossos corações, as nossas mentes descansem nele, pois ele é o nosso refúgio, a nossa fortaleza, o socorro bem presente na hora da angústia. Que Deus nos abençoe, em nome de Jesus.

0: convidá-lo a orar conosco daqui a alguns instantes. Antes, porém, convidar o irmão Marcílio para fazer a leitura de todos os pedidos de oração que foram feitos à nossa emissora nesta manhã. É com você, Marcílio.
1: Muito obrigado, pastor Samuel. Vamos então com os pedidos de oração que nos chegam nesta manhã. Vamos iniciar pedindo oração pela irmã Graça Imperial, ela que pede pelo seu esposo Bernardo, também por toda a família. Colocamos também o pedido de oração da Elizabeth, que pede por Natanael, Roberto, Samuel, Márcio, Aline, Elson, Guilherme, Gael, Demir, Suerda, Elisama, Laodicea, Samara, Felipe, Antônio, Nicolas, Agatha, Osana, Débora, Dálcio e todos os seus familiares. Chega também a solicitação do pedido de oração pela irmã Lígia, que pede pela sua mamãe e irmã Iracema Alves, para que Deus chegue na sua saúde. Principalmente, a irmã Zélia pede oração por sua família e em especial por sua neta, que está afastada dos caminhos do Senhor, ao mesmo tempo que pede oração por Flavinha, por Vinícius, Pedrinho, Arthur, Theo e todas as crianças do mundo, para Jesus chegar na vida dos mesmos. Pedido de oração também em favor da nossa amada irmã Silvânia, ela que está na audiência, pede por sua saúde, pela sua família e todos nós aqui da Nordeste Evangélica, muito obrigado, irmã Silvânia, que Deus te abençoe mais e mais. Pastor Moisés e a sua esposa Marinês, Campo de Macaíba, da nossa Assembleia de Deus, receba o nosso abraço, oração por esse casal abençoado, para que Deus faça prosperar cada vez mais nesse ministério de pastorado, que Deus abençoe a sua vida. Ana Paula pedindo oração por uma causa, que Deus chegue na vida da mesma e também de todos que fazem parte da sua família. Nice Carvalho pedindo oração por sua filha Ellen, que acompanha também o nosso renascer. Edson Soares pedindo oração por restauração na família. Ele está lá em Santo Antônio, ouvindo o nosso renascer. E também pede oração por Cleide e a sua filha Kathleen, todos lá em Santo Antônio. Deus abençoe cada um de uma forma toda especial. A nossa amada irmã Gorete também pedindo oração, oração em favor do irmão Amâncio, para que Deus abençoe ele, a sua família. Chegamos também com o pedido de oração da Ana Cláudia, ela que pede por Maria Clara, que inclusive está aniversariando hoje. Coisa boa, né? Parabéns para ela, Deus abençoe cada vez mais a sua vida, a sua família. A nossa amada irmã Ilma Janeiro pede por abertura de porta de emprego. Também o Daniel Baltar, lá no bairro de Neópolis, por sua família, por sua saúde. O Marcelo Dias e toda a sua família, lá em João Câmara. Lidiane, oração por ela, está lá em Ponta Negra, ouvindo o nosso programa. A sua sogra Pretinha, lá do Planalto, também oração por ela, para que Deus abençoe cada vez mais a vida das mesmas. Maria Cília está em nossa audiência pedindo por saúde e família. Chega também o pedido de oração em favor da nossa madre irmã Josélia, é para que Deus abençoe a sua vida, a família, todos que fazem parte da sua igreja, para que Deus abençoe cada vez mais. Oração em favor da nossa amada irmã Josirene Alves, para que Deus abençoe ela, sua família, todos lá em Bom Jesus. Irmã Marileide, lá no bairro do Alecrim, pedindo por saúde. Chega também o pedido de oração da nossa amada irmã Luana, lá em Ponta Negra. Deus abençoe também a vida da irmã Raimunda, ela está lá em Parnamirim, toda a sua família, sempre na audiência do nosso renascer. Diácono Ronaldo, receba o nosso abraço, querido, Deus te abençoe também. Irmã Régia Fabiana, oração por ela, pela família, pela saúde. Sheila Maria, pedindo orações pelo irmão Rafael e por toda a família, que recentemente perdeu um membro da família. Então, que Deus conforte os corações e também pede oração pelos seus filhos. Irmão Ari, pedindo oração por libertação e proteção aos seus filhos, lá no Novo Horizonte. Irmã Elza Maria também, oração por ela, para que Deus abençoe. Cosmo Oliveira também pedindo oração por ele, pela sua esposa e por toda a sua família. Porteiro Leonardo também na audiência da 92.5, oração por ele, para que Deus também abençoe a sua vida e a vida dos seus. Chegando também o pedido de oração da nossa amada irmã Débora. Ela está lá em Capim Macio, ouve o nosso Renascer, e a irmã Simone, que pede pela família e também pelo seu trabalho, para que Deus proteja, fazendo cada vez mais vencedora. Irmã Rita de Cássia pede oração, ela é da Assembleia de Deus, pedindo pela saúde, por toda a família, também pelo Marcos, o Melquisedeque, por libertação e pela saúde daquelas pessoas que estão enfermas na sua família. Chega também o pedido de oração da nossa irmã Kátia, lá na Cidade da Esperança. O Marcos Brito também está a nos ouvir, pedindo oração por ele, pela Valéria e todos os seus familiares, e a Rosilene Duarte, lá em Parnamirim, pedindo pela família e por todas as áreas da sua vida. São esses pedidos de oração que chegam nesta manhã, através do Renascer.
0: Muito bem, meu caro ouvinte, vamos orar. Vamos apresentar os pedidos de oração que foram feitos a nós nesta manhã. E você que me ouve, vai orar conosco. Ore conosco. Nosso Deus e nosso Pai, te rendemos graças, Senhor, por este dia, pelo que o Senhor já tem feito na nossa vida, e te pedimos, meu Deus, a tua bênção sobre cada um de nós. Pedimos em favor daquele que pediu oração, por um problema de saúde, por abertura de porta de emprego, pela vida no lar, pela restauração de casamentos, pelo que o Senhor tem visto na vida daquele que está necessitado de uma porta de emprego. Chega com providência nesta manhã, Senhor, pelos demais pedidos que foram tantos nominados, Senhor, mas o Senhor sabe de todas as coisas. Queremos entregar nas tuas mãos todas essas petições, todas estas orações e outros tantos que não puderam, por uma razão ou outra, acessar os nossos meios de comunicação e fazer o seu pedido ao vivo aqui no programa Renascer. Portanto, meu Deus, nós te pedimos tudo isso, entregamos nas tuas mãos e confiamos que o Senhor é poderoso para fazer muito mais além daquilo que pedimos ou pensamos, pelo poderoso nome de Jesus. Amém. Muito bem, meu caro ouvinte, chegamos ao finalzinho de mais uma edição do seu programa Culto Doméstico no Rádio. Convidamos você a permanecer na audiência da Rádio Nordeste Evangélica FM 92.5. Na companhia de Marcílio Dantas, e até o nosso próximo encontro. Que Deus lhe dê um bom dia na presença do Senhor. Forte abraço pastoral a todos, em nome de Jesus. Amém.
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9 minutos. Lembrando que daqui a pouco nós teremos a voz da Assembleia de Deus com os pastores Joaci Varela, pastor Jonas de Paiva Júnior, pastor Rubem Varela e a pastação do presbítero João França. É agradecer a Papai do Céu por mais um dia, por mais uma manhã, você que interagiu, participou conosco e desejando a todos um bom final de semana. Mas eu quero dizer que hoje tem aniversariantes. Quem está aniversariando hoje é o comunicador Gesiel Moura, Deus te abençoe mais e mais. Irmã Maria Clara, Raquel Dionísio, parabenizando seu esposo, pastor Eduardo, e também Isanete Ângela, lá no Planalto. Elinete, em Portugal, parabenizando seu filho, Alisson Gabriel, setor 39, completando mais um ano de vida. Então, a todos os aniversariantes, recebam as felicitações, que Deus abençoe a vida de cada um, que façam prosperar e que a vontade de cada aniversariante seja realizada conforme a vontade de Deus, tá certo? A você que porventura esteja aniversariando também no dia de hoje, receba as nossas felicitações de nós aqui da equipe da Nordeste Evangélica. Vamos agora trazer o nosso momento reflexivo.

No segundo livro dos Reis, capítulo 6, versículo 6, está escrito desta forma: capítulo 4, versículo 6. E sucedeu que, cheios que foram os vasos, disse a seu filho: chega-me mais um vaso. Porém ele disse: não há mais vaso algum. Então o azeite parou. Tem uma história na Bíblia que nunca esquecemos. É a história de uma viúva que estava na pior. O marido morreu, as dívidas se acumularam, e agora o filho dela ia ser levado como escravo para pagar o que deviam. Tudo o que ela tinha em casa era uma pitada de farinha e um pouquinho de azeite. Só isso. Aí, o profeta Eliseu chega e pede o que para ela fazer. Pede para ela sair por aí, pedir vasos emprestados para a vizinhança. E não era pouco, não. Pede para ela juntar bastante vasos. Ela fez isso, pegou o pouco que tinha, acreditou na palavra do profeta e começou a derramar o azeite nos vasos. E veja o que aconteceu: o azeite não acabou. Ela derramava e o azeite continuava saindo, saindo, saindo. Enchia um vaso, passava para o outro, até que o filho dela disse: não tem mais vaso. Não tem mais vaso, mãe. E aí o azeite parou, ou seja, a provisão só acabou quando acabaram os vasos. Isso nos faz lembrar de como já nos sentimos, de alguma forma, desse jeito. Sem recursos, no limite, sem saber como vai dar conta do próximo dia. Com dívidas que não parecem ter fim, responsabilidades que só aumentam e um coração apertado. Pois é, talvez você já tenha se sentido assim. E sabe o que aprendemos com essa história? Deus não se limita pelo que você tem. Ele se limita pela sua capacidade de receber. Perceba isso.

Enquanto a viúva derramava, ela não sabia se ia acabar no próximo vaso ou se ia durar até o fim. Mas ela continuou. Ela insistiu. Ela confiou. E no final, ela viu que a fonte não secou. O que secou foi a oportunidade de receber. Quanto à provisão divina, a palavra de Deus nos lembra. E o meu Deus, segundo a sua riqueza, suprirá todas as vossas necessidades em glória por Cristo Jesus. Está lá em Filipenses capítulo 4, versículo 19. Então hoje, convidamos você a fazer duas coisas. Primeiro, olhe para os vasos que você tem. Às vezes a gente fica olhando para o azeite, que até parece pouco, mas esquece de preparar os vasos para receber mais. Segundo, confie que o azeite vai continuar saindo. Não pelo que você merece, é pela fidelidade de Deus. Ele é um pai que provê. Ele não abandona os filhos dele. Se você permitir, ele vai encher cada área da sua vida até transbordar. Não pare no primeiro vaso. Continue derramando. Continue crendo em Deus. Continue obedecendo. Porque quando você acha que já deu tudo que tinha, Deus está preparando o próximo vaso. Ele só está esperando você dar o próximo passo. Vai, creia. A provisão já está a caminho. Afinal, a provisão divina nunca falha.

0: Com trabalhos técnicos, Ricardo Torres, ficamos por aqui, voltando, se Deus quiser, segunda-feira, a partir das 7:10 da manhã. Forte abraço, a paz do Senhor, bom final de semana e até lá.
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5: 12:01.
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0: Natal, meio-dia e 8 minutos. Você continua em sintonia com a Rádio Nordeste 92.5 FM. E a partir de agora você vai ouvir o programa Voz da Assembleia de Deus, meio-dia e 9 minutos. Muito obrigado pela sua audiência. Este programa vai ao ar de segunda a sexta-feira. 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Enviamos a paz do Senhor para o pastor, também para sua esposa irmã Fátima, aos genros, às filhas e aos netos. Muito obrigado pela audiência. Nós queremos enviar aqui a paz do Senhor também para o pastor José Arimaldo e sua esposa irmã Sulamita, pastor Abinuan Prachedes e a sua esposa, a irmã Vilma. Também agradecemos aí ao pastor Rubem Varela e a irmã Maradja. Agradecemos a minha esposa Marlúcia Oliveira de Santana Varela, que também está dentro do possível, sempre que pode estar ligada conosco. E enviamos aqui ao nosso amado irmão Abinuan Prachedes e a irmã Vilma, e também ao nosso pastor Cardoso, que neste horário já se dirigindo, ou quase chegando em casa já, né? Juntamente com a irmã Ana, estão nos ouvindo. Presbítero Marivaldo, muito obrigado. Irmã Nativa, muito obrigado. Geazi, meu irmão ali, que está de volta a Pouso Alegre. Esteve ali em Joinville e está de volta. Não sei se já chegou. Se já chegou, um abraço. Deus abençoe. Deus vos guarde. Aos amados irmãos do setor 7, enviamos aqui a paz do Senhor também para os amados do setor 22, setor 15, enfim, a você que está sempre sintonizando conosco, você de longe, você de perto, nós agradecemos a sua audiência. Pastor Jonas de Paiva já se encontra aqui conosco, irmã Nilde está também aqui no estúdio e está ouvindo o programa Voz da Assembleia de Deus. Presbítero Raul, muito obrigado. Irmã Elaine, a sua esposa, sempre também em sintonia conosco. Muito bem. Pastor Jonas está deixando a água, a poeira sentar, né? Na água, deixando direitinho, organizando aqui já no estúdio, mas daqui a pouco ele vai dar a paz do Senhor, que o negócio não é brincadeira não, né? Vem ali da consagração de 9 às 11, que aconteceu com o pastor Martim, alguns irmãos da diretoria e também coordenador de setores e dirigente das congregações. Nós agradecemos aí a audiência. Pastor, vou começar aqui pelo nosso amado irmão João França, que na Nativa tá com o caderno, com a canetinha vermelha, mas eu falei no nome, ela já soltou, pegou a azul. Pode ser, rapaz.
1: Pai do Senhor, pastor José, pai do Senhor, pastor Jonas, pai do Senhor, pastor Rubem. Deixar uma saudação especial para o nosso pastor presidente, pastor Martim Alves da Silva, sua digníssima esposa, irmã Fátima. Lembrando também do obreiro Martin Neto, obreiro aprovado por Deus, que deixa a paz do Senhor para ele, e não só para ele, viu, pastor José? É para todos os coleguinhas dele que estão na audiência, porque quando chega no colégio, aí vão dizer: Martin Neto, eu ouvi falando seu nome e o meu, né? Porque é abrangindo a todos. Então eu quero voltar agora para a irmã Nativa. Irmã Nativa, eu estou dentro da tolerância dos 15. Pela misericórdia. Como eu não gosto de vermelho, a senhora me ajuda aí. Preencha com a canetinha azul. A caneta azul é melhor pra mim. Mas eu vou arrumar uma caneta verde, amarelo, azul e branco. Uma caneta nessas cores aí pra senhora trabalhar e chamadinha. Excluir essa vermelha aí.
0: Essa branca aí vai escrever no papel preto, né?
1: É, no papel preto, que o papel branco não dá. Mas as letras brancas, elas refletem o que não pode ser dito, não é verdade? Então ela é escrita em letras brancas, em papéis brancos, para poder não ser visto, só ser discernido. Eu tô um fisólofo hoje, pela misericórdia de Deus. A filosofia, né? Tô filosofando. É igual o Paulinho em gota, né, pastor José? Então, buenas tardes a todos os radiovintes da Rádio Nordeste Evangélica, a paz do Senhor a todos vocês que nos dão a honra de estar conosco aqui. Mais um dia para aprender e ser edificado através da exposição da palavra de Deus. Quero deixar uma saudação aqui para minha muito honrosa e querida esposa, irmã Vilma França, que está se deslocando ali agora há pouco para deixar João Filho na escola. E quero estender a saudação aqui para a irmã Francisca, minha sogra, Damião, meu sogro. E para retornar para o senhor, pastor Joacir, eu quero informar aqui que hoje, na congregação de Esbom, todos os caminhos levam à congregação de Esbom, com consagração, ciclo de oração. As irmãs estão lá num propósito de oração e consagração para que Deus possa transformar todas as coisas que tem dentro do coração para o entendimento e o desejo do coração de Deus. Porque nem sempre é assim, Jesus transforma desse jeito aqui, aí se não for a vontade de Deus, né, pastor José?
0: É.
1: Então estão as irmãs reunidas lá na congregação de Esbom, setor 26. Pegue um Uber, pegue um ônibus, vá andando, mas vá buscar a presença do Senhor, porque Ele se alegra quando nos vê prostrado diante dEle. Pastor José, muito obrigado pelo tempo por me consumido. Manativa, caneta azul, viu?
0: Muito bem, meio-dia e 15, pastor Jonas de Paiva, paz do Senhor, meu pastor.
2: A paz do Senhor, pastor José, paz do Senhor a todos os nossos rádio ouvintes. Agradecemos a Deus por estarmos aqui novamente na Rádio Nordeste Evangélica, no programa Voz da Assembleia de Deus. Queremos cumprimentar todos os irmãos que fazem a nossa diretoria. Estivemos hoje pela manhã na consagração ali no Templo Central, foi uma bênção muito grande. E agora estamos aqui para a apresentação do programa Voz da Assembleia de Deus. Queremos saudar a todos os ouvintes, tanto os de perto quanto aos de longe. Especialmente, mandar uma saudação especial para o irmão Mário, para sua esposa, irmã Julieta, para todos aqueles que fazem a sua família. E a nossa saudação para os nossos irmãos que nos ouvem no exterior, os nossos missionários. Muitas pessoas. Agradeço a irmã Denise, ela estava nos ouvindo lá na Itália quando eu contei aqui.
0: Eita.
2: Que hoje está aniversariando, irmão. 8 dias hoje que eu sofri um acidentezinho no estacionamento da igreja, uma queda desastrada, mas eu tô velho, parece que o equilíbrio tá ruim demais, mas eu tô bem, graças a Deus, viu? Agradeço as orações de Denise e de todos vocês que oraram em meu favor. Estou me recuperando. Ainda tenho aqui um hematomazinho na lateral esquerda, na coxa e no olho, porque eu bati com desabino antes, que eu estava querendo amassar os andaimes com a cabeça. Abinói, é menino traquino, viu?
0: É difícil, viu?
2: É meio difícil amassar andaime com a cabeça, viu? Mas na concepção de Abinói. E ele disse também que eu levei uma queda porque eu não sei dar o passo da bailarina. Não quero aprender, não, viu? Deus abençoe maravilhosamente, nosso abraço fraterno e nos ajudem em oração. Do meu dia 17, pastor Joacir, e você?
0: Muito bem, meu pastor, vamos louvar a Deus com o hino de número 384. Se você não conhece esse hino, é um hino muito bonito. E a letra diz: sinto que vivo no Senhor que veio me salvar. E sua lei por seu amor, não é? Muito bem, vamos louvando a Deus. Hoje estamos aqui com o nosso amado irmão GDJ, Geraldo Dantas Júnior. Muito bem, vamos lá cantando este hino.

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6: É Natal, meio-dia e 23 minutos. Você continua em sintonia com a Rádio Nordeste Evangélica, com o programa A Voz da Assembleia de Deus. Meus amados irmãos, hoje à noite, nós estaremos ali no Templo Sede, Templo Central, com a abertura do Congresso de Oração e Comissão de Visitas. Que coisa boa. Meu amado irmão, minha amada irmã, principalmente as amadas irmãs, coordenadoras. Então, entre em contato aí com seu esposo, converse com ele, né? Dentro do possível, para aproveitar, vem você, vem o esposo, vem a esposa, e se puder trazer mais duas ou três irmãs para participar do grande trabalho hoje de abertura. Vai ser bênção. Olha que coisa maravilhosa. Então, irmã Nita, irmã Fátima, a equipe do DEFAD está lembrando as amadas irmãs para hoje estarem presentes nesse grande trabalho, né? Grande trabalho. Hoje a abertura é para todos os irmãos. Os irmãos, as esposas, os esposos, venham para cá, para o Templo Sede, para participar desse trabalho abençoadíssimo. Já vá se preparando, não é? Ajeita aí aquela carona amiga. Às vezes outros se juntam aí, alugam um Uber e aí divide, e todo mundo vai estar presente nessa abertura, que vai ser bênção.
7: Amém.
6: Aí no outro dia, no caso amanhã, estará indo para o hotel aquelas que se inscreveram. Aquelas que se inscreveram estarão se dirigindo para o hotel para receberem também as orientações e também uma palavra. Hoje vai ter uma preletora. E amanhã estará com outras preletoras no hotel. Vai ser pela manhã, vai iniciar aí aproximadamente pelas 8 horas vai até às 17 horas no hotel. Então, entre em ação, se prepare e hoje à noite esteja presente, minha amada irmã, para participar deste trabalho abençoadíssimo. Muito bem. Lembrando também que nesse final de semana nós temos setores que estarão em ação com a abertura de congressos, né? O setor 3 vai estar com o congresso abrindo no sábado, e também o setor de número 29, está também com a abertura de congresso nesse final de semana, no sábado à noite, e certamente vai no sábado e no domingo. Então, aí está. Deus abençoe a vocês. E você que está nos ouvindo, continue nos ouvindo, porque nós vamos, daqui a pouco, ouvir a ministração da palavra de Deus. O pastor Jonas de Paiva já está aqui e nós vamos aproveitar e ouvir a ministração da palavra de Deus. Eu não sei se o pastor Rubem falou alguma coisa, não? O quê? 23 minutos. Pastor, então vamos aproveitar logo, pastor Rubem, que aí depois o senhor fica aí, mais tranquilo,
7: bem.
6: Né?
7: Muito já? Bem.
6: Não veio pra cá ainda, não? É? Ok. Então vamos.
7: Abrir
6: o senhor? O senhor. Ok. Vamos lá. Escola Bíblica Dominical. Vamos aquela entradinha bonita.

0: Estamos em Natal, ao meio-dia e 28 minutos. Você está na audiência da Rádio Nordeste Evangélica, emissora das Boas Novas, que apresenta neste horário o programa Voz da Assembleia de Deus. Meus irmãos, nós estaremos estudando no próximo domingo, nesse terceiro trimestre de lições bíblicas, a lição número 5, que será ministrada domingo vindouro, dia 2 de agosto, e que tem como tema geral a Igreja dos Gentios, da chamada missionária à consolidação do Evangelho entre os povos. Essas lições são comentadas pelo pastor Wagner Gabi, pastor da Assembleia de Deus, lá na cidade de Curitiba, no Paraná. Muito bem, o tema dessa lição: Cristo entre os filósofos, o Deus desconhecido se revela. O texto áureo da lição diz assim: mas Deus, não tendo em conta os tempos da ignorância, anuncia agora a todos os homens em todo lugar que se arrependam. Atos capítulo 17, versículo de número 30. A verdade prática diz assim: a obra evangelística floresce quando o coração sensível ao Espírito discerne os tempos e proclama com ousadia a graça salvadora de nosso Senhor Jesus Cristo. A leitura bíblica em classe está baseada no livro de Atos dos Apóstolos, do capítulo 15, do versículo 15 ao 20, depois, ainda no capítulo 17, versículos 30 a 32. E os que acompanhavam Paulo levaram até Atenas, e recebendo ordem para que Silas e Timóteo fossem ter com ele o mais depressa possível, partiram. Essa segunda viagem missionária iniciou-se com a graça de Deus e com a participação efetiva do apóstolo Paulo e de seus colaboradores, as pessoas que com ele pregavam o evangelho naqueles dias. E tendo chegado a Atenas, Paulo foi levado até Atenas. Enquanto Paulo esperava pela chegada dos seus companheiros em Atenas, o seu espírito se comovia em si mesmo, vendo que aquela cidade estava entregue à idolatria. Atos 17:16. De sorte que Paulo, inquieto com a idolatria daquela cidade, disputava na sinagoga com os judeus e religiosos todos os dias, e também na praça, com os que na praça se apresentavam. Atenas era uma cidade de discussões. O povo se ocupava de ouvir e dizer. Era uma cidade onde havia muita conversa, não é? E alguns dos filósofos epicureus e estoicos contendiam com Paulo e diziam: que quer dizer este paroleiro? E outros diziam: parece que é pregador de deuses estranhos, porque lhes anunciava Jesus e a sua ressurreição, a ressurreição do próprio Senhor Jesus. E os atenienses, tomando, levaram ao Areópago, dizendo: poderemos nós saber que nova doutrina é essa que você fala? E aí Paulo teve a oportunidade de pregar para aquele povo lá no Areópago, que era um templo onde haviam todos os deuses que os atenienses conheciam, tinham um altar por lá. Eles tinham medo, os atenienses, eles tinham medo de serem castigados pelos deuses. Os deuses, não é Deus verdadeiro, é deuses com um D minúsculo, que não tivessem um altar lá no Areópago, e fizeram um altar ao Deus desconhecido. Porque quando Paulo pregava, falava sobre Jesus e a ressurreição, e eles não conheciam nada sobre isso. de tal maneira que interrogavam a Paulo acerca de que tipo de Deus era aquele que ele pregava. E Paulo, mostrando para os atenienses que eles eram supersticiosos, eram cheios de problemas e que não conheciam o Deus verdadeiro, anunciou-lhes a Jesus. Os filósofos daquele tempo, irmãos, eles ocupavam muito espaço. O povo daquela época se ocupava muito na filosofia, e Atenas era uma cidade onde haviam vários ramos da filosofia, desde Aristóteles, Platão e outros mais que eram conhecidos lá em Atenas, até a época em que Paulo esteve lá evangelizando. E ontem nós tratamos um pouco acerca de quem eram os filósofos epicureus. Paulo encontrou essa qualidade de gente lá. E agora nós vamos falar um pouco sobre a filosofia dos estoicos. O estoicismo teve três fases principais: o antigo estoicismo, o estoicismo médio e o estoicismo romano. Os principais filósofos estoicos, esse povo, ele procurava a felicidade, a paz, uma coisa que não se pode encontrar fora de Jesus, né? Eles procuravam em fontes secas, sem o conhecimento do Deus verdadeiro, e também tiravam Deus. Eram via de regra, esses filósofos, eles eram incrédulos, ateus, e não conheciam ao Deus verdadeiro. O epicurismo e o estoicismo tinham diferenças. O estoicismo, que era o que Paulo discutia também com esse tipo de filósofo, ele focava na virtude e na aceitação do destino para alcançar a felicidade. O epicurismo mostrava o prazer e a ausência de dor, valorizando a redução desses desejos ao gozo dos prazeres sensuais, prazeres sexuais. Então, essa qualidade de gente é problemática para se conversar com ela e se anunciar a palavra de Deus, porque esses filósofos são cheios de ideias vãs e acham que estão corretos. Os filósofos estoicos ensinavam que as pessoas deveriam viver em harmonia com a natureza, serem autoconfiantes, independentes e reprimir todos os desejos. Por outra época, o estoicismo pode ter apresentado algumas qualidades decentes, mas no período em que Paulo viveu e pregou o evangelho para eles, havia se transformado em um sistema de arrogância e muito orgulho próprio, o que são duas formas de viver. O arrogante, ele anda de cabeça empinada, é autossuficiente, isso não condiz com a palavra de Deus. O homem, por natureza, ele é um dependente de Deus e só se sente pleno quando ele ama a palavra e vive a palavra. Claramente, esses filósofos estoicos asseguravam que o homem não deveria ser submisso a Deus, olha só, nem reconhecer a existência da divindade. Fora de Deus não existe, nem existe salvação, nem existe felicidade. Fora de Deus há um vazio espiritual que os homens preenchem com muita coisa sem futuro. Meu querido rádio ouvinte, se você está baseado em filosofia, mude o seu pensamento para a palavra de Deus. Creia na verdade imutável da palavra de Deus. E você, irmão, que é crente em Jesus, que já conhece a palavra, aprofunde-se nela. Ore a Deus. Peça ao Senhor que lhe dê capacidade de buscar ao Senhor enquanto se pode achar e invocá-lo enquanto está perto. Meio-dia 37, vamos deixar o pastor Rubem Varela pregar o evangelho. A mensagem do evangelho com Rubem Varela.
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2: Queridos irmãos e irmãs, a paz do Senhor.
1: Mais uma vez aqui estamos para compartilhar com todos vocês uma porção da palavra do Senhor. Desta feita, gostaria de meditar no texto sagrado do livro de Ruth, um pequeno livro da Escritura, mas um livro estrategicamente escrito, porque ele está dando início, de forma mais afetiva, à geração de Davi. E nós encontramos nesse livro, no versículo 16 do primeiro capítulo, a seguinte expressão: disse, porém, Ruth, não me instes para que te deixe e me obrigue a não seguir-te, porque aonde quer que fores, irei eu,

Onde quer que pousares, ali pousarei eu. O teu povo é o meu povo, o teu Deus é o meu Deus. Onde quer que morreres, morrerei eu e aí serei sepultada. Faça-me, Senhor, o que bem lhe aprouver, se outra coisa que não seja a morte me separar de ti. Por falar em morte, a trajetória de Noemi juntamente com seu marido, Elimeleque. Elimeleque, se o nome significa meu Deus é rei, né? E o nome Noemi também era bem alvissareiro, porque o nome de Noemi tem um significado agradável, minha delícia. Então ela devia ser, ter nascido muito bonita, muito agradável, né? E a vida dela então estava, como quem diz, programada para a felicidade. Pelo menos era esse o propósito. Foi esse o propósito quando ela foi nomeada. E ela se tornou muito isso mesmo. Elimeleque, por sua vez, meu Deus é rei, quer dizer, o controle, o governo de Deus. Então, tudo estava indo muito bem para eles, mas a fome chegou na terra onde eles moravam, que era Belém e Efrata. A fome chegou ali. E como eles não queriam perder o que já tinham, ou que tinham juntado, mudaram-se para a terra de Moabe, onde certamente havia uma melhor condição. Porém lá, eles enfrentaram uma situação que em 10 anos sofreu uma devassa muito grande. E a vida deles se aflorou para um caminho que não era esperado. Eles tiveram 2 filhos, Malon e Quilion. Esses meninos, ao que parece, não nasceram saudáveis, porque Malon significa doente, quer dizer, provavelmente ele já tinha nascido doente. E Quilion, desfalecimento. Isso pode ter sido uma herança genética, ou de Noemi, ou de Elimeleque, ou da junção deles dois. Também não sei se eram gêmeos, mas o fato é que eles sofriam, não nasceram, me parece, muito, muito robustos, porque a pessoa, assim que nasce, vai receber um nome desse, doente, né, e desfalecimento. Então eles não eram pessoas jovens muito fortes. Mas com a morte de Elimeleque, nessa saída para Moabe, Malon e Quilion casaram-se, né? E casou-se um com Orfa e outro com Ruth. Esses eram os nomes de suas esposas, né? Mas aí esses meninos morreram também. E aí Noemi, além de viúva, agora ficou sem os filhos. Então ela deseja voltar, né? O significado do nome Orfa significa gazela. E o significado do nome Ruth significa amizade, né? E Orfa e Ruth tiveram então uma reunião com Noemi, porque ela decidiu voltar para Belém, uma vez que soube que lá Deus estava abençoando a terra e Deus tinha se lembrado do povo e deu-lhe pão. Ela disse: vou voltar. E disse: vocês agora façam aqui sua vida. Estavam desobrigadas completamente. E ela disse: não, nós vamos contigo. Mas lá na frente, Noemi parou de novo e disse: olha, não adianta seguir comigo, né? Voltar é cada um na casa de sua mãe. O Senhor use convosco de benevolência, como vós usaste com os que morrerem comigo. O Senhor vos dê que sejais felizes, cada uma em casa de seu marido, e beijou-as. Elas, porém, choraram em alta voz e disseram: não, iremos contigo ao teu povo. Porém, Noemi disse: voltai, minhas filhas, por que iris comigo? Tenho ainda no ventre filhos, para que vos sejam por maridos. Tornai, minhas filhas minhas, ide-vos embora, porque sou velha demais para ter marido.
Ainda quando eu dissesse, tenho esperança, ou ainda que esta noite tivesse marido e houvesse filho, esperá-los-eis até que viesse a ser grandes, abster-vos-eis de tomardes marido? Não, filhas minhas, porque por vossa causa a mim me amarga o ter o Senhor descarregado contra mim em sua mão. Essa era a ideia que Noemi fazia dela mesma. Ela entendeu que todo aquele trajeto negativo estava dizendo que Deus havia punido ela. E ela disse, não adianta vocês me seguirem, porque não há esperança para o meu futuro. Naquela época havia a lei do Levirato, né, em que quando alguém perdesse o marido, o irmão casaria com essa, com a viúva. Mas Noemi não tinha filhos mais. E não poderia mais ter esses filhos. E mesmo que pudesse ter esses filhos, elas não iam poder esperar para que esses meninos se tornassem homens e casassem com elas, né? Isso seria exigir demais dela. Ela disse, então você não tem que sofrer comigo a minha desgraça. Então de novo choraram em voz alta. Orfa, com um beijo, se despediu de sua sogra. Porém Ruth se apegou a ela. Aqui está o ponto que é o ponto da amizade. E o que eu desejo tratar aqui é sobre a conexão da amizade que nós vemos nessa declaração belíssima de Ruth, das mais poéticas da escritura. É muito difícil passar por esse texto e não se emocionar com ele, né? E disse Noemi, eis que tua cunhada voltou ao seu povo e aos seus deuses, também tu volta após tua cunhada. E aí é quando Noemi faz essa declaração belíssima. E nesse ponto, Ruth faz essa declaração belíssima, e nesse ponto, Ruth apresenta talvez a mais perfeita expressão de amizade, que é o significado do seu nome. O nome dela significa amiga. A declaração de Ruth, então, ela expressa as conexões dessa amizade. E algumas eu percebi aqui. A primeira é uma conexão territorial. É interessante como ela diz, né? Não me instes para que te deixe. Não faça isso. Não me obriga a não seguir-te, porque aonde fores, irei eu. E onde quer que pousares, ali pousarei eu. Então, claramente, temos aqui uma conexão territorial. Né? E ela diz que o caminho que você seguir é esse caminho que eu vou. Então, em todo o território, há uma conexão de forma dupla, né? Que é a conexão do seguir e a conexão do estar. Se você caminhar, eu caminho com você. Se você parar, eu também paro. Em qualquer lugar. Isso informa que não há desconexão. Ou seja, você estará perto sempre. E essa é uma tendência da amizade, querer estar perto. Quando o amor é intenso, quando o amor é amplo, um dos sinais mais poderosos desse amor é a vontade de nunca se desligar. O Senhor Jesus Cristo disse isso e expressou esse amor quando ele disse, não se turbe o vosso coração, crede em Deus, crede também em mim. Na casa de meu pai há muitas moradas. Se não fosse assim, eu vou-lo teria dito, vou preparar-vos lugar. E se eu for, verei outra vez e vos levarei para mim mesmo, para que onde eu estiver, olha, observa isso, onde eu estiver, estejais vós também. É linda essa expressão. Eu vos levarei para mim mesmo. Para mim mesmo. A redundância necessária aqui. Mim mesmo. Para que onde eu estiver, estejais vós também. Aleluia. Foi essa a sensação que eu tive quando eu conheci a minha princesa. Quando eu a conheci, o amor brotou.
o meu desejo não era apenas estar com ela um dia ou outro, vê-la, ouvi-la, telefonar para ela.

conexão, né, da proximidade, né, ou proximal, se quiser se adjetivar. Quem ama quer estar perto. Se você não sente prazer de estar perto das pessoas, é porque você não as ama. Simples assim. Quando você ama, você quer estar perto. Eu soube recentemente que os noruegueses costumam ficar em silêncio com as pessoas. E é comum para eles isso. Podem estar, por exemplo, numa mesa, jantando e em silêncio. Juntos durante muito tempo em silêncio. E para eles isso não é uma ofensa. Nós temos uma necessidade enorme de falar quando estamos próximos a alguém, mas lá eles não, só estar perto já é suficiente. Isso acontece também às vezes com casais de anciãos casados há muitos anos, às vezes sentados em silêncio um ao lado do outro, mas estão ali, a proximidade. Glória a Deus. E ela disse: onde você for, eu vou. E onde você pousar, eu pouso. Que amor lindo, maravilhoso e pleno. Há também uma conexão social, porque ela diz assim: o teu povo é o meu povo. Veja o que significa isso. Ou seja, os seus vínculos sociais serão meus vínculos sociais. Seus amigos são meus amigos. Seu universo é meu universo. Às vezes eu vejo alguns casamentos fracassarem porque muitas vezes a mulher ou o marido não entende isso. E no casamento há um isolamento tão grande, é como se aquela pessoa saísse completamente de seus vínculos e o outro também. Eu sei que isso é necessário. Em algum ponto isso é necessário, até porque a Bíblia diz: deixará o homem seu pai e a sua mãe, unir-se-á a sua mulher. Não significa que ele nunca mais vai ver o pai, nem vai ver a mãe, ou vai considerar que não seja pai e mãe. O que está dizendo aí é que a prioridade aqui, né, será absolutamente a mulher. A prioridade será ela. Tá? E aí ele vai dedicar-se a viver, a proximidade será com ela. Porém, uma mulher não pode negar a origem de seu marido, nem o marido pode negar a origem de sua mulher, nem os vínculos afetivos que estão lá. Se são bons ou ruins, bom, então isso deve ser estudado entre os dois, mas é preciso considerar a relação proximal que existe, ou social, melhor, que existe, ou existiu, pregressamente. Nós não podemos nos unir a alguém e isolar essa pessoa para nós. A amizade, ela contempla os vínculos. C.S. Lewis diz uma coisa interessante sobre a amizade, que diferentemente do casamento, por exemplo, onde o casamento exige exclusividade, né? Não dá para um marido compartilhar esposas, né? Também não dá para a mulher compartilhar esposos, quer dizer, um tem que ser só para o outro. Esse é o modelo bíblico. Modelo divino, na verdade. Mas na amizade não. A amizade, quanto mais vínculos, melhor. Eu sou amigo dos amigos do meu amigo. Tá? A amizade, ela é expansiva, ela se expande. Quanto mais ela cresce, mais bela ela fica. Eu nunca vi ninguém escrever melhor sobre amizade do que C.S. Lewis, ou Lewis, né? E ele diz algo bem interessante. Ele diz que se A, B e C são amigos, né? Então, se, por exemplo, C desaparecer, então A e B nunca mais serão os mesmos. Porque a parte de A, a parte de C que há em A, não existe mais. Então ele é menos. A parte de C que existe em B também não existe mais, ele é menos. E o B, que tinha o C e agora não tem mais, também está diferente, e ele perdeu também C em B. A perdeu C em B, e B também perdeu C em A. Me desculpa aí a equação, tá? Depois você pensa melhor sobre isso. Mas o que significa dizer, grosso modo, é que a

0: Nossa amizade, a amizade é um vínculo tão profundo que a Bíblia diz até que há amigo mais chegado que irmão, né? Pode chegar a ser mais profunda do que uma relação parental, né? E essa é a amizade para a qual o Senhor nos convida quando ele diz assim: eu vos tenho chamado amigos. Ei, quando isso acontece, a dependência se torna enorme. Porque o servo não causa tanta dependência no seu senhor? Porque um servo pode ser substituído por outro, mas um amigo não. Uma vez perdido um amigo, ninguém poderá ocupar aquele lugar. Aquele está perdido. E está perdido em todos os amigos juntos. 10 amigos juntos. Perderam um amigo, todos os 10 são diferentes agora. Todos os 10 não têm aquele amigo comum. E todos os 10 não são mais os mesmos. É. Então ela se prende a essa conexão social e diz: o teu povo é o meu povo. Mas é uma conexão também espiritual. O teu Deus é o meu Deus. E aí é por isso que a Bíblia diz que as más companhias corrompem os bons costumes, porque se as escolhas das suas amizades, ela não tem como critério, né? Porque amizades podem ser escolhidas, elas não têm como critério a relação espiritual. Isso é um grande perigo. E às vezes há um descompasso também no casamento, porque a conexão espiritual é diferente. Um está vinculado a uma coisa e outro a outra. Veja como, por exemplo, Salomão, com a sabedoria tão grande dada por Deus a ele, no final de sua vida, essa sabedoria não defendeu da idolatria, e da idolatria a Moloque, que oferecia sacrifício de criança, né, a Quemos, né, e ele fazia isso para agradar suas mulheres, fazia casas de deuses para ela. O homem que construiu a casa de Deus também fazia casas de deuses para suas mulheres, para agradá-las. Ele conectou-se com elas, mas elas não se conectaram com ele espiritualmente. Por quê? Porque ele se desconectou de Deus também. Então, o teu Deus é o meu Deus. Veja que Noemi diz assim: você vai voltar à sua casa, à casa da sua mãe, né? E aos seus deuses também, que vocês tinham antes, que claro que quando eles estavam conectadas agora, Noemi, estavam voltadas para o único Deus verdadeiro. Mas a conexão também, ela é vital. Vital no sentido de vitalícia, porque Ruth diz que, a não ser a morte, veja bem o que ela diz: onde quer que morreres, morrerei eu, e ali serei sepultada. Quer dizer, a minha conexão com você é pós-morte. Então ela é vital, porque ela é pós-morte. Ela continuará por toda a eternidade. Que coisa, né? Então eu poderia chamar essa conexão, em vez de vital, de conexão eterna. Uma vez aqui, sempre, né? Vejam bem como nós temos que ter um cuidado enorme nas nossas conexões, porque elas têm repercussão eterna. Elas não são só para aqui. Às vezes alguém diz: eu tenho muitos amigos. Cuidado com isso. Porque amigo significa isso. Amigo, amigo. A Bíblia diz: há homens que se gabam de terem muitos amigos, mas há amigo mais chegado que o irmão. E claro, existem níveis de amizades, mas eu estou falando aqui de um nível de amizade muito profundo. Orfa era amiga de Noemi? Sim, era amiga. Chorou, despediu-se com um beijo. Era um afeto muito grande, inesquecível. Mas não tinha esse nível aqui. Esse nível é um nível de amizade eterna, porque até na morte estariam juntos. E a última conexão, pode ter outras, mas eu percebi essas: faça-me, o Senhor, o que bem lhe aprouver, se outra coisa que não seja a morte me separar de ti. E aí você tem uma conexão moral. É a conexão que compromete. É a conexão que estabelece uma aliança vitalícia, né? Ele, só a morte vai me separar de você. No sentido do contato, né? Porque Noemi, naturalmente, deve ter morrido antes de Ruth, até porque ela era bem mais nova. Muito provavelmente tenha acontecido isso. Mas durante esse. Somente a morte tirava essa proximidade. Mas o sentimento era: quando eu for sepultado, eu vou ser sepultado ao lado dela. Glória seja dada ao nome do Senhor. E ela diz assim: faça-me Deus outro tanto, quer dizer, me castigue Deus. Essa era uma expressão comum: se eu não me separar de você apenas com a morte. E isso voltando também para o relacionamento marido e mulher, se entre Ruth e Noemi não havia essa obrigação moral, no casamento há. Só a morte pode nos separar. E muitos casamentos têm sido destruídos antes da morte do cônjuge. É, e isso é muito ruim, porque o casamento não é uma amizade só, não pode ser só uma amizade, mas ela tem que ter amizade e ela precisa ter esse compromisso moral, não somente pela relação conjugal própria da união dos corpos, mas pela união das almas. É, no casamento a união dos corpos me faz com que somente a morte me separe da minha esposa. Mas na amizade é a conexão moral que faz isso. É o comprometimento com o outro. Ou seja, em todo tempo ama o amigo. E é uma expressão bíblica que fala de sermos amigos dos amigos dos nossos pais. Que coisa interessante. Queridos, Deus abençoe a todos. Pastor Joacir, Pastor Jonas, muito obrigado pelo tempo generoso que me concederam hoje. Para a glória do nome do Senhor.
1: Meio-dia, desculpe, 13 horas e 1 minuto, né? Eu ia dizer meio-dia e 61, pastor, mas vamos deixar assim. 13 horas e 1 minuto. Meu amado irmão, muito obrigado pela sua audiência. Segunda-feira nós estaremos aqui. Só lembrando que segunda-feira haverá reunião à tarde no Tempo Central, que é o dia da Santa Ceia.
2: Santa Ceia.
1: Reunião a partir das 14h30.
2: Agosto,
1: é,
2: né?
1: Verdade. E à noite, a grande Santa Ceia. Na semana, aí teremos Santa Ceia nas congregações, né? Na terça-feira nas polos e na quinta-feira nas demais congregações. Vamos orar, João, orando, buscando
3: mas,
1: a presença de Deus.
3: Mas era correto, pastor Joacir. Meio-dia mais 61, aí só ia dar trabalho para os irmãos contar, né? Pai querido e amado, muito obrigado, Senhor, por mais essa riquíssima
2: glória
3: oportunidade que o Senhor tem nos concedido. Pai Santo, muito obrigado pela ministração da poderosa palavra de Deus. O Senhor tem nos edificado através da tua poderosa palavra. Pai Santo, essa missionária no ar tem levado a tua poderosa palavra através dos louvores, através da ministração da palavra, através da EBD, Escola Dominical, que o Senhor se preocupa para que ensine a tua palavra a todos os seres humanos da terra. Pai Santo querido, nós te louvamos pela tua a tua grandiosa misericórdia, Senhor, a tua infinita bondade para conosco, Senhor. Pai Santo querido, em nome do teu filho amado Jesus, mesmo sabendo que não somos merecedores, mas o Senhor tem feito muito mais além do que nós merecemos.
1: Aleluia.
3: Em nome de Jesus Cristo, nós te louvamos e já te agradecemos desde já e para todo sempre. Amém.
1: Amém. Amém. Bênção. Receba a bênção, a graça de nosso Senhor e Salvador Jesus Cristo, o amor de Deus e a comunhão do Espírito Santo esteja com todos, agora e sempre.
2: Amém.
1: Até segunda.
3: Se Deus quiser.
1: Segunda-feira e segunda vista, né? Deus abençoe. GDJ, muito obrigado, um abraço. Vem aí o programa A Voz Missionária. Um abraço.
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5: Boa tarde, vamos a mais um bloco de notícias na Nordeste Evangélica. O Ministério da Educação divulgou o resultado da chamada única do Fundo de Financiamento Estudantil, FIES, referente ao segundo semestre de 2026. A relação dos candidatos pré-selecionados pode ser consultada no Portal Único de Acesso ao Ensino Superior. Quem foi contemplado nesta etapa deve acessar o sistema FIES Seleção para complementar a inscrição. O procedimento já está aberto e segue até o dia 4 de agosto. Nesta edição, o programa oferece mais de 75,5 mil vagas em 1.274 instituições privadas de ensino superior de todo o país. As oportunidades estão distribuídas em mais de 28 mil cursos e turnos. Os candidatos que não forem convocados nesta primeira chamada serão incluídos automaticamente na lista de espera. As convocações para as vagas remanescentes vão ocorrer entre os dias 7 de agosto e 24 de setembro. As abordagens em semáforos de Natal realizadas de forma insistente, invasiva ou agressiva passaram a ser proibidas com a entrada em vigor da Lei nº 8.182, de 22 de julho de 2026. A norma busca organizar o uso do espaço urbano, reforçar a segurança de motoristas e pedestres e impedir situações de constrangimento, coação e assédio. A legislação proíbe qualquer conduta que provoque intimidação ou constrangimento durante abordagens em cruzamentos e sinais de trânsito da capital. Além disso, a regra também alcança vendedores ambulantes que comercializam produtos nesses locais. Dessa forma, a lei determina que a atividade comercial respeite os limites estabelecidos pelo município. Assim, apenas comerciantes autorizados poderão atuar em cruzamentos e semáforos, conforme as regras do Código de Posturas de Natal e demais normas municipais. Além da proibição das abordagens abusivas, a nova legislação autoriza o Poder Executivo a adotar medidas para organizar a atividade. Permanecem válidas as regras de fiscalização e as sanções previstas na legislação municipal já existente. Portanto, a fiscalização continuará seguindo os dispositivos já adotados pelo município. Edição e apresentação de Sandra Cerqueira, com informações da Empresa Brasil de Comunicação, do Ministério da Educação e da Prefeitura do Natal. Voltaremos às 14 horas com mais notícias.
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6: 13 horas, 7 minutos.
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10: tarde, a paz do Senhor, meu querido ouvinte. Estamos iniciando mais um programa A Voz Missionária, através da Rádio Nordeste Evangélica 92,5 FM, a Missionária no Ar. O programa Voz Missionária é apresentado todas as quintas-feiras pelo nosso querido pastor Nelson Barros e nas sextas-feiras pelo evangelista Rodrigo Ranieri. Fique conosco até às 14 horas. Teremos muita coisa boa, muita coisa edificante para a sua vida. Hinos que vão falar o seu coração, o informativo missionário, a reflexão da palavra de Deus. Que Deus te abençoe, meu estimado ouvinte, você de perto, você de longe, você que está sintonizado na Missionária no Ar. Que você tenha uma tarde abençoada. Nesse momento, vamos orar.
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10: Querido Deus e eterno Pai, te agradecemos, Senhor, pela rica oportunidade de mais uma vez estar na Rádio Nordeste Evangélica para comunicar as boas novas de salvação. Abençoa cada ouvinte, aqueles que estão ligadinhos, Senhor, na 92,5 FM, que sejam edificados através dos louvores, através da pregação da tua palavra, através de toda esta programação. Te apresentamos os missionários da nossa igreja, que estão além das fronteiras, pregando a tua palavra em terras longínquas, mas também apresentamos os evangelizadores que estão em Natal, que estão no estado do Rio Grande do Norte, anunciando, proclamando as boas novas de salvação. Eu te apresento o pastor Martim Alves da Silva, nosso pastor presidente, a sua família, a diretoria da nossa igreja, como nosso diretor do DEPEN, pastor Albérico Marques, os promotores de missões, aqueles que promovem a evangelização nas congregações, nos setores da nossa capital, como também os secretários de missões de todo o interior do estado do Rio Grande do Norte. Senhor, abençoa as atividades que serão realizadas neste próximo final de semana, as cruzadas evangelísticas, as evangelizações nas ruas, feiras livres, praças, que o teu nome seja conhecido entre as nações. Recebe nesta tarde a nossa gratidão, em nome de Jesus, amém. Vamos ouvir o primeiro hino da programação musical. O Evangelho canta Grupo Logos. Queremos oferecer para você que está ligadinho conosco nesta tarde.

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1: Meu querido ouvinte, nesse momento vamos ler a palavra de Deus. Está conosco nesta tarde nosso querido pastor Arijantoni da Costa. Ele que trabalha aqui no Tempo Central, faz parte da administração e também é o coordenador do setor número 21. Pastor Arijan, é uma alegria a sua participação no programa Voz Missionária. Pai do Senhor.
2: Pai do Senhor, pastor Rodrigo, a paz do Senhor a todos os nossos irmãos ouvintes do programa Voz Missionária. Que Deus abençoe a todos vocês.
1: Nosso querido pastor Arijan vai proceder com a leitura da palavra de Deus.
2: Queridos, eu gostaria de convidá-los a lermos o texto da palavra de Deus em Atos dos Apóstolos, capítulo de número 10 e o versículo de número 38 no texto que nos diz: como Deus ungiu a Jesus de Nazaré com o Espírito Santo e com a virtude, o qual andou fazendo o bem, curando a todos os oprimidos do diabo, porque Deus era com ele.
1: Amém, graças a Deus pela palavra que foi lida. Vamos ouvir o próximo hino da programação musical. Queremos oferecer para você, meu querido ouvinte, você de perto, você de longe, você que está em outra cidade, em um distrito ou até mesmo em outro país, na audiência através da internet, que Deus fale com você nesta tarde através deste louvor. Pastor Arijan, algum oferecimento?
2: Muito bem, eu quero oferecer este louvor para todos os nossos irmãos ali no setor de número 21, especialmente na Igreja Apolo, a todos os nossos obreiros, sobretudo aqueles que trabalham fazendo missões no DEPEN, em todas as congregações de setor.
1: Amém. Ouçamos o próximo hino da programação musical.

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1: Meu querido e amado ouvinte, nesse momento vamos trazer informações do DEPEN. O DEPEN, que é o Departamento de Evangelização e Missões da Assembleia de Deus no estado do Rio Grande do Norte. No próximo domingo, dia 2 de agosto, acontecerá o culto de missões no Templo Central e nas 42 congregações polo da nossa capital. Aqui no Templo Central, simultaneamente com culto e missões, ocorrerá o culto do Amigo da Bíblia, onde os nossos queridos irmãos do Templo Central, os componentes dos conjuntos, departamentos, estão mobilizados, convidando pessoas não evangélicas para ouvir a palavra de Deus. Estará pregando a palavra o pastor Jairo Caido, que é o pastor supervisor do campo de Ceará Mirim, e cremos que Deus vai fazer coisas grandes no próximo domingo aqui no Templo Central, no culto do Amigo da Bíblia. Também no domingo acontecerá a rota missionária do DEPEN. O DEPEN vai estar enviando os pregadores para cooperarem no culto missões na Assembleia de Deus em Tabatinga, Campo de Santana e Oitizeiro. E aqui queremos agradecer a Deus para os pastores do interior que têm realizado culto de missões e contribuído com a oferta missionária transcultural. Temos várias famílias espalhadas pelo globo terra e a nossa igreja é uma igreja que envia os missionários, mas também que cuida dos missionários. Então vamos orar pela obra missionária transcultural para que Deus venha continuar dando um crescimento quantitativo e também um crescimento qualitativo. Meu querido ouvinte, vem aí o Nordeste para Cristo 2026, de 12 de agosto a 12 de setembro. Serão 31 dias de campanha de oração e jejum do Rio Grande do Norte e também mobilizações evangelísticas, cultos ao ar livre, cultos nas feiras, praças, escolas, universidades, presídios, cruzadas evangelísticas, mutirões evangelísticos, onde a igreja sairá das quatro paredes para proclamar a palavra de Deus. Então, 31 dias de campanha de oração e jejum. Para cada dia, teremos três motivos específicos de oração e evangelização durante esses 31 dias. Então, participe, se mobilize, faça parte desse grande movimento evangelístico que acontece simultaneamente nos 9 estados do Nordeste, que é o Nordeste para Cristo 2026. Vamos continuar orando pelas atividades do DEPEN, orando pelo nosso pastor presidente, orando pelo nosso diretor, pastor Périco Marques, e orando para que Deus levante cada vez mais ceifeiros para esta tão grande seara. Queremos aqui externar nossa gratidão a Deus pela vida do pastor Washington. Pastor Washington é um pastor da congregação de Bom Samaritano, que ele está realizando naquela congregação ali do setor 9, o seminário de missões com o tema Formando Discípulos para Jesus, Evangelizando e Discipulando. Ontem eu estive ali na congregação do Bom Samaritano, foi uma bênção, a igreja é bastante cheia e os irmãos animados para evangelização. No próximo sábado será realizada uma cruzada evangelística próximo ali à congregação de O Bom Samaritano. Meu querido ouvinte, queremos ainda informar que o setor 32, que tem como igreja polo Santa Catarina 1, seu coordenador é o pastor Edmilson Gomes e o promotor de missões daquele setor é o diácono Givanildo, estará realizando o seminário de missões do setor 32, próximo sábado e domingo, dia 1º e dia 2 de agosto, em Catarina 1. E o setor de número 12, que tem como igreja polo Amarante 1, seu coordenador é o pastor Cardoso e o promotor de missões do setor 12 é o nosso querido presbítero Alex. Também estarão realizando nos dias 1 e 2 de agosto, sábado e domingo, o seminário de missões do setor de número 12. Então vamos orar pelas atividades que acontecerão nesse próximo domingo para que Jesus venha operar, que vidas sejam salvas e que Deus levante cada vez mais semeadores para a obra de Deus. Porque um coração com Cristo é um missionário e o coração sem Cristo é o campo missionário. Vamos ouvir agora o próximo hino da programação musical.

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1: Meu estimado ouvinte, nesse momento vamos ouvir a reflexão da palavra de Deus com o nosso querido pastor Alijan Tony da Costa.
2: Muito bem, meus queridos, vamos meditar em um texto da palavra de Deus que já foi mencionado e lido aqui com vocês durante esta programação. Eu quero convidá-los a refletir um pouco sobre Atos dos Apóstolos, capítulo de número 10, versículo de número 38, para que você possa ler, meditar, refletir um pouco da palavra de Deus conosco durante esta programação, nesses poucos tempos que temos. Porque a Bíblia nos diz que nós somos desafiados, pastor Rodrigo Ranieri, todos os dias. E fazer missões é algo que é urgente para a nossa geração, é algo que é urgente para os nossos dias, mas esta obra, ela não pode ser feita de qualquer maneira. Existe todo um protocolo estabelecido por Cristo para que possamos fazer a obra de Deus. Uma vez que somos desafiados a andar fazendo o bem, como diz as Sagradas Escrituras, em Atos dos Apóstolos, capítulo 10, verso de número 38, porque o texto nos diz que, como Deus ungiu a Jesus de Nazaré com o Espírito Santo e com poder,

Nós não podemos sair de qualquer maneira, despreparado. Nós temos que estar preparados para ir fazer a obra de Deus. E esta preparação requer que todos nós tenhamos uma experiência com o Senhor, tenhamos uma intimidade com Ele. Precisamos, de fato, estar cheios do poder de Deus, cheios do Espírito Santo, porque só o poder do Espírito Santo nas nossas vidas vai nos habilitar a estarmos preparados para enfrentar as dificuldades que podem surgir lá fora. O texto vai dizer que a unção do Espírito Santo promoveu na vida dos apóstolos que eles fizessem o bem. Eles estavam fazendo o bem. E qual era o bem que eles estavam fazendo? Eles andavam curando as pessoas, eles andavam libertando os oprimidos do diabo, e isso só se dava porque Deus era com ele. Com ele. Então, o que é que eu preciso fazer de fato para anunciar a palavra de Deus de forma responsável, de forma organizada, de forma em que o evangelho venha a ser proclamado, de forma em que o poder de Deus venha a ser anunciado e que as pessoas sejam libertas? Buscar o poder do Espírito Santo. A Bíblia vai dizer, queridos, que nós precisamos estar aptos para isso. Só que esta busca, ela é uma busca constante, porque estamos em um processo de santificação, e o processo de santificação, ele é contínuo, ele é todo dia. Então eu tenho uma batalha espiritual todos os dias da minha vida. Então eu preciso fazer a obra de Deus, mas eu preciso fazer a obra de Deus ungidos pelo Espírito Santo. Nós não podemos sair à rua, pastor Rodrigo, de qualquer maneira. Temos que estar preparados, porque nós não sabemos o que vamos encontrar lá fora. Existem pessoas lá fora possessas, com problemas de ordem espiritual. Existem pessoas lá fora que estão com problemas de ordem emocional. Existem pessoas lá fora que estão sendo influenciadas pelo inimigo de nossas almas a fazer maldades. E nós precisamos estar preparados para isso. Sem falar que existe um número enorme de pessoas que estão acometidas de enfermidades. E nós precisamos estar preparados para isso. E como é que eu consigo fazer esta preparação? Buscando a unção do Espírito Santo. Porque a unção, ela nos capacita para cumprir a missão de Deus. E Pedro vai declarar que Deus ungiu a Jesus de Nazaré com o Espírito Santo e com poder. E a unção não foi concedida para exaltar Jesus diante das pessoas, mas para capacitá-lo a cumprir a vontade do Pai. E nós precisamos ter esta capacidade, ter esse discernimento e buscar. Porque a unção nos conduz a olhar para as necessidades das pessoas. As pessoas estão lá fora necessitando. Quantas almas não estão perecendo todos os dias? E você, o que é que está fazendo? Nós precisamos cumprir com o líder do Senhor Jesus Cristo. E o líder, pastor Rodrigo, ele vai surgir aqui no versículo de número 38, quando ele diz, o qual andou fazendo o bem. Esse é o líder de Cristo. Nós fomos chamados para abençoar as pessoas, independente da ordem espiritual em que ela está necessitada. Nós fomos chamados para isso. E precisamos chegar para ungir, para demonstrar às pessoas que Jesus continua o mesmo ontem, hoje e será eternamente. Então a unção, ela nos leva a depender diariamente de Deus. Esta unção. Uma pessoa que é cheia do Espírito Santo, não se engane, ela vai querer buscar a presença de Deus todos os dias, porque todos os dias vai surgir necessidades. Então precisamos buscar a presença de Deus. Precisamos estar buscando ao Senhor. Por quê? Porque só a unção do Espírito Santo é quem vai nos capacitar para fazermos a sua obra. Mas por que eu preciso fazer isso? Porque Jesus nos deu um exemplo. Ele nos deu um exemplo. A Bíblia vai dizer que ele saía de cidade em cidade. Mateus capítulo 9, ele saía de cidade em cidade, pregando, ensinando, evangelizando, curando de todas as espécies de enfermidade e libertando os oprimidos. Jesus, ele nos deu um exemplo. Versículo de número 38 vai dizer, o qual andou fazendo bem, curando a todos os oprimidos do diabo. O diabo está tentando prender, o diabo está tentando manter as pessoas encarceradas, aprisionadas,
Mas você, com a unção do Espírito Santo, tem o poder de chegar com a palavra de libertação para estas pessoas. Então precisamos fazer isso. Precisamos anunciar. Porque Jesus, ele fazia o bem, porque isso era o estilo de vida que ele tinha. Libertar, curar de todas as espécies de enfermidade. E para isso nós fomos chamados. Para fazer o bem. Para libertar as pessoas. Para anunciar liberdade àqueles que estavam cativos. E eu preciso dizer para você que você só vai ter a capacidade de fazer isso quando você estiver ungido pelo Espírito Santo, quando você entender que necessita, que é dependente espiritualmente do nosso Senhor e Salvador Jesus Cristo. Que Deus nos abençoe. Eu espero que você medite nesta palavra, eu espero que você continue buscando a presença do Senhor para anunciar liberdade àqueles que estão cativos. A paz do Senhor.

0: vai saudar os nossos ouvintes e vai fazer a oração, apresentando os pedidos de oração e concluindo o trabalho, o programa A Voz Missionária. Pai Senhor, Pastor Josmar.
1: Pai Senhor, Pastor Rodrigo e todos quantos nos ouvem, oremos então. Maravilhoso e eterno Deus, Pai Santo, justo e bom, em cuja presença nós estamos, te apresentamos todos os pedidos e orações, o que teu servo já mencionou, e assim sendo, já contamos, Senhor, com a tua bênção sobre todos aqueles que estão ouvindo e continua perseverando nesse trabalho. Deus eterno, que tudo seja para a glória e a honra do teu nome, te pedimos e te agradecemos, em nome de Jesus. Amém.

Amém. Meu querido ouvinte, o programa Voz Missionária retorna na próxima quinta-feira com o nosso querido pastor Nelson Barros. E se Deus permitir, estaremos convosco na próxima sexta-feira. Tenha uma ótima tarde e a paz do Senhor.

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1: Está no ar mais uma edição do Nordeste Evangélica informa, a hora da informação na 92 FM. A taxa de desemprego no Brasil caiu no segundo trimestre deste ano. De acordo com dados divulgados pelo IBGE, a taxa de desocupação entre os meses de abril, maio e junho foi de 5,4%, queda de 0,7 ponto percentual em relação aos primeiros três meses do ano. Essa taxa de desocupação representa um contingente de 5 milhões e 900 mil pessoas. São cerca de 700 mil pessoas a menos em busca de emprego na comparação entre o primeiro e o segundo trimestres deste ano. Já a população ocupada chegou a 103 milhões e 100 mil pessoas em junho. E com isso, o nível de ocupação, que mede a parcela da população em idade de trabalhar que está empregada, ficou em 58,8%. Os dados do IBGE mostram ainda que a população fora da força de trabalho chegou a 66 milhões e meio de pessoas. E os que desistiram de procurar emprego, a chamada população desalentada, somavam, ao fim do primeiro semestre de 2026, 2 milhões e 300 mil pessoas. Natal encerrou a etapa de soltura dos volbitos, mosquitos que contêm a bactéria Volbáquia, e iniciou o monitoramento da implementação do método na capital. Os resultados finais do projeto serão apresentados após 2 anos de monitoramento, desenvolvido em parceria com o WMP Brasil, Ministério da Saúde e a Fundação Oswaldo Cruz, Fiocruz. O método visa contribuir para a redução dos casos de dengue, zika e chikungunya no município. A liberação dos mosquitos teve início em outubro de 2025, percorrendo cerca de 70 bairros da capital ao longo de 28 semanas e alcançando aproximadamente 434 mil pessoas. As últimas solturas dos volbitos foram realizadas no dia 3 de julho. Edição e apresentação de Sandra Cerqueira, com informações do IBGE e da Secretaria Municipal de Saúde de Natal. Contamos com a sua audiência às 15 horas.
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3: 13 horas e 58 minutos.
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6: Nordeste Evangélica. 14 horas na capital potiguar. Boa tarde para você. Estamos iniciando em 92.5 mais um Feliz com Jesus nessa sexta-feira. Hoje 31 de julho, fechando o mês de julho. Estamos nós, eu e você, adorando a Deus na beleza da sua santidade. Eu sou Gerson Câmara, ao meu lado está o Geraldo Dantas Júnior. Produção musical do Evaristo Filho, a direção geral é do pastor Oaldo Dantas. E você já vai participando com a gente pelo 988-26-2255. É um prazer, uma alegria contarmos com a sua sintonia, com a sua audiência e participação. Muito obrigado por ter escolhido essa emissora para sintonizar na tarde desta sexta-feira ensolarada na capital de todos os potiguares. Feliz com Jesus está no ar. Que maravilha, e desde já queremos abraçar você, saudar a você que hoje está aniversariando, comemorando mais um ano de vida, ficando mais experiente. Parabéns em saúde, paz, alegria, é o que nós desejamos a você nesse dia tão especial, dia de celebração, dia do seu aniversário. Que bênção, hein? Que maravilha. Então, vamos adorar a Deus. Vamos abrindo o programa de hoje com duas belíssimas canções em gratidão ao Senhor por mais um ano de vida que você comemora nesse dia 31 de julho. Vamos louvar a Deus. Feliz com Jesus sempre.

Boa tarde, minha gente. 2:09 agora na capital Potiguar. Feliz com Jesus é aqui na Nordeste Evangélica. Ainda hoje, às 3:30, estaremos conversando aqui nos estúdios da Nordeste Evangélica sobre o processo seletivo para pessoas idosas. É o PSP 60+, da UERN, Universidade do Estado do Rio Grande do Norte, estará conosco a professora Patrícia Moreira, que é diretora da UERN Natal, e vai nos trazer informações sobre esse assunto. Se você tem alguma pergunta, alguma dúvida, você pode entrar em contato com a gente pelo 988-26-2255 e já fazer a sua pergunta, tá bom? Tirando a sua dúvida, esse processo seletivo, promovido pela UERN, né, para pessoas com 60 anos ou mais. Vale a pena você conferir. Muito bem, vamos às notícias da igreja. Lembrando que hoje, sexta-feira, acontece círculo de oração nas seguintes congregações: Aldeia de Betânia, Alvorecer, Cidade das Flores, Alvorada, Bom Pastor 2, Barro Vermelho, Barreiros, Boa Semente, Boa Sorte, Brasil Novo, Betesda, Capim Macio, Cidade Nova 1, Cidade Santa, Conjunto Ponta Negra, Conjunto Santarém, Disser Rosado, Congregação El Shaddai, Esbom, Felipe Camarão 2, Farol 1, Golandim 2, Jerezim Norte, Congregação Esmon, Jardim Progresso 2, Leão de Judá, Congregação Lírio das Serras, Loteamento Novo Horizonte, Congregação Liberdade, Congregação Monte Carmelo, Monte Jerezim, Monte Sião, Monte Tabor, Manancial de Bênção, Congregação Nova Jerusalém, Nova Natal, Nova Parnamirim, Nova Redinha, Novo Viver, Novo Alvorecer, Nordelândia, Congregação Paz do Saraum, Panatis, Porta Formosa, Portal do Jiquê, Parque dos Coqueiros, Primícias de Cristo, Refúgio dos Santos, Rio Potengi, Rio Doce, Renascer, Catarina 1, Vida Nova, Val de Jaboque e Vida Abundante. Todas essas congregações estarão realizando agora à tarde círculo de oração. E amanhã, sábado, tem círculo de oração com os jovens no horário da manhã e das crianças no horário da manhã ou tarde, a depender das igrejas polo. Estará ocorrendo nas congregações das igrejas polo, nos setores, e acontece todos os sábados, tá bom? Fica aí a dica, o convite feito para você participar também. Estamos em campanha de oração, campanha nacional de oração, 24 horas ininterruptas de oração durante todo o ano. Pois é, e você pode participar também em casa, né? E quando for orar ao Senhor, apresentar a igreja e a nação em suas orações. Então, esse é o clamor, né, da igreja por nossa nação, também por nossa igreja. Então, participe você também desse clamor nacional de oração. Participe toda sexta-feira no Templo Central da Assembleia de Deus no Alecrim, do Culto Geral de Instrução e Doutrina. Hoje tem, hein? Hoje às 19 horas, no nosso templo sede. E dentro do culto estará acontecendo também, promovido pelo Departamento Feminino da Assembleia de Deus aqui em Natal, 7º Congresso de Oração com o tema O Valor da Oração em Todos os Tempos, baseado em Efésios 6:18. Hoje no Templo Central, às 19h, a rádio estará transmitindo o culto a partir das 20h, logo após A Voz do Brasil. E amanhã, dia 1º de agosto, no Hotel Praia Mar Arena, a partir das 8:30 até as 17h. Preletoras, as irmãs Agna Queiroz, da Paraíba, e Lídia Fernandes e Adrian Christian, de Pernambuco. Então fica aí a dica, converse com a equipe aí do Departamento Feminino, para que você também participe, para que com certeza você possa fazer a sua inscrição da melhor forma possível e com rapidez, tá certo? E participar desse evento que tem início hoje ali no Templo Central, no Alecrim. Próximo domingo tem EBD, hein? Estaremos estudando a lição de número 5, Cristo entre os filósofos, o Deus conhecido se revela, né? Então, fica aí o convite feito para você participar da EBD, lição 5, próximo domingo, às 9h. E na segunda-feira, dia 3 de agosto, você e sua família são convidados a participarem da Ceia do Senhor no Templo Central da Assembleia de Deus, na Praça Gentil Ferreira, no bairro do Alecrim, a partir das 19h. E na terça-feira, dia 4 de agosto, o culto de ceia será realizado nas 42 igrejas polo, nos setores da Assembleia de Deus aqui na capital, e na quinta-feira nas demais congregações. Participe deste memorial até que Cristo venha. Convite especial, 39º aniversário do Conjunto Louvores de Sião, para você participar, você estar presente ali na Assembleia de Deus de Neópolis, que fica na rua Jacuí 247, no bairro de Neópolis, será neste domingo, dia 2 de agosto, a partir das 18h. Ministrando a palavra de Deus, pastor Marconi. Vai ser um momento de muito louvor, de muita adoração,
e com certeza você é nosso convidado especial. Rua Jacuí 247, em Neópolis, na de Neópolis. Participe você também. Vamos saindo de Neópolis, vamos até o setor 40, Nova Descoberta, realiza o aniversário unificado da Comissão de Visitas e Círculo de Oração. É dia 5, será dia 5. 5 de agosto, pela manhã, a partir das 9 até as 11h30 e à tarde das 14 às 16h30. Vai ser bênção. A igreja está ali na rua de Narte Maris Neto, 370, no bairro de Nova Descoberta. Faz parte do setor 40 e você é convidado a participar. Congresso DEFAD, setor 3, que tem como igreja polo Soledade 2. Fica na rua Angra dos Reis, 1253, no conjunto Soledade 2. Estará realizando o congresso do DEFAD do setor com o tema Jesus, Rei dos Reis e Senhor dos Senhores, com base bíblica em 1 Timóteo 6:15. Dias 1 e 2, ou seja, a partir de amanhã, hein? Sábado e domingo, ali no Soledade 2, amanhã a partir das 19 horas e no domingo a partir das 18 horas. Na Assembleia de Deus, Soledade 2, setor 3, Rua Angra dos Reis, 1253. Vale a pena conferir, vale a pena estar presente. 12:15 na capital potiguar. Daqui a pouquinho a gente volta. Agora vamos louvar a Deus, vamos celebrando ao Senhor com alegria, adorando a Deus na beleza da sua santidade. Elian Oliveira, vencendo de pé o louvor que você vai cantar agora em adoração a Deus.

Agora 2:25 em Natal, feliz com Jesus em 92.5. Daqui a pouquinho, às 3:30, estaremos conversando com Patrícia Moreira, que é diretora da Universidade do Estado do Rio Grande do Norte, a UERN Natal, e vai nos falar sobre o processo seletivo exclusivo para pessoas com 60 anos ou mais. E esse processo seletivo estará acontecendo em 6 campi da UERN aqui no estado, e vamos falar sobre esse tema, sobre esse assunto. E se você tem alguma pergunta, alguma dúvida, pode entrar em contato com a gente pelo 988-26-2255, tirando a sua dúvida, fazendo sua pergunta aqui na nossa entrevista desta sexta-feira. 2:26 em Natal, vamos seguindo, abraçando a você que está acompanhando a gente, nos abraçando também com a sua participação. Ter sua participação, sua audiência aqui conosco é um privilégio, viu? Desde já agradecemos realmente do fundo do coração mesmo, né? Por você ter escolhido essa emissora, por sua participação todos os dias, todas as tardes aqui conosco, tá? No trabalho, em casa, no veículo, muito obrigado mesmo. Um abraço para a Graça Imperial, acompanhando a gente, adorando a Deus conosco. Quem está feliz com Jesus é o Jefferson, lá em Neópolis, acompanhando a nossa programação também. Um abraço, Jefferson, para você, toda a sua casa, toda a sua família. Joelma também, lá no setor 9, Parnamirim, Joelma acompanhando a gente, adorando a Deus conosco. Ela pede para ouvir com Gilmar Bezerra, um louvor com Gilmar Bezerra, não é? E oferece para a meditação de todos que estão na sintonia da nossa programação. Quem está feliz com Jesus é a querida Marília. Boa tarde, Marília. Boa tarde para você, meu irmão, minha irmã. Um abraço para a irmã Lenice Dias, acompanhando a gente, adorando a Deus. Maria Gorgônio também. Olha aí que maravilha. Vitória, lá em São Paulo do Potengi, sempre com a gente, adorando a Deus. Está a querida do céu, lá na Abel Cabral, ligadinha em 92.5, não desliga o rádio, né? Com certeza, sempre acompanhando a nossa Nordeste. O Antônio Fernandes, boa tarde, Antônio, que a paz do Senhor esteja contigo, Deus abençoe. Ele que é ali da congregação, não falou aqui, né? Mas envia uma saudação aqui também para o pastor Nelson Barros e para toda a equipe da Rádio Nordeste. Maravilha, muito obrigado mesmo pela participação também. Deus abençoe a sua vida. Amâncio, lá em Parnamirim, setor 11. Rapaz, que bom tê-lo como nosso ouvinte, Amâncio. Boa tarde para você. Ayrton Inácio também conosco. A paz do Senhor. Ayron, também feliz com Jesus, né, Ayron? Um abraço para você, Ayron. A paz do Senhor. Muito obrigado aí pelo carinho. Maria Dantas, acompanhando a nossa Nordeste nessa tarde. Quanta gente boa, hein? E você pode participar também pelo 988-26-2255. Vamos a mais um louvor bonito, a gente volta já já. Palavras são palavras, na interpretação de Gilmar Bezerra.

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2:48, página virada com o Ministério Diante do Rei Jesus, na tarde da sua Nordeste Evangélica 92.5. 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
0: E o governo do Rio Grande do Norte regulamentou o Refis 2026. Pois é, programa que permite a regularização de débitos tributários com condições especiais para contribuintes. Então, meu amigo, tem a oportunidade aí para você, tá? O decreto é o 35.715, foi publicado no Diário Oficial do Estado, estabelece descontos que podem chegar a 99% nos juros e multas. Então, não perde tempo não, entre em contato com a Receita, a Fazenda, né, no cefaz.rn.gov.br para obter todas as informações necessárias.

0: pelo carinho, pela sintonia. Um abraço para o Miquel Maia. Boa tarde, Miquel. Deus abençoe a sua vida. Nosso querido Francisco Moreira e a Cíntia também lá no Soledade 2, né? Acompanhando a nossa Nordeste. Obrigado aí pelo carinho, viu, de vocês, pela participação. Daqui a pouquinho aqui na Nordeste Evangélica estaremos conversando sobre um tema bem interessante com Patrícia Moreira, que é diretora da UERN Natal, vai nos falar sobre um processo seletivo exclusivo para pessoas com 60 anos ou mais. Pois é, e não acontecerá não somente em Natal, mas em outros campi também da UERN no Rio Grande do Norte. E se você tem alguma pergunta a fazer, entre em contato agora pelo WhatsApp 988-26-2255, tá bom? Então, é a dica que a gente traz para você aqui no Feliz com Jesus. E o SENAC RN anunciou nesta sexta-feira, dia 31, a abertura de 1.060 vagas gratuitas em cursos presenciais de qualificação profissional e educação técnica. São 956 vagas para cursos livres e 105 vagas para cursos técnicos. As inscrições ficam abertas entre 3 e 16 de agosto, ou seja, a partir da próxima segunda-feira. Mais informações você pode obter agora mesmo acessando rn.senac.br, rn.senac.br. Nas unidades aqui de Natal, tem vagas para unidade Centro, Zona Norte, Zona Sul, Alecrim, Barreira Roxa, também Mossoró, Açu e Caicó. Legal, são vários cursos, minha gente. Recepcionista, barbeiro, cuidador de idosos, designer gráfico, fotógrafo, cozinheiro, recreador, costureiro, programador web, na área técnica, técnico em administração, técnico em desenvolvimento de sistemas, técnico em recursos humanos, técnico em eventos, técnico em estatística e muito mais, enfim. Entre em contato, acesse agora mesmo e obtenha todos os detalhes. A partir de segunda-feira, o processo de inscrição estará aberto. rn.senac.br. E agora quem chega com mais informações para a gente é a Sandra Cerqueira, com o Nordeste Informa. A gente volta já.
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2: Muito obrigada pela sua sintonia. Confira agora os destaques desta edição. A Receita Federal deposita nesta sexta-feira, 31 de julho, os valores da restituição do imposto de renda para os contemplados no terceiro lote de devoluções de 2026. O crédito bancário será feito para 2.743.200 pessoas, num valor total de R$ 4.610 bilhões. Segundo a Receita, os contribuintes contemplados neste terceiro lote receberão a restituição com correção na casa dos 2% em relação ao valor indicado no momento da entrega da declaração, correção que é feita com base na taxa Selic. A consulta pode ser feita na página gov.br/Receita Federal. Repito, gov.br/Receita Federal. Basta o contribuinte clicar em Meu Imposto de Renda e em seguida no botão Consultar a Restituição. Também é possível fazer a consulta no aplicativo da Receita Federal para tablets e smartphones. O Rio Grande do Norte entrou no segundo semestre com 51,43% da capacidade de armazenamento dos principais reservatórios monitorados pelo Instituto de Gestão das Águas do Estado, IGARDE, o equivalente a cerca de 2,65 bilhões de metros cúbicos de água. O volume é considerado pelo órgão como suficiente para garantir o abastecimento das principais cidades até o próximo período chuvoso. Entre os reservatórios com melhores níveis estão a Lagoa de Extremóis, que permanece com 100% da capacidade, além dos açudes Encanto, Rodeador em Umarizal, Campo Grande em São Paulo do Potengi, Flechas em José da Penha, Riacho da Cruz 2, Passagem em Rodolfo Fernandes e Marcelino Vieira. A barragem Armando Ribeiro Gonçalves, maior reservatório do estado, opera com 41,78% da capacidade, enquanto Oiticica acumula 74,72%. Atualmente, a Operação Carro Pipa atende cerca de 93,6 mil pessoas em 91 municípios potiguares, com reconhecimento federal de situação de emergência. Ao todo, 115 municípios do estado possuem decretos de emergência por seca ou por estiagem. Sandra Cerqueira, na edição e apresentação com informações da Receita Federal, Tribuna do Norte e do IGARNE. Retornaremos às 16 horas com mais informações para você.
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4: 15 horas e 2 minutos.
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0: a você?
1: Lázaro.
0: Você estava morto e agora está vivo. O que aconteceu?
1: Um milagre.
0: Quem fez o milagre?
1: Jesus. Jesus de Nazaré.

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0: Boa tarde, minha gente. São 3:29 na capital do Rio Grande do Norte. E começando a entrevista dessa tarde de sexta-feira, a gente traz a seguinte informação. A Universidade do Estado do Rio Grande do Norte, a UERN, abriu inscrições para um processo seletivo exclusivo para pessoas com 60 anos ou mais espalhados em 6 campi e visa o ingresso para o ano letivo de 2027. E quem vai nos trazer mais informações, detalhes sobre esse assunto é Patrícia Moreira, que é diretora da Universidade do Estado do Rio Grande do Norte, aqui na capital potiguar, aqui em Natal. Boa tarde, Patrícia, seja bem-vinda à 92FM. É um prazer contarmos com a sua presença.
1: Boa tarde, Gerson. Obrigada pelo convite, obrigada pelo espaço. Boa tarde a quem nos ouve, né?
0: Pois aí, você tem alguma pergunta, alguma dúvida, entre em contato, 988-26-2255 está à sua disposição e você pode também participar dessa conversa e tirar suas dúvidas sobre esse tema que é tão legal, tão importante. Patrícia, quais cursos são oferecidos no processo seletivo do vestibular para idosos e quais cidades serão contempladas?
1: A UERN tem 6 unidades, né? Como você disse inicialmente, a gente tem o campo central, que é em Mossoró, e tem mais 5 campi avançados. Então, a gente tem Açu, Caicó, Patu, Pau dos Ferros e Natal. Em todas as unidades foram distribuídas vagas, né? Para esse programa 60 mais na graduação. Vai haver, portanto, um impacto em todo o estado. Aqui em Natal, em específico, foram disponibilizadas 20 vagas, né, para graduação 60 mais em 3 cursos: Turismo, Direito e Ciências da Religião. Então, Direito tem 2 vagas, no matutino 2 vagas no noturno. O curso de Direito aqui em Natal tem 2 entradas. O curso de Turismo disponibilizou 15 vagas. E o curso de Ciência da Religião com 1 vaga. Mas aí, quem acessar o edital, que está no portal da UERN, pode ver no estado todo, nesses outros locais que eu indiquei, as vagas para a sua cidade, né? Então, são centenas de vagas que a gente tem aí para 2027.
0: Ótimo, que maravilha, hein, gente? Uma oportunidade a mais. E quem pode se inscrever nesse processo seletivo? Quais os pré-requisitos, Patrícia?
1: Bom, tem 2 pré-requisitos principais. Um, já que está dentro, é uma ação dentro do programa 60 mais da UERN, é ter 60, né, idade igual a ou maior do que 60 anos até o último dia de inscrição, que é o dia 21 de agosto agora desse ano. E também que tenham concluído o ensino médio ou curso equivalente. Então, a pessoa vai precisar, no seu ato de inscrição, fazer essa demonstração através de documentos de identificação e também dos seus documentos quanto a ter completado, concluído o ensino médio, também através de histórico e diploma. Então, são os 2 principais requisitos.
0: Patrícia, há uma crescente demanda, uma crescente busca desse público que tem procurado a universidade, tem procurado voltar a fazer um curso universitário. Como é que está esse cenário atualmente?
1: Cada dia mais a gente tem visto, né? Eu acho que a gente tem mudado ali a pirâmide etária no Brasil, mas a gente tem também melhorado quanto à qualidade de vida.
0: Isso.
1: E aí, fazer curso, se capacitar, alguns até mudar de profissão, né? Então, a gente tem busca por várias, né? Vários tipos de interesse. E que vai melhorar a vida não só dessa pessoa, né? Mas quando você tem uma política que envolve essa melhoria para pessoas, né, 60 mais, você melhora a sociedade como um todo, né? Porque o bem-estar, ele vai com essa pessoa para casa, para sua família, para o meio onde atua, e a gente trabalha também capacitando as pessoas. Então, sem dúvida, é um público que tem procurado mais, a gente tem visto através dos programas de extensão e agora também com essa oportunidade, né, um processo seletivo específico através de graduação.
0: Ótimo, maravilha, olha aí que bom. Então fica a dica aqui para você que ouve a Nordeste Evangélica também participar, né? E tentar mais uma graduação, se especializar mais e buscar aí, quem sabe até como Patrícia falou, uma mudança na questão da profissão, né? Que é algo novo também, enfim, fica a dica para você. E Patrícia, como e onde vai acontecer esse processo seletivo, esse vestibular para pessoas 60 a mais?
1: Como eu disse, o processo seletivo é específico, então não tem relação com o Enem, SISU.
0: Sim.
1: Tem um edital próprio, né? Então é buscar no portal da UERN, o edital é quem manda em seleção. Então é importante a pessoa ter o edital em mãos. Pode também procurar ali naqueles, né, com os links daqueles sites de busca,
0: sim,
1: colocando o edital, graduação, UERN 60 mais, você vai ter. Então, esse processo seletivo, ele conta com mais de uma etapa. Essa primeira etapa é exclusivamente via internet. Então, ali, você, quando baixar o edital, você vai encontrar o link do formulário. Então, ali naquele edital, você vai ter todas as informações. O formulário, e nesse formulário, você também vai ter o espaço para a juntada dessa documentação inicial. Documentos de identificação que valham, que estão ali descritos no próprio edital. E também a documentação necessária para a comprovação da conclusão do ensino médio, né? Que é o que precisa. Histórico, diploma, porque aí tem as regras de como é que vai ser feita a seleção, que é a partir de notas, né? Então, então o histórico importa por essa razão. E onde nesse primeiro momento, como eu disse, é somente via internet. Aí vai sair, a pessoa tem que ficar acompanhando, no próprio edital também tem todo o cronograma, e ficar ligada para ver quando vai sair o edital de resultado. No edital de resultado, aí vem com a indicação da segunda etapa. E a segunda etapa, ela consta de uma... que no edital vai ter, como eu disse, o memorial de vida que a pessoa vai fazer, e depois a entrevista presencial. Então já vai com a indicação do canal de envio desse memorial de vida, também tem um link, tem um modelo desse, vai até duas laudas, né, desse memorial, e depois a pessoa faz uma entrevista presencial, que também vai sair nesse mesmo edital de resultado da primeira etapa, indicando dia, hora e local. Então, todo mundo que vão ser nos locais, é claro, daquelas cidades para onde a pessoa submeteu para ser selecionada, né, da sua inscrição.
0: Ótimo. Existe alguma taxa, algum valor a ser pago?
1: Zero. Zero. Via internet, inicialmente, depois essas etapas, é totalmente gratuito. É só mandar, só ter interesse e participar.
0: Ótimo. Pessoas que residem, assim, numa cidade bem próxima, por exemplo, são seis polos, né? Seis campos, a UERN Natal, pronto. Eu moro em Extremoso, eu moro em São Gonçalo, eu moro em Ceará Mirim. Então, eu faço a inscrição, no caso aqui, para o Polo Natal, né? Para o Campus Natal, não é isso?
1: Isso, todos podem participar, né? Contando, entendendo que a gente tem, inclusive, alunos na graduação que não residem só em Natal, né? Na própria graduação, a gente tem, na UERN, como é fixada ali na Zona Norte, ele também atende a municípios circunvizinhos, né? É entender que aí vai haver o deslocamento, né? Porque as aulas, o aluno vai ser o aluno como vai entrar com as nossas turmas regulares, né? Então, vai ser um aluno regular desses cursos. Então, em tendo condições de deslocamento, o local de residência não impede a questão da inscrição, não. A pessoa pode se inscrever morando em qualquer local.
0: Ótimo. Aula presencial todos os dias da
1: todos
0: semana?
1: Todos os cursos são presenciais, né? Então, assim, saiu aquele calendário das disciplinas do semestre e o aluno fica à sua disposição, escolher quais vai cursar. Então, se matricula nas disciplinas que tem interesse. É claro que, como é a graduação, a gente tem ali aquele limite máximo de tempo para concluir o curso, mas a pessoa não é obrigada a se matricular em todas as disciplinas se não tem condição. É seguir a sua condição, né? A sua condição de vida, suas demandas, né? Então, o aluno faz a cada semestre sua matrícula nas disciplinas de interesse.
0: Seguindo aí o seu ritmo, né? E que coisa boa, né? Então, todos esses detalhes foram observados, e isso é muito bom, né? Porque dá oportunidade para todos fazerem a inscrição, aqueles que têm desejo de participarem, né?
1: Com certeza.
0: Bom. Dentre os projetos de extensão desenvolvidos pela Universidade do Estado do Rio Grande do Norte, quais você destacaria, assim, na prestação de serviço à comunidade? E como esses projetos têm impactado a vida das pessoas?
1: Nós, a UERN, assim, eu creio que quando a gente fala em universidade, né, por mais que falemos muito no tripé ensino, pesquisa e extensão, e normalmente fala-se em universidade, a gente pensa, né, ao que você vai ser quando crescer. A gente pensa numa formação e pensa que é para formar pessoas ali em uma profissão específica. No entanto, a gente trata muito, pesquisa é uma parte do tripé importantíssimo, a pesquisa também se volta para a sociedade, mas quando a gente fala de extensão, eu acho que é o mais próximo que a gente está desse envolvimento com o público, desse envolvimento com a comunidade, porque a extensão é para isto, não é extensão se não for, se a universidade não abrir suas portas e olhar para algum tipo de público exterior. Então aqui em Natal, né, falo enquanto diretora aqui do campus de Natal, nós temos 5 cursos, né, 3 disponibilizaram vagas nesse edital, mas os 5 cursos têm uma atuação muito forte na extensão, porque nós temos o curso de Direito, Turismo e Religião, que foram os que disponibilizaram vagas para a graduação, mas a gente tem também CIT e Computação. E todos esses cursos, a gente tem, em média, cerca de 90 projetos ativos entre projetos de ensino, pesquisa e extensão nos cursos. Então, como você pediu um destaque, eu acho que é importante destacarmos aqui do nosso papel, né, da UERN em Natal, na extensão. A gente tem aqui em Natal a Educa, que é a escola de extensão. Sim. A escola de extensão executa vários projetos de extensão. Uhum. Inclusive, terminaram hoje as inscrições para, também gratuitas sempre, as inscrições para turmas que vão ocorrer agora em 2026.2 de balé, de dança, de musculação, práticas corporais, para prioritariamente para a comunidade da Zona Norte, né? Então, gratuitas, ali acompanhadas, né, por professores, por instrutores, por estagiários. Então, a UERN abre as portas para esse público. Foram disponibilizadas 431 vagas, né, para a comunidade ali, principalmente da Zona Norte. Como é a única universidade pública na Zona Norte, e a gente tem um curso de Direito, o curso de Direito tem o Núcleo de Prática Jurídica, que é como um grande escritório de advocacia, que só atende a residência da Zona Norte, é o único que há na Zona Norte. E atende cerca de 1000 pessoas, né, das mais diversas ações, né, direito civil, direito de família, direito do consumidor, faz consultoria, tem parceria também com a delegacia, com o Poder Judiciário, para ampliação, para outros tipos de atendimento. Então, também é um carro-chefe forte, é uma mistura de ensino e extensão, mas é muito importante também para a população da Zona Norte, que conta com metade da população de Natal. Eu vou só indicar aqui alguns, já que você...
0: Fica à vontade.
1: Alguns do próprio curso de Direito, alguns projetos se desenvolvem de cidadania, prestar conhecimento, se envolvem nas escolas, né? Dali da Zona Norte ou não. A gente tem projetos que se desenvolvem em presídios. Uhum. Já tivemos um de leitura para as presidiárias, tem um presídio feminino ali ao lado. Isso. Vamos ter outro para tratar de mulheres no tráfico, né, para ter uma orientação, para ter um levantamento e um conhecimento. Computação, a gente tem laboratório de aprendizagem de robótica, desafios tecnológicos na terceira idade, tudo curso de extensão que os editais são abertos à comunidade, né, para participar. Turismo, a gente tem o OPOTU, que é o Observatório do Turismo, tem servido muito como fonte de dados para a nossa cidade aqui em Natal, para observar o turismo. Tem o Barco Escola, que agora a professora Michele vem coordenando. Então, aberto, você conhece a cultura com conhecimento ali, né, no Potengi.
0: Então, quer dizer que o Barco Escola faz parte da UERN também?
1: A UERN está envolvida, como é uma instituição parceira. Então, a professora que é do curso de turismo, a professora Michele, que coordena ali esses passeios. Aí eles abrem as inscrições, as pessoas ficam acompanhando nas redes sociais, no Instagram, eles sempre indicam aí quando os passeios estão abertos, né, para fazer esse conhecimento aí daquela região.
0: Ah, e também pelo Centro Histórico, vocês realizam também um passeio?
1: Também, porque aí tem a professora Irene, que é do Departamento de Ciência da Religião, tem um projeto, porque esses projetos de extensão, muitos deles vão se repetindo por anos, né? Então, eles têm várias edições do mesmo projeto, que é o projeto Memória Religiosa de Natal. Então, são caminhadas, né, pelo Centro Histórico, caminhada na Ridinha, caminhada no Alecrim, cemitérios em locais. Então, a comunidade é convidada a fazer aquele passeio. Ela também fez esse juntando com o barco escola.
0: Legal.
1: Então, esse conhecimento ali das igrejas, uhum. né, dessa memória cultural, sim. através de cursos ali se unindo para isso.
0: É muito interessante, né? Porque a gente começa a conhecer um pouco mais da nossa história, da nossa identidade, né? Nós começamos a nos apoderar desses conhecimentos que são tão importantes para a nossa. Para a nossa identidade, né? Verdade. Construção da nossa identidade, do nosso povo. Isso é bom demais.
1: Verdade. O bom de uma universidade é isso, né? Porque ela se preocupa também com essa questão de preservar a memória, uhum. de olhar. Né? E nós estamos. É um dado que é também de uma professora que faz pesquisa e faz extensão. Nós. É a única universidade no mundo em que um presídio, no mesmo local onde era um presídio, se tornou agora uma instituição de ensino superior, não tem nenhum outro, né? Então a gente também cuida, tem projetos para resgatar essa, uhum. essa memória, né? Então, ali do sempre cuidando dessas questões sociais, enfim, então a gente tem também nem religião, uhum. tem CIT, né? Também momentos, eventos de cursos de extensão que se voltam também para a terceira idade, que se voltam para questões de ciência, levar a ciência para a comunidade ali no nosso entorno.
0: Além do prédio da faculdade em si, tem ao lado um anexo, não? Um centro cultural também, é isso? Ali?
1: Isso. Inicialmente, a UERN e os cursos funcionaram ali no Complexo Cultural, né? Que é o CC UERN. Uhum. E depois houve o prédio sede foi entregue finalmente, e agora a gente tem esses dois aparelhos que são muito utilizados, e a gente tem aula e cursos nos dois. O teatro fica ali atrás, foi muito uhum. utilizado também pela própria comunidade, a gente faz muita cessão dos espaços, uhum. né? A depender do órgão, a depender de quem peça, muitas delas gratuitas, né? Da comunidade, sim. quem precisa. E o teatro a gente espera que está interditado em razão de obras, uhum. mas a gente espera que haja aquela reforma e se devolva para a Zona Norte aquele espaço que é tão importante para ver ali também eventos culturais e acadêmicos.
0: Então é uma universidade viva, é uma universidade que está atuando na comunidade e a comunidade também está participando, né? No
1: também,
0: dia a dia.
1: Também. O projeto 60+ acho que é um programa que a professora Cecília implantou com o professor Chico e que tem muito orgulho. Então, na extensão, também é um projeto importantíssimo. Né? Foi lançado em 2024 e todos os anos nós temos cursos para pessoas 60+, os cursos mais variáveis possíveis que a gente tem, letramento digital, ensinar a fazer foto no celular, a pesquisar, também de cidadania, né? Tem o projeto Cetáceos, né? Do professor Flávio de Turismo, então ele também levou as pessoas a conhecer, a ter esse contato com o meio ambiente, a conhecer o meu ambiente. Então, assim, são os mais variados possíveis e sempre a gente faz essa formação dessas turmas 60+, uhum. com a entrega dos seus diplomas, com suas becas, né? Que também legal. É o programa, ele abarca extensão, que tem sido realmente muito bem sucedida essa ação, e agora se volta para a graduação com esse novo edital. Então, ficamos muito felizes.
0: Em média, qual a duração desses projetos, desses cursos?
1: Esses cursos, o curso de extensão, né, já que a gente está falando dos cursos em si, esses que vêm de cada departamento, uhum. normalmente eles duram ali um ano. Todo ano a UERN lança editais de extensão, de pesquisa, de uhum. monitoria, enfim. Então, normalmente um ano ou dois é o professor quem vai fazer essa indicação, né? E eles vão se repetindo, entrega-se o relatório e o professor pode submeter para que tenha outras edições aí desses cursos.
0: E, professora Patrícia, os projetos de extensão possuem alguma bolsa, algumas bolsas aí de incentivo aos alunos?
1: Possuem, sim. Todos os projetos que a gente tem, pesquisa, extensão, monitoria, eles vêm no edital, vem um número, claro que não é todo mundo que recebe, uhum. né? Porque tem também alunos que são bolsistas voluntários, sim. mas aí são distribuídas em todas as unidades para que a gente possa, que também faz parte, né, de um apoio, a própria fixação daqueles discentes, a valorização daqueles discentes também que são mais participativos. Então, sempre tem a previsão de bolsas nesses projetos de pesquisa, extensão e ensino, fora as bolsas que a própria pró-reitoria tem para discentes, né? Auxílio moradia, auxílio tecnológico, então tem bolsas aí, realmente a UERN vem cuidando e ampliar cada ano essas bolsas para que a gente fixe mais nossos alunos e auxilie no ensino.
0: Nós estamos falando desse curso que é voltado para as pessoas com 60 ou mais, né? Mas tem um rapaz aqui de 52. Tenho 52 anos, posso fazer? Tem outros cursos, né, que estão à disposição.
1: Aí não, aí tem que ser via Enem Sisu.
0: Pois é.
1: Aí é específico esse aqui. Como eu disse, né, por isso que é bom a nossa autonomia financeira, essas vagas são extranumerárias, então não alterou, isso aqui não alterou o número de vagas normais que são disponibilizadas, né, quando sair o número de vagas aí que a gente tem na UERN toda. Então são extranumerárias que cada curso, como pôde contribuir na sua própria unidade, disponibilizou ali, né, e é um primeiro teste que a gente vai fazer para acompanhar, né, e esperamos receber para encher todas as vagas, mas aí ele pode participar, né? Pode ser nosso aluno também via Enem Sisu, escolher o UERN, um dos cursos nossos aqui.
0: Pois é, você falou aí que eu acredito que a concorrência é bem elevada, né? Tem um curso de direito lá oferecido também, né? Eu acho que os cursos, além de direito, claro, tem ciências da religião, é isso?
1: Isso.
0: E
1: turismo nesse edital de graduação. Temos também CIT, Ciência, Tecnologia e Computação.
0: Acho que a concorrência é bem elevada, né, para os cursos lá.
1: É, a concorrência é elevada. Esse edital eu peguei umas informações iniciais, né? A gente tem, está disponibilizando aqui em Natal 20 vagas desse programa 60 mais graduação, que é para as aulas, né, para o aluno se matricular.

0: em número de professores, enfim. E tem também as redes sociais, né? Hoje em dia o Instagram tem sido um local mais rápido, de mais fácil acesso, mais rápido para essas informações. Então, tem o canal, o Instagram oficial da própria UERN, tem o Instagram oficial aqui do Campus Natal, e os projetos de pesquisa, os projetos de extensão têm seus próprios Instagrams. Fora isso, as secretarias de curso, né? Quem achar, quem mora mais próximo, de repente, quer ir ali na secretaria do curso, tirar dúvidas pessoalmente, ali nossos servidores estão para auxiliar nessas questões.
1: Ótimo, já tem ouvinte aqui dizendo, olha, como é que eu faço para ter esse edital, irmão? Já passei aqui o endereço do portal da UERN, portal.uern.br, né?
0: Perfeito, já exatamente, está. Esse portal vai estar ali. Se tiver alguma dificuldade, procure nesses aplicativos de busca e põe ali, né, edital, graduação, UERN 60+, você vai encontrar. É o edital 81/2026, que é da PROEG, né, que é a Pró-Reitoria de Ensino. Então, é o edital 81/2026, PROEG UERN. Também nesses aplicativos de busca, acha com muita facilidade.
1: Ótimo, muito bem. O Edinaldo Tibúcio diz assim, existe algum apoio aos deficientes físicos pela UERN? A UERN tem trabalho desenvolvido com esse público?
0: Existe sim. Também a UERN é como a professora Cecília costuma dizer, nós sempre valorizamos a universidade pública, né, gratuita e de qualidade, e hoje em dia a gente diz inclusiva e includente, né? Então a UERN já tem no próprio edital, quando sai do Enem Sisu, uma das formas de entrada, a gente tem vagas separadas, né, para PCDs. E além disso, que é importante você não só abrir as portas da instituição, mas é você para fixar, existe uma diretoria específica, que é a DAIN. Então, a DAIN é a Diretoria de Inclusão, que trabalha com esses alunos. Então, ela assiste, os alunos entram ali já com os nomes indicados, os departamentos já recebem, os professores que vão da aula para esses alunos também já recebem essa indicação de qual é, o que o aluno vai precisar, não é? É vasto o que se precisa, e em cada unidade, não é só no campo central que tem, existe uma diretoria setorial. Então aqui a gente tem uma diretoria setorial, a DAIN, com o chefe, que é Alexandre, e com duas contratadas que ficam das 7 até as 22 horas. Então a gente tem para acompanhar todo tipo de demanda que haja desses alunos, para acompanhar, não só assistindo os alunos, mas também os professores, né? Qual é a dúvida, qual é a necessidade, porque nós temos não só as questões físicas, mas também nós temos, né, o espectro autista. Sim, então, sim. Assim, o mais variado possível, então a gente tem profissionais capacitados para acompanhar, que foram ampliados esse ano, e a gente espera sempre ampliar essa equipe que acompanha os alunos a cada momento, inclusive.
1: Olha, você está conhecendo um pouquinho mais da UERN, a nossa universidade estadual. Há quantos anos a UERN está presente aqui no Rio Grande do
0: Norte? Desde 2002. Já fizemos 24 anos agora. A UERN vai completar 58 anos, né, no estado, agora 58. Em setembro. Nós temos mais de 2 décadas aqui na zona norte de Natal, né? Ficamos um período em outro prédio, mas agora estamos no nosso lugar definitivo, e nós achamos importante isso, porque o nosso compromisso realmente é com a zona norte e com ali os municípios circunvizinhos, que também são atendidos.
1: A gente sabe que a UERN é bem central, né? Bem centralizada na zona norte, mas para quem ainda não conhece, onde é que, qual o endereço da UERN ali na zona norte da nossa cidade?
0: Avenida João Medeiros, aquela principal, né? Eu acho que todo mundo sabe onde foi o presídio, né? Então, assim, o Caldeirão do Diabo, que agora é a universidade, né? Enfim, ela funciona ali, que de fato é entre as duas principais avenidas, né? Ali a Itapetinga, Itapetinga. E a João Medeiros, ali naquela esquina, né? Juntinho ali o presídio feminino, que é um espaço, então, aberto direto ali, a gente tem parada de ônibus na frente, então o acesso é fácil, estacionamento vasto, né? A gente tem uma ampla biblioteca, nós temos dois auditórios, nós temos três laboratórios, na verdade, de informática, né? Dois que os alunos

0: também podem utilizar. Então, nós temos um espaço não só muito bem centralizado, né, um espaço excelente, mas temos também internamente ali não só servidores muito bem qualificados, os cursos todos são muito bem também qualificados, uhum, né, e reconhecidos em razão da sua qualidade.
1: Ótimo. Bom, eu estou recebendo aqui de presente da professora Patrícia uma revista da UERN, Tempo de Novas Conquistas, né? E essa revista fala sobre, eu acho que todos esses projetos que são desenvolvidos pela universidade, não é isso, professor?
0: Isso, fala do, essa daí é a revista que é sempre lançada no nosso aniversário, no mês de setembro, uhum. Esse ano vai ter, com os 50 anos vamos ter a nova, essa que eu lhe trouxe é a mais recente, uhum, que foi a do ano passado. Sim. E que traz realmente a dimensão não só da evolução administrativa, mas a evolução de cursos, de extensão da UERN como um todo, porque aí trata-se desse quadro geral da UERN em todas as unidades, né, que a UERN ela cresceu também, sempre pensando no social, começa ali em Mossoró e ela vai se interiorizando, uhum, ali para buscar alcançar o que algumas outras universidades não alcançaram, né? Levando qualidade. Paulo dos Ferros tem vários programas, uhum, de pós-graduação, estrito senso, por exemplo. Né? Então é um grande orgulho para a gente. E aqui na capital, estamos ali na Zona Norte, que é uma região que precisa, né, precisa da UERN, precisa de uma universidade, e a gente espera que cada dia mais pessoas que morem ali na Zona Norte estejam também sendo formados por nós.
1: Isso, a Joelma diz assim: meu esposo tem 70 anos, posso me inscrever? Pode se inscrever também?
0: Pode.
1: Eles dois, né? Um casal logo.
0: Pode, vai o casal. Com certeza, são coleguinhas de turma. Se quiserem o mesmo curso, podem ser colegas de turma aí.
1: Ó. Olha aí, que coisa boa. Tá certo, tá dado o recado então, ó, se inscreva agora mesmo, participe, vai ser uma benção aí pra vocês. Eu quero deixar aqui os microfones da Rádio Nordeste à sua disposição, algo que deseja acrescentar, Patrícia, fique bem à vontade.
0: Eu primeiro é agradecer o espaço, é sempre bom quando, né, quando nós somos convidados, né, para falar um pouco mais da UERN, então agradecer a vocês aqui da rádio, desejar muito sucesso, muito mais sucesso cada vez mais. Eu quero destacar, realmente finalizar, destacando esse programa 60+, né, criado em 2004, que ele não envolve só a extensão, ele envolve então graduação, é para isso que eu vim aqui, envolve inovação, pesquisa, a gente quer trabalho, e ele está dentro, foi pensado dentro de uma agenda, que é a agenda 2030 da ONU, né? Vem com os objetivos do desenvolvimento sustentável, que é pensar na pessoa idosa que tenha qualidade de vida. Então eu faço esse destaque. E também quero destacar e lembrar mais uma vez, a UERN está em Natal, a UERN é na Zona Norte. Eu sei que a gente sempre pensar o UERN em Mossoró é entender e fazer cada dia mais espalhar esse conhecimento. A gente tem uma universidade estadual, uhum, aqui, e é muito significativo para a gente que seja na Zona Norte, né? E demonstrando também que é muito mais do que graduar pessoas, né? Uma universidade pública, ela ajuda no desenvolvimento social, porque ela traz ali conhecimento, seja humano ou seja econômico, né? Eu acho que quando a gente oferta cursos, traz pessoas da comunidade, traz bem-estar, uhum, você também ajuda o Estado na concretização de políticas públicas. E é isso que a UERN tem feito, né? Então, assim, você evita o adoecimento de pessoas com uma boa qualidade de vida. Né? Então, adoecimento de vida, você desafoga um pouco o Estado. Então, a gente contribui também com isso, não só com formação de pessoas. Então, ótimo, é deixar essa última mensagem aqui, que também é uma questão não só social, científica, mas é também uma questão econômica.
1: Muito bem, conversamos hoje com Patrícia Moreira, diretora da Universidade do Estado do Rio Grande do Norte, aqui na Nordeste Evangélica, aqui conversando com você, ouvinte Nordeste, ela que é diretora da UERN Natal, e falando sobre esse processo seletivo para pessoas com 60 anos ou mais que a UERN está implantando aqui na nossa cidade. É um projeto novo, não é isso? Ou já é
0: o da graduação segundo... é o primeiro edital.
1: Primeiro edital.
0: É. O programa é novo, que é o programa 60 Mais é 2024. Começamos na extensão, houve muito êxito, né, em todos os campi, então ficamos muito felizes. Aí a reitora disse: não, então nós vamos avançar, vamos agora para graduação, para a graduação.
1: Ótimo,
0: e aí
1: maravilha.
0: Vai ser realmente o primeiro edital, graduação 60 Mais.
1: Que maravilha. Então, tá aí, é a sua oportunidade. Muito obrigado, Patrícia Moreira, mais uma vez, por ter estado conosco aqui e ter nos trazido tantas informações interessantes, importantes para a nossa sociedade.
0: Eu que agradeço.
1: 3:01 em Natal, ou melhor, 4:01. 4:01, vamos retroceder, né? Vamos com Sandra Cerqueira aí com mais a edição do Nordeste Informa, a gente volta já.
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3: Chegamos com mais um Nordeste Evangélica Informa para atualizar você de tudo o que acontece na cidade, no Brasil e no mundo. O governo federal indicou disposição para retomar o diálogo comercial com os Estados Unidos, para reduzir alíquotas e ampliar a lista de produtos isentos da tarifa de 37,5%. A declaração foi feita pelo ministro do Desenvolvimento, Indústria, Comércio e Serviços, Márcio Elias Rosa, durante evento da Apex Brasil em Brasília nesta quinta-feira. Segundo o ministro, a última reunião de alto nível com o escritório do representante de comércio dos Estados Unidos, em 14 de julho, terminou com o compromisso de retomar as conversas em agosto. O ministro do Desenvolvimento citou a abertura de novos mercados, com acordos recentes firmados com Singapura e com a EFTA, grupo formado por Noruega, Suíça, Islândia, além da União Europeia, bloco com o qual a corrente de comércio cresceu 2 bilhões de dólares em maio e junho. O SENAC do Rio Grande do Norte abre de 3 a 16 de agosto as inscrições para o programa de Bolsas SENAC 2026.2. A iniciativa ofertará 1.061 vagas gratuitas em cursos presenciais de qualificação profissional e educação técnica. As inscrições devem ser feitas pelo site rn.senac.br. Repito, rn.senac.br. As oportunidades serão distribuídas entre as unidades de Natal, ou seja, Centro, Zona Norte, Zona Sul, Alecrim e Barreira Roxa. Também para Mossoró, Açu e Caicó, com inscrições gratuitas. Ao todo, serão disponibilizadas 956 vagas para cursos livres e 105 para cursos técnicos. Entre as opções de qualificação de curta duração estão os cursos de recepcionista, barbeiro, cuidador de idoso, design gráfico, fotógrafo, cozinheiro, recreador, costureiro, programador web, dentre outros. Já na educação técnica, com carga horária de maior duração, o edital contempla vagas para cursos como técnico em administração, técnico em desenvolvimento de sistemas, técnico em recursos humanos, técnico em eventos, técnico em massoterapia, técnico em estética, dentre outras opções. Para o curso de técnico em desenvolvimento de sistemas, haverá prova classificatória. As aulas de algumas das capacitações selecionadas terão início a partir de setembro. O interessado deve conferir o edital, onde está anexado o cronograma com início e término para todos os cursos, bem como a respectiva carga horária. Podem participar candidatos com renda familiar per capita de até 2 salários mínimos, que estejam matriculados ou sejam egressos da educação básica, conforme critérios estabelecidos no edital. O resultado do processo seletivo será divulgado no dia 19 de agosto no site do SENAC. Mais informações, acesse rn.senac.br ou pelo WhatsApp 4005.000. Fácil, né? 4005.000. Edição e apresentação de Sandra Cerqueira, com informações da Rede ABC. Instituto Metrópole Digital e Senac RN. Fique ligado, tem mais notícias às 17 horas.
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5: 16:07.
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7: Boa tarde para você, agora são 4h28 em Natal. Vamos meditar na palavra com o pastor Elinaldo, a gente volta já.
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8: Bem, meus caros irmãos e amigos, nós demos início no último programa a reflexões sobre a Bíblia e mostramos que a forma inicial da transmissão da palavra de Deus foi oral ou verbal. Para que você tenha uma ideia do que foi a transmissão oral, ela começou com Adão, que viveu 930 anos e transmitiu o que viu e ouviu de Deus para Lameque, pai de Noé. Este contemplou 7 gerações transmitindo a mensagem de pai para filho. Ele ainda viveu com Abraão, que tomou conhecimento da mensagem de Deus e transmitiu durante séculos para Isaac e Jacó. Jacó transmitiu a Coate e este transmitiu a Anrão e este transmitiu a Moisés. Anote isso: no período da revelação oral, apenas 7 homens foram portadores da revelação de Deus até que a Bíblia começasse a ser escrita. Tudo de forma verbal. Mas já vimos que Deus foi quem primeiro escreveu uma mensagem bíblica, quando entregou a Moisés as tábuas da lei contendo os 10 mandamentos. Foi o único texto, por sinal, bem curto, escrito por Deus. Depois, por volta de 1491 a.C., Deus disse para o líder do Êxodo que escrevesse a mensagem num livro para que o povo não viesse a esquecer o que deveria receber como a lei e as normas para o relacionamento com Deus e com o seu próximo. Então disse o Senhor a Moisés: escreve isto para a memória num livro e relata-o aos ouvidos de Josué. Êxodo 17, 14, parte A. Esse texto refere-se à destruição dos amalequitas, inimigos do povo escolhido. Mas em outra ocasião, vemos Moisés exercendo sua função de escritor sagrado. Veja o texto. Deus transmitiu todo o conteúdo da lei, não apenas os 10 mandamentos inscritos nas tábuas de pedra, mas todos os estatutos e os juízos que eram a regulamentação da lei de Deus. Moisés ouvia e escrevia a mensagem de Jeová. Diz a Bíblia: e Moisés escreveu todas as palavras do Senhor e levantou-se pela manhã de madrugada e edificou um altar ao pé do monte e 12 monumentos segundo as 12 tribos de Israel. Êxodo 24, 14. A recepção da lei de Deus transmitida ao líder do povo hebreu foi um momento tão solene, natureza espiritual, legal e moral, que Moisés, pela manhã, após escrever a revelação num livro, edificou um altar ao pé do monte e erigiu 12 monumentos com memoriais para cada uma das 12 tribos de Israel. Imagine, durante séculos, o povo recebendo a mensagem por transmissão oral, correndo o risco de deturpações do seu conteúdo de geração a geração. Mas, depois que a mensagem passou a ser escrita, todos podiam conferir a autenticidade de seu conteúdo, bem como sua aplicação à vida diária dos que seguiam a Deus. Pesquisas bíblicas, arqueológicas e históricas atribuem a Moisés a escrita dos 5 primeiros livros da Bíblia: o Gênesis, que narra a criação do universo, do homem e da nação israelita; o Êxodo, que trata da escravidão do povo hebreu e de sua libertação por meio de Moisés do Egito em direção a Canaã; Levítico, que trata das leis, mandamentos e estatutos que haveriam de guiar a conduta não só do povo hebreu, mas de todos os que creem em Deus; e Deuteronômio, que completa a história da primeira grande revelação escrita de Deus para a humanidade. Essa revelação escrita é chamada de revelação especial. Por quê? Porque Deus se revela de duas maneiras: através da revelação natural e da revelação especial. A revelação natural é obtida pelo homem através da natureza, das coisas criadas. Por mais que os materialistas, discípulos fanáticos de Darwin, por mais que eles induzam as crianças, os estudantes e a maioria das pessoas de que o universo surgiu pelo acaso cego e sem sentido, a Bíblia proclama: os céus manifestam a glória de Deus e o firmamento anuncia a obra das suas mãos. Um dia faz declaração a outro dia e uma noite mostra sabedoria a outra noite. Sem linguagem, sem fala, ouvem-se as suas vozes em toda a extensão da terra e as suas palavras até o fim do mundo. Neles pôs uma tenda para o sol. Salmo 19, 1 a 4. Ou seja, a natureza é a revelação natural de Deus ao homem. A natureza é um verdadeiro livro audiovisual à disposição do homem, por meio do qual ele pode conhecer a Deus. Mas, para que o homem não ficasse à mercê de sua subjetividade, acreditando que o sol é Deus, que a lua é Deus, que o rio é Deus, etc., o Criador mandou escrever sua mensagem em livros sagrados, a fim de que, de modo objetivo, o ser humano conhecesse a vontade de Deus. A revelação escrita é, portanto, parte importante da revelação especial da parte de Deus. Mas a revelação especial tem outra forma importantíssima: a revelação viva de Deus na pessoa de nosso Senhor e Salvador Jesus Cristo. Se Moisés foi o primeiro escritor humano, como outro livro da Bíblia foram escritos e reunidos a ponto de formar o conjunto de livros da Bíblia, como foi isso? Essa é uma pergunta interessante. A resposta, de modo mais preciso, requer o estudo da bibliologia, o que não é objeto destas reflexões. Mas procuraremos resumir o processo complexo que levou vários séculos para se formar o livro que hoje chamamos de Bíblia Sagrada. E convido você para nos acompanhar nessa interessante jornada em busca do conhecimento do livro sagrado. Mas antes de conhecer o livro sagrado, é melhor conhecer o inspirador desse livro, que é Deus. E agora queremos orar por você e sua família. Bondoso Deus, nosso Pai, somos gratos a Ti, Senhor, pela audiência deste programa. Abençoa todos os nossos queridos irmãos e amigos, em nome de Jesus. Amém. Até o próximo programa, se Deus quiser.

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1: 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A Companhia de Serviços Urbanos de Natal, a Urbana, iniciou um estudo sobre os resíduos sólidos domiciliares da capital potiguar. E a pesquisa, baseada em análises gravimétricas, visa identificar de forma técnica e científica os materiais que compõem os resíduos produzidos pela população, gerando informações para o planejamento da limpeza urbana e da gestão integrada dos resíduos sólidos aqui no município de Natal. Ao todo, serão realizadas 84 análises distribuídas em duas campanhas de coleta, contemplando os períodos seco e chuvoso. As amostras serão coletadas nas 4 regiões administrativas de Natal, além de áreas comerciais e da região turística litorânea, considerando aí diferentes faixas de renda da população. Ao final do estudo, os dados passarão por análises estatísticas, incluindo aí testes de variância, correlações e comparações entre regiões e estratos socioeconômicos. Os resíduos e os resultados vão subsidiar a atualização das políticas públicas de gestão de resíduos sólidos, contribuindo para a expansão da coleta seletiva, a implantação de novas unidades de tratamento, o fortalecimento da logística reversa, programas de educação ambiental e o aumento da eficiência operacional da limpeza urbana.

0: 5 da tarde pontualmente, tá na hora da informação, tá na hora da participação da Sandra Cerqueira em mais uma edição do Nordeste Informa, a gente volta já.
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2: A hora da informação que você esperava na 92 FM, vamos às notícias. Usuários de telefonia móvel podem utilizar ferramentas gratuitas para bloquear chamadas de telemarketing, identificar números desconhecidos e reduzir o risco de golpes telefônicos. Além dos recursos disponíveis nos celulares, há plataformas que permitem cadastrar o número para restringir contatos e consultar a origem de determinadas ligações. Nos smartphones, o bloqueio pode ser feito pelo aplicativo de chamadas, acessando o histórico de ligações e selecionando a opção de bloquear o número. Alguns aparelhos também oferecem filtros para identificar chamadas suspeitas, como spam ou telemarketing. Entre as opções gratuitas, a plataforma Não Me Perturbe permite cadastrar o telefone para bloquear ligações de telemarketing feitas por empresas participantes. Repito, a plataforma é Não Me Perturbe. Já o serviço Qual Empresa Me Ligou informa a empresa vinculada ao número consultado e indica os canais oficiais de atendimento. Repito, Qual Empresa Me Ligou? Para evitar golpes, a orientação do Ministério das Comunicações é não informar senhas, códigos de autenticação ou dados bancários em ligações inesperadas, desconfiar de pedidos urgentes de transferência de dinheiro e confirmar a identidade de quem faz o contato pelos canais oficiais. Para saber mais, acesse gov.br/mcom, de Ministério das Comunicações. Repito para você, gov.br/mcom. A Secretaria Municipal de Mobilidade Urbana de Natal coloca em operação nesta sexta-feira novos desvios provisórios no entorno das obras do pontilhão de Cidade Nova. A medida permitirá o avanço de uma nova etapa da construção sem interromper a ligação viária entre os bairros Planalto, Cidade Nova e Cidade da Esperança. Com a mudança, os veículos que seguem do Planalto em direção à Cidade Nova e Cidade da Esperança passarão a utilizar um acesso provisório construído ao lado da obra, contornando o canteiro até retornar ao traçado original da via. No sentido contrário, o tráfego também será desviado por uma via paralela sinalizada pela STTU, garantindo a travessia da linha férrea durante a execução dos serviços. As linhas de transporte coletivo continuarão operando normalmente pelos novos acessos, mantendo a ligação entre os bairros. A implantação dos desvios libera a área central da intervenção para o início de etapas como a execução das fundações, das rampas de acesso e da estrutura superior do pontilhão, permitindo o avanço dos serviços sem interromper o fluxo de veículos. Toda a operação contará com sinalização provisória e acompanhamento de agentes de mobilidade. A orientação é que motoristas, motociclistas, ciclistas e pedestres respeitem a sinalização implantada e reduzam a velocidade ao trafegar pelo trecho. Na apresentação e edição, Sandra Cerqueira, com informações do Ministério das Comunicações e da STTU. Às 22 horas estaremos de volta com mais uma edição do Nordeste Evangélica Informa.
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4: 17:05.
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1: Boa tarde, agora 5 horas e 14 minutos em Natal, a dica do dia. A campanha nacional Meu Pai Tem Nome chega ao Rio Grande do Norte neste sábado, dia 1º de agosto, com uma ação do Instituto Estadual de Educação Profissional Tecnologia e Inovação do RN, o IERN, no bairro do Bom Pastor, na Zona Oeste aqui de Natal, para oferecer de forma gratuita serviços de reconhecimento voluntário de paternidade. Também serão ofertadas conciliações e mediações familiares, orientação jurídica e, quando necessário, a realização de exames de DNA. A iniciativa é coordenada pelo Núcleo de Tratamento Extrajudicial de Conflitos da Defensoria Pública do Estado. A expectativa é alcançar cerca de 200 atendimentos. Quem quiser participar pode comparecer ao IERN Natal no sábado, né? Amanhã, dia D da ação, das 9 da manhã até as 4 da tarde, portando documento oficial com foto e CPF pessoal, além da certidão de nascimento da pessoa que será reconhecida. A iniciativa integra a campanha nacional realizada simultaneamente em todo o Brasil durante o mês dos pais. A campanha busca garantir o direito fundamental à identidade e à convivência familiar. Além de Natal, o mutirão chega a Parnamirim, São José chegará, né? No caso, a Parnamirim, São José de Mipibu, Inísia Floresta, na região metropolitana, e a Caicó e Parelhas, no Seridó, no sábado, no dia 7, né? 7 de agosto, das 8 da manhã às 14 horas. Então, amanhã será em Natal. E no dia 7 de agosto, nestas cidades: Parnamirim, São José de Mipibu, Nísia Floresta, aqui na região metropolitana, e em Caicó e Parelhas, no Seridó, ok? Mais informações: www.defensoria.rn.df.br. DEF.br. Então fica aí a dica aqui do Feliz com Jesus. Então amanhã tem Meu Pai Tem Nome lá no IERN, no Bom Pastor.
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1: Na interpretação da Sueli Xavier, Deus da Providência, agora 5:16.

0: 4h25 em Natal. Um abração para a Maísa, sempre acompanhando a gente lá no Planalto. Muito obrigado pelo carinho, pela sintonia e a participação de sempre. Graças a Deus por tudo, né? Glória a Deus por tudo. Um abração ainda aqui para Francisca das Chagas. Rapaz, Francisca hoje está comemorando mais um ano de vida, mais uma primavera. Parabéns, Francisca. Saúde e paz. Deus abençoe. Na verdade, é amanhã, né? Mas a gente já começa a festa hoje, tá? Porque, até porque amanhã, sábado, nós não estaremos aqui no programa. Mas desde já, saúde, paz, alegria. Que Deus continue abençoando a sua vida, tá? Com muita paz, com muitas bênçãos dos céus para você e toda a sua casa. Quem está feliz com Jesus é o Rui e a irmã Isa, acompanhando a gente na Zona Norte. A Cosma Cristina também. Deus abençoe a sua vida. Muito obrigado aí. A Zélia também conosco, sempre feliz com Jesus, né, Zélia? Graças a Deus. Um abraço para Serginho Silva, ligadinho com a gente, acompanhando o nosso Nordeste. Muito obrigado pelo carinho. Graça Imperial, a paz do Senhor para você também. A paz do Senhor para Gilvan Batista. Um abração para todo esse povo abençoado de Jesus, adorando a Deus na beleza da sua santidade. E sempre, sempre conosco, né? E a Maísa tá aqui, ó, trabalhando em casa, fazendo flores gigantes, né, aqui. E trabalhando na sua arte e ouvindo a gente, que maravilha, fico feliz. Silvia Melo, boa tarde para você, a paz do Senhor para você e toda a sua casa. Muito obrigado pela sintonia de sempre e participação. Olha, gente, é o seguinte, o Instituto Nacional de Meteorologia, o IMET, emitiu um alerta de vendaval para os 167 municípios do Rio Grande do Norte, hein? Um alerta do vendaval para os 167 municípios do estado, válido durante todo este sábado, dia 1º de agosto. O aviso é de perigo potencial cor amarela e prevê ventos com velocidade entre 40 e 60 km por hora. Hoje à tarde estava ventando bastante aqui na cidade, não é? E também tem esse alerta de vendaval, ok? Segundo o IMET, apesar do baixo grau de severidade, as rajadas podem provocar a queda de galhos e árvores e oferecer riscos em áreas mais expostas. Por isso, a orientação é que a população redobre a atenção durante o período de validade do alerta. O órgão recomenda evitar abrigo sob árvores durante ventos fortes, não estacionar veículos próximo a placas de propaganda ou torres de transmissão e, em caso de emergência, acionar a Defesa Civil por meio do telefone 199 ou Corpo de Bombeiros 193, ok? Então fica a dica para você, válido aí para os 167 municípios do RN e até amanhã, tá bom? Até amanhã. Fica aí a dica, Deus abençoe a sua vida, em nome de Jesus, em nome de Jesus. Quem está, rapaz, aqui conosco? Cláudia Cristina, boa tarde, Cláudia. Tá apagando a luz? Não apague não, fica com a gente, fica conosco, Deus abençoe a sua vida. Também conosco está Maria Bezerra, boa tarde, Maria, seja bem-vinda, a paz do Senhor, Deus abençoe a sua vida. Ela tá pedindo purê de batatas do horário da manhã, viu? Ok, ok, vamos enviar já já, eu envio para você o purê de batatas, é bom, né? Gosto também, já gosto. Já ouvi falar em mal assada? Nome estranho, né? Mal assada. Não é mala assada, não. É mal assada, bom, mas quem é nordestino já ouviu em algum momento da vida, hein, Silvia? Mal assada. Ai, ai, ai. Qualquer hora dessa a gente faz dar essa receita aí, mal assada, viu? É coisa da infância, viu? Coisa da infância. Do tempo que vovó fazia, pegava aqueles pouquinho, né? O menino queria comer feijão, aí ela fazia uns bonequinhos com feijão e dizia que era o, que era um macaquinho, que era o, se não, raposa, né? Aquela coisa arada toda. É desse tempo aí, é desse tempo. É. Ah, Jesus, sei não. Só a graça, viu? Mas é isso aí. Rapaz, é Gilvan também já postou aqui um monte de pratos bonitos aqui. Bom, é Gilvan que gosta desses pratos saborosos, deve conhecer bem esse que a gente tá falando, né? Malassada. Mas é isso. Ô, Josuel Gomes, boa tarde, seja bem-vindo, a paz do Senhor, um abraço para você também. Estamos chegando ao finalzinho de mais um programa Feliz com Jesus, né? Daqui a pouquinho, vamos ao algum comercial, aí a gente volta com mais um louvor e encerra o programa dessa sexta-feira, tá certo? A gente volta já.
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Chegando ao finalzinho de mais um programa Feliz com Jesus, às 5 horas e 39 minutos. Um abraço para o Josué Gomes acompanhando a gente. Josué, diz que comeu muita malassada. Pois é, coisa boa, hein? Maravilha. Lembra a infância, né? Graças a Deus. Valquíria, boa tarde para você também. A Valquíria disse: malassada é omelete. É da mesma família, sabe? Mas a malassada é mais recheada, né? É mais gostosa. Vale a pena você conferir. Tem muito. Já me mandaram até uma receita aqui, rapaz. Que coisa. Maravilha, né? Muito obrigado pelo carinho, pela sintonia de sempre. Olha, quem tá conosco também é o Fernando. Fernando já enviou até aqui a receita, rapaz. E uma imagem aqui bem interessante. Tá bom, Fernando, setor 10, também conosco. Muito obrigado. Ah, quem está conosco é o Miqueias Maia. Boa tarde, Miqueias. Um abraço para você, sempre conosco, né? Adorando a Deus com a gente. E também a nossa querida irmã Zélia. Deus é fiel, né, irmã Zélia? Graças a Deus. Um abraço para a senhora, um abençoado final de semana para toda a família. Em nome de Jesus, tá? Que Deus abençoe rica e poderosamente. Chegamos ao final e agradecemos a Deus pela oportunidade e a você pela sintonia, o Geraldo Danta Júnior aqui abrilhantando a nossa programação, a Zilma lá na Zona Norte também conosco, muito obrigado pelo carinho de todos, excelente final de semana. Ó, só lembrando, daqui a pouquinho, ali no Templo Sede, na Praça Gentil Ferreira, no bairro do Alecrim, estará acontecendo mais um grande evento, um culto geral de instrução e doutrina, e dentro do culto de instrução e doutrina também estará acontecendo o evento, né? O departamento feminino estará participando, departamento feminino, realizando 7º congresso de oração com o tema O Valor da Oração em Todos os Tempos, baseado em Efésios 6:18. Graças a Deus, né? Então, hoje à noite, ali no Templo Central, a partir das 19 horas, e amanhã, 1º de agosto, no Hotel Praia Mar Arena, e das 8:30 da manhã até as 5 da tarde. Então, você pode obter todas as informações, detalhes, hoje à noite, ali no Templo Sede, na Praça Gentil Ferreira, no bairro do Alecrim. Deus abençoe a todos. E até segunda, se Deus quiser.

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1: Meus queridos irmãos e amigos, rádio ouvinte da Nordeste Evangélica e da Rádio Boas Novas, com alegria saúdo a todos vocês com a paz do Senhor Jesus. Pela graça de Deus, estamos aqui apresentando mais um momento de reflexão, a voz do pastor. Vamos meditar na palavra de Deus, que é para nós a inerrante, infalível, imutável e completa palavra de Deus. Vamos ler a palavra de Deus na carta de Paulo aos Efésios, capítulo 5, a partir do versículo 8, onde está escrito: porque noutro tempo erais trevas, mas agora sois luz do Senhor. Andai como filhos da luz, porque o fruto do Espírito está em toda bondade e justiça e verdade, aprovando o que é agradável ao Senhor. E não vos comuniqueis com as obras infrutuosas das trevas, mas antes condenai-as, porque o que eles fazem oculto, até dizê-lo, é torpe. Mas todas estas coisas se manifestam, sendo condenadas pela luz, porque a luz tudo manifesta, pelo que diz: desperta tu que dormes, levanta-te dentre os mortos e Cristo te esclarecerá. Portanto, vede prudentemente como andais, não como nécios, mas como sábios na presença de Deus, remindo o tempo, porque os dias são trabalhosos. Meus queridos irmãos, meus amigos, o testemunho cristão é muito importante para a sociedade sem Deus. Nós fomos salvos. Jesus nos tirou do mundo. Jesus nos tirou das trevas e nos trouxe para o seu reino, nos trouxe para a sua luz. Hoje, neste mundo cheio de pecado, neste mundo cheio de perversão, nós cristãos, nós salvos, nós, enquanto igreja, devemos refletir a glória de Deus na nossa vida perante o mundo, que isso é o nosso testemunho. O crente, na verdade, deve ter o seu testemunho notório, que todos observem que ele é uma pessoa diferente, que ele tem Cristo na vida. O testemunho é o que falamos sobre alguém, ou algum fato que vimos ou temos conhecimento. Nós falamos da experiência que tivemos com Cristo Jesus, nosso Senhor, e Ele mudou a nossa vida. É o rastro que deixamos para trás, onde passamos no dia a dia, é o que as pessoas sabem de nós, de nossos atos e nossos negócios. De sorte que o testemunho do crente é muito importante para o mundo. É através da nossa vida, do nosso testemunho, que as pessoas vão ver que nós somos novas criaturas e Cristo Jesus habita em nós. Porque o crente deve ter um bom testemunho? Porque ele é luz do mundo. Jesus Cristo disse: vós sois a luz do mundo. Neste mundo em trevas, nós devemos resplandecer como luz. Nos diz a palavra de Deus que nós somos como luzeiros no firmamento. E verdadeiramente precisamos mostrar para o mundo em trevas que temos luz, e esta luz é Cristo Jesus em nossa vida. O Evangelho seja pregado sem palavras através da nossa vida. Isso é muito importante. Mais importante do que as palavras é o nosso exemplo de vida. Aliás, o nosso exemplo de vida já é uma grande pregação. Mesmo sem palavras, nossa vida já é uma pregação para este mundo. Também o crente pode ter um bom testemunho para que as pessoas vejam nele a vida eterna e que tenham paz e que tenham tranquilidade. As pessoas podem ver em cada crente que Jesus, que é a nossa paz, habita em nós. Devemos preservar sempre uma vida tranquila, uma vida de paz, uma vida de equilíbrio com Cristo Jesus, nosso Senhor. Também diante da nossa família, é algo maravilhoso, porque as pessoas vão ver que a nossa família, ela é diferente, porque Cristo habita no seio da família. Também para preservar as nossas vestes brancas da santidade enquanto igreja do Senhor Jesus. Nós temos nossas vestes outrora sujas pelo pecado, mas agora embranquecidas pelo sangue do Cordeiro de Deus. E como deve ser o testemunho do crente? No cuidado, quando falar, a nossa fala identifica quem nós somos. A criada disse para Pedro: tu és um deles, porque a tua fala denuncia. Realmente, a nossa linguagem denuncia quem nós somos. É um testemunho vivo para cada crente, de que ele, na verdade, tem um testemunho vivo através da sua linguagem. Tratando as pessoas com respeito, com educação, isso é um dever de todo cristão. Isso é um testemunho maravilhoso perante este mundo que vive em completo desrespeito à pessoa humana. Nós devemos, enquanto cristãos, salvos em Jesus, tratar as pessoas bem, sejam pobres, sejam ricas, sejam brancas, negras, não importa a cor, a raça, a etnia, a religião, devemos sempre tratar as pessoas bem, cuidando da própria vida, dos negócios, nos contratos também, sermos fiéis em tudo. Isso é um testemunho cristão muito relevante para os nossos dias. Não se metendo na vida alheia, nós só temos que falar de Cristo Jesus, nosso Senhor. Quem se dá a falar da vida alheia é um fofoqueiro, é um mexeriqueiro, mas nós não. Nós, quando abrimos a nossa

0: certamente morrerás? Os homens disseram: era um homem vestido de pelos com cinto de couro. Então rei Acasias identificou que era o profeta Elias. Nós também, enquanto salvos em Jesus, somos identificados com a nossa apresentação, a maneira da gente se vestir, de se trajar, de andar, enfim, o crente, tudo nele é diferente. E quais os resultados de um bom testemunho? Ora, o nome de Deus é glorificado. Nós temos uma vida tranquila, sem medos, sem andar fugindo de quem quer que seja. Pregamos o evangelho sem abrir a boca e, ao passar por esta vida, deixamos os rastros, o testemunho para outra geração. Que Deus nos abençoe, que Deus nos ajude, que o nosso testemunho cristão seja patente, seja claro, seja demonstrado através da nossa maneira de viver. Vamos orar e vamos agradecer ao Senhor. Bendito Deus, Pai que estás nos céus, Senhor, te damos graças por este momento de reflexão à voz do pastor. Abençoa grandemente nossos queridos radiovintes, guarda maravilhosamente todas as famílias, a tua igreja, que o nosso testemunho possa brilhar diante de uma sociedade corrompida pelo pecado. Que a tua bênção seja sobre a nossa vida, em nome de Jesus. Amém. Que Deus abençoe a todos, em nome de Jesus Cristo. Amém.
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3: 17:54.
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1: 17:58.
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2: 18:59.
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0: jogo reúne obras didáticas e literárias e abrange desde os anos iniciais do ensino fundamental até o ensino médio.
1: E hoje nós vamos falar sobre uma arte que é patrimônio cultural brasileiro.
2: Poesia pendurada no barbante, rima perfeita que conta as histórias do povo e do dia a dia do sertão. É o cordel.
1: O projeto quer valorizar a atividade no país. Graziele Bezerra.
3: A iniciativa prevê atividades como seminários, tratamento de acervos e apresentação de cantadores, poetas e xilógrafos.
2: Hoje, na apresentação da Voz do Brasil, Luciano Seixas e Mariana Jungmann.
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2: A Caixa Econômica Federal conclui hoje o pagamento do lucro do Fundo de Garantia por Tempo de Serviço, o FGTS.
1: Quem tem direito já pode consultar o valor de recebimento.
2: Nós vamos conversar agora com a repórter Luana Karen, que vai explicar pra gente como funciona essa distribuição.
1: Luana, boa noite. Fala pra gente então desde quando é feita a repartição do lucro do FGTS.
4: Boa noite, Mariana, Luciano. Boa noite aos ouvintes da Voz do Brasil. Olha, desde 2016, o Fundo de Garantia por Tempo de Serviço, o FGTS, distribui parte do lucro obtido com aplicações em áreas como habitação, saneamento, infraestrutura e títulos públicos federais. A repartição é definida pelo Conselho Curador do Fundo, que estabelece tanto o percentual do lucro a ser distribuído, quanto o índice usado para calcular quanto cada trabalhador recebe.
2: E como é que ficou a distribuição neste ano, Luana?
4: Olha, Luciano, neste ano o índice definido foi de 0,01868341. Para calcular o valor que irá receber, o trabalhador deve multiplicar o saldo existente na conta do FGTS em 31 de dezembro de 2025 por esse índice. Mas eu vou dar um exemplo para ficar mais fácil. Quem tinha R$10 mil de saldo naquela data vai receber R$186,83. De acordo com a resolução do Conselho Curador, 89% do lucro obtido pelo FGTS em 2025 serão distribuídos aos trabalhadores, o que equivale a R$13 bilhões. De acordo com o secretário de Proteção ao Trabalhador do Ministério do Trabalho e Emprego, Carlos Augusto Gonçalves, o valor é depositado em contas ativas e inativas.
5: Contas ativas são aqueles trabalhadores que têm vínculo. Contas inativas são aqueles trabalhadores que não têm mais vínculo empregatício, mas são beneficiados também, né? Por essa distribuição de resultado. É só ele entrar no APPS, entrando no FGTS, constatar qual é o seu saldo, os trabalhadores e as trabalhadoras receberão essa distribuição de resultado nas suas contas através de uma correção do valor do saldo.
1: Agora, Luana, e o trabalhador pode sacar esse dinheiro já imediatamente?
4: Não, Mariana, só nos casos previstos em lei. É importante lembrar que o dinheiro creditado como repartição do lucro segue as mesmas regras do FGTS. Ou seja, ele só pode ser sacado em situações como a compra da casa própria, demissão sem justa causa, aposentadoria ou doenças graves. O valor foi creditado na conta do FGTS de pouco mais de 138 milhões de trabalhadores e pode ser conferido no aplicativo FGTS ou pelo Internet Banking da Caixa para quem é cliente do banco. Mariana e Luciano.
2: Obrigado, Luana, pelas informações ao vivo aqui na Voz do Brasil.
1: A valer amanhã a gasolina com percentual obrigatório de 32% de etanol.
2: A medida entra em vigor por um período de 180 dias, prorrogáveis por mais 6 meses.
1: Baseada em estudos técnicos com veículos leves e motocicletas, a alteração amplia o uso de combustível renovável.
2: Além de reduzir a necessidade de importação de gasolina e reforçar a segurança energética nacional.
6: O governo do Brasil publica a resolução que institui temporariamente a gasolina E32 e a nova mistura começa a valer neste sábado, 1º de agosto. Com a mudança, o percentual obrigatório de etanol anidro na gasolina sobe de 30% para 32% em todo o Brasil. A medida tem validade inicial de 180 dias, com possibilidade de prorrogação por mais 6 meses. Segundo o Conselho Nacional de Política Energética, a alteração busca ampliar o uso de combustível renovável produzido no país, reduzir a necessidade capacidade de importação de gasolina e reforçar a segurança energética nacional. A decisão é baseada em estudos técnicos que avaliam veículos leves e motocicletas movidos exclusivamente a gasolina. Os testes analisam partida, aceleração, dirigibilidade, emissões e durabilidade dos componentes. De acordo com o relatório, os veículos apresentam funcionamento adequado sem impactos relevantes no desempenho ou nos sistemas de combustível. A resolução também estabelece que a adoção definitiva da gasolina E32 ou de misturas superiores vai depender de novas avaliações. Claudimário Carvalho, para a Voz do Brasil.
1: Obras didáticas e literárias na palma da mão. É o Programa Nacional do Livro e do Material Didático Digital.
2: Saiba agora como acessar livros da rede pública pela internet.
7: Uma plataforma permite que professores e estudantes da rede pública de ensino acessem livros em formato digital. O catálogo reúne obras didáticas e literárias e abrange desde os anos iniciais do ensino fundamental até o ensino médio. Como destacou Fernanda Pacobaíba, presidente do Fundo Nacional de Desenvolvimento da Educação.
8: Hoje, o nosso PNLD Digital reúne um acervo com mais de 2.800 obras, entre os livros didáticos e literários de diferentes etapas da educação básica. O leitor digital também conta com recursos de acessibilidade e personalização, como ajuste de contraste, espaçamento e navegação.
7: A avaliação das obras é realizada por professores especialistas do Banco de Avaliadores do Programa Nacional do Livro e do Material Didático, selecionados por uma comissão técnica. Os materiais didáticos de cada etapa de ensino se renovam a cada 4 anos. O acesso à plataforma pode ser feito pelo endereço pnld.fnde.gov.br com login realizado via gov.br. Reportagem Natália Koslick.
1: Na segunda-feira, começa a campanha de multivacinação para crianças e adolescentes menores de 15 anos.
2: Pais e responsáveis devem levar os jovens até a unidade básica de saúde para atualizar a caderneta de vacinação.
1: E atenção para quem mora nas cidades de São Paulo, Guarulhos e São Bernardo do Campo.
2: O Ministério da Saúde recomenda que os habitantes dessas cidades, com idade entre 0 e 59 anos, tomem vacina contra sarampo.
1: Até o dia 28 de julho, o Brasil confirmou 17 casos de sarampo nesses municípios de São Paulo. E a melhor forma de prevenir a doença é a imunização. Confira na reportagem de Pablo Mundim.
9: O sarampo é uma doença causada por um vírus e transmitida pelo ar. Os primeiros sintomas costumam ser febre alta, tosse, coriza, olhos avermelhados e mal-estar. Depois de alguns dias, aparecem manchas vermelhas que começam no rosto e se espalham pelo corpo, como explica o Dr. Tiago Cavalcante, médico de família.
10: Ele é um dos agentes mais contagiosos, porque geralmente uma pessoa que tem um vírus no seu organismo tem a capacidade de transmitir para até 18 pessoas ao seu redor. E o vírus pode ficar até 2 horas no ambiente ali circulando, né? Então, isso ainda aumenta ainda mais a chance de ocorrer a transmissão. E, basicamente, os sintomas, assim, lembra muito um quadro gripal. Aí, logo depois, poucos dias, obviamente, surgem as manchas vermelhas pelo corpo.
9: Mesmo com a eliminação da circulação contínua do vírus no Brasil, novos casos ainda podem surgir quando o sarampo é trazido de outros países. Por isso, especialistas reforçam que manter a vacinação em dia continua sendo a forma mais eficaz de evitar novos surtos. A vacina contra o sarampo é oferecida gratuitamente pelo SUS e faz parte do calendário nacional de vacinação. Na rotina, as crianças recebem 2 doses, aos 12 e aos 15 meses de idade. Em situações de circulação do vírus, como ocorre atualmente nas cidades paulistas de Guarulhos, São Bernardo do Campo e São Paulo, a recomendação do Ministério da Saúde é a oferta da vacinação contra sarampo para todas as pessoas de 6 meses a 59 anos de idade, de forma indiscriminada, que moram nesses municípios. O Dr. Tiago Cavalcante reforça que a vacinação é fundamental para combater o vírus.
10: A ideia, fazer até um comparativo, por exemplo, um incêndio, né? É que não surja a faísca que vai acender aquele incêndio. Então, por exemplo, se a população da cidade estiver vacinada, o vírus chega, pode até chegar, mas ele não encontra quem infectar, porque o nosso organismo, né, vai estar ali com a barreira de proteção bem ativa. E o vírus morre ali. E é o que a gente chama até da imunidade coletiva, da imunidade de rebanho.
9: O sarampo pode ainda causar complicações graves, como pneumonia, inflamação no cérebro e até levar à morte, principalmente em crianças pequenas e pessoas com baixa imunidade. Quem não sabe se recebeu todas as doses pode procurar uma unidade básica de saúde para verificar a caderneta de vacinação. Reportagem Pablo Mundim.
2: Se inscreveu no FIES já pode checar se conseguiu o financiamento estudantil.
1: Prazo para confirmar as informações vai até a semana que vem.
2: E quem não foi selecionado já está na lista de espera para aguardar as próximas chamadas.
11: Nesta edição do FIES, o Fundo de Financiamento Estudantil, foram disponibilizadas 75 mil vagas em mais de 1.200 instituições de ensino. Com os resultados divulgados nesta quinta-feira, os pré-selecionados já podem completar as informações de suas inscrições até a próxima terça-feira, 4 de agosto. Quem não foi selecionado vai automaticamente para a lista de espera. E as novas chamadas serão realizadas entre 7 de agosto a 24 de setembro. O FIES concede financiamento a estudantes de graduação em instituições privadas que aderirem ao programa e que tenham avaliação positiva no Sistema Nacional de Avaliação da Educação Superior. Os estudantes podem conferir se foram selecionados no endereço acessounico.mec.gov.br/FIES. E para complementar as informações, acessar FIES Seleção, sem cedilha e tio, aluno.mec.gov.br. Edinaldo Júnior para a Voz do Brasil.
1: São candidatos do Concurso Público Nacional Unificado, CNPU-2.
2: O Ministério da Gestão, Inovação e Serviços Públicos publicou no Diário Oficial da União de hoje nova classificação para recompor vagas remanescentes, não preenchidas e provimento de vagas adicionais.
1: Ao todo, são 702 pessoas classificadas, sendo 242 em vagas remanescentes e 460 em vagas adicionais.
2: Os convocados abrangem o INSS e o Ministério da Gestão e da Inovação e Serviços Públicos.
1: Os classificados devem acompanhar as próximas publicações para consultar procedimentos, prazos e orientações das próximas etapas do concurso.
2: Para saber mais, acesse gov.br/gestão/fique-por-dentro.
1: Documentos importantes na palma da mão facilita a vida de milhões de brasileiros e evita deslocamentos desnecessários.
2: Pela conta gov.br é possível acessar gratuitamente certidões e comprovantes usados para solicitar benefícios sociais, participar de concursos públicos e resolver diversas pendências de forma rápida e digital.
12: Você que tem a conta GovBR não precisa sair de casa para pegar uma série de documentos. Vários deles são muito importantes, por exemplo, para pedir o Bolsa Família, o Benefício de Prestação Continuada, BPC, a Tarifa Social de Energia Elétrica, para acessar o Minha Casa Minha Vida e outras políticas públicas federais. São mais de 10 certidões disponíveis para você baixar de graça pelo seu celular, tablet ou computador. Uma delas é a Certidão do Cadastro Único, que é essencial para o Bolsa Família, a isenção de taxas em concursos públicos e a carteira do idoso. No GovBR você ainda pode baixar a certidão da pessoa com deficiência, documento fundamental para o sistema de cotas nas universidades, escolas técnicas e empresas. Essa certidão também é exigida para a pessoa com deficiência pedir o BPC. Se você pretende se inscrever num concurso público, vai precisar da certidão de quitação eleitoral. Ela está entre as que podem ser baixadas na plataforma GovBR. Também é possível pegar a Carteira Nacional de Vacinação, o Cartão Nacional de Saúde, o Certificado de Antecedentes Criminais, a Certidão de Situação Cadastral do CPF e do CNPJ. Nessa mesma lista estão disponíveis as certidões negativas de débito da pessoa física, pessoa jurídica e do imóvel rural. Para acessar os documentos, você entra no aplicativo GovBR ou no site gov.br e clica em Atalhos GovBR. Depois, é só olhar a lista de certidões e baixar a que estiver precisando. Reportagem Carlos Oliveira.
1: Os CNPJs, que até hoje tinham apenas números, agora também poderão ter letras.
2: O primeiro CNPJ alfanumérico foi emitido hoje.
1: A ideia é garantir a continuidade das combinações no país.
13: O CNPJ, que identifica empresas, organizações e instituições, está de cara nova. Agora, pode conter também letras e não apenas números. É o chamado formato alfanumérico. A Receita Federal emitiu o primeiro CNPJ desse tipo, com letras e números nesta sexta-feira. O novo padrão amplia a capacidade de inscrições nos próximos anos e não impacta os CNPJs já existentes, que continuam válidos. O modelo alfanumérico também não altera os direitos, obrigações ou a situação cadastral das pessoas jurídicas já existentes. Novos CNPJs ainda podem ser emitidos apenas com números, já que o limite do sistema ainda não foi esgotado. Empresas que usam CNPJ em seus processos devem verificar se os sistemas estão preparados para receber e validar códigos alfanuméricos. A Receita Federal informou que a emissão de CNPJs neste modelo será gradual e que vai acompanhar a transição. Graziela Mendonça para a Voz do Brasil.
2: Amanhã é dia do cordelista. Você conhece essa arte brasileira?
1: A literatura de cordel faz parte da identidade cultural e carrega histórias, tradições e saberes populares passados de geração em geração.
2: Um projeto lançado no Ceará tem o objetivo de fortalecer a preservação e a difusão dessa manifestação artística por meio de atividades de formação, pesquisa e valorização de cordelistas e xilógrafos.
1: Vamos conhecer mais na reportagem de Graziele Bezerra.
14: O trabalho de um artista popular atraiu a atenção do professor Alex Canuto de Melo para o cordel. Mas o sangue nordestino também teve voz no nascimento de Sabiá Canuto, filho de maranhense com piauiense, neto de sanfoneiro, que além de professor, é poeta e cordelista.
15: Então eu fiquei encantado naquele momento, conhecendo o mestre do PIF com o cordel.
16: É galinha, pato, peru, pavão, em mavestude, lá vai eu fui, de avô pra neto.
15: E ele me instigou a buscar me enveredar nesse caminho da poesia popular, do cordel e achar o meu caminho também a partir daí.
14: Literatura de cordel é considerada bem cultural imaterial pelo Instituto do Patrimônio Histórico e Artístico Nacional, IFAM, desde 2018. O nome cordel vem dos cordões ou barbantes, onde os folhetos ficavam pendurados para serem vendidos em feiras. Essa expressão artística teve forte expansão no Nordeste do Brasil, a partir do final do século XIX. Poesia rimada, métrica perfeita. Para o professor Sabiá, um saber que precisa ser conhecido e preservado.
15: Então, através desse brinquedo que é o cordel e essa diversão, né? E você poder declamar, por exemplo, admiro o pica-pau no galho do angico, passo o dia inteiro, taco-taco, tico-tico, não sente dor de cabeça nem quebra a ponta do bico. Então, sem dúvida nenhuma, a gente precisa ampliar ainda mais, né, esses acessos à literatura de cordel, né, a essa disseminação dessa cultura, né, a valorização dessa cultura.
14: Um projeto chamado Escola Brasileira de Literatura de Cordel e Xilogravura, lançado em Juazeiro do Norte, quer promover e valorizar ainda mais essa manifestação cultural. Para isso, a iniciativa do Ministério da Cultura, em parceria com as universidades regional e federal do Cariri, no Ceará, prevê atividades como seminários, oficinas, tratamento de acervos e apresentação de cantadores, poetas e xilógrafos, como explica Fanca Santos, coordenadora do projeto.
17: Serão aulas e espetáculos, nós teremos um congresso internacional de acervos muito importante, o tratamento técnico de todo um acervo que já está na UFCA, de Pedro Bandeira, Renato Casimiro, meu próprio acervo, entre outros, e vamos lançar uma linha de moda da Xilo, né, pensando na economia criativa.
14: As atividades devem acontecer até maio de 2027. A programação e informações sobre como participar serão divulgadas no perfil do Instagram, @escolabr de cordel e xilogravura. Reportagem Graziele Bezerra.
2: Mais do que museus, pontos de memória são espaços criados por comunidades para contar e guardar a sua própria história.
1: Essas iniciativas podem ser certificadas e habilitadas para obtenção de apoios, financiamentos e parcerias.
2: A certificação como ponto de memória é uma titulação concedida pelo IBRAM, o Instituto Brasileiro de Museus.
18: A 40 quilômetros de Brasília, o Centro Histórico de Planaltina reúne casarões, praças e a Igrejinha de São Sebastião. Há também um museu histórico, onde é possível conhecer objetos e o modo de viver dos habitantes do final do século XIX. Todo o centro relembra a história do município, que antes de ser incorporado ao DF, pertencia a Goiás e já era um núcleo urbano mesmo antes da vinda da capital para o centro do país. Simone Macedo, presidente e fundadora da Associação dos Amigos do Centro Histórico de Planaltina, detalha o que é possível encontrar no local.
19: Além dele contar a história até os dias de hoje, Planaltina DF, ele tem também as atividades artísticas, como montagem de exposições e também um dos principais eventos de arte contemporânea fora do eixo Brasília, né? É um ponto para que você chegue e viva o local como uma casa da época, né?
18: O Centro Histórico de Planaltina é considerado um ponto de memória, ou seja, uma iniciativa reconhecida por preservar e valorizar a história, a cultura e as memórias de um território ou grupo social. Raquel Teixeira, coordenadora de Museologia Social do IBRAM, explica qual o diferencial desses espaços.
20: Diferentemente de um museu tradicional, que tem a sua atuação baseada naquele tripé edifício, coleção ou acervo, né, e público, os pontos de memória desenvolvem processos museológicos que são baseados na relação território, memória e comunidade. Então a gente está falando de uma gama aí de processos museológicos que se dão fora dos ambientes museais tradicionalmente reconhecidos, né? São experiências que elas nascem do próprio protagonismo da comunidade.
18: Para um lugar ser reconhecido como ponto de memória, é preciso provar que a entidade responsável desenvolve programas, projetos e ações de museologia de caráter social. Com a certificação, o ponto de memória passa a estar apto a participar de políticas e instrumentos previstos para esse tipo de iniciativa, como explica Raquel Teixeira, do IBRAM.
20: Que pode favorecer a participação em editais, em parcerias com instituições públicas e privadas. É claro, observadas as regras específicas de cada um desses instrumentos, né? E é também uma ferramenta importante para que os pontos de memória possam se conhecer uns aos outros e, a partir daí, desenvolverem ações conjuntas, em parceria, fazerem cooperações.
18: Por meio de uma plataforma online, é possível cadastrar um projeto para certificação e acompanhar o processo desde a etapa de inscrição. E a população pode ter informações detalhadas sobre o histórico de atuação de cada um desses locais. O endereço é pontosdememoria.museus.gov.br. Reportagem Márcia Fernandes.
21: O prazo final para atualizar o cadastro destinado à concessão da licença de aquicultor foi prorrogado até 31 de dezembro de 2026.
2: A atividade pode ser realizada em águas marinhas, rios e lagos.
21: Entre as espécies cultivadas estão peixes, camarões, algas, rãs, peixes ornamentais, ostras e mexilhões.
2: A licença permite o trabalho dentro da lei, a comercialização sem riscos de multas e é requisito para obtenção de crédito rural.
21: Quem explica é a secretária nacional de aquicultura do Ministério da Pesca e Aquicultura, Fernanda de Paula.
22: Além de dar segurança jurídica à sua atividade, o RGP Aquicultor, ele facilita a venda do pescado produzido para a indústria de beneficiamento e também para exportação. E como funciona a atualização agora? As nossas superintendências federais de pesca e aquicultura nos estados continuam recebendo, analisando e dando andamento normal aos processos de concessão e renovação da licença. Além disso, as regras relativas ao monitoramento obrigatório da aquicultura e aos trâmites antigos de renovação estão temporariamente suspensas, garantindo um período tranquilo de transição para o produtor.
2: Mais informações na página do Ministério da Pesca em gov.br/MPA.
21: E essas foram as notícias do governo federal.
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2: Fique agora com as notícias do Poder Judiciário e do Congresso Nacional. Boa noite, bom fim de semana.
21: A gente volta na segunda-feira. Boa noite.
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0: STF suspende cobrança de mais de 255 milhões de reais em uma disputa judicial entre Petrobras e uma empresa de engenharia. TSE realiza entre 3 e 9 de agosto a primeira edição da Semana Nacional do Sistema Eletrônico de Votação. STJ define que revisão administrativa pode cancelar benefício previdenciário por incapacidade concedido judicialmente. Boa noite, eu sou Marcela Luiza. O Supremo Tribunal Federal suspendeu a cobrança de mais de 255 milhões de reais em uma disputa judicial entre a Petrobras e uma empresa de engenharia. A decisão envolve a forma como o valor da dívida deve ser corrigido. Judite Aragão.
3: A discussão é sobre o índice usado para atualizar o valor da condenação. A empresa FDS Engenharia de Óleo e Gás defendia que a dívida fosse corrigida pelo IPCA, com um acréscimo de juros de 1% ao mês. O Tribunal de Justiça do Rio de Janeiro concordou com esse cálculo. A Petrobras recorreu ao STF. A empresa alegou que a correção deveria ser feita apenas pela taxa Selic, como já definiu o Supremo em outros julgamentos. Com esse critério, o valor da dívida é de 237 milhões e 800 mil reais, quantia que já foi depositada em juízo. A diferença entre os dois cálculos passa de 255 milhões de reais. Ao analisar o caso, o ministro Alexandre de Moraes afirmou que, quando a sentença não define qual índice de correção deve ser usado e apenas faz referência à lei, deve ser aplicada a taxa Selic. O ministro lembrou que a Selic já inclui correção monetária e juros de mora. Por isso, ela não pode ser somada a outros índices. Como a sentença original não estabelecia um índice específico de atualização, Alexandre de Moraes suspendeu o cumprimento da decisão até o julgamento definitivo do processo.
0: Tribunal Superior Eleitoral dá início à primeira edição da Semana Nacional do Sistema Eletrônico de Votação. Na próxima segunda-feira, dia 3 de agosto, o TSE vai abrir a urna eletrônica para estudantes do Centro de Ensino Médio Elefante Branco, em Brasília. Juliana Cariri.
4: A atividade vai ser conduzida pelo coordenador de tecnologia eleitoral do TSE, Rafael Azevedo, e pelo ministro substituto do tribunal, Nauê Bernardo Pinheiro de Azevedo. Os dois são ex-alunos da instituição. A iniciativa busca ampliar o conhecimento dos alunos sobre o sistema de votação e também vai abordar temas como assinatura digital, sigilo do voto, fiscalização dos sistemas eleitorais, testes de segurança e as etapas de auditoria.
0: A Justiça do Trabalho reforçou o combate ao assédio eleitoral no ambiente laboral. Agora, sempre que uma ação trabalhista apresentar indícios desse tipo de prática, o juiz deverá comunicar imediatamente o caso ao Ministério Público do Trabalho e ao Ministério Público Eleitoral. Marla Lacerda.
5: A medida foi aprovada pelo Conselho Superior da Justiça do Trabalho e determina que a comunicação seja feita logo após o recebimento da ação, sem depender de pedido das partes. O objetivo é agilizar a atuação dos órgãos responsáveis e fortalecer o combate ao assédio eleitoral, sem interferir no andamento aí do processo trabalhista. A nova resolução também amplia a definição de assédio eleitoral, melhora a identificação dessas ações no sistema da Justiça do Trabalho e reforça o monitoramento dos processos, para garantir mais rapidez e eficiência no acompanhamento dos casos.
0: INSS pode cancelar administrativamente benefícios por incapacidade concedidos por decisão judicial. Esse entendimento foi adotado pelo STJ sob o rito dos recursos repetitivos. Fátima Uchoa.
24: Com a tese fixada pela primeira sessão, juízes e tribunais de todo o país devem adotá-lo em casos com a mesma questão jurídica. Para o STJ, como esses benefícios dependem da permanência da incapacidade do segurado, o INSS tem o dever legal de fazer revisões periódicas para verificar se essa condição continua existindo ou não. O cancelamento somente é válido se forem observadas as garantias do devido processo legal administrativo com a realização de perícia médica, a notificação do beneficiário e a oportunidade de apresentar defesa antes da interrupção do benefício. O relator foi o ministro Teodoro Silva Santos.
0: 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Uma boa noite e um bom fim de semana.
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8: Eu sou Paula Groba.
9: E eu sou Ricardo Nakaoka.
8: E estes são os destaques de hoje do Jornal do Senado, que começa agora.
9: Avança projeto que cria cotas para jovens que deixam abrigos ao completar 18 anos.
8: Sancionada lei que amplia a divulgação do Disque 180 para vítimas de violência.
9: Lideranças indígenas buscam apoio do Senado para recuperação de áreas degradadas pelo garimpo.
8: Boa noite.
9: Boa noite.
8: Jovens que passaram a infância e a adolescência em abrigos ou casas-lares podem ter mais facilidade para ingressar em universidades e institutos federais.
9: A Comissão de Direitos Humanos do Senado aprovou uma proposta que cria cotas para quem deixa o acolhimento institucional ao completar 18 anos. A reportagem é de Rodrigo Rezende.
10: Um projeto aprovado na Comissão de Direitos Humanos, de autoria do senador Jorge Cajuru, do PSB de Goiás, quer garantir aos jovens que vivem ou viveram nessa situação até os 18 anos, ou seja, não foram adotados e alcançaram maioridade, uma cota nos processos seletivos para o acesso ao ensino superior e às escolas técnicas federais. O relator do projeto, o senador astronauta Marcos Pontes, do PL de São Paulo, afirma que a ideia colabora com a diversidade no meio acadêmico.
25: A proposição realiza a importante missão de conferir oportunidades a pessoas oriundas de acolhimento institucional. Lembrando que acolhimento institucional é diferente de instituições como a Fundação Casa, com menores infratores. É outro tipo de público. Ademais, atua para fortalecer a diversidade nos ambientes educacionais brasileiros, garantindo que pessoas com experiências distintas possam receber e compartilhar conhecimentos essenciais para a comunidade acadêmica e para a construção de sociedade mais justa e, portanto, mais equânime.
10: Marcos Pontes incluiu no projeto uma previsão de avaliação a cada 10 anos dessa política de cotas. A proposta segue para análise da Comissão de Educação do Senado.
8: E por falar em educação, um dos principais destaques do primeiro semestre no Senado foi a aprovação do novo Plano Nacional de Educação. A lei estabelece as metas e as diretrizes que vão orientar as políticas públicas para todos os níveis de ensino até 2034.
9: O texto já foi sancionado pela Presidência da República. Repórter Márcio Maturana.
26: Já sancionado pelo Executivo, o novo Plano Nacional de Educação define diretrizes, metas e estratégias até 2034 em todos os níveis, inclusive a educação superior. Entre as metas estão garantir que todas as crianças da educação infantil estejam na escola e que pelo menos 60% das que têm até 3 anos tenham acesso a creches. A relatora da proposta na Comissão de Educação, senadora Tereza Leitão, do PT de Pernambuco, destacou um mecanismo para evitar que as metas fiquem apenas no papel.
27: Este plano tem um diferencial do anterior. Ele tem um monitoramento bienal. A fiscalização, o monitoramento estão previstos para que ele seja um plano para valer.
26: Também foram aprovados a criação da Universidade Federal Indígena, o incentivo ao empreendedorismo no ensino médio, um regime especial para estudantes impedidos de frequentar aulas por saúde, gravidez ou amamentação e a inclusão da educação financeira, fiscal, securitária e previdenciária como tema transversal.
8: O Executivo também sancionou a lei que torna obrigatória a divulgação do serviço 180 para denúncias de violência contra a mulher.
9: Pelo texto, os serviços da Central de Atendimento à Mulher deverão ser obrigatoriamente publicizados em meios de comunicação de massa e em locais de grande circulação. Repórter Ruth Gomes.
28: Pela lei, escolas, hospitais, transportes públicos, órgãos públicos, locais de eventos, além de meios de comunicação,
1: promoverão a divulgação de como vítimas e pessoas que têm conhecimento de que a violência está ocorrendo poderão pedir ajuda. Já o senador Wellington Fagundes, do PL de Mato Grosso, ressaltou a importância de unir forças em prol de salvar vidas, independentemente de espectro político.
11: Um tema que não tem partido, não tem ideologia e não pode mais esperar. Quando o assunto é defender a vida, não existe disputa política. Existe sim o dever de agir.
1: Relatora do projeto na Comissão de Constituição e Justiça, a senadora Mara Gabrilli, do PSD de São Paulo, resgatou o histórico da Central de Atendimento à Mulher. Ela lembrou que o serviço começou prioritariamente como um canal de orientação e, a partir de 2014, passou a registrar denúncias diretas com encaminhamento e acompanhamento junto à rede especializada.
12: Pesquisadores indígenas das regiões Norte e Centro-Oeste visitaram o Senado nesta quinta-feira para participar de uma reunião com consultores legislativos e representantes do portal E-Cidadania na Comissão de Meio Ambiente.
13: Eles querem aumentar a articulação política em prol de projetos de recuperação de áreas degradadas pelo garimpo. A reportagem é de Marcela Diniz.
14: Os pesquisadores indígenas que visitaram o Senado são dos povos Yanomami, Munduruku e Enauenê Naui. Os objetivos da visita foram conhecer mais o Senado e investir na incidência política em busca de apoio a projetos de recuperação ambiental em áreas destruídas pelo garimpo. As lideranças também querem a total desintrusão de seus territórios. O pesquisador Reginaldo Pocho Munduruku explicou que os indígenas precisam do parlamento, inclusive no orçamento, para garantir recursos para ações socioambientais.
15: A gente tem como objetivo de restaurar 106 hectares, né? Dentro do nosso território. A nossa região foi degradada pela garimpo ilegal, né? Então, tudo isso impactou a nossa saúde dos povos indígenas, a vida da flora, né? Como os plantios de palmeiras, açaizeiros, contaminou também o nosso alimento, o peixe, né?
14: Em reunião com consultores do Senado na Comissão de Meio Ambiente, os pesquisadores indígenas ficaram sabendo, por exemplo, da oficina legislativa oferecida pelo E-Cidadania, portal por meio do qual é possível sugerir uma ideia que poderá virar um projeto de lei de verdade. O secretário do colegiado, Ayrton Aragão Júnior, explica que essa ferramenta pode ser útil, por exemplo, nas escolas indígenas.
16: Para aproximar também os jovens indígenas e as lideranças desse processo, dessa possibilidade de participação dentro do E-Cidadania aqui no processo do Senado Federal.
14: Pesquisa da Fiocruz de 2024 mostrou que 94% dos Yanomami de 9 aldeias invadidas por garimpos tinham alto nível de contaminação por mercúrio. Entre os Munduruku, um levantamento deste ano feito com gestantes mostra a contaminação de 97% das mulheres.
12: E os eventos climáticos extremos registrados nos últimos dias no país confirmaram a previsão dos especialistas.
13: Em dois debates realizados no Senado em maio, cientistas alertaram para a força do fenômeno El Niño este ano. Repórter César Mendes.
17: As chuvas intensas no sul e os vendavais no Rio e em São Paulo, registrados no mês de julho, confirmam o alerta dos especialistas de que o El Niño será forte este ano. Para o senador astronauta Marcos Pontes, do PL de São Paulo, é preciso aprimorar a legislação para enfrentar de forma adequada esses fenômenos.
19: Para proteger a população dos eventos que vão acontecer.
17: Segundo o climatologista Carlos Nobre, o El Niño acelera o jato de circulação atmosférica que vem do Pacífico em direção à América do Sul. E vários estudos têm apontado evidências de que o El Niño será muito forte este ano.
29: Esses eventos nos últimos dias de chuvas muito fortes no Rio Grande do Sul, isso é relacionado com o El Niño.
17: O senador Hamilton Mourão, do Republicanos Gaúcho, pediu que o Plano Nacional de Proteção e Defesa Civil determine a realização de simulações anuais nos municípios mais atingidos pelos fenômenos climáticos.
13: Com a edição de Paula Groba e trabalhos técnicos de Eliseu Caires, o Jornal do Senado fica por aqui. Acompanhe agora as notícias do Tribunal de Contas da União e da Câmara dos Deputados. Boa noite.
12: Boa noite e um bom fim de semana.
6: Minuto do TCU.
2: O Tribunal de Contas da União apresentou os resultados de um conjunto de auditorias sobre as chamadas transferências especiais, conhecidas como emendas PIX. A fiscalização analisou 100 repasses destinados a 73 municípios e 2 estados, que somaram 198 milhões de reais. O relatório apontou problemas em 82% das transferências examinadas. Entre as principais falhas estão deficiências na prestação de contas, irregularidades em licitações, pagamentos sem comprovação e falta de transparência na aplicação dos recursos. O prejuízo potencial foi estimado em 49 milhões de reais. O tribunal fez recomendações para fortalecer o controle, aumentar a transparência e melhorar a fiscalização das emendas parlamentares. Saiba mais em tcu.gov.br.
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4: Projeto facilita acesso à justiça gratuita para inscritos no Cadastro Único.
5: Parlamentares aprovam benefícios para motoristas com bom histórico.
18: Comissões finalizam análise de proposta que incentiva o voluntariado.
20: Boa noite. Câmara finaliza a votação de projeto que incentiva voluntariado. Acompanhe os detalhes com a repórter Maria Neves.
21: Aprovado na Comissão de Constituição e Justiça da Câmara dos Deputados, projeto que estimula a atuação de jovens como voluntários em instituições de acolhimento de pessoas idosas com deficiência e crianças na primeira infância. A proposta determina ainda que os jovens voluntários também terão acesso a serviços de acolhimento durante o período de atuação. As regras serão definidas na regulamentação da lei. A relatora, a deputada Laura Carneiro, do PSD do Rio de Janeiro, explica que a medida representa mais um incentivo para aproximar jovens de pessoas idosas e com deficiência em instituições de acolhimento.
22: É uma tentativa de unir jovens com pessoas idosas e com pessoas com deficiência. Então, esse jovem, né, que está no serviço voluntário, vai ser habilitado para trabalhar nos abrigos, enfim, nas áreas de recebimento, que são de acolhimento, tanto de pessoas com deficiência como de idosos.
21: Ao apresentar o projeto, o deputado Roberto de Lucena, do Republicanos de São Paulo, argumentou que os jovens têm interesse em ingressar no mercado de trabalho e na universidade. Para ele, o Estado, ao valorizar o trabalho social e voluntário, estimula o acesso desses jovens tanto à vida acadêmica quanto ao mercado de trabalho, além de estimular o exercício da cidadania. A deputada Laura Carneiro promoveu pequenos ajustes no texto. O principal deles é uma mudança para assegurar que a participação no voluntariado não seja uma condição obrigatória para o acesso do jovem a serviço de acolhimento social. Segundo a parlamentar, a alteração é necessária para preservar a gratuidade da assistência prevista em lei. Da Rádio Câmara de Brasília, Maria Neves.
3: Trabalho.
23: O projeto que amplia reconhecimento de profissionais da radiologia deu mais um passo na Câmara. Saiba mais com a repórter Sofia Peçanha.
24: A Comissão de Constituição e Justiça aprovou o projeto que atualiza a regulamentação das profissões de técnico e tecnólogo em radiologia e de bacharel em ciências radiológicas. A proposta, já aprovada pelo Senado, altera a lei que regula o exercício das profissões da área desde 1985. Entre as mudanças está o reconhecimento formal das categorias de bacharel, tecnólogo e técnico em radiologia, além da ampliação das áreas de atuação profissional. O texto busca adequar a legislação às novas tecnologias utilizadas em exames e tratamentos de saúde, além de atividades industriais e de segurança que utilizam radiação. O projeto já havia sido aprovado pela Comissão de Saúde. Na reunião, o relator, o deputado Ricardo Silva, do PSD de São Paulo, destacou a importância desses profissionais para o funcionamento dos serviços de saúde.
30: Eles buscam beneficiar os profissionais técnicos em radiologia, os quais têm atuação relevante nos serviços de saúde, principalmente na produção de exames radiológicos indispensáveis ao diagnóstico de patologias.
24: Além de atualizar as regras regras para o exercício da profissão, o texto determina quem pode obter registro nos conselhos regionais de técnicos em radiologia, estabelece regras para a supervisão das técnicas radiológicas e reforça exigências relacionadas à proteção radiológica e à segurança dos trabalhadores e usuários dos serviços. Na prática, a proposta busca dar mais segurança jurídica aos profissionais ao definir quem pode atuar em cada atividade e quais são as responsabilidades de cada função. Durante a votação na Comissão de Constituição e Justiça, a deputada Érica Cocai, do PT do Distrito Federal, defendeu a proposta, afirmando que uma das principais mudanças é o reconhecimento dos tecnólogos em radiologia na legislação.
0: E por fim dizer que nós temos uma legislação que é uma legislação antiga, que não previa o tecnólogo, e tecnólogo agora vai poder fazer concurso público. Tecnólogo vai poder adentrar na saúde como tecnólogo. Portanto, é um reconhecimento.
24: Como a proposta que atualiza a regulamentação dos profissionais das técnicas radiológicas sofreu alterações durante sua análise na Câmara, ela retorna agora ao Senado para análise dessas modificações. Da Rádio Câmara de Brasília, Sofia Peçanha.
3: Justiça.
20: Inscritos no Cadastro Único para Programas Sociais, o CadÚnico, poderão ter acesso facilitado à justiça gratuita. A repórter Silvia Munhato tem os detalhes.
1: A Câmara aprovou o projeto que prevê a concessão de justiça gratuita de maneira imediata a quem estiver inscrito no Cadastro Único para Programas Sociais, o CadÚnico. A autora do projeto, a deputada Maria do Rosário, do PT do Rio Grande do Sul, diz que a mudança tem o objetivo de facilitar o acesso à justiça, evitando que a pessoa tem que comprovar novamente que tem baixa renda.
7: Se o judiciário reconhecer o CadÚnico, essa pessoa que passou pelo Centro de Referência e Assistência Social, pelo CRAS e que está no CadÚnico, quando chegar no judiciário, o judiciário vai ter uma economia processual muito grande. Ele não precisa mais revisar documentos sobre a situação econômica da família.
1: Segundo a deputada, quem não estiver no CadÚnico, mas atender aos critérios atuais de vulnerabilidade adotados pela justiça, continuaria tendo que fazer a comprovação de renda. A proposta, que permite aos inscritos no CadÚnico acessar a justiça gratuita sem a necessidade de comprovação de renda, seguirá agora para a análise do Senado. Da Rádio Câmara de Brasília, Silvia Munhato.
3: Transportes.
23: Comissão aprova projeto que estabelece benefícios para motoristas com bom histórico. A repórter Júlia Lopes nos conta quais são.
8: Motoristas profissionais com bom histórico no trânsito poderão receber benefícios se estiverem inscritos no Registro Nacional Positivo de Condutores. A proposta do deputado Duda Ramos, do Podemos de Roraima, foi aprovada na Comissão de Viação e Transportes da Câmara dos Deputados. O Registro Nacional Positivo de Condutores é voltado ao cadastro de motoristas que não cometeram infrações de trânsito nos últimos 12 meses. Com a nova proposta, passa a constar no sistema dados como ausência de infrações gravíssimas, participação em cursos de direção defensiva e histórico de condução sem acidentes. O relator do projeto, deputado Ricardo Aires, do Republicanos do Tocantins, explica que motoristas profissionais são aqueles que exercem atividades econômicas, como motoristas de aplicativo e caminhoneiros. Para ele, a medida beneficia não apenas os condutores, mas também os consumidores.
9: Esse projeto é importante por dois significados. Primeiro, porque ele vai, de um lado, prestigiar e demonstrar o motorista que tem boas práticas de trânsito, e por outro lado, também oferecer para a população, principalmente as pessoas que dependem desse tipo de serviço, aqueles melhores motoristas para que eles sejam contratados ou premiados na sua atividade econômica.
8: No texto, os benefícios concedidos aos condutores incluem redução no valor de seguros de veículos, acesso prioritário a vagas de emprego e condições diferenciadas em financiamentos e locações de veículos. O projeto, que busca conceder vantagens a motoristas profissionais inscritos no Registro Nacional Positivo de Condutores, inclui a medida no Código de Trânsito Brasileiro e segue agora para análise na Comissão de Finanças e Tributação. Da Rádio Câmara de Brasília, Júlia Lopes.
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3: Desenvolvimento Regional.
10: A Comissão de Desenvolvimento Urbano aprovou o uso de royalties do petróleo para financiar a tarifa zero no transporte urbano. A repórter Fabielle Pires nos conta como deve funcionar.
11: Quando o petróleo é extraído, uma parte da riqueza gerada retorna para os cofres públicos. São os royalties, recursos que podem ser usados para financiar serviços e investimentos em benefício à população. A Comissão de Desenvolvimento Urbano da Câmara dos Deputados aprovou uma proposta que destina parte dos royalties para a gratuidade nos transportes públicos do Brasil. A iniciativa é conhecida como Tarifa Zero e deve facilitar o transporte público e a mobilidade urbana. Ao apresentar o projeto, o deputado Gilmar Tato, do PT de São Paulo, defendeu que a Tarifa Zero contribui para a redução da desigualdade social, melhora a qualidade de vida nas cidades e incentiva o uso do transporte coletivo. O relator da proposta, deputado Hildo Rocha, do MDB do Maranhão, defendeu que a mudança na lei dos royalties não trará prejuízos.
14: Não vai aumentar o preço de combustível e também não vai diminuir o rendimento das empresas. E vai resolver um grave problema que existe. Porque no momento em que tivermos a tarifa zero de transporte público, as empresas que estiverem trabalhando, seja ela da iniciativa privada, uma concessionária ou uma empresa estatal, vai ter o dinheiro certinho lá todo mês, a tarifa atualizada, para que eles possam fazer um bom transporte público.
11: O projeto que destina parte dos recursos dos royalties de petróleo para a tarifa zero de transporte público segue para análise da Comissão de Viação e Transportes. Da Rádio Câmara de Brasília, Fabielle Pires.
3: Educação.
15: Comissão de Educação aprova projeto de estímulo à integração entre empresas de pequeno porte e ensino profissionalizante. A reportagem é de Maria Neves.
21: A Comissão de Educação da Câmara aprovou o projeto do deputado Júnior Mano, do PSB do Ceará, que busca estimular a integração entre instituições de ensino profissional e as micro e pequenas empresas. Pelo texto, os órgãos públicos responsáveis pela política de educação profissional e tecnológica terão de criar cadastro com vagas de emprego como forma de estimular a contratação dos formados pelas instituições de pequeno porte. Na opinião do relator, deputado Luiz Lima, do Novo do Rio de Janeiro, a iniciativa é importante porque as microempresas e empresas de pequeno porte são as que mais empregam no país, mas também são as que encontram maior dificuldade para a contratação de mão de obra qualificada.
16: A gente tem mão de obra específica escassa que com esse projeto a gente vai ajudar a superar esse obstáculo. A gente está falando de mais profissionalização, que é a vontade dos

0: Nota que 7 em cada 10 novos empregos formais do país estão nas empresas de micro e pequeno porte. Luiz Lima reforça que quando a educação profissional está em sintonia com as necessidades dessas empresas e articulada com programas de apoio ao empreendedorismo juvenil, há consequências positivas na formação e na integração com o mercado de trabalho. Além da criação do cadastro de vagas em micro e pequenas empresas, a proposta determina que o poder público estimule a abertura de negócios e a formalização de empresas de pequeno porte. A medida ainda prevê a oferta de apoio especial para jovens empreendedores. A proposta ainda será analisada pela Comissão de Constituição e Justiça antes de poder seguir para o Senado. Da Rádio Câmara de Brasília, Maria Neves.
1: Saúde. Comissão de Educação aprova diretrizes para parto humanizado no SUS. A repórter Sofia Peçanha explica como ficou a proposta.
2: A Comissão de Educação da Câmara dos Deputados aprovou o projeto que estabelece diretrizes para tornar mais humanizado o atendimento às mulheres durante a gestação, o parto, o nascimento do bebê e o pós-parto no Sistema Único de Saúde, o SUS. Durante a votação, a comissão alterou o projeto. Em vez de apenas modificar a Lei Orgânica da Saúde para incluir regras específicas sobre o parto humanizado, o novo texto passou a reunir um conjunto mais amplo de diretrizes para atenção à gestação, ao parto, ao nascimento e ao puerpério no SUS. O projeto original previa obrigações mais diretas para o serviço de saúde, com foco na garantia de condições para o parto humanizado e na presença de acompanhante. Já o novo texto amplia esse alcance e passa a organizar princípios gerais de atendimento, com ênfase na autonomia da mulher e na estruturação da rede de atenção materna e neonatal, como ressaltou a relatora da proposta, a deputada Lidice da Mata, do PSB da Bahia.
3: Portanto, esse projeto, ele sintetiza uma contribuição, uma preocupação de deputados homens e deputadas mulheres de diversos partidos. E esta é a riqueza dele. Nós estabelecemos diretrizes que visam humanizar a relação do parto, portanto, da mulher, da parturiente, com os médicos e profissionais que integram aquele momento de sua vida.
2: Entre as medidas previstas estão a garantia da presença de acompanhante escolhido pela gestante durante todo o atendimento, a possibilidade de apoio de doula, o fortalecimento da atuação de enfermeiras obstétricas, obstetrizes e parteiras tradicionais, além da ampliação do acesso à anestesia obstétrica, conforme protocolos do Sistema Único de Saúde. Segundo a relatora, a humanização do atendimento depende da qualificação permanente dos profissionais de saúde e da construção de ambientes mais acolhedores e seguros para mulheres e recém-nascidos.
3: Então, esse é um momento especial na vida da mulher, na vida de uma família, com consequências para o resto da sua vida, né, de um parto bem realizado, confortável, e por isso mesmo ele merece uma série de orientações que foram aqui definidas.
2: O texto final também reuniu contribuições de 57 projetos que estavam sendo analisados em conjunto e que também tratam do atendimento neonatal. Agora a proposta segue para análise da Comissão de Saúde. Da Rádio Câmara de Brasília, Sofia Peçanha.
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4: Comissão aprova projeto que busca evitar cobrança de imposto sobre imposto. A repórter Silvia Munhato explica a questão.
5: A Comissão de Finanças e Tributação da Câmara aprovou proposta que proíbe incluir imposto na base de cálculo do próprio imposto em qualquer esfera de governo. A mudança também foi aprovada na reforma tributária em 2023, no processo de eliminação do ICMS, PIS, COFINS, IPI e ISS. Os novos tributos da reforma, o imposto sobre bens e serviços

0: e a contribuição sobre bens e serviços serão cobrados apenas no consumo de produtos e serviços, o que garante a não incidência de tributos durante a sua elaboração ou fabricação. O relator, deputado Kim Kataguiri, do Missão de São Paulo, afirma que a cobrança de imposto sobre imposto é uma anomalia brasileira.
1: A gente está vedando isso, impedindo que isso aconteça em qualquer estado, município ou mesmo no âmbito da União, porque de fato é uma anomalia que a gente tem no sistema tributário brasileiro. Não à toa, isso impede tanto investimento aqui no Brasil, principalmente no setor produtivo.
0: A proposta será analisada agora pela Comissão de Constituição e Justiça antes de seguir para o plenário. Da Rádio Câmara de Brasília, Silvia Minhato.
2: Últimas notícias.
3: Rodrigo de Castro, do União de Minas Gerais, comemora a aprovação na Comissão de Constituição e Justiça de proposta de emenda à Constituição que limita a alíquota do IPVA a 1%. Relator da matéria, o deputado explica que o objetivo é reduzir a carga sobre os consumidores.
4: Ela visa beneficiar o consumidor brasileiro, que hoje paga até 4%, em alguns estados 4,5%, e que passará a pagar no máximo 1%. Então, por exemplo, em Minas Gerais, no meu estado, vai haver, que cobra 4%, vai haver uma diminuição de 75% do valor do IPVA. Ela tramitou de maneira recorde na Câmara, na CCJ, e foi aprovada de maneira unânime. Ou seja, os deputados da CCJ entenderam que essa PEC diminui imposto no Brasil e faz justiça tributária.
3: Rodrigo de Castro ressalta que o próximo desafio é aprovar a proposta na comissão especial. O parlamentar considera o atual modelo de cobrança do IPVA dos proprietários de veículos um dos mais injustos do mundo. Termina agora o jornal Câmara dos Deputados, produzido pela Rádio Câmara, com trabalhos técnicos de Wellington Teles e apresentação de Val Monteiro e Paula Bittar. Boa noite.
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7: 20h01.
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Irenita. Ela entrou em contato conosco e nós ficamos muito felizes. A irmã auxiliadora nos recebeu com muito amor, cuidou de nós e nós estamos aqui. Eu quero dizer que não é fácil pregar na frente da irmã Lídia, não é. Não é. A gente fica escutando em casa, aprendendo, e eu tinha um desejo de encontrá-la, mas as agendas não batem e ela estava ali, depois eu chegava num dia e depois a outra. Eu quero louvar a Deus por sua vida, irmã Lídia, que hoje eu pude conhecê-la e eu sei que a senhora, Deus tem usado a sua vida para transmitir aquilo que Ele quer para a igreja. Minhas amadas irmãs, meus irmãos, vamos abrir as nossas Bíblias no livro de Filipenses, capítulo 4, versículos 6 e 7. Quero louvar a Deus pela vida dessas mulheres, né, que fazem um batalhão de oração aqui na terra, pela vida da igreja. Quando encontrarem, amém. Não estejais inquietos por coisa alguma, antes as vossas petições sejam em tudo conhecidas diante de Deus, pela oração e súplicas com ação de graças. E a graça de Deus, que excede todo entendimento, guardará os vossos corações e os vossos sentimentos em Cristo Jesus. Quero também, com todo respeito, né, honrar a vida do meu esposo, que está sempre comigo, que ele é quem mais acredita que vai dar certo, é quem mais me incentiva. E isso também não é fácil, mas Deus tem nos dado muita graça. Quero louvar a Deus pela vida do ministério aqui presente também. Amada igreja, tem uma palavra que Deus colocou no meu coração, porque eu comecei a fazer um curso de neurociência e eu queria aprender algo a mais para aplicar na minha prática do trabalho e para entender um pouco o que é que ela poderia nos ensinar também, do que se trata na profundidade da palavra, sabendo que Deus se revela mais em oração do que nos livros. E nós sabemos que a palavra, ela é revelada, é o Senhor que a revela, ele é a própria palavra, e que através da oração nós conhecemos mais ao Senhor e lendo a palavra. Mas sabemos que existe, né, a palavra declara que há conhecimentos que nós precisamos aprender a usar. E nós preparamos uma palestra para essa noite que fala da oração e a neurociência. Foi colocado aqui alguns slides. Eu quero falar como o pastor falou. Pode ser que nós não consigamos, né, atingir aquilo que nós queremos expressar, mas o Espírito Santo é quem vai conduzir todas as coisas, porque sempre é Ele que faz. E quando nós falamos em oração, eu escolhi duas frases de dois homens que eu leio e que eu escuto, né? E o pastor que eu gosto de ler sobre oração é o T.D. Jakes, que é lá dos Estados Unidos, e ele fala assim sobre oração: desde o princípio a humanidade foi projetada para viver em comunhão com o Criador. E outro, eu acredito que a igreja vai entender isso porque eu escolhi, que é o meu pastor José Carlos de Lima, que ele sempre diz alguma coisa para nós e diz assim: falou com Deus primeiro. E eu sempre gravo essa mensagem que ele diz: fale com Deus primeiro. Porque às vezes nós falamos com os outros antes de fazer menção ao Senhor daquilo que nós precisamos falar com Deus. Então a oração, ela é uma jornada de fé tão poderosa que nós vamos entender um pouco hoje do que nós podemos fazer uso dela, e vamos aprimorar coisas que alguns aqui já sabem e alguns também nunca ouviram falar. Porque quando Deus me despertou para trazer o estudo que eu estava fazendo na especialização de neurociência para a palavra, eu disse assim ao Senhor: eu não alcanço. Aí o Senhor disse para mim: eu vou te ensinar de joelho. Eu vou te fazer compreender de joelhos.
porque nós sabemos que o conhecimento é vasto, mas é o Espírito Santo que nos faz entender todas as coisas. Pode passar, irmão. Irmã Agna, e o que é a neurociência? A neurociência é uma ciência que estuda os conhecimentos e abordagens da mente. E então surgiu um novo termo chamado neuroteologia, que estuda a ciência guiada por Deus, ou Deus guiando a ciência. E quando nós pensamos nisso, foi o versículo que eu li agora, o primeiro, nós entendemos que a oração é uma conversa com Deus. A ciência é o que Deus expressa de tudo que existe. Porque quando alguém acha que inventou a ciência, nós sabemos que a palavra foi quem anunciou quem ela é. A coisa mais simples que existe e mais fundamental na vida: nascer e morrer. Todos nós nascemos da mesma matéria, e quando morremos nós viramos a mesma matéria. Não foram os médicos que criaram o cérebro, o intestino, o estômago. São eles que cuidam, junto com outras áreas. Mas quem criou e projetou todas as coisas foi o Deus Criador. Pode passar, irmão. Quando eu fizer assim, você olha para mim. O que é que nós podemos ler de versículos sobre a Bíblia e a ciência? Eu escolhi alguns que eu achei importante, que nós podemos pensar sobre isso. Formou o Senhor Deus o homem do pó da terra, soprou em suas narinas o fôlego da vida. O homem foi feito alma vivente. Se todas as coisas existissem como elas existem, céu, mar, né, montanhas, natureza, água, e se não existisse um ser que pensa, que analisa, que observa, não existia tanto fundamento. Mas Deus fez coisas maravilhosas. Mas Ele não soprou do fôlego dEle sobre o mar, sobre a terra, sobre as montanhas, sobre carros, sobre casas, sobre posses. Ele soprou no homem para que o homem entendesse que ele é dele e ele não abre mão de tê-lo do começo ao fim da sua vida. Pode passar, irmão. Ele é antes de todas as coisas e todas as coisas subsistem por ele. Aqui nós já entendemos. Pode passar, irmão. Instruidor dos néscios, mestre de crianças, que tens a forma da ciência, da verdade e da lei. Outro versículo. O temor do Senhor é o princípio da ciência. Os loucos desprezam a sabedoria e a instrução. Quando nós vemos a prática da oração na palavra, nós vemos que desde o começo de Gênesis até Apocalipse, a oração. O termo oração, o nome, foi escrito na Bíblia mais ou menos 370 vezes. Mas a forma de falar com Deus foram mais de 1.779 vezes que homens pararam para falar com Deus, mulheres pararam para receber a instrução do Senhor. Então isso não é novo, isso é a principal forma de se comunicar com o Senhor e de ouvir o que o Senhor quer falar conosco. Então, essa prática milenar, ela é tão poderosa que homens pararam para observar o que acontecia com pessoas que dedicavam sua vida à oração. E quando eles pararam para observar, eles ficaram assustados, porque existia muito mais coisas do que eles imaginavam. Eu tive um professor de oncologia que ele, quando chega para dar a primeira aula dele, ele diz assim:
eu modifiquei todos os finais das minhas aulas. E aí alguém disse, por quê, professor? Aí ele disse, porque tem um povo que tem contrariado a medicina através da oração. Pessoas que eu digo que a estimativa de vida é de 6 meses, não morrem. Pessoas que eu acho que eu não vou ver na próxima consulta, chega falando de Jesus para mim. Pessoas que andam quase caindo, sem nutrientes, caquéticos depois de terapia, radioterapia, quimioterapia, em um mês elas voltam para mim como se nunca tivesse existido câncer na vida delas. Isso é a ciência entendendo que ela é só ciência e que Deus é acima dela. A neuroteologia, ela não veio para dizer que a neurociência está acima da teologia. Ela veio para confirmar que a teologia tem um lugar de representatividade dela na fé das pessoas. E Deus levantou, no século XXI, um americano chamado Andrew Newberg. Este homem, ele ficou tão impressionado com o que ele via acontecer, que ele parou e pensou, algo diferente acontece. E eu quero saber um pouco do que é isso que está acontecendo. E aí ele começou a fazer leituras sobre a neurociência, leituras sobre o poder da oração. E aí ele foi investigando. E ele não se deparou com aquela tolice de alguém dizer algo que não estudou, de alguém falar algo que não pesquisou, de alguém dizer do que não entende. Porque nós sabemos que nós estamos na era da informação reduzida. É tanto que quando eu vejo alguém ministrar a palavra genuína, de forma clara, simples, como Jesus é, nós temos que aprender a valorizar. Porque estão pegando textos sem contextos, lançando palavras na igreja de efeito e fazendo emoções fluírem. Mas no final, quando chega em casa, não lembra nem onde foi feita a leitura daquela pregação. E nós precisamos voltar. Aleluia. Nós não precisamos de nada novo. Nós precisamos do que já está escrito. Aleluia. E a neurociência tem percebido isso. A ciência precisou se curvar e dizer que não há nada superior à oração, que não há nada superior à fé. Então a ciência, a neurociência tem que nos servir para que os fundamentos sejam aplicados e que nós confirmemos o que nós já sabemos: quem Deus é, o poder que Ele tem, como Ele opera, como Ele escolhe, como Ele transforma e como Ele prepara e como Ele nos leva para a eternidade. E nós precisamos aprender a entender isso. Se alguém pega esta palavra e diz assim, eu li a Bíblia hoje, e acha que sabe alguma coisa. Às vezes eu fico olhando assim, e quando eu vou, que a gente vai, quem gosta de estar lendo a Bíblia, buscando, estudando, a gente fica se maravilhando, porque nós sempre vemos algo que parece que nós estamos vendo pela primeira vez. Porque ela é muito poderosa. É um livro muito extraordinário. É uma revelação muito grande. É Deus dizendo, eu sou e confirmo quem eu sou. Eu faço e confirmo o que faço. Eu escolho e confirmo o que escolho. Eu preparo e confirmo o que preparo. É Deus dizendo, você está entendendo quem eu sou, porque eu estou me revelando pela palavra. E Andrew Newberg, que ele parou para estudar isso. E Magno, ele passou quantos anos estudando? Alguém acha que sabe muita coisa estudando 6 anos de medicina, com mais 4 anos de especializações, 10 anos. Ele passou 3 décadas para poder escrever o que ele escreveu. E ele diz que ainda precisa descobrir mais coisas para poder falar o que ele fala. É como um pastor já amadurecido, que escuta uma coisa, aí alguém emotivo, escuta aquilo ali, está muito jovem, acha que o mundo vai acabar por causa do problema que é grande demais. Aí o pastor olha para ele e diz assim, Deus tem poder, porque eu já vi ele resolvendo problemas maiores do que esse.
essência da vivência não se ocupa com o que nós conhecemos. Mas coisa boa é fazer o conhecimento ser conhecido depois de muitas análises. E foi isso que Newberg fez. Ele fez um estudo muito extraordinário, que eu vou explicar para os irmãos daqui a pouco. Mas eu queria falar sobre essa sequência dos primeiros relatos bíblicos do poder da oração. Para nós não perdermos e ficar aquela coisa científica demais, ciência demais, nós vamos misturar com aquilo que o Senhor vai orientando a fazer. Quando aconteceu os primeiros relatos da Bíblia, foi de uma forma de invocação. Chegou-se a invocar o nome do Senhor. Enos invoca o nome do Senhor na terra. E ali começa a primeira oração a ser feita em Gênesis 4, 26. A segunda oração foi por direção. Pastor Eliezer, servo de Abraão, ele recebeu uma missão muito importante. A nação escolhida, o homem escolhido era Abraão. Abraão precisava de descendência. Deus disse que daria e deu. Deus não se preocupou com ovários nem óvulos de Sara, porque Deus não pede permissão quando Ele quer operar milagre. Ele faz. E ali nasce quem? Quem nasce? Isaac. Isaac nasce. Um pai e uma mãe vai dar qualquer pessoa para casar com seu filho? Ou com sua filha? Não. Oramos muito, observamos, mas oramos. Olha o tamanho da responsabilidade. Vai buscar uma das nossas para se casar com Isaac. E o que é que ele faz? Ora, Senhor, me dá direção. Senhor, que eu faça bom encontro. Senhor, que eu não tenha dúvida. E o Deus que dá direção, que faz bom encontro e que não deixa dúvida, coloca a pessoa certa. Amém. E Eliezer, quando vê, ela já diz: estou aqui, quero servir, quero fazer completo, vai beber água tu, teus criados, os camelos, porque ela não tinha preguiça, ela era escolhida e os escolhidos estão prontos, eles não ficam esperando, eles ficam prontos para a hora que Deus vai chamar, encontrar, achar. E ali ela estava pronta. Foi uma direção que Deus deu. A terceira situação em que há uma invocação na terra é Isaac que ora ao Senhor dizendo assim: que ele venha com a minha mulher. Depois Isaac entendeu o que era oração e disse assim: que ela tenha filhos. Depois nós vemos que há outro tipo de intercessão. Nós estamos dentro da cronologia. Foi quando Jacó disse assim: ó Deus de meus pais, tu me dissestes, volte. Aqui é o homem pedindo de Deus direção e ele dando a ele, dizendo: volto. Fazendo o homem confiar. Então, primeiro nós podemos entender que nós precisamos de direção, mas nós precisamos também de confiar no Senhor. A oração sempre fez parte dos homens ricos da Bíblia, escolhidos da Bíblia, poderosos da Bíblia. Por que é que alguém hoje, rico, às vezes poderoso, escolhido, cresceu ministerialmente, cresceu em vários aspectos, e acha que tem outra forma de chegar-se ao Senhor, se não pela oração? E rico ora menos. O tempo está curto. Cresceu, ora menos. O tempo está curto. E o que tu faz quando encontrar com o Senhor, se encontrar, será se vai reconhecer que é Ele? Será se vai saber que é Ele que está falando? Será se conhece a voz da direção? Será se Ele não está falando e teus ouvidos estão selados? Como é que eu quero morar com quem eu não conheço e não converso? E como é que eu quero morar para sempre com Ele, se eu não tenho conversado com o meu Pai? Como é que eu vou
entender que ele me diz: filha, vai, filha, fica, filha, para, filha, faz isso, filha, cuidado. De conde pra si questão de bacei, darabanda sunde questei. Em cada contexto que acontece, a oração direciona a Deus. Deus não vai direcionar para ficar longe. Deus vai direcionar para ficar perto, não para ficar longe. Então a neuroteologia, ela vem para fazer uma ponte entre o cérebro e a experiência espiritual. O que é que ela estuda? A relação entre o cérebro, a teologia, a ciência. O que é que ela não estuda? Ela não anula. Vai estudar e vai ficar um cientista. Vai estudar e vai ficar um teólogo. Não, vai estudar e vai entender quem Deus é. E que ele está acima. Vai compreender que a oração conecta a experiência vivida às perguntas investigativas da neurociência. Eu tenho certeza que Nilberg orava e dizia: me faz entender, porque não é fácil, mas nós vamos entender. Pode passar, irmão. Os princípios fundamentais da neuroteologia, eu não quero me perder tempo aqui, porque nós temos pouco tempo, mas eu quero falar aqui. Eu não sei se os pastores conseguem ver lá, e se a igreja consegue ver aqui. Essa imagem é muito importante. Alguém diz assim: vou fazer um exame. Aí, raio-x é fraco. Tomografia. Aí diz: não, eu quero uma ressonância. Aí, criou-se algo mais espetacular. Eu quero uma ressonância funcional. Um SPECT. Que veja qual é a ação dentro do órgão. E o órgão que nós estamos analisando agora é o cérebro. O cérebro, ele é dividido em muitos locais: córtex cerebral, córtex parietal, e ele é todo dividido. Quem olha por fora vê uma massa. Por dentro existem várias estruturas, cada uma com uma responsabilidade. Tem neurologistas espetaculares, tem neurocirurgiões também, que eles conseguem entrar dentro do cérebro, eles cortam uma parte, eles fazem a cirurgia, e isso é fantástico. O cardiologista também faz isso, abre, pega no coração, faz a cirurgia. O nefrologista, os outros istas também. Mas eu acho espetacular, sabe o quê? Psiquiatra, psicólogo, psicanalista, nenhum estudioso consegue pegar, tocar a mente humana, porque ela é inacessível, se não for o Senhor que toque nela e que saiba realmente como ela é. Quando nós vamos ver o SPECT, que é esse exame que é feito, Nilberg já sabia que iam vir os críticos, os ascéticos, aqueles que não gostam de crente, que não acreditam em Deus, que vieram para a terra para vagar, que não sabe o que vai fazer. E nós temos que ter muita misericórdia, porque quando eu vejo uma pessoa dizer isso, eu acho a tolice maior do mundo. E quando é uma pessoa que estuda muito, aí é que eu acho uma tolice, porque aí não vai compreender o que é básico na vida, que é entender quem Deus é. André, quando foi fazer o experimento dele, ele disse assim: primeiro SPECT sem atividade nenhuma, o paciente parado, sentado, coloca o capacete eletromagnético, ele fica sentado, é o exame em repouso. A estrutura cerebral, quando nós estamos usando a visão de uma forma muito intensa, a área cerebral parietal, ela ativa. Quando nós estamos prestando atenção, fazendo uma leitura, o córtex frontal ativa. Aí a circulação nesses locais vão se ativando, dependendo do que nós estamos fazendo. Um atleta que usa a parte mais motora dele, aí tem a área do córtex frontal
várias áreas do corpo estão ali em ação, temporal, parietal. Alguém que chora muito, é muito emotivo, o sistema límbico é ativado. E aí, a parte da circulação sanguínea começa o fluxo naquele local a aumentar. O espectro sabe o que é que está acontecendo com as emoções, com o fluxo que passa na área cerebral. O que foi que Nilberg pensou? Vou fazer o exame em repouso, faz em repouso. Coloca lá qual é o exame em repouso. Que esta imagem que nós estamos vendo aqui, deste lado aqui, direito. E de quem está lá, do lado esquerdo, quem está vendo daqui. E fez o exame. Depois ele disse assim: coloca agora ele no lugar que ele quer, que ele gosta de orar. Faz ela ficar lá nesse local. E deixa ela com o Deus dela. Deixa ele com o Deus dele. Quando ela sinalizar que a presença chegou, que está sentindo algo diferente, sobrenatural, aí coloca de novo o capacete, coloca o radioativo, deixa na presença e faz o exame de novo. Que nós vamos ver o que é que está acontecendo nesse cérebro que ora. Nilberg faz o exame. Depois ele chega à conclusão. Córtex cerebral ativado. Lá em cima. Córtex parietal, circulação diminuída. Sistema límbico modificou uma parte e a outra não modificou. E daqui a pouco nós vamos entender isso, que vocês vão ficar quase neurologista hoje. Porque todo mundo aqui tem um cérebro pensante, importante. E que ele vai te dizer: vamos orar. Vamos conversar com papai. Porque ele não vai ficar só dormindo, não. O cortisol tomando de conta lá embaixo, querendo que você fique letárgico e sem querer conversar com o seu Deus. Pode passar, irmão. Não, deixa aí nessa imagem. E aí, quando ele fez a comparação, se os irmãos puderem ver, onde está a seta, era mais vermelho, ficou mais claro. Que a parte que está ali no controle do equilíbrio emocional fica mais claro. Para dizer assim: o controle é meu, não é seu. Eu mando em você. Você só faz alguma coisa com comando, com ordenação. A parte a parte frontal, do córtex frontal aqui acima, ele vai ficar mais vermelho. E o símbolo ali do meio, ele fica mais vermelho também. Que é dizendo assim: córtex frontal muito ativado. Ação ativada neste local. Ele está em atenção e percebendo. Para alguém que diz que os crentes ora e fica sem saber de nada, nós vamos hoje aprender que é aí que ele sabe. Porque tem gente que não gosta de gente que ora. Aí diz: só quer saber de orar. Você não sabe a dimensão de quem ora vive. Então não se meta onde você não sabe. Tudo dessa mulher é orar. Tudo desse homem é orar. E o que é que nós vamos fazer nesta terra? Se o nosso anseio é pelo céu, é pelo dono dele, é pelas coisas dele, o que é que eu vou fazer aqui? Se não for ficar pertinho dele, com saudade, de ir para o nosso lugar de descanso, de alegria eterna. Nilberg começou a fazê-los entender isso. Passa, irmão. E aí nós vamos ver, pode passar. Outra neurocientista colombiana, Lisa Miller, ela disse também algo muito importante. Ela disse: nosso cérebro é naturalmente preparado para espiritualidade. Olha que coisa interessante. A mulher estuda. Aí começa a dar palestra. Aí tem uma hora que ela diz: acabou-se o conteúdo das palestras. Aí ela vai entender que tem gente começando a falar de revelações que Deus dá através da palavra
Aí ela começa a se interessar e começa a pesquisar. Aí ela diz: desde o princípio, então, esse cérebro foi condicionado para isto. Porque o cérebro, ele não é imóvel, ele se renova. Alguém diz: com a idade perde os neurônios. Engano seu. Dependendo do que esta mente faz, com a idade fica mais sábia, mais inteligente, mais sábio, decora mais, aprende mais. Não pense que você que está na Universidade de Harvard sabe mais do que uma irmã que está sentada no banco da Assembleia de Deus. Porque o Deus que ela fala ativa áreas neurais que só se ativam com a oração. Não se ativam de outra forma. Nós vamos orar mais, pastor. Este povo do Rio Grande do Norte vai ser conhecido, reconhecido pela explosão de oração deste estado. Porque não há mais saída. Se a igreja não clamar, não orar, não há mais saída para este mundo perverso que está lá fora. Nós precisamos acordar para isso. Aqui eu coloquei, só para nós entendermos um pouco o que é isso. Aqui é a área frontal, córtex frontal. Essa parte é aquela parte que nós vemos por fora. E aqui nós vamos vendo as estruturas por dentro. Aí alguém diz assim: tá um pequenininho, mas recebe comando. Então, né, quase sem significância está ali a amígdala, mas recebe comando. Mas faz o homem pensar, faz o homem escolher, faz o homem entender. O cérebro é tão importante, igreja, que quando a Bíblia fala do coração, ela queria relacionar o cérebro. Mas como o coração é a resposta do que sentimos, porque ele bate mais forte, bate mais devagar, dá aquela sudorese, e aí passou-se a entender que era o coração. Mas na verdade, em muitas situações, era o cérebro que eles estavam ali direcionando. Então aqui é uma estrutura medial que fez um corte assim para nós entendermos o que é aquilo. Aqui é a parte frontal, temporal, occipital, que vai descendo aqui e vai fazer... Sabe o que Deus falou para mim agora? Deus vai levantar tanta gente sabida que vai reproduzir conhecimento espiritual com a revelação de quem ele é, independente da idade. Ele está perguntando se você quer, independente de você já ter voltado e achado que o chamado foi esquecido. O Senhor está te dizendo, ele te chama mais uma vez para viver aquilo que ele prometeu que viveria, e te usará, queira o diabo ou não. Ele te usará nessa multiplicação de conhecimento e de poder de Deus. Mas ela é só uma psicóloga, mas é uma psicóloga crente. Mas é só a professora das crianças, ela está ensinando aos ministros do futuro. É professora crente. Trabalha na empresa. Chegou orando. A empresa começa a ter paz. As coisas começam a mudar. Onde tem um crente, Deus apresenta ele. Porque ele não conversa com qualquer pessoa, qualquer tipo de coisa. Ele conversa com o seu Deus sobre todas as coisas. O pessoal da psicologia que está na moda, né? Vamos fazer neurociência. E vamos fazer, deixar o Senhor nos usar para libertar cativos que chegam para nós em cativeiros de infância, em cativeiros emocionais, em traumas, em cansaço físico e emocional. Mas Deus tem o seu povo saudável aqui na terra, que somos nós, homens e mulheres curados, para usar como semente pura para as nações, para dizer da palavra dele, para dizer do conhecimento do Senhor, e o que ele faz com quem vai para perto dele, entrega a vida para ele. Pode passar, irmão. O cérebro em oração. Aqui eu quero ser específica, pastor. Córtex cerebral, eu estou orando.
vai acontecer alguma coisa, eu estou orando. 12 minutos de oração, aí começa a profundidade, o que a neurociência diz. Quando começa os 12 minutos, tem gente que não aguenta 5, vai entender que tem que ser no mínimo 12. Porque quando chegar em 12, começa a ficar bom. Aí vai ter que ser mais 12 para ficar muito bom. Aí se passar disso, aí pronto, fica melhor ainda. Aí córtex pré-frontal, fluxo sanguíneo aumenta em 10 a 15 minutos. Aí o foco começa a ficar mais ativo, a empatia, as decisões éticas, a atenção, a concentração, o planejamento, o comportamento começa a ser controlado. Irmã Agna, se eu orar hoje, vai servir para o resto do ano? Não, é todo dia. É todo dia. Quer comer todo dia? Vai orar todo dia. Não trabalha todo dia? O patrão ainda diz a hora? Vai orar todo dia. Lobos parietais. Eu acho tão interessante essa parte aqui, que a atividade aqui é diminuída, que é a área da orientação. Isso aqui é muito pentecostal, que eu vou dizer para os irmãos, viu? Eu tive que ler muitos artigos, porque hoje tudo é na mídia, né? E hoje nós estamos passando informação para o povo mais perfeito e mais importante da terra, que é para os santos do Senhor. Os lobos parietais, pastor, frontal, temporal, parietal, a ativação começa a ficar diminuída, porque ali ele começa a entender que ele é pequeno e Deus é grande. Ele começa a perceber a pequenez, aí começa a diminuir, e ele começa a entender que ali existe um espaço, que ele é um ser humano e que Deus é algo muito maior. Aí começa a diminuir e a ativação do cérebro começa a dizer para ele isso. Aqui no espaço é muito grande e você é muito pequeno. Isso é bom para o altivo ouvir, para quem tem complexo de superioridade. Quem ora muito não pode ter esses complexos, não. Nem o de inferioridade, nem o de superioridade. Porque na oração Deus vai lhe colocando no prumo. Quem você é? Sua identidade é marcada. Compreende quem você é. Nem menos nem mais. Quem você é. Nem um coitadinho, nem uma coisa grande demais. Você é quem você é. Na oração nós entendemos a nossa identidade. Sistema límbico, atividade aumentada. Aí vem a estabilidade emocional, paz, clareza sobre o reino. O pentecostal, o que é que acontece? Sistema límbico do pentecostal. Alguém não entende, mas a gente está dentro do ônibus. Chegou a irmã de oração, já arrepia. Você estava orando, alguém entra, papai chegou. Você começa a chorar. Entendeu que Deus chegou no lugar, que Deus vai fazer alguma coisa. Eu estava certo dia indo trancar a faculdade de medicina, e eu ia com a roupa, voltei, vesti outra e vou saindo. E aí eu vou andando na rua ali perto da igreja Primeira Batista, ali no centro de João Pessoa. E um ônibus freia. Vrá! Quando o ônibus freia, desce uma mulher. Eu ia orando, porque eu ia trancar a faculdade. Desce uma mulher e pula do ônibus. Quando ela pula, prá! Quando ela disse assim, pronto. Papai me achou. Papai disse, filha, aí meu sistema límbico, cala e só ouve, mas chora muito, porque tu é pentecostal, fala em mistério, porque tu é pentecostal, eu te chamei para este negócio do mistério do Senhor, e ali ele começa a falar, Deus depois que fala, paz, o que você ia fazer, você não faz mais. Clareza emocional. Você preparou o discurso todinho e diz, eu vou lá. Aí Jesus vai, não. Eu vou dizer assim, assim, assim. Diz não. Jesus chega primeiro. Aí começa a amar em você. Começa a orar, falar com ele. Aí ele diz, eu já te comprei, te paguei na cruz do Calvário. Você nem pertence a você mesmo.
a você mesma. Você tem um dono. E ele cuida até dos detalhes pequenos que você não entende. Aí papai disse: vai lá, conversa com o diretor. E quando ele começar a falar, tu só cala. E pronto. Do jeito que papai falou, aconteceu. Eu volto para casa, murcha, com vergonha de mim mesma.

Que é bom é sentir vergonha de si mesma. E quando eu chego, aí eu disse: amor, tu não sabe o que aconteceu. Ele olhou para mim: vai. Vai. Vai. Se meter com Deus. E vai fazer 15 anos que Jesus já me deu essa formatura, porque ele já tinha falado, né? E eu tinha teimado. Córtex cingulado anterior, atividade aumentada. Essa parte é para crente que gosta de misericórdia, mas não gosta de dispensar misericórdia. Gosta de compaixão, mas não gosta de dar compaixão. Que gosta de medir o outro, mas também não gosta de ser medido. Perdão, pastor Martinho, mas está ali na palavra, viu? Quem muito ora, córtex cingulado, ativado, bem ativado. E quem ora muito, e é ranzinhos, ó. Quem ora muito e não tem compaixão, está orando errado. Está falando com Deus, não. Porque se for com Deus, quem ora muito tem compaixão. Quem ora muito usa de misericórdia. Quem ora muito sabe amar, perdoar, sabe cuidar. Quem ora muito não manda no cérebro. O cérebro recebe comando do céu. O córtex cingulado é ativado. E você diz: minha irmã, eu te amo. Me perdoe. E nós não vamos ser vizinha lá no céu? Tua casa é tão bonita quanto a minha? Para quê? Perder tempo sem a oração subir para o céu. Pode passar, irmão. A amígdala é uma estrutura bem fininha, bem pequenininha que tem, que ela participa do processo de ameaça, de medo. Olha que coisa linda. O córtex cerebral anterior, ele inativa a amígdala. Ele está lá com tudo. A amígdala fica com a área do fluxo sanguíneo diminuída, porque você está orando. Aí quem ora não tem medo. O medo é muito pequeno. Meu esposo vai orar em cada lugar que eu digo: meu filho, tem medo não. Está orando. Vai para o monte. Não tem medo. Eu já vi Deus usar mulher que se levanta assim e que tinha tudo para ela não conseguir nem falar. Mas Deus, quando levanta alguém que ora, o medo sai. O medo bate em retirada. E eu quero dizer aqui para os transtornos depressivos e de ansiedade: você vai receber comando da oração. E o Senhor Jesus vai tirar o medo desta mulher. É o medo de morrer. É o medo de não pagar a conta. É o medo de ir para um lugar. É o medo de dormir sozinha. É o medo de pegar o ônibus. É uma fobia por tudo. Você vai ativar sua mente através da oração. E o medo não vai pertencer mais a você. Você vai receber o comando, vai levantar, vai entrar no ônibus, mesmo que esteja cheio, e vai dizer: ah, eu orei, meu córtex frontal está no comando, Jesus ativou ele, e o medo bateu em retirada. Porque nós precisamos entender que quem ora, tudo que é ruim diminui. É meia ruimzinha, não, ela vai ficar boa. É um gênio, viu? O gênio vai ter que ser moldado. Não vai orar? Não está orando? Vai orar mais. Porque não está mudando, porque está orando pouco. Ontem a irmã Lídia deu uma doutrina de palavra. Hoje é de oração. Ontem ela diz: o evangelho é este. Se estão inventando outro, não é o evangelho de Paulo. Se está achando outra forma, não vou ficar aqui só louvando, mas vai ficar louvando e orando. Não deixe o inimigo roubar a sua intimidade com o Senhor.
O hipocampo contribui para a memória, aprendizagem. Aqui nós vamos entender por que é que alguém tem 70 anos e tem um conhecimento, decora, tem uma memória fantástica. Porque ora mais. Tem uma irmã lá em João Pessoa, uma senhorinha. Tem uns 80 anos. Pode dizer só a referência que ela diz, qual é o versículo. De qualquer lugar. Ela diz, Deus me deu o dom de decorar. Eu não consigo pregar, mas decorar eu decoro. Há uma dessa, irmã Lídia, perto de nós, né? A gente pensando e ela dizendo. Por quê? Porque Deus, a oração ativa a área do hipocampo, porque aumenta o fluxo ali e vai ter uma memória melhor. Vai aprender mais. Quando você vê alguém muito inteligente e sabido na Bíblia, pode ter certeza, ora. Não está só lendo a palavra seca, não. Está molhando ela com a oração. Porque quem molha a palavra com oração fica sábio. Não fica só inteligente, fica sábio. E tem gente que você olha assim e diz, nunca foi na faculdade. Como é que pode? Tem gente com teologia, doutor em teologia, doutor não sei de quê. Aí olha uma pessoa, pode procurar, ora. Ora muito, irmã Agna, tem gente que até pode não orar muito, mas ora do jeito certo. E como é do jeito certo? Sem repetir, sem mistura, confiando, crendo, tendo certeza que ele escuta, tendo certeza que ele fala. Porque também não pode ser em vãs repetições que a Bíblia diz. Tem que orar como tem que orar. Do jeito que você fala com o seu Pai Eterno. Tem gente que ora tão bonito, irmã. Eu acho tão lindo. Tem gente que faz cada oração, fica olhando assim. Mas eu não consigo. O jeito de orar é diferente. E quem diz que alguém precisa saber se é no secreto? É no secreto que Deus vai se revelando. 2 Timóteo 1,7, Deus não nos deu espírito de covardia, de medo, mas de poder, amor e equilíbrio. Olha que coisa forte. Hipotálamo, amígdala, receba comando, diminua o medo. Porque Deus não nos deu espírito de medo. Deus nos deu espírito de poder. Mas quem tem poder é quem ora, é quem busca. Pode passar, irmão. Aqui nós vamos só enfatizar isso, que vocês vão estudar sobre isso em casa. Neuroplasticidade. Se dizia que o cérebro, quando ia envelhecendo, os neurônios iam ficando velho também. Mas a neurociência diz, se ele for ativado, ele aumenta os axônios e cria caminhos neurais saudáveis. A prática da leitura, a prática da oração, cria caminhos neurais saudáveis. E aí, foi se fazendo esta análise e percebendo. O cérebro de quem ora, lê, de 70 anos, pode ser melhor do que o de uma menina de 20 anos que fica nas telas. Escuta 10 vezes a mesma coisa e não aprende. Pega o resumo do resumo, mas não sabe fazer um resumo. Porque já pega tudo pronto. O cérebro nem tem tempo de trabalhar. Daqui a pouco já esqueceu. Porque nós temos uma geração assim. A geração anterior pode puxar a conversa de 50 anos atrás, ó. Que eles contam todinha. A geração de hoje não tem mais história. Não conta mais. Esses novos caminhos, eles criam uma consistência e vão fazendo giros diferentes e vão ativando as áreas cerebrais, criando padrões positivos dentro daquele cérebro. Tem uma área que está diminuída a ação, ora, lê, e aí aquela ação vai aumentando. Quem aqui já viu alguém que não sabe ler e a Bíblia lê? Quem aqui
aqui já viu pessoas que dizem assim, era analfabeta, pegou a Bíblia e leu? Por quê? Porque Deus está interessadíssimo.

ligados. Então aquele neurônio que ia morrer, ele começa a viver de novo, porque ela ora. Aí alguém diz, tem 90 anos e lúcida desse jeito, é. Vai fazer 100 assim. Porque Deus renova, isso é a neuroplasticidade. Eu digo, falo isso com o meu pastor Zé Carlos. Meu pastor Zé Carlos, a gente olha para ele, aí ele está ali na palavra, aí lembra de uma coisa, lembra de outra, mas nós ficamos olhando assim, e aí eu entendo. Ele às vezes está orando, sabe nem o que é que vai falar, Deus fala na oração o que é que vai falar, e começa a orientar. Todo mundo aqui deve conhecer alguém que tem essa mente fantástica, né? Por quê? Porque ora, porque crê, porque busca, porque lê. E agora eu vou dizer para os jovens que estão me ouvindo: estamos perdendo o mais importante, que é o aprendizado das coisas principais, que desde o princípio são importantes, que são as coisas mais similares: falar com Deus, buscar a Deus, entender o que Ele quer. E aí, através da palavra e da oração, nós vamos aprendendo. Pode passar, irmão. Vou correr, pastor. Benefícios da oração no cérebro. Vou dar só os exemplos para a igreja lembrar. Olha isso. Benefícios da oração no cérebro. Daniel orando, suportou a cova dos leões. Jó orando, suportou a traição, as dores físicas, emocionais, o abandono, o silêncio de Deus. Foco e atenção. Paulo e Silas na prisão, orando. Ou a gente pensa na prisão e fica depressivo, ou a gente pensa no céu. Quem está pensando muito na terra vai ficar depressivo. É melhor pensar no céu. Porque a oração nos faz ser guiados e olhar para o céu. Deixa essa depressão para lá. Bem-estar e alegria. Sara orando, achando que Deus tinha esquecido dela. Aí Deus marca um encontro e diz: Sara, vai ter um menino, daqui a um ano eu venho para cá. E o menino vai estar já, né, ter nascido. Aí Sara ri. Sara, tu não orou? Para que tu ri? Aí ele diz: Sara riu. Ri não, riu sim. Porque quem vê no oculto é o Senhor. Riu. Aí Sara tinha para dizer: eu ri de alegria. Foi acreditando bem pouquinho, mas ela riu. Então quem ora tem paz e alegria. A parte melhor que eu gosto: descanso mental. Jesus andando com os 12. Um brigão, outro incrédulo, outro calculista. Todo tipo de temperamento andava com Jesus. Aí Jesus andando com eles. Aí Jesus, que é Jesus, dizia: peraí, vocês estão muito perturbados, conversando demais, vou orar. E na hora de orar, falar com meu pai, quero distância. Jesus, ó, Jesus falando com o pai, eu imagino Jesus dizendo assim: pai, me dá paz para andar com eles. Aí Deus dava, o pai dava paz. Aí ele descia e dizia: vamos trabalhar, porque tem gente para nós encontrarmos, tem milagre para ser feito. Quem ora tem paz no rio de moinho, convivendo com gente difícil, mas não deixa de fazer o que Deus quer que faça. Deus vai te dar paz e alegria, porque tu és um homem ou mulher de oração, e os atribulados não vão tirar essa alegria desta mulher que ora. Deixa eles com Jesus. Na oração, entrega ao Senhor e diz: fica aí com Jesus, que eu vou buscar o Senhor. Eu quero o meu Deus. Vou me retirar para conversar com o meu Deus. Quantas vezes Jesus orou na Bíblia? Não vai dar tempo, mas vai dar certo, vai ter festa. Clareza nas decisões. Moisés e Davi. Quantas vezes Davi sabia o que fazer, ia orar, aí Deus dizia para ele o que ele deveria fazer. Quantas vezes nós, sem saber o que fazer, aí a primeira coisa, como o pastor Zé Carlos disse, primeiro fale com Deus. Quantos de nós, todos os dias, temos dúvida, incertezas? Agora espere.

semente entregar de joelho para você ver? Porque tem coisas que Deus resolve, tem coisas que nós resolvemos, e tem coisa que Jesus volta e não vai mudar, porque alguém nem quer, nem busca, nem se esforça. Aí nós temos que entender que existem esses três tipos de coisas. E o que não se resolve não é porque Deus não está vendo, não. É porque ele não conseguiu ver, conseguiu liberdade de entrar e nem interesse, porque deu uma chance, deu duas, deu três. Aí chega a hora que Deus diz: fica aí com o teu eu e com tua vontade. Porque tem coisas que até a paciência de Deus, isso eu estou dizendo porque nós vivemos isso. Ontem eu fiz uma transferência de um jovem. Olha como Deus é lindo. Eu recebi o jovem num dia, o jovem piorou. E aí, resumindo mesmo, a colega disse: eu levo ele para a UTI. Aí eu disse: tá, então vá. E eu tinha orado no dia anterior pela oportunidade de falar de Jesus para ele. Ela não era crente, não é crente. Aí eu disse: tá, então vá. Aí eu fiz: Jesus, eu disse a ela que vá, mas Jesus era para eu ir. A enfermeira disse que quem era para ir era a senhora. Aí eu fui para o quarto orando. Aí quando eu chego no quarto, Jesus disse: você vai. Aí, se Jesus diz, ele acha o meio. Quando ela chegou para receber o paciente do outro médico, o outro médico disse: não, quem vai é a doutora Agnes, o paciente é muito grave, tem que ser com ela. Aí a médica chega e diz: quem vai é tu. Eu disse: eu já sabia, que ele manda em todo mundo e faz o que ele quer. Quando eu entro, o menino Samuel, 19 anos, com endocardite, o mesmo problema que o pastor falou aqui, da bactéria na válvula cardíaca. Quando eu entro, Jesus disse assim: não vai não, ligar a ambulância não. Vai trabalhar para o reino primeiro. Você não orou? Paciente está grave, tem que chegar logo na UTI, ele tem que chegar no céu. Parei, fiz o trabalho do reino, que é o mais importante das nossas vidas. Não é aquele emprego bom que você tem, que vai lhe dar um salário bom, uma aposentadoria boa. O melhor trabalho é o do reino. Samuel aceita Jesus. A mãe começa a chorar. A mãe era crente. Samuel estava usando outras coisas. Jesus pesa a mão em Samuel, porque disse para ela: vou te dar um menino, e o menino é meu, não é teu. Hoje a mãe manda um áudio para mim, eu pedi para meu esposo ouvir. Samuel foi entubado hoje, está gravíssimo. Aí escute uma mãe que ora, o que é que ela fala: eu estou chorando, doutora, mas Deus sabe o que é melhor para meu filho. Para não perder a alma dele, Deus sabe o que é que vai fazer. E tem gente agarrada com o filho, com o neto, com todo mundo, dizendo: é meu, é não, é do Senhor, é emprestado, mas é do Senhor. Nem nossa vida é nossa, é do Senhor. Pode passar, irmão. O que é que a Bíblia diz sobre a mente? Não andeis ansiosos por coisa alguma, mas em tudo as orações sejam conhecidas do Senhor, que nós já lemos hoje. A libertação dos temores. Busquei o Senhor, ele me respondeu, livrou-me de todos os meus temores, Davi dizendo. Aí eu gosto de Romanos 12, 2. É muito bom. Não sejam conformados, não entrem na forma do mundo, mas sede renovados, transformados pelo poder do Senhor. Não se conforme, seja transformado pelo poder do Senhor. Não entre em forma humana, não queira ser igual a ninguém, não se compare, mas seja aquela mulher que o Senhor te chamou para ser, aquele homem de Deus que o Senhor entregou missões, vidas, alma, que Deus adornou de mistérios espirituais, que Deus revela coisas profundas, ocultas.